0: donde solo nos interesa lo que está en un ecrán. Yo a veces leo que un casal, uno de ellos, ficó chateado porque la enamorada o enamorado no lo felicitó por el Facebook o por Instagram. Y le tenían mandado un ramo de flores y le tenían telefonado directamente. O sea, nos tenemos que pasar otra vez a fomentar relaciones sociales. Los amigos son importantes y en una crianza que tres puntos son importantes. No es solo comer mejor, hacer más ejercicio. Tener vida social, vida de relación, tanto con amigos como con la familia.
1: Sí, porque muchas crianças isolam-se, não são felizes e é também isso que queres contrariar. A personagem central deste livro é a Carminha. É a Carminha. A Carminha que é, como todos nós sabemos, uma das tuas filhas. Está representada aqui no livro a tua família, mas isto não é um livro biográfico. É um livro...
0: Não é um livro biográfico, mas é um livro que dá alguns toques familiares. O sea, en ese libro se ve la personalidad de cada uno de los míos hijos y de yo propio, obviamente trocando los personajes. O pai puede ser o irmão, o amigo puede ser o irmão. Pero la verdad es que representa un poco de cada uno. Representa un poco de cada uno y es verdad que a Carminha tuvo siempre un gran problema con su cansancio extremo, ya tenía peso a más, él se cansaba mucho y yo vi cómo ella limitaba a su vida durante una determinada fase de su vida por ter ese peso, y era más fácil decir no me apetece que conseguir hacer. De facto, fue una inspiración y de facto la inspiración principal del libro fueron los míos hijos, ¿no?
1: Como aquel a quien tú también dedicas el libro, a quien también dedicas el libro, porque vocês son de facto una familia muchísimo unida. En boa hora, Zé Maria Talon decidiu fazer uma parceria com o grupo Métia Livre, portanto com o Correio da Manhã e com a TV Guia, também com a CMTV, claro, mas com o Correio da Manhã e com a TV Guia, e a partir da manhã este livro está nas bancas. 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É um livro muito fácil de ler, muito bem organizado, que se lê muito bem em família e que tem, de facto, este atrativo destas gravuras absolutamente extraordinárias da Sofia Silva, que ilustrou este livro. Zé Maria Talon, é mais um passo no teu percurso em que estás sempre muito próximo das pessoas.
0: Esto era también una dívida de gratitud con este pueblo portugués que tanto me dio, un libro bien para fuera. De facto, el precio del libro es sensiblemente el precio que costó producirlo. Este libro no tiene cualquier objetivo de lucro, tiene objetivo de llegar al más número de personas posibles.
1: Muito bem. Então, temos também o Dr. José Maria Talon na próxima quinta-feira, dia 20, no Olá Bom Dia, para ser recebido por Luciana Abreu e Ruben Pacheco Correia. Irá também ao Correio da Manhã Rádio e aqui na Noite das Estrelas, sempre, José Maria, a porta aberta para ti.
0: Muito obrigado.
1: Muitíssimo obrigada. E de pequenino, de facto, é que se começa a prevenir situações de saúde mais graves. José Maria Talon pensou em nós, nas famílias, e escreveu este livro. Ora, muito bem, contentes com o livro, meninos?
2: Muito. Eu acho que uma preocupação sempre do Dr. Talon sempre foi a sensibilização para determinados factos. E ele teve sempre uma preocupação muito grande com a obesidade. E a obesidade depois com as crianças, porque hoje em dia as crianças também já são obesas. E ele tem muito essa preocupação com as pessoas, por isso é que as pessoas também gostam tanto dele e os portugueses
1: agradecem. É verdade
2: muito.
1: Que sim. Como eu referi, este livro estará amanhã em banca com a TV Guia e com o Correio da Manhã. Desculpem, mas eu estava a passar o livro ao Daniel Nascimento, que ele está muito, quer muito ver o livro. Mostrar-vos a capa da TV Guia de amanhã, que, como sabem também, à quarta-feira estás nas bancas. Como era de esperar, a capa é feita com o casamento de Cristiano Ronaldo e Georgina Rodrigues, mas tem também outros focos de interesse, nomeadamente o relacionamento de Matilde Raimão Nogueira, Pedro Teixeira, o susto de Marcelo Rebelo de Sousa. Enfim, é de facto uma TV Guia cheia de desafios que pode ler. E passamos de um grande médico para uma pessoa que às vezes brinca com a saúde. As brincadeiras e as críticas voltam aos discursos ou e às ideias de Gustavo Santos, que são sempre estas ideias, estes discursos são sempre muitos e vêm, de facto, muitas vezes sem noção daquilo que é rigor científico. Bom, desta vez foi a vez de Bruno Nogueira reagir a um momento em que o antigo apresentador, numa entrevista, num podcast, disse algumas coisas à lá Gustavo e Bruno Nogueira reagiu. Vamos ver.
3: Agora, ele vai trazer aqui um ensinamento brutal, que é o amor incondicional. E isso devemos todos segui-lo. Amar incondicionalmente, independentemente. Até passou aqui uma borboleta agora. São aquelas coisas, ok? É a primeira vez que estamos a falar sobre Jesus e passa aqui uma borboleta.
4: Acredita em Jesus?

0: Pois é, Gustavo Santos, muito emocionado porque passou uma borboleta quando ele falava de Jesus. Enfim, eu diria que este não é a dizer isto, por isto não vem mal ao mundo. Outras coisas ligadas à área da saúde são mais preocupantes.
1: Sim, é verdade, é uma forma de bem. Eu sei que este vídeo fez rir muitas pessoas, vamos lá ver, houve centenas e centenas de visualizações e de partilhas, milhares. E as pessoas automaticamente, a forma como o Bruno se expressa, a imitação que ele faz, a brincadeira que ele está a fazer, faz com que as pessoas também acabam por passar aqui um momento de humor, digamos assim, e de rir. Mas pronto, no fundo é de facto hilariante a forma expressiva como ele consegue imitar o Gustavo, imitar aqui o sentir do Gustavo, não é? Porque eu não sei se o Gustavo estava mesmo a sentir ou estava a brincar. Mas eu acho que ele sente mesmo aquilo.
0: Ele estava a sentir, ou pelo menos estava-se a forçar a sentir.
2: Sim. Nós até vimos lá Jesus a acenar assim, para ele.
0: Não, ele acha que a borboleta, passou ali a borboleta.
2: Olha,
0: e a borboleta
2: é que era.
0: Que
2: eu te digo? Diz. Muitos parabéns ao Gustavo. Porque o Gustavo conseguiu aquilo que queria, é ser falado. Porque as coisas que ele diz são tão patéticas e nós, inclusive nós, eu por mim falo, sinto-me ridículo a dar-lhe pouco. Porque ele conseguiu aquilo que queria. Era isto, pronto, é ser falado e é ser conhecido.
0: Mas eu acho que é importante debater ideias, mesmo que sejam diferentes das nossas e mesmo que sejam...
2: Mas perigosas.
0: Hã?
2: São ideias perigosas.
0: Ideias perigosas, por isso é que nós temos que falar delas.
2: Isso é que
0: temos que exercer o contraditório para quem o quer fazer. Porque pode haver pessoas que acreditam, não é?
3: Mas o bom disto que estava a dizer e de se discutirem ideias é nós também conseguimos perceber o alcance da estupidez do ser humano e portanto perceber que o caminho pode não ser por ali, embora quem queira seguir, pronto, é, pelo menos na minha opinião, merece o mesmo respeito que às vezes não nos dão a nós que temos outra forma de pensamento. O vídeo é divertido, é engraçado. Eu estava a dizer.
2: Mas merece respeito.
3: Acho
2: o homem que fala daquilo que diz cancros e
3: não. O discurso
0: é
3: não. A pessoa sim. A pessoa sim, Eduardo.
2: Olha, eu sabes o que é que eu faço.
3: A diferença entre as pessoas.
2: Não falo delas, não as sigo e ignoro-as.
3: Oh, querido.
2: Pronto.
3: Eu também não sigo e ignoro. Se
0: é
3: tiver que falar, falo. Respeitar, respeito.
0: E tu, Daniel, segues e ignoras?
4: Não.
0: Não segues nem ignoras?
4: Não, eu não sigo, ignoro, não quero saber, não me interessa.
0: Segues e ignoras, pronto. Eu gosto de ir sabendo o que é que se passa à minha volta e devo dizer que considero por várias coisas do dia-a-dia com que me sou confrontada, nomeadamente também redes sociais, que a grande doença desta última década chama-se falta de noção.
4: Verdade.
0: É impressionante a falta de noção que as pessoas, que muitas pessoas têm, não têm noções científicas, não têm noções éticas, não têm noções nada.
4: É importante dar voz a quem tem noção. É importante dar voz às pessoas que de facto falam de coisas interessantes. Agora, quando é uma coisa que não é interessante, que não vem agregar valor nenhum e que nós já sabemos que não vai agregar valor nenhum, independentemente da forma como a pessoa defende os seus argumentos, e a gente diga, tem capacidade de defender os seus argumentos por mais ridículos que possamos achar, porque é sempre uma questão de opiniões, não é? E de pontos de vista. Por mais que possamos achar isso, dizemos, a pessoa sabe argumentar, a pessoa sabe não sei o quê. Mas como somos nós que estamos a dar a nossa opinião também em relação à opinião de alguém, isto vale o que vale. Eu prefiro ouvir pessoas que eu respeito.
0: Mas eu acho que é importante, porque sempre que damos voz a qualquer situação que não faz sentido, sempre que a criticamos, também estamos a dar informação.
3: Claro.
0: Portanto, nada me choca trazer aqui ao programa Gustavo Santos. Agora, uma figura também habitual no nosso programa é Lili Canessas. Já pensou em provar pizza de pastel de nata?
4: Credo.
0: A novidade está prestes a chegar a Cascais, mas já tem um selo de grande qualidade. Lili Canessas mostrou-se a provar esta inovação e ficou fã. E vamos ouvir o que diz Lili no momento em que provava, a pizza só começa a ser comercializada quinta-feira, dia 20, nas festas do mar em Cascais. Está ali a caixinha da pizza, já vamos falar sobre esta caixa. Mas Lili provou antes quase sempre os espaços gastronómicos fazem uma prova antes das coisas serem vendidas ao público para testar a opinião. Então Lili Canessas provou a pizza de pastel de nata. E o que achou Lili? Vamos ouvir.
5: Então, tia, o que é que tem a dizer aqui da pizza pastel de nata?
6: Olha, a pizza pastel de nata, só mesmo de uma cabeça muito criativa, muito para a frente, e mesmo sem uma estrela do Guia Michelin, que o Tiago já devia ter há muito tempo, criou algo que vai revolucionar o mundo da gastronomia em Portugal. Não é só a pizza. É que lembraste fazer uma pizza com pastel de nata, que é o doce mais conhecido do mundo, em termos de Portugal, vai projetar a pizza também para uma pizza única em Portugal. Parabéns, Tiago.
5: Obrigado, tia.
6: Obrigada.
0: Nós também dizemos parabéns, Tiago Gordini, até gostavas de provar aqui a pizza pastel de nata. Foi uma pena, não tivemos tempo de pedir também para trazermos aqui para provar.
4: Até qualquer... temos uma opinião mais
0: enfim, se bem, aqui temos Tiago Gordini, um homem que de facto tem feito muito pela gastronomia, a mostrar a pizza de pastel de nata, e temos um exclusivo. Esta caixa nunca foi mostrada,
3: nunca
0: não é?
3: Nunca foi mostrada, portanto está a ser aqui mostrada pela primeira vez. Okay. E esta, a caixa da pizza,
0: a caixa da pizza
3: é não tinha sido ainda mostrada publicamente. É muito bonita,
0: Eu estou curiosa também de provar esta pizza, se bem que eu não sou uma fã de grandes inovações. Eu sou muito clássica na abordagem gastronómica, mas claro, pastel de nata é pastel de nata.
4: Mas sou um homem com mente aberta, que é B, para provar. E quando provar, então, direi o que achei.
3: As sobremesas que se fazem com pizza, olha, a pizza de Nutella que, enfim, sim, tanta gente agora gosta. E ao início também foi uma... Estranha-se, depois entranha-se. Eu estou curioso com
0: pizzas doces, sim.
1: Com doce de leite, com brigadeiro.
4: Há coisas que
1: você
4: pode provar e não gostar. Agora não me quero obrigar a gostar.
2: Porque é salgado, eu prefiro. E prefiro uma pizza salgada com a pizza doce. Confesso que eu conheço bem o Gordino, como todos nós.
3: Sim, bem.
2: A comida é fantástica lá.
3: É incrível.
2: Maravilhoso.
3: É sempre,
2: pois eu tenho a esperança de provar uma coisa que não estou à espera e que acho que não vou gostar, mas confeccionada aqui pelo Tiago, eu acho que vou gostar.
0: Com certeza passou por vários testes. O que eu sei é que a pizza há de ter alguma coisa de especial, porque a Lili foi tão eloquente.
3: É verdade.
0: Transformando o pastel de nata no doce mais vendido no mundo. Ou mais famoso no mundo.
3: Mais famoso.
0: Atribuindo uma estrela Michelin à Casa Gordini. Portanto, esta pizza de pastel de nata há de ser tão boa, tão boa, tão boa, que a Lili exacerbou.
3: Se não fosse tão boa, a Lili não tinha falado desta forma.
0: Eu confio naquilo que a Lili disse.
3: Também.
0: Não tenho tempo de ir às festas do mar, mas estou crente que o nosso amigo Tiago Gordini nos vai mandar pizza de pastel de nata.
2: Olha, quinta-feira vou a Cascais.
0: Eu vou mais a Cascais e trazes.
2: E trazes.
0: Pronto,
2: então,
0: aí está.
2: Agora, vamos aqui salientar uma coisa. A Lili tem uma história muito grande relacionada com o Gordini e com o Tiago.
0: Claro.
2: Por isso ela é amiga deles há muito tempo.
3: Adoro.
2: E é natural, e foi bonito da parte da Lili, mostrar um bocado a embaixadora desta pizza. Eu acho que é bonito. Por isso, Lili, quinta-feira.

0: feira, eu vou estar nas festas.
1: Vais entrevistar Daniela Mercury.
0: E como vou falar com a Daniela Mercury, falo contigo também, e tu não te esqueças de pedir uma pizza que é para trazer. Pede ao Tiago.
1: Uma não, duas, que nós somos muitos.
2: Pois,
1: não é?
2: Pois.
1: Não, é que nós estamos aqui cinco, mas na Regi estão mais cinco. Não é? Nós somos muitos. A televisão não se faz assim. Temos muita gente a trabalhar em televisão. Portanto, parabéns, Tiago Ordini, por mais uma inovação. E para o ano queremos a pizza de bola de Berlim. Está bem? Também é capaz de ser uma bela pizza, a pizza de bola de Berlim.
0: Eu adoro bolas de Berlim.
1: Muito bem. Vamos então agora para o Algarve, Cascais para o Algarve. No Algarve, a noite de domingo foi de festa, glamour e muitos sorrisos. A Dual Clinic reuniu várias caras conhecidas num evento de partilha entre o corpo clínico, clientes e amigos. É uma clínica dentária. A Noite das Estrelas esteve lá e temos os melhores momentos. Vamos então ver o motel situado em Vila Moura. Aqui estamos já no motel. Eu estou ali, eu fui de propósito ao Algarve jantar, fui e vim. Portanto, a Rainha do Alcatrão é assim. Não facilita, não é? E estamos então a ver aqui os melhores momentos. Mas temos entrevistas, vamos a elas. Ricardo Azedo entrevistou alguns dos convivas. Vamos a ele, é isso.
3: Nós gostamos muito de interromper as férias dos nossos comentadores e foi isso que eu vim aqui fazer, estragar-vos as férias. Eu não sei é porque é que vocês permitiram.
4: Não são férias estragadas, que o Ricardo é sempre bom.
5: E nós adoramos muito aceitar bons convites de boas empresas, de bons grupos, ainda para mais, para privar com os amigos em pleno verão. Portanto, que melhor combinação é que se podia exigir para um verão no Algarve? Amigos, trabalho, pessoas bonitas, boas empresas.
3: Obrigado, Rui, obrigado.
5: Também para ti. Portanto, é para nós um regozijo poder partilhar esta noite de verão conjuntamente com os nossos amigos e com os nossos colegas, e isso é ótimo.
3: Mesmo às vezes nós não tendo ligação direta com determinadas empresas, sabemos reconhecer o valor que elas têm e foi isso também que vocês vieram aqui fazer. Uma empresa que é pequena, que tem crescido imenso, mas que é acima de tudo de amigos para amigos. Todos os clientes aqui são amigos. É importante também apoiar este tipo de negócios.
4: Sem dúvida, é importante apoiar quem sabe crescer e quem gosta de crescer também, acompanhado de boas pessoas. E de facto a Dual Clinic tem mostrado exatamente isso. O excelente trabalho que tem vindo a desenvolver mostra-nos que é uma empresa que cresce e que tem mérito por crescer.
3: E agora contem-me. Ó Zé Gouveia, tu vieste muito bem acompanhado.
6: Não arrisquei.
3: Sentiram a falta dele hoje, foi? Estás feliz por poder comemorar mais um aniversário da Dual Clinic, onde sei que és muito bem tratada.
7: Sim, já não é o primeiro aniversário e sim, converti-me à Dual Clinic há cerca de ano e meio e posso dizer que confio totalmente na Dual Clinic para tratar do meu sorriso.
3: E tu, em dose dupla, Dual Clinic, no Motau, não há melhor.
6: Não há melhor. E é uma tradição, todos os anos a Dual Clinic tem estado aqui connosco desde 2023, salvo erro. Não quero estar aqui a falhar com datas, também não sou historiador. E estou a falar assim porque estou com os alinhadores da Dual Clinic. E é sempre um prazer receber a Dual Clinic na nossa casa. O João Miguel é um parceiro nosso também, a Dual Clinic é a nossa parceira também. Os nossos colaboradores têm uma relação com a Dual Clinic também. E portanto, opa, é juntar o útil ao agradável numa noite super agradável.
3: Então a Verónica vem de um país onde os dentistas são dos melhores do mundo, mas é na Dual Clinic que encontra soluções.
8: É verdade,
3: viu? Expliquei bem?
8: Explicou super bem, é verdade. No Brasil tem muitos dentistas, mas assim, eu sou parceira da Dual Clinic, sou fã da equipe toda. O Dr. Renato me atende lá, eu sou assim, super grata. Eles me salvaram, gente, em Portugal, juro. Eu não tenho nem palavras. Eles sabem, a minha história é longa com a Dual Clinic.
3: E portanto, fez questão de estar aqui neste quarto aniversário, neste jantar de verão, para comemorar 4 anos de sucesso.
8: Com certeza, eu não podia faltar, né? Eu sou fã da clínica toda, do João, da Andréia, então assim, eu tinha que estar aqui comemorando com eles os 4 anos. Vão vir outros anos juntos aí, com certeza.
3: Muitos parabéns, 4 anos. Alguma vez pensou chegar a 4 anos com tanto sucesso?
9: Não pensei, mas realmente é uma realidade muito feliz, é uma realidade fantástica, porque a clínica está a prosperar, com pacientes e equipa muito felizes.

0: Porque trabalhamos para dar saúde e satisfação e autoestima aos nossos pacientes todos, e isso também nos faz ficar muito realizados, sem dúvida.
1: Ó João, muitos parabéns a ti também. Obrigado. Em especial, sem demérito para si, que faz um trabalho incrível todos os dias, mas tu, há aqui muito sangue, suor e lágrimas.
2: Sim, há sangue, suor e lágrimas, porque um projeto no centro de Lisboa, uma clínica dentária no centro de Lisboa, lançar uma nova marca, criar a marca de início, é algo trabalhoso, em que estamos num mercado em que há muita concorrência também, e tínhamos que nos tentar diferenciar por alguma coisa, de forma a que as pessoas também viessem à nossa clínica, e estar aqui já pelo quarto ano a comemorar também o nosso aniversário, e vir, só o ato de vir ao Algarve já é algo diferente de estar aqui, parte da equipa e também parte dos nossos pacientes. Acho que só isso também já ajuda a marcar um bocadinho a diferença daquilo que é Dual Clinic.
3: Reconheceram com certeza Rui Figueiredo, Jéssica Antunes, Zé Gouveia, Sara Gouveia, mulher de Zé Gouveia, depois Verónica Schulz, que é uma influencer brasileira, e depois Andréia Costa e João e Miguel, que são os proprietários da Dual Clinic, clínica que presta apoio, nomeadamente a esta vossa amiga, que tem aqui este sorriso todo tratadinho, na Dual Clinic. Bom, mas agora avançamos para um momento de ternura. Manuel Marques aproveitou um dia de piscina para mostrar um momento de descontração com a filha mais nova, Elisa. Este vídeo foi partilhado no Instagram. Um momento de cumplicidade familiar, numa altura em que o ator continua também envolvido na queixa de violência doméstica pela filha mais velha, coisa que está parada, não sabemos de nada. Mas enquanto nada avança, o ator aproveita a companhia da filha Elisa e diverte-se em família e na piscina. Fazem um número de circo muito, muito engraçado. Vejam, por favor.

0: Um vídeo de cinema mudo, não é verdade, Daniel?
1: Um vídeo de cinema mudo e eu acho o momento ternurento, mas também acho que a outra questão deveria estar a esta altura de alguma forma esclarecida, porque primeiro é a reputação do ator que está em causa e, por outro lado, eu não sei porque é que demora tanto tempo para se ter uma decisão, uma conclusão deste processo, porque muitos tempos está a passar, eu até já me tinha quase esquecido que havia um problema destes pendente, apesar de termos falado aqui disto, mas lá está, tantos casos têm resolução rápida e este que, na minha opinião, deveria ter uma resolução rápida, porque envolve até crianças, não é? Continuamos nisto. Ninguém sabe se isto aconteceu, se não aconteceu, se é verdade, se não é verdade.
0: Bom, é preciso ver que nunca sequer foi deduzida a acusação.
1: Exatamente.
0: Continua em fase de inquérito. Não sabemos como é que a situação evoluiu. De qualquer das formas, dado é que Manuel Marques teve sempre uma excelente relação com esta filha Elisa, o que transparece neste vídeo. Mas temos agora aqui um assunto muito, enfim, que nos toca a todos, porque dá muito tempo a esta parte que os artistas brasileiros entram em nossas casas através das novelas da Globo, trazidas pela SIC, todos, nomeadamente esta novela de que vos vou falar, a Gabriela, mas o Brasil despediu-se de uma verdadeira lenda da televisão. Laura Cardoso morreu aos 98 anos, depois de uma carreira com mais de 8 décadas, marcada por personagens que ficaram na memória de várias gerações. Na despedida, colegas, amigos e admiradores prestaram homenagem à atriz que ajudou a escrever a história da televisão brasileira. Ora, nós aqui na Noite das Estrelas escolhemos um momento histórico da novela Gabriela, em que façam lá um esforço, pelo menos aqueles que, os mais novos, chegar, não viram esta novela, mas vão gostar de ver. Lembram-se da novela Gabriela, teve duas passagens. Primeira com Gabriela, com a Sónia
2: Braga.
0: Com a Sónia Braga. A segunda, que é este remake, que já não é com a Sónia Braga, em que...
1: Juliana Paes.
0: Com a Juliana Paes, exatamente, em que Laura Cardoso faz a Dona Doroteia. A Dona Doroteia era uma senhora de idade que era muito austera e que estava sempre a julgar os comportamentos dos outros. A Dona Doroteia, a uma dada altura, diz ao Coronel Jesuíno, que era aqui interpretado por José Wilker, já falecido, diz ao Coronel Jesuíno, que dizia para a mulher, vou-lhe usar, era a sensação, se prepara que eu vou-lhe usar, hoje vou-lhe usar. Bom, ela diz ao Coronel Jesuíno que a mulher o está a trair com o dentista. Ele vai lá e mata os dois. Depois vai a tribunal e no tribunal enfrenta Dona Doroteia. Dona Doroteia, que depois na novela vimos a saber que tinha um passado de prostituição que no Brasil se chama Kenga. Bom, vejam este momento absolutamente delicioso de dois grandes atores, numa homenagem a Laura Cardoso, a Joel Wilker também, que também já partiu e que também foi imortalizado como Roque Santeiro. Vamos então ver.
3: Dona Sinhazinha era a melhor mulher do mundo.
4: A senhora diz isso porque é Kenga.
3: O senhor é corno, inimigo. Ela sucumbiu. Pois bem. Coronel nasceu com vocação pra ser corno. E vai ser corno pra sair também.
0: É muito bom, realmente, dois grandes atores. Lembras-te disto, Daniel? Claro.
1: Lembro-me perfeitamente e todos crescemos a ver esta atriz trabalhar e estes atores também. E a vida é assim, não é? A vida segue o seu curso, mas nós temos as imagens dos momentos bons que assistimos destes profissionais. E não achamos que eles irão partir algum dia.
0: Não.
1: Achamos que são eternos, porque também muitos destes atores e atrizes trabalham até muito tarde, na vida, não é? Até depois dos 90 anos, graças a Deus, que
0: tem
1: essa
0: lucidez. Nós temos o exemplo em Portugal, Rui de Carvalho, com 99 anos.
1: E nunca estamos à espera destas notícias. E, portanto, é sempre triste quando percebemos que a vida acontece.
0: 98 anos foi a vida de Laura Cardoso. Mas o Brasil acordou hoje com outra notícia. Com 91 anos também partiu Glória Menezes, que aliás era a mulher de Tarcísio Meira, que vemos ali como juiz neste tribunal. A Glória Menezes partiu hoje, 91 anos, mas tanto quanto me apercebi, estava mesmo muito debilitada.
2: Sim.
0: Mais debilitada até que Laura Cardoso.
1: Estava. Aliás, quando nós estávamos, o Duarte vai-me desculpar, eu acho que ele se calhar queria dizer isto, mas dás-me a liberdade de dizer, quando estávamos no nosso briefing, o Duarte disse algo que era verdade, que na altura em que ela perdeu o Tarcísio Meira, o marido, muitos de nós pensámos que ela não fosse aguentar.
0: Quantos anos tiveram juntos, Duarte?
5: Tiveram 58.
0: 58 anos.
5: Era um casal muito respeitado, como sabem também o Tarcísio Meira Júnior, que é o filho deles, e o filho deles teve ali uns problemas com drogas, depois deixou um bocado as novelas de parte. Mas era um casal muito unido. E todo o Brasil, quando o Tarcísio Meira morre há 2 anos atrás, dizia que... Há 5 anos atrás, sim, desculpa, em 2021. Diz que Glória Menezes não vai resistir, porque eles eram muito unidos e se recordam, eles inclusive a contrastaram os dois.
0: Fizeram muitas vezes para o
5: romântico. Eu acho que o Brasil neste momento deve estar a chorar, e hoje por acaso estive com uma pessoa brasileira que também é nosso amigo, podemos dizer o nome, o Rui Vilhena.
0: Sim.
5: O Rui Vilhena dizia que o Brasil acordou hoje também a chorar.
0: É verdade.
5: Laura Cardoso era uma mulher muito amada, ainda há 2 anos esteve a gravar, era uma mulher que acompanhava-se a vida dela e era uma senhora muito generosa e muito doce. E todos os brasileiros foram sempre acompanhando a vida da Laura, da Laura Cardoso.
0: Claro, era uma diva.
5: Muito. Agora, hoje morre...
0: A Glória Menezes. Aliás, o António Fagundes,

que é outro grande ator, aliás um dos meus atores favoritos, hoje na página dele consegue publicar uma fotografia das duas juntas, da Glória Menezes e da Laura Cardoso. Aqui está. Esta fotografia foi retirada da página.

0: Glória Menezes em Portugal.
1: Engraçado.
0: Porque há muitos anos houve um festival da canção que eu tenho noção que quem ganhou foi a, não me lembro agora, Anabela. E foram convidados na altura a SIC, que convidava os grandes protagonistas
1: mas
0: de vir cá.
1: Mas o festival da canção não era da SIC?
0: Não.
1: Globos de Ouro.
0: E entretanto, eles vieram cá a Portugal e eu ainda conheci a Glória Menezes e o Tarcísio Meira.
1: Eles vinham sempre juntos. Mas não foi por acaso que falaste do Festival da Canção. Porquê? Porque hoje o tema que escolhemos para hoje é dos Napa. Lembram-se bem dos Napa, ganharam o Festival da Eurovisão, o Festival de Portugal, o Festival da Canção em Portugal, o ano passado. Representaram-nos com muita dignidade na Eurovisão. Foram o tema mais ouvido no mundo em termos de streamings, portanto os Napa fizeram um grande sucesso com o tema Deslocado e agora lançaram outro tema que se chama Sortudo. Bom, e portanto os Napa, que nós não ouvíamos desde o Deslocado, eu até pensei o que é que será feito deles, mas afinal eles estão cá, estão a trabalhar, estão ativos, estão a fazer concertos e lançaram Sortudo. Então vamos ouvir os Napa.

0: Portanto, o videoclipe é um bocado estranho, não é?
1: O videoclipe é estranho, mas a graça é, é ser estranho.
0: Pronto, sim. Muito bem. Até porque ser sortudo não é uma coisa muito vulgar e, portanto, também não era...
1: É uma música sortuda por ter este videoclipe.
0: Por ter este videoclipe. Muito bem, nós agradecemos a sua companhia. Manuel Jorge Bento está já preparado para atualizar todas as notícias no Jornal da Meia-Noite. Nós aqui, Eduardo Ciopa, Silvia Botelho, Ricardo Azevedo, Daniel Nascimento, gostámos muito de estar na sua companhia num programa que teve de tudo. Nutrição, notícias, humor, amor e também música. Amanhã estamos de volta, com certeza. Até amanhã.
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0: estava aqui toda a gente muito, muito animada, a doutora Silvia empolgadíssima,
1: eu
0: estou na verdade.
1: Eu aqui em cima.
2: Eu gostei, eu acho que é muito género de música alternativa, eu adoro os Napa e surpreendeu-me este videoclipe.
0: Daniel,
2: sinceramente nunca
0: muito.
2: O tinha visto.
3: Eu adoro os Napa, porém não estou ainda convencido com esta música e é o tipo de música que sem o videoclipe, então

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1: Isso mesmo. Vamos juntos desde acordar. Mónica Peixoto, Luís Silva, Filipe Galanda e ainda comigo, João Leitor, até bem perto das 11 da manhã. Vamos entrar lá aqui a comentar com o nosso inspetor. Já joguei o hockey em patins.
2: Só que me escapou aqui um pequeno acidente.
1: Eu sabia. Eu sabia. É o que dizia o grande jornal. Isto passa a correr a dia.
3: Passo os meus dias em longas filas.
1: Por isso é que nós ficamos aqui no bom dia da corrida de manhã. Vamos ao trânsito. Vamos embora. Precisa de um homem. Esse homem é Luís Silva. Um homem.
2: A promoção está bem feita.
1: A melhor informação.
2: Vou tentar fazer o meu melhor.
1: Isso mesmo.
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4: Muito bom dia neste Aurora, começamos mais uma manhã, entramos na hora das 5 da manhã, é mesmo isso, está muito cedo ainda. Eu sou o Joaquim Bataleão nesta edição de férias, cumprir aqui também este espaço fantástico que é Amanhecer com a Correio da Manhã Rádio. Comigo temos grandes músicas e a abrir Annie Lennox com A Whiter Shade of Pale. Um bom dia com a Correio da Manhã Rádio.

0: Começamos muito bem esta manhã de dia 19 de agosto. Se está de férias, aproveite bem as suas férias. Se está a trabalhar ou se está a caminho do trabalho, aqui votos também de mais um dia fantástico na nossa companhia. Depois de Annie Lennox e também Maru e na Saia com I Don't Wanna Feel That Way, vamos às músicas da nossa vida. Hoje vamos recuperar a Francisca Laranjo, a nossa querida Kika Laranjo, que nos vai então contar duas músicas que marcaram a sua vida. É já a seguir.
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2: Olá, o meu nome é Francisca Laranjo e sou jornalista da CMTV. A minha primeira escolha é a When I Was Your Man, do Bruno Mars, porque foi um dos primeiros concertos a que assisti na vida, em Lisboa, e porque esta é uma das músicas mais icónicas do artista.

0: A minha segunda escolha é Também Sonhar, do Slow J e da Sara Tavares. Para mim, o Slow é um dos melhores artistas portugueses e marcou também a minha adolescência, já que sempre ouvi esta música e tantas outras com as minhas amigas.
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0: Estas foram as minhas escolhas, mas podiam ser muitas mais, principalmente portuguesas, porque temos muitas e boas.
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Pois está a acordar agora, está a sintonizar a Correio da Manhã Rádio, manhã de dia 19 de agosto. Hoje vamos ter temperaturas novamente quentes, pelo menos na Grande Lisboa, apesar dos homens do tempo dizerem que está a arrefecer naturalmente, máxima de 26 para o Porto, 30 para Lisboa, ainda estamos em pleno mês de agosto, é tempo de verão. Depois de Mafalda Veiga, temos mais música para ouvir já a seguir. Vamos ter Henrique Iglesias com Bailamos, ainda Luís Represas, o nosso grande amigo malogrado Luís Represas, Robbie Williams e Robin Schulz. Fiquem bem com a Correio da Manhã Rádio, às 6h30, a não perder a equipa do Bom Dia, uma equipa completa, liderada pelo Júlio Heitor, que já está a caminho aqui dos nossos estúdios para mais uma manhã fantástica aqui na Correio da Manhã Rádio. Fique bem.

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1: Bom, e depois de uma grande sequência de música, vamos a mais um episódio caricato cheio de curiosidades incríveis com o Vítor Figueiredo.

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2: Este é um dos segredos mais fascinantes das águas azuis do nosso planeta. No reino animal, a regra geral dita que as fêmeas geram a vida. Contudo, existe uma criatura única que desafia as leis da própria natureza, e é no oceano. Imagina um cenário onde os papéis biológicos se invertem por completo. Imagina um ecossistema marinho, onde o ritual de acasalamento quebra todas as convenções sociais e científicas que conhecemos em terra firme. Tudo começa com uma dança nupcial complexa. Durante esta coreografia ocorre uma transferência vital. A fêmea introduz delicadamente os seus ovos no interior do corpo do seu parceiro, o macho. O depósito é feito com precisão numa bolsa incubadora especial. No macho, ouviram bem. A partir deste preciso momento, a responsabilidade muda de lado. Os ovos são fertilizados internamente e começam a desenvolver-se ao longo de várias semanas. No macho. O progenitor grávido protege os embriões, fornece oxigênio e garante os nutrientes necessários para o crescimento saudável de cada um. Este processo de gestação exige uma energia tremenda, equivalente ao esforço de um atleta de elite. O corpo do macho expande-se visivelmente à medida que o tempo avança. Quando o momento do parto finalmente chega, ocorrem contrações musculares intensas e rigorosas. No macho, há vidas assim. Um esforço físico hercúleo de um macho grávido que culmina na expulsão de centenas de pequenas crias para a corrente marítima. Cada cria mede apenas escassos milímetros de comprimento, mas já exibe uma anatomia perfeitamente formada para a sobrevivência. Este fenómeno biológico extraordinário pertence ao cavalo marinho, a única espécie conhecida onde o macho engravida e dá à luz.
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Pois, está a acordar agora, acorda com uma ótima companhia, Correio da Manhã Rádio, 91.4 Lisboa, 94.8 no Grande Porto. Eu sou o Joaquim Batalhão, estou aqui a substituir a Ana Pinto, que está nas merecidíssimas férias, é natural. Hoje, a não perder daqui a pouco, vamos ter a equipa do Bom Dia. Depois temos também já o regresso da equipa do Regresso a Casa, o Alberto Rocha com a Luciana Abreu, depois das 4 da tarde. E, naturalmente, esta quinta-feira, a não perder a última fase de apuramento da Liga Europa, com o Benfica a jogar aqui em casa, com mais uma jornada da Liga Europa com relato na Correio da Manhã Rádio. Agora mais música, temos I Will Love Again, e é isso que podemos manter nos nossos corações. Lara Fabian, agora na antena. Até já, bom dia.

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E está a acordar bem? Olha, ainda bem que está a acordar bem e connosco com a equipa da Cor da Minha Rádio. Estamos a preparar mais um dia fantástico para si, uma quarta-feira incrível, que vai ser inesquecível, prometo-lhe. Agora ficamos com o Preston Pablo e lá atrás também Dua Lipa, já a seguir Chloe, Rod Stewart, Mike Oldfield, Eric Carmen e também a Aula dos Namorados. Até às 6:30, a altura que chegará a equipa do Bom Dia, para uma quarta-feira incrível.

0: Belo ritmo para um bom acordar, ligado aqui à Correio da Manhã Rádio. A acordar para esta quarta-feira, já é meio da semana. Que maravilha que arranca o dia com a melhor informação. São as primeiras notícias do dia nesta síntese informativa contigo, Filipe Galama. Bom dia.
1: Bom dia, Júlio. As regiões norte e centro estão sob elevado risco de incêndio, com várias povoações ameaçadas. Os incêndios de Arouca, Torre de Moncorvo e Santo Tirso são os que mais preocupam os bombeiros. Em Arouca, o fogo lavra desde segunda-feira. 7 aldeias estão ameaçadas pelo incêndio, que ontem chegou a ter 4 frentes ativas. O combate decorre em zonas de difícil acesso, com vegetação e encostas íngremes, onde os operacionais não conseguem chegar. Os moradores, revoltados, dizem que todos os anos acontecem episódios como este.
2: É mais do mesmo. Isto tem sido de 10 em 10 anos. Basicamente, o filme é sempre mesmo repetitivo. E foi muito, muito rápido.
3: Está assustador. Já não é a primeira vez que isto arde e é a primeira vez que estamos os bombeiros aqui. É a terceira vez que vejo o fogo aqui. É recorrente. Sempre disse, guarde água para o verão, porque não temos outro meio de ter água. E isso é mau. Não sei se vamos ter água para proteger os dos meus pais.
4: É de 7 anos, 10 em 10 anos, é isto.
5: A minha casa é logo ali, tenho aqui assim uma gado, tenho meus pais, tenho aqui. Estou aqui, não é? A gente não se já está tão habituado, em 10 anos começa a arder.
1: Em Trás-os-Montes, o incêndio de Torre de Moncorvo dura há mais de 3 dias. Pelo menos 3 estradas foram cortadas. O fogo alastrou a freguesia de Carraseda de Anciães e colocou em perigo a localidade de Seixo de Anciães. A situação está agora mais tranquila, com as chamas a deslocarem-se no sentido contrário. Não foi necessário retirar a população de casa. Em Santo Tirso, a madrugada tem ajudado no combate ao incêndio. A freguesia de Rebordões foi a mais afetada, com pelo menos 900 hectares ardidos. A umidade e a ausência de vento têm facilitado o trabalho dos bombeiros. Os operacionais, estão otimistas quanto à possibilidade de extinguir as chamas. Mais de 100 operacionais continuam no terreno, apoiados por dezenas de viaturas. Um jovem português foi morto à facada na Albânia durante uma discussão num bar. O principal suspeito é um homem de 29 anos que foi detido pelas autoridades. O corpo do português foi encontrado no areal de uma praia, Gonçalo Gato.
6: A discussão terá sido motivada pelo alegado assédio a uma mulher e rapidamente passou para as agressões. De acordo com os testemunhos dos amigos da vítima, Luís Miguel Varela Mendes terá tentado separar as pessoas envolvidas na confusão. A discussão passou depois para a praia e, segundo a imprensa albanesa, o português terá sido esfaqueado várias vezes. A vítima, de 20 anos, acabou por morrer. O principal suspeito foi encontrado dentro da bagageira de um carro, noutra localidade albanesa, e acabou detido.
1: Segundo a imprensa albanesa, mais de 40 pessoas foram levadas para a esquadra para serem ouvidas e mais de 10 acabaram detidas. O proprietário do bar está também a ser procurado pelas autoridades por alegadamente ter abandonado o local sem apresentar queixa. O sistema de pensões registrou um déficit de quase 2 mil milhões de euros no ano passado. A conclusão é do Grupo de Trabalho para a Reforma da Segurança Social, que refez as contas e diz agora que não há excedente, jornalista Miguel Balança.
7: O Grupo de Trabalho para a Reforma da Segurança Social entende que a Caixa Geral de Aposentações tem de entrar na equação e de um excedente de 6.700 milhões de euros passamos para um déficit de 1.900 milhões. O relatório foi encomendado pelo Governo e conta com uma série de previsões pouco animadoras. Disso exemplo é a taxa de substituição. Em 2065, quem se reformar a ganhar o salário médio poderá contar com uma pensão de praticamente metade. Os especialistas defendem uma reforma estrutural do sistema. Pedem que passe a existir contas individuais com os descontos acumulados e extratos anuais, mas o Ministério do Trabalho já reiterou que não haverá mexidas estruturais nesta legislatura.
1: A notícia está hoje em destaque no Correio da Manhã. O Presidente da República promulgou a chamada Lei das Burcas, aprovada pelo Parlamento em julho. A lei estabelece regras para a identificação de cidadãos em espaços públicos. Numa nota divulgada esta terça-feira, António José Seguro reconhece que se trata de uma matéria de grande sensibilidade social e cultural, justifica a decisão com a integração social, a não discriminação de género e a segurança. A lei proíbe em espaços públicos o uso de roupa destinada a ocultar ou dificultar a exibição do rosto. Também proíbe a coação para ocultar o rosto por motivos de género, religião, idade ou origem. O Primeiro-Ministro garante que a presença do Estado na REN tem como objetivo reforçar a proteção do interesse estratégico. Luís Montenegro defende

0: de uma rede de energia mais resiliente.
1: Ninguém diz que é a intervenção na REN diretamente que provoca uma alteração de preço, mas é uma das condições para nós podermos proteger o interesse estratégico de termos uma rede mais resiliente, de protegermos as nossas infraestruturas críticas, de fazermos fluir o sistema de maneira a que ele possa ser otimizado e, sendo otimizado, possa refletir-se depois nas condições de acesso. É isso que nós pretendemos.

0: Ligam-se as embarcações partem de águas próximas de Ceuta, com destino a praias da região do Campo de Gibraltar, em Espanha. As autoridades espanholas reforçaram vigilância e tentam impedir novas partidas para o continente. A Comissão Europeia vai avançar com uma nova estratégia para reforçar a resposta da União Europeia às alterações climáticas. A iniciativa surge depois de um verão marcado por temperaturas recorde, seca, incêndios e problemas no funcionamento de centrais nucleares. Bruno Correia.
1: Bruxelas quer apresentar ainda este ano uma proposta para reforçar a resiliência climática da União Europeia. A Comissão Europeia diz que a Europa está a aquecer mais depressa do que os outros continentes e considera que este foi um verão particularmente grave. A futura estratégia não vai abranger apenas os incêndios florestais e a proteção civil. A Comissão quer integrar a resiliência climática em várias políticas, incluindo o ambiente e a agricultura. A proposta deverá ser apresentada muito em breve. O objetivo é que a adaptação às alterações climáticas passe a ser uma norma em diferentes áreas de intervenção da União Europeia. Vários Estados-membros registaram este verão novos recordes de temperatura. As ondas de calor e a falta prolongada de chuva provocaram situações de seca na Europa Central e levaram ao encerramento de centrais nucleares na Hungria e na Roménia. O Danúbio atingiu níveis históricos e foram registados incêndios de grande dimensão em vários países europeus, entre os quais o maior de sempre na Bélgica, mas também na Alemanha, Grécia, Reino Unido, França, Espanha, Portugal e Croácia.
0: Bruxelas quer integrar a resiliência climática nas políticas europeias.
2: Muito bem, Filipe Galamba, com as primeiras notícias do dia. É assim que arrancamos para esta quarta-feira, dia 19 de agosto. 19 de agosto. Já. Que bom. Vamos dar uma voltinha ao trânsito, praticamente para lhe dizer nada, ou praticamente nada, porque a esta hora não há qualquer ocorrência, o que é um bom sinal. Vamos ter isso para lhe dizer, não é? E também deixar-lhe o número de WhatsApp para qualquer informação de trânsito, a ligação direta aqui aos estúdios da Correio da Manhã Rádio, pode fazer enviar a sua mensagem de voz 927794422, quanto mais não seja, a desejar-nos a nós e a si uma ótima quarta-feira de trabalho, ok? Ou mesmo de férias. Um qualquer alerta de trânsito a qualquer momento, onde aqui no Bom Dia da Correio da Manhã Rádio, que é assim.
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2: Porque isto vai pegar moda. Agora bateu-se uma saudadezinha, não é? Do nosso Luís Silva. Mas boas férias para o Luís, que estará de regresso em breve com a melhor informação de trânsito, a mais completa. Robbie Williams, She's the One. Agora que estamos a 20 minutos das 7. Bom dia. Boa quarta.

0: is the one, Robbie Williams. Acaso corre mundo um vídeo que se tornou um final viral de Robbie Williams num concerto em que uma fã lhe passa o telemóvel para a mão e pede para ligar à mãe. É pá, muito giro. Minha senhora, está aqui a falar para 50 mil pessoas. Coisa incrível, não é? 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
0: Por acaso é uma ótima ideia, podíamos aqui surpreender toda a gente. Se quiser que acorde o resto da família lá em casa, manda um número que nós devemos dar.
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0: Bom dia, fala da Correio da Manhã Rádio. Estamos aqui no Bom Dia, era só para os acordarem em casa. Imagina... É um serviço de despertar, tipo, meu Deus, meu amigo, você não tem mais nada a fazer na vida.
4: Alguém chatei... responder assim.
0: Que é? Que é, pá, não me chateias. E com uma certa razão, não é? Não são horas para ligar para ninguém. A menos que peça muito. Temos que falar sobre isso. Quem sabe dá uma bela surpresa para o início de setembro, para a rentrée. Estamos a 16 minutos das 7 da manhã. Uma bela rocalhada, uma bela guitarrada. Com quem? Eros Ramazzotti, que já reconheceu, ao lado de Tina Turner. Bom dia!

0: Rosa Della Vita, Tina Turner com Eros Ramazzotti. E que tempo temos para o dia de hoje? Sol em todo o país, algumas nuvens, é certo. Descem ligeiramente as temperaturas. 25 graus é máxima para o Porto, 30 para Lisboa e 26 de máxima para Faro. Há previsão de alguns pingos mais a sul. Imagina.
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0: 10 minutos para as 7, 3 minutos mais. Temos aí o grande Jornal das 7 com o Filipe Galanda. Para descontrair, sempre bem informado aqui, melhor primeiro na Correio da Manhã Rádio, com Filipe Galamba e Julieta Ouro, ainda até bem perto das 11 da manhã. Junta-se a nós, a si, Carlão, a cantar agora. Bom dia.
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1: Muito bom dia, está com o Correio da Manhã Rádio. Estamos a 7 minutos das 7 da manhã, temperaturas atuais 21 graus para Lisboa, Porto e Faro. Melhor primeiro, este é o Grande Jornal das 7, a edição é de Filipe Galamba.
2: As regiões Norte e Centro estão sob aviso elevado, estão sob elevado risco, aliás, de incêndio, com várias povoações ameaçadas. Os incêndios de Arouca, Torre de Moncorvo e Santo Tirso são os que mais preocupam os bombeiros. Em Arouca, o fogo lavra desde segunda-feira. 7 aldeias estão ameaçadas pelo incêndio, que ontem chegou a ter 4 frentes ativas. O combate decorre em zonas de difícil acesso, com vegetação e encostas íngremes, onde os operacionais não conseguem chegar. Os moradores, revoltados, dizem que todos os anos acontecem episódios como este.
3: É mais do mesmo. Isto tem sido de 10 em 10 anos. Basicamente, o filme é sempre mesmo repetitivo. E foi muito, muito rápido.
4: Está assustador. Já não é a primeira vez que isto arde e é a primeira vez que estamos os bombeiros aqui. É a terceira vez que vejo o fogo aqui. É recorrente. Sempre disse, guarde água para o verão, porque não temos outro meio de ter água. E isso é mau. Não sei se vamos ter água para proteger os dos meus pais.
5: É de 7 anos, 10 em 10 anos, é isto.
6: A minha casa é logo ali, tenho aqui assim gado, tenho meus pais, tenho aqui. Estou aqui, não é? A gente não se já está tão habituada, ainda tem 10 anos, começa a arder.
2: Em Trás-os-Montes, o incêndio de Torre de Moncorvo dura há mais de 3 dias. Pelo menos 3 estradas foram cortadas. O fogo alastrou a freguesia de Carraseta de Anciães e colocou em perigo a localidade de Seixo de Anciães. O fogo provocou pânico nas populações e causou muitas perdas na agricultura. A reportagem é da jornalista Bianca Gonçalves Rocha.
7: Vemos, sobretudo, um clarão, que é indicativo, então, da existência dessas mesmas chamas. O que isso indica é que, efetivamente, está, então, a lavrar na encosta, mas que ainda não passou para este lado, para o lado de Seixo de Anciães. Essa localidade que aqui se encontra, então, de um lado do vale e do outro lado encontra-se efetivamente a aldeia de Vilarinho da Castanheira. E há diversos operacionais, centenas de operacionais que aqui estão posicionados às portas também aqui desta localidade, desde a GNR também aos bombeiros, para garantir então que as chamas acabam por se manter um pouco longe aqui desta localidade e naturalmente para garantir que também a população continua em segurança.
2: Em Santo Tirso, a madrugada tem ajudado no

0: combate ao incêndio. A freguesia de Rebordões foi a mais afetada, com pelo menos 900 hectares ardidos. Os moradores dizem que têm sido tempos muito difíceis.
1: Difíceis, muito difíceis. Sem apoios, só com os bombeiros a apoiar-nos. Não temos água, não temos nada, a cortar tudo aí. Portanto, só com a ajuda dos bombeiros, da GNR. Não temos bocas de incêndio aqui nos prédios, não temos nada, que não, ninguém sabe, ninguém entende o porquê.
2: E as chamas, chegaram a estar perto aqui da sua habitação, ainda conseguiu estar longe?
3: Esteve quase, e só espero que isto acabe o mais rápido possível, que a gente já está cansado, já passamos uma noite e não queremos passar mais.
4: Ver a floresta ser assim destruída é um bocado complicado. Os acessos são bastante limitados, existem vários corta-fogos, mas... por causa das chuvas, não estão em perfeitas condições.
0: Em Rio Frio, no concelho de Arcos de Valdevez, um incêndio chegou a ameaçar casas. O fogo aproximou-se de habitações em Miranda. Durante a tarde desta terça-feira, 4 meios aéreos apoiaram o combate às chamas. À noite ficaram os bombeiros no terreno. O primeiro-ministro Luís Montenegro alertou que o país está sob elevado risco e apelou a todos para que adotem cuidados. Um jovem português foi morto à facada na Albânia durante uma discussão num bar. O principal suspeito é um homem de 29 anos que foi detido pelas autoridades. O corpo do português foi encontrado no areal de uma praia, Gonçalo Gato.
5: A discussão terá sido motivada pelo alegado assédio a uma mulher e rapidamente passou para as agressões. De acordo com os testemunhos dos amigos da vítima, Luís Miguel Varela Mendes terá tentado separar as pessoas envolvidas na confusão. A discussão passou depois para a praia e, segundo a imprensa albanesa, o português terá sido esfaqueado várias vezes. A vítima, de 20 anos, acabou por morrer. O principal suspeito foi encontrado dentro da bagageira de um carro, noutra localidade albanesa, e acabou detido.
0: Segundo a imprensa albanesa, mais de 40 pessoas foram levadas para a esquadra para serem ouvidas e mais de 10 acabaram detidas. O proprietário do bar está também a ser procurado pelas autoridades por alegadamente ter abandonado o local sem apresentar queixa. O sistema de pensões registrou um déficit de quase 2 mil milhões de euros no ano passado. A conclusão é do Grupo de Trabalho para a Reforma da Segurança Social, que refez as contas e diz agora que não há excedente. Miguel Balança.
6: O Grupo de Trabalho para a Reforma da Segurança Social entende que a Caixa Geral de Aposentações tem de entrar na equação e de um excedente de 6.700 milhões de euros passamos para um déficit de 1.900 milhões. O relatório foi encomendado pelo Governo e conta com uma série de previsões pouco animadoras. Disse o exemplo é a taxa de substituição. Em 2065, quem se reformar a ganhar o salário médio poderá contar com uma pensão de praticamente metade. Os especialistas defendem uma reforma estrutural do sistema. Pedem que passe a existir contas individuais com os descontos acumulados e extratos anuais. Mas o Ministério do Trabalho já reiterou que não haverá mexidas estruturais nesta legislatura.
0: A notícia está hoje em destaque no Correio da Manhã. Vamos conhecer a primeira página com o diretor-geral editorial adjunto, Armando Esteves Pereira.
7: Sistema de pensões com buraco de 1,9 mil milhões de euros. É esta a manchete do Correio da Manhã sobre as conclusões do Grupo de Trabalho. Os peritos contestam o excedente na Segurança Social por causa da despesa da Caixa Geral de Aposentações. Destaque também para a calamidade dos incêndios. Há populações em risco. Fogos ameaçam aldeias do norte. E mais um crime horrendo. Mulher sequestrada e violada em assalto. Começou em Torres Novas e acabou em Alcoitão. Uma grande história a ler no Correio da Manhã. Também pungente é o grito dos pais de Salvador. Criança com doença rara precisa de gel milagroso, mas caro, uma criança de Santo Tirso. E no futebol, Sirkiati, a caminho do Benfica, é australiano internacional. No Sporting, Ioannidis sofre de nova lesão. E no Futebol Clube do Porto, Mora já está em Roma e Farioli pressiona a saída do Dragão. No Hospital São José, diretor de serviço demite-se contra causa das urgências. E um turista na Albânia, jovem português, foi assassinado. Isto e muito mais no seu Correio da Manhã.
0: Armando Esteves Pereira com os destaques do Correio da Manhã desta quarta-feira. Há uma praga de insetos numa sala de hemodiálise do Polo de Valongo do Hospital de São João. A unidade de saúde confirma a situação e atribui a presença dos insetos às condições meteorológicas. Nelson Rodrigues.
8: As primeiras queixas começaram a surgir há cerca de 2 meses e os doentes que estão em tratamento na sala de hemodiálise do Polo de Valongo do Hospital de São João garantem que é uma situação que só tem vindo a piorar. O Hospital de São João confirma a situação numa das salas destinada à realização de tratamentos de hemodiálise, uma espécie de mosquito vulgarmente designada por inseto da fruta.
0: O hospital garante que a presença dos mosquitos não representa um risco para a saúde. O Ministério Público abriu um inquérito à morte de um ciclista britânico de 19 anos durante a volta a Portugal. O acidente aconteceu na 8ª etapa em Ponte Lima, depois de o jovem embater numa viatura que não pertencia à organização da prova, Maria Ruela Cunha.
9: O processo foi instaurado no Ministério Público de Ponte de Lima e está relacionado com o acidente que aconteceu na passada sexta-feira, dia 14 de agosto, durante a 8ª etapa da prova da Volta a Portugal. O acidente aconteceu em Arcozelo, no concelho de Ponte de Lima, e segundo a Guarda Nacional Republicana, o condutor da viatura não estava em contramão no momento do acidente. O veículo circulava no sentido oposto ao do ciclista e acabou por colidir com o jovem, que fazia a curva pela via mais à esquerda.
0: O jovem ciclista tinha ficado para trás do pelotão e durante uma descida ganhou velocidade enquanto tentava aproximar-se da corrida. A viatura terá entrado no percurso por um acesso que não tinha sido considerado prioritário para a intervenção das autoridades. Dezenas de migrantes que entraram ilegalmente em Ceuta conseguiram chegar à Europa continental. Os migrantes estarão a ser transportados em pequenos barcos, táxi e motas d'água, algumas alegadamente roubadas através de rotas controladas por organizações criminosas. As autoridades investigam se as embarcações partem de águas próximas de Ceuta, com destino a praias da região do Campo de Gibraltar, em Espanha. As autoridades espanholas reforçaram a vigilância e tentam impedir novas partidas para o continente. No desporto, João Palhinha está a caminho do Benfica. O negócio com o Bayern de Munique deverá ser fechado por 15 milhões de euros fixos, mais 5 milhões por objetivos. O médio deverá assinar por 4 épocas e receber cerca de 2 milhões e meio de euros líquidos por ano, além de 1 milhão de euros por prémio de assinatura. O investimento global do Benfica pode chegar aos 40 milhões de euros. Aos 31 anos, Palhinha regressa a Portugal depois de ter saído do Sporting em 2022 para o Fulham, então treinado por Marco Silva. E no Sporting, Luís Suárez sente-se esgotado e triste e prefere deixar o clube. Segundo o Jornal Record, apesar da intenção da SAD e de Rui Borges de manter o avançado colombiano, os empresários continuam à procura de interessados. A perda de estatuto, os problemas com colegas e os assobios dos adeptos estarão na origem do desgaste na relação com o clube. Rodrigo Mora chegou a Roma e foi recebido por centenas de adeptos da Roma. O jogador de 18 anos deu autógrafos e tirou fotografias. Vai agora realizar os exames médicos antes de avançar para o novo desafio em Itália. O Dia Mundial da Fotografia é assinalado esta quarta-feira com iniciativas que convidam a conhecer, experimentar e olhar para a fotografia de diferentes formas em Lisboa e no Porto. Alexandra Pereira.
10: O Dia Mundial da Fotografia assinala-se a 19 de agosto com várias iniciativas em Lisboa e no Porto. Em Lisboa, o Arquivo Municipal celebra a data com atividades dedicadas à fotografia enquanto memória e património. O programa inclui 2 visitas guiadas às exposições patentes no Arquivo Municipal de Lisboa Fotográfico. Às 3 da tarde há uma visita dirigida a pessoas cegas ou com baixa visão, com uma experiência adaptada de descoberta e interpretação dessas exposições. No Porto, a Fujifilm House of Photography promove o Photo Walk gratuito Porto em Movimento. A iniciativa decorre entre as 2 da tarde e as 9 da noite. É aberta a pessoas com ou sem experiência em fotografia. O percurso começa na Rua de Sá da Bandeira, segue entre a Zona do Infante e o Passeio Alegre, incluindo uma viagem no histórico elétrico do Porto. A atividade é orientada pelo fotógrafo Tiago Monteiro e termina com um sunset drink.
0: Sugestões que juntam diferentes formas de viver a fotografia, Júlio.
11: Sim, senhora. Dá uns belos bonecos. Ainda vou precisar, se calhar, para o sunset drink.
0: Okay. In the night.
11: In the night. Ai, 7 e 5. Por acaso gosto de fotografia, mas não percebo nada. Ainda ontem, por acaso sou num grupo de amigos que são todos entendidos em fotografia e parecia ontem um animalzinho a olhar para um palácio. Sabem qual é, não é? Sabe qual é, não é? Bem, É um jumento, parecia um jumento olhar para um palácio.
0: Eu gosto
11: e toda
0: de,
11: a gente a partilhar fotografias à noite com exposição. Olha, mete esta exposição. Isso. Olha, agora mete aqui. Trata ali.
0: Eu gosto muito de, do tipo Polaroid.
11: Polaroid, não é? Daquela. Está feito, está feito.
0: Física.
11: E não há nada a fazer, não é? Exatamente. Exatamente. Para matarmos saudades. São 7h32.

0: 7h05, esta é a fotografia do trânsito. Não, tenho aqui duas notas para lhe dar. Uma para Lisboa e duas para o Porto. Nota de uma avaria. Está uma viatura parada na via esquerda ao quilómetro 6 da A1, entre São João da Talha e Santiria. A viatura parada está na via direita ao quilómetro 11. Isto na zona de Vilonga. Atenção à passagem. Para o Porto, bom dia Porto. Duas notas. Uma primeira de um acidente. Devido a um acidente, o acesso à via Norte com corte na via direita e também na via esquerda no ramo de acesso, e nota de uma avaria, uma viatura que está parada na via direita na ligação do túnel de Águas Santas à A3. Mais informações de trânsito a qualquer momento, um qualquer alerta através do 927794422. Que é mesmo assim, como diria a personagem de Eduardo Madeira, David Manaia. Mas há mais.
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2: João Malheiro, adepto do Sport Lisboa e Benfica, fumador de SG Filtro e adjetivador da escola de Camilo Castelo Branco. 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
0: Lá chegaremos, não falta muito para conhecer um novo episódio do Fala Barato do Eduardo Madeira. Por cá está Filipe Galamba, repito Filipe Galamba.
3: E Júlio Heitor, repito Júlio Heitor.
0: Assim para sempre mais. Já que a equipa está reduzida à metade, boas férias para a Mónica Peixoto e para o nosso Luís Silva. Venha uma flor para celebrar o verão. Querido mês de agosto.

Confesso, tudo menos rosas, ok? Não há nada a fazer. Não simpatizo com rosas. Margaridas, sim, boa ideia a sua. Gradénias, olha, porque não? Olha, por exemplo, tudo branquinho. Fica tão bonito. Olha de lá o Fala Barato. Bom dia.

0: E a pergunta hoje é: o que acha da praga, entre aspas, de javalis por todo o país? E de Alessio Pontão, tenente da Marinha Portuguesa, esta praga de javalis é só mais uma das pragas recentes em zonas balneares. Já tínhamos a praga de DJs em festas no areal, a praga de chefes de cozinha a cozinhar em restaurantes da zona costeira, as pragas de indivíduos semi-humanos a ouvir reggaeton no areal e na sua vida em geral, entre outras pragas. Enfim, são situações que temos de estar atentos. O javali é, em regra, inofensivo e só morde se sentir ameaçado. Já quem ouve reggaeton pode ser perigoso em termos sonoros. Há registro de vítimas com lesões auditivas graves por causa desse som dos infernos.
1: Luizinha Barbosa, nadadora salvadora na costa da Caparica. Há tempos estive num intercâmbio, tipo Erasmus, com a Rábida e passei lá uma semana a vigiar as praias e sei dizer que senti que estava no Jumanji. No primeiro dia estava na praia e entrou uma vara de javalis a correr por ali afora. Ih, o que vale é que uma vez fui às corridas de Pamplona e desatei a correr como corri lá, não é? Com os outros banhistas, pelas ruelas do Portinho da Rábida, consegui fugir e consegui salvar muita gente. Mas ainda guardo uma mordidela numa nádega como recordação dessa comissão de serviço. É quase uma medalha. Tenho bastante orgulho. Sim, porque para mim trabalho é trabalho, caiaque é caiaque.
2: Lubomir Stanasik, eu agora não tenho restaurantes, por isso eu vivo no campo. Como cogumelos selvagens, pá, e caço javalis nos pinhais à noite em tronco nu, pá. Os c****s andam mesmo a pedi-las. Dou cabo deles a tiro, pá, o murro e a facada. E depois aço os gajos, só com sal grosso, que eu não tenho pachorra para merdas de chefes com estrelas Michelin, pá. Eu agora é só estrelas de pneu reconstrutado, pá. Como tudo à mão e martelo pregos com a testa se for preciso. O meu último teste de testosterona deu 4000. Homem que é homem, come as abelhas e deixa o mel.
1: Alice Rissol, sua cenógrafa e vegana. Uma vez pensei que um javali tinha entrado na minha tenda à meia da noite. Mas afinal era apenas um hippie holandês. Pelo cheiro parecia mesmo um javali. É que eu fiz um workshop sobre javalis e eu sei bem do que falo. Se eu comesse carne, a única que eu comeria era javali. Sou fascinada. Talvez por isso tenha simpatizado com esse holandês que tinha um odor corporal muito idêntico ao do javali. Mas para pior, namorámos 2 anos, mas depois feitios incompatíveis afastaram-nos. Os javalis são animais mágicos. Tratem-nos com afeto e mimo. Saravá e saudinha da boa.
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0: Fine Young Cannibals. Quem se lembra dos Fine Young Cannibals? Estou a passar a caminhar assim com fome. 7:18. Ligado aqui à Correio da Manhã Rádio. É sempre por esta hora que saímos para a rua e ficamos a conhecer as capas dos jornais e também das revistas, porque hoje é quarta-feira e temos a TV Guia e a sábado nas bancas. A propósito da TV Guia, estará por cá a Luísa Jeremias. Da sábado será alguém da redação da sábado. Os colegas, sempre com bom ar, não é? Da sábado que vem aqui dar-nos conta dos destaques desta semana. Como sempre, arrancamos pelo Correio da Manhã para olhar para as capas, olhando para as capas, e é aí que vai dar esta conversa toda. Nunca mais começo os destaques. Anda, Filipe, por favor, isto é o sono, não ligues, amigo, não ligues.
1: Começamos pelo Correio da Manhã, e que hoje tem como manchete sistema de pensões com um buraco de 1,9 mil milhões de euros. Peritos contestam excedente da Segurança Social por causa da despesa da Caixa Geral de Aposentações. Também os fogos na primeira página do Correio da Manhã. Fogos ameaçam aldeias do Norte, populações em risco. E há ainda destaque para um crime de Torres Novas, Alcoitão. Uma mulher foi sequestrada e violada em assalto. Há também referência à morte da atriz brasileira Laura Cardoso. Morreu estrela das telenovelas. No desporto, Circati a caminho do Benfica. Ioannidis sofre nova lesão e Farioli pressiona a saída de Mora. Há também referência ao Hospital de São José, diretor do serviço demite-se contra caos na urgência, e ainda o jovem português que foi assassinado na Albânia. O grupo de trabalho propõe gestão individual das pensões, é a manchete do Jornal Público, que na capa tem também um grande destaque a mais de 1.800 operacionais ilegais de jogos online com ordem para encerrar em 11 anos. É um tema para acompanhar na edição de hoje. Um terço dos polícias tem a saúde mental em risco, é a manchete do Jornal de Notícias. Já o Diário de Notícias escreve: empresa na hora, registros comerciais têm mais de 2 mil dias de atraso. Depois também a educação, universitários, oferta de quartos para arrendar cai 25%, escreve o DN. No negócios, tarifas de acesso à rede estão 13% abaixo de 2014, escreve o jornal, que o valor cai desde a privatização da REN. Também em destaque a Segurança Social, peritos querem contas individuais na reforma, e ainda candidatos à compra da TAP colocam o país na rota das low cost. O Record tem hoje Circati na primeira página. Circati fechado, australiano de 22 anos, de 1,91m, chega do Parma. Palhinha iminente da nega ao Newcastle. E também

0: a referência a outro jogador, neste caso para o Sporting. Ingleses não o largam, o Sunderland tem 40 milhões para Jenny. E depois, quanto ao Porto, Sade procura alternativa a Jiménez. No jogo, nega por Jiménez, empréstimo com opção de compra de 15 milhões, não convenceu o Milan. Já a bola tem Sirkati, também na capa. É o substituto de António Silva, diz o Desportivo, na defesa do Benfica. Problema central está resolvido, escreve a bola. Passamos agora para sábado, que, como referias, Júlio, está hoje na capa e tem um cérebro, exatamente, na primeira página. Proteger o cérebro, escreve a revista, em cada fase da vida. Nunca paramos de aprender, mas são precisos os estímulos certos para garantir a saúde mental, longevidade e o potencial máximo. O que diz hoje a ciência sobre o que deve e o que não deve fazer para conhecer na sábado. Também referência à humorista Joana Marques. Clube dos lesados da humorista não para de crescer. Peço que vou estar a rir, mas até isto dá graça, não é? E depois chega e Ciganos. O Ministério Público acusa a autarca de incitamento ao ódio e à violência. Aqui a graça não se encontra. Não. Depois na TV Guia, com fé e amor, é a manchete da TV Guia desta semana, que tem na capa os noivos Ronaldo e Georgina.
1: Tudo sobre
0: o casamento secreto, quem esteve presente, a ida a Fátima, a capela fechada e a benção, também as joias milionárias, simbolismo do dia, mais filhos e a vida em Cascais, para conhecer tudo na TV Guia.
1: Muito bem, Filipe. Bacon,
0: gostaste da minha...
1: Gostei.
0: Do meu entusiasmo.
1: Por acaso faltou a capela fechada e a bênção.
0: E a bênção.
1: As joias milionárias, não é? A bênção às joias. Estava aqui.
0: Exato.
1: Sim.
0: Estava assim um bocadinho acelerado, não era?
1: As joias foram abençoadas. Não é? Para, estão
0: bem. Não, é verdade. Estava encantado com a fotografia. Estão muito bonitos.
1: Estão muito bonitos. Um grande abraço para o capitão e para a Georgina, que continua. Gira que se farta. Bom gosto, Cristiano Ronaldo. Bom gosto. 7h23, vamos juntos neste Acordar Adiante. Temos aí a síntese informativa e, claro, depois o encontro com Camilo Lourenço para um cuidado com a carteira. Bom dia, são 7h23. Repito, como diz a personagem do Eduardo Madeira. Repito.
0: 7.
1: Ai, não se perca, que nós andamos aqui meio. É o sono. O sono em agosto é uma coisa terrível.
0: E ainda por cima, é quarta-feira, não é?

0: Mario e Ed Sheeran. Bam, bam. Bom dia, 7h26. Vamos às compras num instante, é muito rápido e depois temos a síntese informativa.
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0: Vamos lá então ficar bem informados, cá está a Ciência Informativa. Contigo, Filipe Galamba.
3: As chamas continuam a dificultar o trabalho dos bombeiros em vários pontos do país. Várias aldeias ficaram cercadas pelo fogo e algumas habitações estiveram ameaçadas. Centenas de operacionais continuam no terreno, num combate que se prolonga há vários dias. O incêndio de Torre de Moncorvo é um dos que mais preocupa as autoridades. Jornalista Patrícia Marques Rodrigues.
4: Em Torre de Moncorvo, centenas de operacionais continuam a combater as chamas num incêndio que permanece ativo e que continua a exigir uma forte mobilização dos meios.
5: É muito complicado. O pessoal andava em pânico, pois, porque o fogo estava muito perto das casas e foi mesmo mal.
4: O fogo deflagrou no sábado na freguesia de Cabeça Boa. Chegou a entrar em fase de resolução, mas voltou a ganhar força e acabou por alastrar ao concelho vizinho de Carrazeda de Anciães. Em Arouca, o combate está também longe do fim. O incêndio começou na noite de segunda-feira e chegou a colocar várias aldeias na linha do fogo.
6: É mais do mesmo. Isto tem sido de 10 em 10 anos.
7: Está assustador.
4: Mais de 400 operacionais estão envolvidos nas operações. O desgaste de horas de combate levou à preparação do pavilhão da Escola Secundária de Arouca para o descanso rotativo dos bombeiros e restantes elementos da Proteção Civil. E se em Arouca o combate se prolonga, em Santo Tirso o vento veio dificultar ainda mais as operações de combate.
8: Difíceis, muito difíceis. Não temos nada, cortaram tudo aí, tanto só com a ajuda dos bombeiros, e foi difícil à noite.
4: O incêndio nesta região chegou a ter 4 frentes ativas e várias projeções e reativações, obrigando assim a um combate constante.
3: Mais recente é o incêndio de Arcos de Valdevez. As chamas começaram durante a tarde desta terça-feira na freguesia de Rio Frio. Chegaram a ameaçar algumas habitações na localidade de Miranda. Ao início da noite as casas já não estavam em risco, mas o fogo continuava a lavrar com intensidade. Um jovem português foi morto à facada na Albânia durante uma discussão num bar. O principal suspeito é um homem de 29 anos que foi detido pelas autoridades, Gonçalo Gato.
9: A discussão terá sido motivada pelo alegado assédio a uma mulher e rapidamente passou para as agressões. De acordo com os testemunhos dos amigos da vítima, Luís Miguel Varela Mendes terá tentado separar as pessoas envolvidas na confusão. A discussão passou depois para a praia e, segundo a imprensa albanesa, o português terá sido esfaqueado várias vezes. A vítima, de 20 anos, acabou por morrer. O principal suspeito foi encontrado dentro da bagageira de um carro, noutra localidade albanesa, e acabou detido.
3: O corpo do português foi encontrado no areal de uma praia. O sistema de pensões registrou um déficit de quase 2 mil milhões de euros no ano passado. A conclusão é do Grupo de Trabalho para a Reforma da Segurança Social, que refez as contas e diz agora que não há excedente. A notícia está hoje em destaque no Correio da Manhã. O Presidente da República promulgou a Lei das Burcas, aprovada pelo Parlamento em julho. A lei estabelece regras para a identificação de cidadãos em espaços públicos. Numa nota divulgada esta terça-feira, António José Seguro reconhece que se trata de uma matéria de grande sensibilidade social e cultural, justifica a decisão com a integração social, a não discriminação de género e a segurança. A lei proíbe em espaços públicos o uso de roupa destinada a ocultar ou dificultar a exibição do rosto. Também proíbe a coação para ocultar o rosto por motivos de género, religião, idade ou origem. O Primeiro-Ministro garante que a presença do Estado na REN tem como objetivo reforçar a proteção do interesse estratégico. Luís Montenegro defende uma rede de energia mais resiliente.
10: Ninguém diz que é a intervenção na REN diretamente que provoca
7: uma alteração de preço, mas é uma das condições para nós podermos proteger o interesse estratégico de termos uma rede mais resiliente, de protegermos as nossas infraestruturas críticas, de fazermos fluir o sistema de maneira a que ele possa ser otimizado e, sendo otimizado, possa refletir-se depois nas condições de acesso. É isso que nós pretendemos.
3: O Primeiro-Ministro defendeu o regresso do Estado ao capital da REN. Luís Montenegro acredita que a medida pode permitir, a longo prazo, reduzir o preço da eletricidade. A Comissão Europeia vai avançar com uma nova estratégia para reforçar a resposta da União Europeia às alterações climáticas. A iniciativa surge depois de um verão marcado por temperaturas recorde, seca, incêndios e problemas no funcionamento de centrais nucleares, Bruno Correia.
10: Bruxelas quer apresentar ainda este ano uma proposta para reforçar a resiliência climática da União Europeia. A Comissão Europeia diz que a Europa está a aquecer mais depressa do que os outros continentes e considera que este foi um verão particularmente grave. A futura estratégia não vai abranger apenas os incêndios florestais e a proteção civil. A Comissão quer integrar a resiliência climática em várias políticas, incluindo o ambiente e a agricultura. A proposta deverá ser apresentada muito em breve. O objetivo é que a adaptação às alterações climáticas passe a ser uma norma em diferentes áreas de intervenção da União Europeia. Vários Estados-membros registaram este verão novos recordes de temperatura. As ondas de calor e a falta prolongada de chuva provocaram situações de seca na Europa Central e levaram ao encerramento de centrais nucleares na Hungria e na Roménia. O Danúbio atingiu níveis históricos e foram registados incêndios de grande dimensão em vários países europeus, entre os quais o maior de sempre na Bélgica, mas também na Alemanha, Grécia, Reino Unido, França, Espanha, Portugal e Croácia.
3: Bruxelas quer integrar a resiliência climática nas políticas europeias.
0: Filipe Galamba com a síntese informativa das 7:30. Estamos a 27 minutos das 8 da manhã. Temos encontro com Camilo Lourenço já a seguir.
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0: Aqui me confesso, também vou muito à bola com o Camilo Lourenço. Não literalmente, a verdade seja dita. Bom dia, Camilo. Meu amigo, bem-vindo.
12: Bom dia, Júlio.
0: Bem disposto?
12: Sempre.
0: Epá, lembrei-me de ti logo de manhã. Vou fazer canchas então ao tio Camilo. Vais perceber tudo já a seguir.
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0: Palavra de honra, Camilo. Lembramos de ti logo de manhã, eu e Filipe Galamba. Epá, temos que falar com o Camilo sobre isto. Tio Camilo. Epá, e agora a Segurança Social e as nossas reformas? O que é que nós fazemos, Camilo? Está mal.
12: Olha, primeiro não é novidade nenhuma, não é?
0: Quem anda a ouvir
12: o que nós temos conversado aqui nos últimos meses, sabe que isto é uma das preocupações fundamentais que nós temos pela frente, que é o desequilíbrio das contas da Segurança Social. E depois, repara, nós podemos ter, perante esta matéria, duas posições. Uma de ceticismo, quer dizer assim, não é nada disso, está tudo bem e tal. Eu ontem fiquei estupefacto quando ouvi as primeiras reações. Aliás, não fiquei estupefacto quando ouvi as primeiras reações às conclusões do relatório apresentado pela equipa do professor Jorge Bravo. E houve duas reações logo, e curiosamente vindas do Partido Socialista. Tanto por parte de Correia de Campos, que para mim é das pessoas mais sensatas que o PS tem, já foi ministro da Saúde de Sócrates, como toda a gente recorda, e tomou decisões importantes em matéria de saúde. E foi também uma das pessoas que coordenou um estudo sobre a segurança social, quando foi do governo de Guterres. Mas a outra mais recente, que é de Miguel Cabrita, que foi secretário de Estado do governo de António Costa, a dizer

E que não há problema nenhum, não há déficit nenhum, escusam de estar aí a assustar as pessoas e o diabo a quatro, mostra o estado do debate, que é as pessoas reduzem muitas vezes essas questões a discussões ideológicas. Para aí não pode ser assim. O que é que está aqui em causa? Eu estive lá ontem na apresentação do estudo e o professor Jorge Bravo explicou uma coisa que toda a gente com dois dedos de testa e que sabe fazer contas sabe. Esta história que a Segurança Social nada em dinheiro e que há superávit.

0: Exatamente, para a Segurança Social. Qual é o problema aqui, Júlio? É que a Caixa Geral de Aposentações tem um déficit elevado. E, portanto, tu, quando juntas os dois subsistemas, a Segurança Social e a Caixa Geral de Aposentações,
1: Aumenta o déficit.
0: aquilo. Pois, exatamente, esse é que é o problema. Está lá um déficit próximo de 2 mil milhões de euros. É claro que há gente que gosta de fazer de conta que isto não existe, que está tudo bem, e que vai correr tudo bem, por aí adiante. Não é assim. E é bom dizer isto aos portugueses. E é bom que as pessoas tenham consciência disto. Agora, para além da questão do déficit, a forma como nós podemos resolver o problema, para mim a questão mais premente é outra. É o que é que nós fazemos a partir de agora. E há duas sugestões importantes no relatório. A primeira é dizer, nós precisamos de passar a ter aquilo que são chamadas contas nocionais, que eu já explico o que é dizer. E em segundo lugar, levar as pessoas a preocuparem-se elas próprias e as empresas com complementos de reforma, que no fim de contas é uma das matérias que também nós temos falado aqui muitas vezes.
1: Certo.
0: Vamos lá para a primeira. O que é que quer dizer contas nocionais? É isto. Até agora, aquilo que tu descontas todos os meses, que é 34,75%, não é? Que é 23,75% do trabalhador e 11%, aliás, da empresa e 11% do trabalhador, isto vai para um sistema onde o dinheiro serve para pagar quem já está reformado. Ora, o que é que o relatório propõe? A criação de uma conta individual. É como se tu tivesses uma gaveta digital, como eu costumo dizer muitas vezes, junto da Segurança Social, onde todo o dinheiro que tu descontas vai para aquela gaveta. E depois aquelas aplicações são, aquele dinheiro é aplicado em várias aplicações, em vários instrumentos financeiros e, sobretudo, com efeito de capitalização, que é outra matéria que já falámos aqui. Ora, isto permite uma coisa muito importante, Júlio, que é tu começas a sentir responsável pela tua reforma. Não é? Porque tu sabes que quanto mais tu descontares para aquela conta individual que tu tens, mais vais receber no
1: Mais lá
0: futuro.
1: estará.
0: Claro, porque hoje em dia tu tens uma coisa muito diferente, que é como tu sabes que aquilo vai para um bolo e é para pagar as pensões dos outros, o que é que fazes? Quando podes fugir à Segurança Social, foges. Não é? É por isso que nós temos hoje em dia, eu acho uma piada quando o pessoal diz assim: ah, o Banco de Portugal diz que 80% das pensões estão abaixo do salário mínimo. E a gente diz: obrigado, qual é a novidade? As pessoas não descontam, não é? Fazem o possível para fugir à Segurança Social. Ora, tudo que seja uma forma de convencer as pessoas que quanto mais descontarem, mais vão ter quando se reformarem, é um bom sistema. E é isto que ele propõe. E depois há os complementos de reforma que falámos há
1: BPRs,
0: bocadinho.
1: exatamente.
0: Exatamente. Os certificados de aforro virados para aquilo, os certificados do Tesouro e por aí adiante, os certificados de reforma. Agora, aqui é sempre uma questão de incentivo. E, obviamente, a componente fiscal aqui tem um peso muito grande. Mas, repito, no final, nós podemos olhar para isto e dizer assim: vamos mudar o sistema? Ou vamos fazer de conta que está tudo bem e continuar assim? Bem, eu prefiro mudar. O problema disto é a classe política que a gente tem, que é miserável. Né? Aliás, ainda ontem ouvimos o governo dizer assim: não, não, agora não vamos fazer nada, vamos esperar pela próxima legislatura para mexer neste sistema. Ó, Júlio, sinceramente, tu tens um problema e um fogo à porta e estás a dizer: não, não há problema nenhum, vamos voltar para o próximo ano para apagar este fogo. Sim, senhor, é à portuguesa.
1: Sabes que ainda agora estavas a falar nos PPRs e recordas da história que eu te disse do meu filho, não é? Que chegou a casa: é pá, ouvi o Camilo e eu
0: Exato.
1: já tenho um PPR. Eu assim: é pá, vou ter que dizer isso ao Camilo. Meu amigo, um grande abraço. É pá, ficamos preocupados, mas pronto, é por
0: Rapaz,
1: isso que
0: que
1: cá
0: eu
1: estás.
0: agradeço a preocupação.
1: Eu sei, tu fã. Um grande abraço. Camilo
0: Grande
1: Lourenço, para
0: abraço.
1: um cuidado com a carteira. Até amanhã, Camilo. Até amanhã.
0: Até amanhã.
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1: Passa a correr esta manhã, 20 para às 8, ligado aqui à Correio da Manhã Rádio, e mais daqui a pouco.
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1: Grande José Nunes e Francisco Peni, atenção que hoje vai conhecer as músicas de uma excelente pessoa e um grande jornalista, o Jerónimo Soler. É mais daqui a pouco.

0: Styles. Já está um quarto para as oito. Vamos dar aqui uma volta ao trânsito para lhe dar nota de um acidente que já está resolvido, mas a deixar lentidão no Porto, na VCI. A Rábida Freixo resolvido o acidente no acesso à Via Norte. No entanto, lentidão à passagem. Mais uma nota para também para o Porto, de um acidente avaria e acidente à saída do túnel de Águas Santas, ao quilómetro 8700, com corte das duas vias à direita. O trânsito está condicionado em Ermesinde. Nota para Lisboa. Além de dizer que o trânsito está a circular com normalidade, tanto na A5, na segunda circular, como também no Porto, na Avenida EP, em Lisboa, há alguma lentidão no IC19, trânsito compacto na reta dos comandos da Amadora. Atenção ao nevoeiro. Vamos às compras num instante e depois temos aí as músicas da nossa vida na Correio da Manhã Rádio, que é assim. 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
0: E o tempo que temos para o dia de hoje, nota-se que as temperaturas descem ligeiramente, pelo menos no litoral, 25 graus é a máxima esperada para o Porto. Algum...

0: algumas nuvens. Algumas nuvens no Porto, mas não há previsão de aguaceiros. O sol também vai brilhar. 30 graus a máxima para Lisboa. Há até previsão de alguns pingos e também aguaceiros que podem ser fracos. Em Faro, 26 graus é a máxima esperada. Mais a sul, de resto, as regiões do interior ainda com temperaturas muito elevadas. 35 graus para Bragança, com previsão de sol, mas também aquele tempo de trovoada. Há também previsão de alguns pingos para Viseu, onde a máxima esperada é de 29 graus. No interior alentejano, Beja e Évora vão chegar aos 32 graus. Está calor, está mesmo calor. Todos a bordo!
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0: Última chamada para ouvir as músicas da nossa vida, hoje com Jerónimo Soleiro, aqui na Correio da Manhã Rádio. Anda cá, anda cá.
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3: Olá, eu sou o Jerónimo Soleiro, sou jornalista da CMTV e vou escolher duas músicas que marcam a minha vida. Tenho 32 anos, já tive algumas férias de verão, mas ficam marcadas as melhores, as da adolescência. Esta música dos The Stranglers tocava na rádio numa viagem que fiz com uns amigos a Porto Covo. Passámos um bom fim de semana de praia e na memória ficou esta canção, Golden Brown, que para mim significa verão, amigos, leveza e felicidade.

A segunda música favorita da minha vida é uma canção dos Spandau Ballet. É o som dos 80, da irreverência musical, também dos tempos áureos de ouro, que são esses os da música nos 80. Boa música, com verdade, descoberta e também alguma irreverência. Escutamos agora Gold.

0: estas as minhas duas músicas eleitas. Podemos dizer que são músicas da minha vida. Obrigado.
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2: Isso mesmo. Desde acordar, Mónica Peixoto, Luís Silva, Filipe Galamba e ainda comigo, Júlio Heitor, até bem perto das 11 da manhã. Vamos entrar lá aqui a comentar com o nosso inspetor, que já joguei hockey em patins.
3: Só que me escapou aqui um pequeno acidente.
2: Eu sabia.
3: Dele.
2: Eu sabia. É o que dizia o grande jornal, isto passa a correr o dia.
4: Passo os meus dias em longas filas.
2: Por isso é que nós ficamos aqui no bom dia da correr da manhã. Vamos ao trânsito, vamos embora. Precisa de um homem. Esse homem é Luís Silva. Um
3: sim,
2: homem.
3: A promoção está bem feita.
2: A melhor informação do
3: Brasil. Vou tentar fazer o meu melhor.
2: Isso mesmo.
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2: Sete minutos para as 8 da manhã, temperaturas atuais. Há instantes o Porto, Lisboa e Faro com 21 graus em boa hora. 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A edição é do Filipe Galamba. Filipe.
5: Quatro bombeiros ficaram feridos esta madrugada num despiste de um veículo de combate a incêndios em Arouca. Segundo o Comando Subregional de Emergência e Proteção Civil de Aveiro, o acidente aconteceu perto do incêndio, numa zona de difícil acesso na localidade de Pedrógão. O despiste ocorreu perto das 4 da manhã. Há 4 feridos, mas ainda não é conhecida a gravidade dos ferimentos. No local permanecem 15 operacionais, apoiados por 6 veículos. As regiões norte e centro estão sob elevado risco de incêndio, com várias povoações ameaçadas. Os incêndios da Arouca, Torre de Bom Corvo e Santo Tirso são os que mais preocupam os bombeiros. Em Arouca, o fogo lavra desde segunda-feira. 7 aldeias estão ameaçadas pelo incêndio, que ontem chegou a ter 4 frentes ativas. O combate decorre em zonas de difícil acesso, com vegetação e encostas íngremes, onde os operacionais não conseguem chegar. Os moradores estão revoltados e dizem que todos os anos acontecem episódios como este.
6: É mais do mesmo. Isto tem sido de 10 em 10 anos. Basicamente, o filme é sempre mesmo repetitivo. E foi muito, muito rápido.
7: Está assustador. Já não é a primeira vez que isto arde e é a primeira vez que estamos os bombeiros aqui. É a terceira vez que vejo o fogo aqui. É recorrente. Sempre disse, guarde água para o verão, porque não temos outro meio de ter água. E isso é mau. Não sei se vamos ter água para proteger os dos meus pais.
8: É de 7 em 7 anos, 10 em 10 anos, é isto.
9: A minha casa é logo ali, tenho aqui assim uma gado, tenho meus pais, tenho aqui. Estou aqui, não é? A gente não se já está tão habituado, ainda tenho 10 anos, começa a arder.
5: Em Trás-os-Montes, o incêndio de Torre de Moncorvo dura há mais de 3 dias. Pelo menos 3 estradas foram cortadas. O fogo alastrou a freguesia de Carrasida de Anciães e colocou em perigo a localidade de Seixo de Anciães. O fogo provocou pânico nas populações e causou muitas perdas na agricultura. Reportagem da jornalista Bianca Gonçalves Rocha.
10: Vemos, sobretudo, um clarão, que é indicativo, então, da existência dessas mesmas chamas. O que isso indica é que, efetivamente, está, então, a lavrar na encosta, mas que ainda não passou para este lado, para o lado de Seixo de Anciães. Essa localidade que aqui se encontra, então, de um lado do vale e do outro, outro lado encontra-se efetivamente a aldeia de Vilarinho da Castanheira. E há diversos operacionais, centenas de operacionais que aqui estão posicionados às portas também aqui desta localidade, desde a GNR também aos bombeiros, para garantir então que as chamas acabam por se manter um pouco longe aqui desta localidade e naturalmente para garantir que também a população continua em segurança.
5: Em Santo Tirso, a madrugada tem ajudado no combate ao incêndio. A freguesia de Rebordões foi a mais afetada, com pelo menos 900 hectares ardidos. Os moradores dizem que têm sido tempos muito difíceis.
11: Difíceis, muito difíceis. Sem apoios, só com os bombeiros a apoiar-nos. Não temos água, não temos nada, a cortar tudo aí. Portanto, só com a ajuda dos bombeiros, da GNR. Não temos bocas de incêndio aqui no

0: prédios, não temos nada, que não, ninguém sabe, ninguém entende o porquê.
1: E as chamas, chegaram a estar perto aqui da sua habitação, ainda conseguiu estar longe?
2: Esteve quase, e só espero que isto acabe o mais rápido possível, que a gente já está cansado, já passamos uma noite e não queremos passar mais.
3: Ver a floresta ser assim destruída é um bocado complicado. Os acessos são bastante limitados, existem vários corta-fogos, mas por causa das chuvas não estão em perfeitas condições.
4: No concelho de Arcos de Valdevez, em Rio Frio, um incêndio chegou a ameaçar casas. O fogo aproximou-se de habitações em Miranda. Durante a tarde desta terça-feira, 4 meios aéreos apoiaram o combate às chamas. À noite ficaram os bombeiros no terreno. O primeiro-ministro Luís Montenegro alertou que o país está sob elevado risco e apelou a todos para que adotem cuidados. Um jovem português foi morto à facada na Albânia durante uma discussão num bar. O principal suspeito é um homem de 29 anos que foi detido pelas autoridades. O corpo do português foi encontrado no areal de uma praia, Gonçalo Gato.
5: A discussão terá sido motivada pelo alegado assédio a uma mulher e rapidamente passou para as agressões. De acordo com os testemunhos dos amigos da vítima, Luís Miguel Varela Mendes terá tentado separar as pessoas envolvidas na confusão. A discussão passou depois para a praia e, segundo a imprensa albanesa, o português terá sido esfaqueado várias vezes. A vítima, de 20 anos, acabou por morrer. O principal suspeito foi encontrado dentro da bagageira de um carro, noutra localidade albanesa, e acabou detido.
4: Segundo a imprensa albanesa, mais de 40 pessoas foram levadas para a esquadra para serem ouvidas e mais de 10 acabaram detidas. O proprietário do bar está também a ser procurado pelas autoridades por alegadamente ter abandonado o local sem apresentar queixa. O sistema de pensões registrou um déficit de quase 2 mil milhões de euros no ano passado. A conclusão é do Grupo de Trabalho para a Reforma da Segurança Social, que refez as contas e diz agora que não há excedente. Miguel Balança.
6: O Grupo de Trabalho para a Reforma da Segurança Social entende que a Caixa Geral de Aposentações tem de entrar na equação e de um excedente de 6.700 milhões de euros passamos para um déficit de 1.900 milhões. O relatório foi encomendado pelo Governo e conta com uma série de previsões pouco animadoras. Disso exemplo é a taxa de substituição. Em 2065, quem se reformar a ganhar o salário médio poderá contar com uma pensão de praticamente metade. Os especialistas defendem uma reforma estrutural do sistema. Pedem que passe a existir contas individuais com os descontos acumulados e extratos anuais. Mas o Ministério do Trabalho já reiterou que não haverá mexidas estruturais nesta legislatura.
4: A notícia está hoje em destaque no Correio da Manhã. Vamos conhecer a primeira página com o diretor-geral editorial adjunto Armando Esteves Pereira.
7: Sistema de pensões com buraco de 1,9 mil milhões de euros. É esta a manchete do Correio da Manhã sobre as conclusões do Grupo de Trabalho. Os peritos contestam o excedente na Segurança Social por causa da despesa da Caixa Geral de Aposentações. Destaque também para a calamidade dos incêndios. Há populações em risco. Fogos ameaçam aldeias do norte. E mais um crime horrendo. Mulher sequestrada e violada em assalto. Começou em Torres Novas e acabou em Alcoitão. Uma grande história a ler no Correio da Manhã. Também pungente é o grito dos pais de Salvador. Criança com doença rara precisa de gel milagroso, mas caro, uma criança de Santo Tirso. E no futebol, Sirkiati, a caminho do Benfica, é australiano internacional. No Sporting, Ioannidis sofre de nova lesão. E no Futebol Clube do Porto, Mora já está em Roma e Farioli pressiona a saída do Dragão. No Hospital São José, diretor de serviço demite-se contra causas nas urgências. E um turista na Albânia, jovem português, foi assassinado. Isto e muito mais no seu Correio da Manhã.
4: Armando Esteves Pereira com os destaques da edição desta quarta-feira do Correio da Manhã. Há uma praga de insetos numa sala de hemodiálise do Polo de Valongo do Hospital de São João. A unidade de saúde confirma a situação e atribui a presença dos insetos às condições meteorológicas. Nelson Rodrigues.
8: As primeiras queixas começaram a surgir há cerca de 2 meses e os doentes que estão em tratamento na sala de hemodiálise do Polo de Valongo do Hospital de São João garantem que é uma situação que só tem vindo a piorar. O Hospital de São João confirma a situação. Numa das salas destinada à realização de tratamentos de hemodiálise, uma espécie de mosquito vulgarmente designada por inseto da fruta.
4: O hospital garante que a presença dos mosquitos não representa um risco para a saúde. O Ministério Público abriu um inquérito à morte de um ciclista britânico de 19 anos durante a volta a Portugal. O acidente aconteceu na 8ª etapa em Ponte de Lima, depois do jovem abater numa viatura que não pertencia à organização da prova, Maria Ruela Cunha.
9: O processo foi instaurado no Ministério Público de Ponte de Lima e está relacionado com o acidente que aconteceu na passada sexta-feira, dia 14 de agosto, durante a 8ª etapa da prova da Volta a Portugal. O acidente aconteceu em Arcozelo, no concelho de Ponte de Lima, e segundo a Guarda Nacional Republicana, o condutor da viatura não estava em contramão no momento do acidente. O veículo circulava no sentido oposto ao do ciclista e acabou por colidir com o jovem, que fazia a curva pela via mais à esquerda.
4: O jovem ciclista tinha ficado para trás do pelotão e durante uma descida ganhou velocidade enquanto tentava aproximar-se da corrida. A viatura terá entrado no percurso por um acesso que não tinha sido considerado prioritário para a intervenção das autoridades. Dezenas de migrantes que entraram ilegalmente em Ceuta conseguiram chegar à Europa continental. Os migrantes estarão a ser transportados em pequenos barcos, táxi e motas d'água, algumas alegadamente roubadas através de rotas controladas por organizações criminosas. As autoridades investigam se as embarcações partem de águas próximas de Ceuta, com destino a praias da região do Campo de Gibraltar, em Espanha. As autoridades espanholas reforçam a vigilância e tentam agora impedir novas partidas para o continente. João Palhinha está a caminho do Benfica. O negócio com o Bayern de Munique deverá ser fechado por 15 milhões de euros fixos, mais 5 milhões por objetivos. Aos 31 anos, Palhinha regressa a Portugal depois de ter saído do Sporting em 2022 para o Fulham, então treinado por Marco Silva. No Sporting, Luís Soares quer sair do clube. Segundo o Record, o avançado colombiano sente-se esgotado e triste. A perda de estatuto, os problemas com colegas e os assobios dos adeptos terão provocado um desgaste na relação com o clube. Os empresários continuam à procura de interessados. Rodrigo Mora já chegou a Roma. O jogador de 18 anos foi recebido por centenas de adeptos da Roma. Depois de dar autógrafos e tirar fotografias, vai agora fazer exames médicos antes de avançar para o novo desafio em Itália. O Dia Mundial da Fotografia é assinalado esta quarta-feira com iniciativas que convidam a conhecer, experimentar e olhar para a fotografia de diferentes formas em Lisboa e no Porto. Alexandra Pereira.
10: O Dia Mundial da Fotografia assinala-se a 19 de agosto com várias iniciativas em Lisboa e no Porto. Em Lisboa, o Arquivo Municipal celebra a data com atividades dedicadas à fotografia enquanto memória e património. O programa inclui duas visitas guiadas às exposições patentes no Arquivo Municipal de Lisboa Fotográfico. Às 15h há uma visita dirigida a pessoas cegas ou com baixa visão, com uma experiência adaptada de descoberta e interpretação dessas exposições. No Porto, a Fujifilm House of Photography promove o Photowalk gratuito Porto em Movimento. A iniciativa decorre entre as 14h e as 21h e é aberta a pessoas com ou sem experiência em fotografia. O percurso começa na Rua de Sá da Bandeira, segue entre a Zona do Infante e o Passeio Alegre, incluindo uma viagem no histórico elétrico do Porto. A atividade é orientada pelo fotógrafo Tiago Monteiro e termina com um sunset drink.
4: Propostas que juntam diferentes formas de viver a fotografia.
11: Olha, esse sunset drink deve ter uma boa exposição, ok? Deve ter uma boa abertura. Ah, e tal, e tem também...
4: Excelente cor. Estar do sol tem sempre cores fantásticas para fantásticos cliques.
11: Não me peço nada de fotografia. Só quando dizem, olha o boneco, diz cheese.
4: Say cheese. Ou batata, como dizem os espanhóis.
11: Batata, és massa, esparguete, qualquer coisa assim. Estamos juntos neste acordar. Filipe Galamba com o Grande Jornal, eu com as informações de trânsito. Parece impossível, não é? Está carregadinho de saudades do Luís Silva. Também eu. Já somos dois. Esta senhora também e o senhor também. É numa carrada de gente. Luís vai regressar em breve. Deixe-me dar aqui uma vista de olhos rápida para lhe dar conta que, aparentemente, trânsito a circular com normalidade, tanto na segunda circular como na A5, também nos acessos à ponte 25 de Abril. Uma única nota para lhe dar que, por exemplo, na IC19, há alguma lentidão, trânsito compacto na reta dos comandos da Amadora, isto devido a algum nevoeiro. Portanto, muita atenção a essa condição. No Porto, também trânsito a circular com normalidade a esta hora. Ainda bem, que bom! Nota-se mesmo que estamos em agosto. É por isso que eu gosto de trabalhar em agosto, não é? Para partilha de informações de trânsito, uma qualquer informação de trânsito, um qualquer alerta, linha aberta, pode enviar a sua mensagem de viva voz para o 92779-4422. É este o número que o liga diretamente aqui aos estúdios da Correio da Manhã Rádio. Vamos juntos, vamos embora. Atenção à estrada, faça o favor de conduzir com cuidado, que é para isto se manter assim, que é uma verdadeira maravilha, como tenho por hábito de dizer. Bora!
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11: Grande Pedro Sousa, bem-vindo, amigo. Sempre indispensável, depois do Grande Jornal das 8, venha o Ouro e Lata, naturalmente, e como sempre, começamos pelo teu ouro. O ouro de hoje vai para... Anda, Pedro.
13: O ouro vai para a chamada Fórmula Farioli, que continua a fazer a diferença. Perguntam qual é essa fórmula, que na verdade não é segredo algum, já vem da época passada. Defender bem, muito bem, com Diogo Costa à cabeça, atacar com critério. Em 2 jogos na Liga, o Porto permitiu 6 remates enquadrados, tantos quanto o Sporting, e sofreu 0 golos contra 4 sofridos pela equipa de Rui Borges. Ou seja, a qualidade do guarda-redes faz a diferença, mas não explica tudo. É um todo, a organização defensiva como base do sucesso. Tudo junto, chegamos à fórmula Farioli, com ou sem Rodrigo Mora, neste caso, sem.
11: Uhum. Agora conhecemos o teu ouro, falta-nos conhecer a tua lata, e a tua lata de hoje vai para...
13: A lata vai para Rui Borges e para a gestão do dossiê Soares. Na última conferência de imprensa, Rui Borges foi questionado sobre as constantes mensagens enigmáticas do colombiano nas redes sociais e desvalorizou o tema, apesar de toda a polémica à volta do avançado, e que na última partida até contou com assobios por parte dos adeptos. O que não pode nunca passar para a opinião pública é a ideia que existem tratamentos preferenciais. Borges não pode cair nessa tentação, por muito que goste do futebolista, por muito que tenha apresentado rendimento, por muito que tenha marcado 38 golos. Permitam-me então citar Jorge Jesus, disse ele muito recentemente: os jogadores têm de ter regras iguais, mas estatutos diferentes.
11: Ouro e Lata, sempre assim, todas as manhãs aqui na Correio da Manhã Rádio com o Pedro Sousa.
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11: Que horas são isto? 8:08, passa a correr esta manhã, sempre a deslizar, sabe bem, não é? Mas aquele prato, o nosso preferido, que comemos satisfeitos e que nos apetece sempre mais. Assim, de repente, está a pensar em alguma coisa? É para eu lembrar-me de ervilhas com ovos. Por acaso lembrei-me de ervilhas com ovos. Não é prato de verão. Por que não? Ervilhas com ovos.
1: Comfort food.
11: É pá, gosto. É daquelas coisas que eu gosto. Aliás, ando sempre à procura de coisas assim diferentes, pá. Sei lá, um arrozinho de cabidela. É pá, esta hora direi muito bem. Venha um pequeno almoço, um ótimo dia de trabalho e quem sabe um bom dia de férias. Esta música ajuda. Bora!

Playback Sunshine Reggae, daquelas músicas que contagiam, não é? Agora vai ver eventualmente. Epá, mas porquê que eu me liguei à corrida da manhã cara? Eu vou andar a cantar isto todo o dia. Vou chegar ao trabalho. Sunshine. Vou chegar à praia e sunshine. Isto pega-se. Fica na cabeça, sunshine. 8 e 13 é um falabrado com o Eduardo Madeira que chega agora. Está tudo maluco hoje, o que é que se passa aqui?

0: Ich fala verdade.
1: E a pergunta hoje é: o que acha da praga, entre aspas, de javalis por todo o país? E de Alessio Pontão, tenente da Marinha Portuguesa, esta praga de javalis é só mais uma das pragas recentes em zonas balneares. Já tínhamos a praga de DJs em festas no areal, a praga de chefes de cozinha a cozinhar em restaurantes da zona costeira, as pragas de indivíduos semi-humanos a ouvir reggaeton no areal e na sua vida em geral, entre outras pragas. Enfim, são situações que temos de estar atentos. O javali é, em regra, inofensivo e só morde se sentir ameaçado. Já quem ouve reggaeton pode ser perigoso em termos sonoros. Há registro de vítimas com lesões auditivas graves por causa desse som dos infernos.
2: Luizinha Barbosa, nadadora salvadora na costa da Caparica. Há tempos estive num intercâmbio, tipo Erasmus, com a Rábida e passei lá uma semana a vigiar as praias e sei dizer que senti que estava no Jumanji. No primeiro dia estava na praia e entrou uma vara de javalis a correr por ali fora. Ih, o que vale é que uma vez fui às corridas de Pamplona e desatei a correr como corri lá, não é? Com os outros banhistas, pelas ruelas do Portinho da Rábida, consegui fugir e consegui salvar muita gente. Mas ainda guardo uma mordidela numa nádega como recordação dessa comissão de serviço. É quase uma medalha. Tenho bastante orgulho. Sim, porque para mim trabalho é trabalho, caiaque é caiaque.
3: Lubomir Stanasik, eu agora não tenho restaurantes, por isso eu vivo no campo. Como cogumelos selvagens, pá, e caço javalis nos pinhéis à noite em tronco nu, pá. Os c****s andam mesmo a pedi-las. Dou cabo deles a tiro, pá, o murro e a facada. E depois asso os gajos, só com sal grosso, que eu não tenho pachorra para merdas de chefes com estrelas Michelin, pá. Eu agora é só estrelas de pneu reconchutado, pá. Como tudo à mão e martelo pregos com a testa se for preciso. O meu último teste de testosterona deu 4000. Homem que é homem, come as abelhas e deixa o mel.
2: Alice Rissol, cenógrafa e vegana. Uma vez pensei que um javali tinha entrado na minha tenda à meia da noite. Mas afinal era apenas um hippie holandês. Pelo cheiro parecia mesmo um javali. É que eu fiz um workshop sobre javalis e eu sei bem do que falo. Se eu comesse carne, a única que eu comeria era javali. Sou fascinada. Talvez por isso tenha simpatizado com esse holandês que tinha um odor corporal muito idêntico ao do javali. Mas para pior, namorámos 2 anos, mas depois...

0: feitios incompatíveis afastaram-nos. Os javalis são animais mágicos. Tratem-nos com afeto e mimo. Saravá e saudinha da boa.
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2: 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Já não dispensa, estavas-me a ouvir o Eduardo Madeira que passa na Correio da Manhã todas as manhãs. É verdade. Belo companheiro-nos faz o Eduardo. Aliás, o Eduardo que vai estar com o tio Gel, deixa-me lá ver que eu até tirei aqui uma fotografia à publicação. O dia 21 de agosto, ou seja, é já na próxima sexta-feira que o Eduardo Madeira vai estar com o tio Gel, onde pergunta, e muito bem, no Festival de Comédia de Portimão 2026. Portanto, vai ser naturalmente uma noite muito, mas muito bem passada. Tal como os regressos a casa, aqui na Correio da Manhã Rádio, já com o regresso do nosso amigo, que o Alberto Rocha, que voltou e já se juntou à Luciana Abreu.
3: Eu chamo-me Alberto Rocha, estou na sua companhia. Este é o regresso a casa, o mesmo diz a Luciana Abreu, que está a arrastar-se devagarinho, que ela também preferia estar de férias. A Alexandra Pereira já está habituada a esta coisa, portanto, trabalhar faz bem. Olá, Luciana, a bolinha também para ti.
4: Cucu, meu querido Alberto da minha vida, que eu tinha tantas saudades tuas. Estou tão feliz.
3: Nesta última fase em que tu foste de férias também eu pensava, olha, pelo cheiro ao perfume, a Luciana anda aqui. Depois é que percebi que não, era do diesel do barco.
4: Opa.
3: Olha, um dos sítios que eu gostei de visitar, e eu nunca tinha ido lá, foi às festas de Campo Maior. Gostei imenso.
4: Foi?
3: Foi.
4: Foi aí que tu bebeste muita aguinha. Tu para ela, Alberto.
5: Não, eu não posso comer doce.
3: Ela não pode comer doce, ela não pode.
5: Mas com trajadinha.
3: Ela se comer, ela se comer doce.
4: Nem um imã para o frigorífico.
5: Aquilo. Nada. Não. Nem essa água de Campo Maior.
4: Mão de vaca.
2: Olha, ficámos com os olhos bugalhados, porque o Alberto continua a receber doces. É incrível, não é? Eu e o Filipe é lá para pensarmos. É para não ter chegado nada aqui?
6: Nada.
2: Nada, nadinha, não é? Ainda bem, ainda bem. Nós não precisamos. O Filipe precisa, eu não preciso. É pá, mas sabe bem, não é?

0: essa.
1: Está afinadíssimo. Este senhor afinadíssimo, esta senhora também. Boa, boa. A cantarolar as músicas da Correio da Manhã Rádio. É para viver bem o verão. São 8h22, grande Afonso de Brás e o nosso Trigacheiro. Portanto, é uma daquelas músicas que fica na orelha. Fica na orelha, não é? Fica no ouvido. Entra pelo ouvido, entra pelo ouvido e não sai pelo outro. Não digas nada. Filipe Galamba entra agora com síntese informativa. Está mais do que na hora. Filipe, é contigo.
2: Quatro bombeiros ficaram feridos esta madrugada num despiste de um veículo de combate a incêndios em Aroca. Segundo o Comando Subregional de Emergência e Proteção Civil de Aveiro, o acidente aconteceu perto do incêndio numa zona de difícil acesso, na localidade de Pedrógão. O despiste ocorreu perto das 4 da manhã. Há 4 feridos. Um deles está em estado grave e foi heli-transportado. No local permanecem 15 operacionais apoiados por 6 veículos. As chamas continuam a dificultar o trabalho dos bombeiros em vários pontos do país. Várias aldeias ficaram cercadas pelo fogo e algumas habitações estiveram ameaçadas. Centenas de operacionais continuam no terreno num combate que se prolonga há vários dias. O incêndio de Torre de Moncorvo é um dos que mais preocupa as autoridades. Patrícia Marques Rodrigues.
3: Em Torre de Moncorvo, centenas de operacionais continuam a combater as chamas num incêndio que permanece ativo e que continua a exigir uma forte mobilização dos meios.
4: É muito complicado. O pessoal andava em pânico, pois, porque o fogo estava muito perto das casas e foi mesmo mal.
3: O fogo deflagrou no sábado na freguesia de Cabeça Boa. Chegou a entrar em fase de resolução, mas voltou a ganhar força e acabou por alastrar ao concelho vizinho de Carrazeda de Anciães. Em Arouca, o combate está também longe do fim. O incêndio começou na noite de segunda-feira e chegou a colocar várias aldeias na linha do fogo.
5: É mais do mesmo. Isto tem sido de 10 em 10 anos.
6: Está assustador.
3: De 400 operacionais estão envolvidos nas operações. O desgaste de horas de combate levou à preparação do pavilhão da Escola Secundária de Arouca para o descanso rotativo dos bombeiros e restantes elementos da Proteção Civil. E se em Arouca o combate se prolonga, em Santo Tirso o vento veio dificultar ainda mais as operações de combate.
7: Difíceis, muito difíceis. Não temos nada a cortar tudo aí. Portanto, só com a ajuda dos bombeiros, e foi difícil à noite.
3: O incêndio nesta região chegou a ter 4 frentes ativas e várias projeções e reativações, obrigando assim a um combate constante.
2: Mais recente é o incêndio em Arcos de Valdevez. As chamas começaram durante a tarde de terça-feira na freguesia de Rio Frio. Chegaram a ameaçar algumas habitações na localidade de Miranda. Ao início da noite as casas já não estavam em risco, mas o fogo continuava a lavrar com intensidade. O sistema de pensões registrou um déficit de quase 2 mil milhões de euros no ano passado. A conclusão é do Grupo de Trabalho para a Reforma da Segurança Social, que refez as contas e concluiu que não existe um excedente. A notícia esteve em análise no espaço Cuidado com a Carteira, do Bom Dia da Correio da Manhã Rádio. Camilo Lourenço explica o que está em causa e critica a classe política.
8: Até agora, aquilo que tu descontas todos os meses, que é 34,65%, não é? Isto vai para um sistema onde o dinheiro serve para pagar quem já está reformado. Ora, o que é que o relatório propõe? A criação de uma conta individual. É como se tu tivesses uma gaveta digital, como eu costumo dizer muitas vezes, junto da Segurança Social, onde todo o dinheiro que tu descontas vai para aquela gaveta. Nós podemos olhar para isto e dizer assim, vamos mudar o sistema? Ou vamos fazer de conta que está tudo bem e continuar assim? O problema disto é a classe política que a gente tem, que é miserável. Aliás, ainda ontem ouvimos o governo dizer assim, não, agora não vamos fazer nada, vamos esperar pela próxima legislatura para mexer neste sistema. Tu tens um problema e um fogo à porta e estás a dizer, não há problema nenhum, vamos voltar para o próximo ano para apagar este fogo.
2: A notícia está hoje em destaque no Correio da Manhã. O Presidente da República promulgou a chamada Lei das Burcas, aprovada pelo Parlamento em julho. A lei estabelece regras para a identificação de cidadãos em espaços públicos. Numa nota divulgada esta terça-feira, António José Seguro reconhece que se trata de uma matéria de grande sensibilidade social e cultural. Justifica a decisão com a integração social, a não discriminação de género e a segurança. A lei proíbe em espaços

0: espaços públicos o uso de roupa destinada a ocultar ou dificultar a exibição do rosto. Também proíbe a coação para ocultar o rosto por motivos de género, religião, idade ou origem. O Primeiro-Ministro garante que a presença do Estado na REN tem como objetivo reforçar a proteção do interesse estratégico. Luís Montenegro defende uma rede de energia mais resiliente.
1: Ninguém diz que é a intervenção na REN diretamente que provoca uma alteração de preço, mas é uma das condições para nós podermos proteger o interesse estratégico de termos uma rede mais resiliente, de protegermos as nossas infraestruturas críticas, de fazermos fluir o sistema de maneira a que ele possa ser otimizado e, sendo otimizado, possa refletir-se depois nas condições de acesso. É isso que nós pretendemos.
0: O Primeiro-Ministro defendeu o regresso do Estado ao capital da REN. Luís Montenegro acredita que a medida pode permitir, a longo prazo, reduzir o preço da eletricidade. A Comissão Europeia vai avançar com uma nova estratégia para reforçar a resposta da União Europeia às alterações climáticas. A iniciativa surge depois de um verão marcado por temperaturas recorde, seca, incêndios e problemas no funcionamento de centrais nucleares. Bruno Correia.
2: Bruxelas quer apresentar ainda este ano uma proposta para reforçar a resiliência climática da União Europeia. A Comissão Europeia diz que a Europa está a aquecer mais depressa do que os outros continentes e considera que este foi um verão particularmente grave. A futura estratégia não vai abranger apenas os incêndios florestais e a proteção civil. A Comissão quer integrar a resiliência climática em várias políticas, incluindo o ambiente e a agricultura. A proposta deverá ser apresentada muito em breve. O objetivo é que a adaptação às alterações climáticas passe a ser uma norma em diferentes áreas de intervenção da União Europeia. Vários Estados-membros registaram este verão novos recordes de temperatura. As ondas de calor e a falta prolongada de chuva provocaram situações de seca na Europa Central e levaram ao encerramento de centrais nucleares na Hungria e na Roménia. O Danúbio atingiu níveis históricos e foram registados incêndios de grande dimensão em vários países europeus, entre os quais o maior de sempre na Bélgica, mas também na Alemanha, Grécia, Reino Unido, França, Espanha, Portugal e Croácia.
0: Bruxelas quer assim integrar a resiliência climática nas políticas europeias.
3: Sim, senhor. Filipe Galamba com a síntese informativa. Estamos quase em cima das 8:30. Só aqui atender o senhor. Bom dia. Bom dia.
4: Olá.
3: Telefónica informa. Agora ficas baralhado. Será que a chamada chegou lá? Paulo Sargento, já vamos para a voz inédita dessa grande aventura. Obrigado por ter vindo, não desligue. Já voltamos ao seu contacto.
4: Obrigado.
3: Até já.
5: Viemos até Vila Pouca da Guiar conhecer a Casa dos Rapazes. Seja muito bem-vindo a mais um Histórias de Quem Dá Sorte. Estamos em Vila Pouca de Aguiar e vocês são representantes também aqui, mediadores dos Jogos Santa Casa, já há muito tempo.
6: Aqui a casa já é desde 1960, mais ou menos.
5: E é engraçado, é que esta mistura entre roupa, a roupa, isto é a Casa dos Rapazes, não é?
6: Casa dos Rapazes. Esta,
5: e a roupa e os jogos, não é? Como é que se vive, Filomena, estes dois conceitos?
7: Vive-se bem, sem problema. O nosso cliente é um cliente habitual. Temos um esporadicamente que faz a Nacional 2.
5: E já viveu muitas experiências, não é?
7: O que me marca a mim pessoalmente aqui é no lidar com as pessoas. É. Nós já falámos no livro.
5: Fazer um livro, pois claro, um livro de memórias.
6: Com as histórias aqui
7: é porque ocorrem tantas inéditas que a gente diz assim, já brincamos com a situação, diz assim. Está na altura de fazermos o livro.
5: Mas a verdade é que o Rui estava-me aqui a contar que está ali uma cadeira e aquela cadeira está ali e não é por acaso.
6: Sim, mas já serviu
7: feita por ele mesmo.
6: Para repousar. Para repousar as pessoas para serem noticiadas do prémio.
5: Já usou muitas vezes a cadeira?
6: Algumas vezes. E é dentro deste conceito que se constrói o laço da amizade entre o cliente e a casa. E daí a dedicação e fidelização do cliente e das pessoas. Não é?
5: Alguma mensagem que gostasse de deixar aos jovens mediadores?
7: Seriedade.
6: É fundamental nisto, porque a pessoa tem que ter confiança onde vai comprar a raspadinha, onde vão domiciliar o prémio para o NIB apresentado pelo apostador. Quer dizer, há toda uma série de atitudes que tem o agente que também tem que transparecer confiança e honestidade para o apostador. E claro, o apostador apercebendo-se disso é uma forma de ficar também fidelizado à casa, não é?
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1: Está na hora, vamos lá então para A Voz e Netos, essa grande aventura.
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1: Querido Paulo Sargento, que tal têm sido as tuas férias, meu amigo? Ainda continuas?
3: Ainda continuo por lados de Espanha. Ainda são os abuelos e nietos. Para amanhã, já são avós e netos.
1: Eu faço ideia, os filmes aí à noite, não é? Visto ontem, sei lá, eventualmente estou a imaginar o Titanic.
3: Sim.
1: Ou eventualmente, a pedido da pequenina Beatriz, terás visto Robocó. Nunca sei.
3: Robocó. Exatamente, estive a ver aqui as notícias também de Espanha, muitos incêndios, problema de Ceuta, etc. Aqui.
1: Isso já são coisas sérias. Isso já são coisas sérias.
3: Olha, são coisas parecidas.
1: É verdade, ainda bem que nos cruzamos aqui, até porque já aqui falámos das férias com avós e netos e a praia não foge ao tema, naturalmente, não é? Apesar de aqui termos passado ao leve pelo tema praia, se que alguns avós te pediram para dar mais umas dicas, sei lá. Horários, comportamentos, vigilância, etc, etc. E terás muito para dizer.
3: É verdade. Sim, é verdade, meu amigo. Olha, isso realmente o que estás a dizer é verdade. Alguns avós têm pedido que fale mais um pouco sobre esta matéria, até contactando, curiosamente, muitas vezes por Facebook. Queres ir com. Fazem umas perguntinhas por Facebook
1: e olha, tenho muito prazer. E fazem-te à vontade, não é? Claro.
3: É verdade, nós estamos aqui para isso, ou não é?
1: É verdade. É isso.
3: Portanto, eu tenho de agradecer esses contactos e as amáveis palavras. Ora bem, sobre a praia existem muitos mitos e existe uma natural preocupação, porque estamos em tempo de praia, não é? Agora, e alguns avós frequentam os dias de praia com os seus netos, enquanto os pais trabalham ou também alguns foram até passar férias a dois.
1: É muito romântico.
3: É verdade.
1: Ora,
3: é
1: vamos
3: verdade.
1: Lá isso, então.
3: Ora bem, proteção e cuidados com a saúde.
1: Sim, senhor.
3: Primeira coisa, evitar a exposição direta de sol entre as 10 da manhã e as 16.
1: Isto também serve.
3: O mínimo de exposição. Um mínimo de exposição.
1: Ok.
3: Se for possível, não estarem mesmo expostos. Aplicar um filtro solar com filtro de proteção alto, não é? Meia hora antes de saírem de casa. Depois ir reaplicando a cada 2 horas ou quando saírem da água, porque os filtros solares vão saindo, mesmo que sejam daqueles muito pegajosos, vão saindo, não é?
1: Sabes que uma amiga
3: portanto,
1: minha
3: é
1: dizia que.
3: Renovar.
1: Sabes que uma amiga minha dizia que usava proteção 200 ou 300, qualquer coisa assim do género. E eu fico espantadíssimo, sabes porquê? Porque colocava a proteção 50 várias. Vezes.
3: Isto é verdade.
1: Assim, como é que se arranja isso? Não é várias vezes de 50, é só multiplicar.
3: Exatamente. É isso mesmo, olha que boa ideia, boníssima ideia.
1: E há acessórios também essenciais, não é, Paulo? Acessórios.
3: Os chapéus, com proteção contra ultravioletas, óculos de sol também com proteção ultravioletas e roupas leves de manga comprida, não é? Beber muita água, sumos naturais ou água de coco, mesmo que as crianças não peçam, porque as crianças são muito entusiasmadas e depois nem sequer sentem sede, mas é preciso ir hidratando, reidratando,
1: claro,
3: não é?
1: Claro.
3: E depois uma alimentaçãozinha leve de praia, não é? Não vamos levar uma feijoada para a praia, vamos levar assim, sei lá, mas...
1: Hoje falei de ervilhas com ovos, também não, ok?
3: Ervilhas com ovos e churicinho. Então temos de levar uma frutazinha fresca cortada, umas sandesitas caseiras embaladas, evitar aquela comida dos vendedores ambulantes sem garantia de higiene. Não tenho nada contra vendedores ambulantes, atenção, só que alguma já está muito exposta ao sol e durante muito tempo.
1: É complicado.
3: Mas pronto, não quero, digamos que os vendedores me levem
1: está
3: a mal. Olha,
1: a congestão
3: é um mito, não é? Portanto, não há nada que nos diga que nós não podemos ir para a água depois de comermos. Quer dizer, não há nenhuma evidência sobre essa matéria.
1: Não tem acontecido.
3: Não, tu podes comer e ir para a água. Olha, vamos lá ver, se houver um naufrágio e tu estiveres a almoçar no naufrágio e vais para dentro
1: não
3: de água...
1: Não pode acontecer um naufrágio, tem que esperar um bocadinho.
3: Sim, é um mito. Mas a alimentação, neste caso, é ser leve e saudável, porque sou muito pesada também depois...
1: Claro
3: fica, pode ficar indisposto. Mas isso das construções é um mito, não existe.
1: Olha, as questões de segurança, Paulo.
3: A segurança é muito importante, quer na água, amigo, quer na areia.
1: Ok.
3: Porquê? É porque tem de haver uma supervisão contínua, estamos a falar de crianças. Nunca perder os netos de vista, nem por um segundo, mesmo que estes saibam nadar ou tenham braçadeiras, que às vezes não vão.

0: distância de um braço das crianças mais pequenas quando estiverem perto da água.
1: A segurança
0: uma
1: acima
0: onda
1: de tudo.
0: Pode puxar, ok?
1: Olha, exatamente. E dicas para brincadeiras? Dicas para brincadeiras. Eu gosto disto.
0: Dicas para brincadeiras é giro, não é? Eu também gosto muito das dicas para brincadeiras, porque era uma coisa que eu fiz muito quando era pequenino, mas agora não consigo. Mas pronto, olha, sei lá. Usar, sabes, aqueles baldezinhos e pás e formas.
1: Exato,
0: para criar assim fortalezas e castelos.
1: Mas fortaleza é condições, não é? Tem que haver ali um sozinho onde a água entra e depois há uma ponte que passa.
0: Uma ponte. Um autêntico castelo de Guimarães com uma fronteira marítima à volta. Exatamente.
1: Sim,
0: e depois vem uma onda maior e
1: lá vai o castelo, é mesmo assim.
0: Olha, caça aos tesouros, que caminhar pela beira-mar para apanhar conchas e pedras, formatos originais, e depois guardar. Olha, tem muitas lá em casas que a Beatriz apanhou. Joga bola, raquetes. Olha, se conseguir um papagaio de papel e se o tesouro é muito giro, é muito giro.
1: Já cansa um bocadinho, mas pronto.
0: É. Depois, olha, tire fotografias espontâneas das brincadeiras ou recrie ideias divertidas que possam ajudar a registrar a união familiar. Olha, até podem ajudar a IA, a usar a IA para fazer umas fotos em barzinhada, tipo uma aventura na praia de Ravos Inertes. Eu até te enviei uma para o teu WhatsApp.
1: Está muito giro, está muito giro.
0: E aquilo é na IA, portanto a IA pode ter coisas boas.
1: Está assim meio japonês, não é? Meio anime.
0: É anime, exatamente.
1: Está muito giro.
0: Pode-se inspirar em poses clássicas ou ideias criativas para guardar para recordação. É muito giro. Mas olha, nós como estávamos. Portanto, a praia é saudável e divertida, mas temos de cumprir regras sobre segurança. E os avós têm de garantir condições físicas adequadas ao desfrute da praia com os netos quando os pais não estão, não é? Portanto, isso sem receios. Basta cumprir essas pequenas recomendações e tudo correrá bem e será divertidíssimo, não é?
1: Maravilha. Portanto, que maravilha. Muito obrigado, Paulo. Queres deixar uma aventura para hoje?
0: Bora, rápido. Sabes porquê? Porque hoje é o Dia Mundial da Fotografia.
1: Olha, pois é.
0: Hoje é o Dia Mundial da Fotografia.
1: Então, sorrir,
0: clique, clique. Então, podemos tirar uma foto bem gira com o Vossi Neves, se calhar fazer essas coisas lá aí também é muito engraçada, e depois colocar uma moldura lá na sala. O que é que tu achas?
1: Acho isso fantástico. Nós não temos dificuldade em sorrir, não é? Ver-se o que se passa para aqui, se é o que aparece sempre.
0: Exatamente.
1: Eu tenho um problema, confesso. Eu fico com os olhinhos fechados, sempre. Ok. Até mais uma.
0: Não faz mal.
1: Abre lá os olhos. Só mais uma.
0: Não faz mal. Sabes porquê? Porque agora com a IA a gente pode abrir os olhos, não há problema nenhum.
1: É isso que tu fazes todas as manhãs aqui, abrir os olhos para a voz Inés, essa grande aventura.
0: Essa agora foi
1: então,
0: imagina.
1: Rita, agora vá. Tá. Sei-te. Diz passarinho. Abraço, Paulo. Passarinho. Até amanhã. Boas férias.
0: Abração.
1: Um grande abraço e um beijinho para a tua família linda. Passa a gente a voz Inés, essa grande aventura.
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1: E se dessemos uma voltinha ao trânsito? Epá, que boa ideia! Vamos lá dar uma voltinha ao trânsito, até porque daqui a pouco temos aí a nova linha avançada com o José Nunes. Já lá vamos. Deixe-me dar nota no Porto de um acidente na A4, no túnel de Águas Santas em direção ao Porto. Há paragens desde a portagem de Hermesinde. Trânsito também intenso na VCI, no sentido de Freixo Rávida, entre as Antas e o Nó de A3. Duas notas para Lisboa. Trânsito com intensidade e abrandamentos no IC19, a sentido de Sintra-Lisboa, desde Queluz até à Amadora. E trânsito também pouco intenso, mas também com alguma demora no final da A2, em direção à Ponte 25 de Abril, isto entre o viaduto do Paragal e a Praça das Portagens. Uma qualquer informação de trânsito, linha aberta para o 927794422, quanto mais não seja para dizer, um abraço para o Filipe Vilela e para o Heitor. Olha, vamos às compras num instante e depois temos aí a nova linha avançada com o José Nunes. Prepara-te já a seguir.

0: Chrome Impulso começou em 2013 com um desafio feito pelo Comitê Olímpico de Portugal. Na altura, eles tinham um programa de responsabilidade social ao qual queriam que nos associássemos. Esse programa tinha como objetivo resolver um problema: dotar e dar aos atletas bolsas de educação para que conseguissem continuar os seus estudos, não abdicando daquilo que era também a componente desportiva para a qual estavam a treinar, sem que houvesse aqui a existência destas dimensões. Envolvemos aquilo que era a esfera também paralímpica. Portanto, o programa ficou com a dimensão olímpica, paralímpica e surdo-olímpica. O programa foi pioneiro, os números falam por si, é mais de 1.700.000 euros de investimento nos atletas, mais de 600 bolsas, 28 modalidades, e é muito interessante perceber que, em alguns casos, temos por trás de um engenheiro aeronáutico também um campeão do mundo. E, portanto, isto acontece com alguma frequência, termos a excelência na academia e a excelência também no desporto. No último ano, foi mais um caso de sucesso, porque atribuímos o maior número de bolsas dado em qualquer um dos anos e integramos mais uma dimensão, a dimensão universitária, através da Federação Académica de Desporto Universitário, atletas universitários a participar em competições internacionais esportivas, portanto, a representar Portugal ao mais alto nível e a estudar ao mesmo tempo. E, portanto, também os integramos.
1: Sou estudante universitária, estudo Tecnologia Agroindustrial na Nova FCT e sou atleta da Seleção Nacional de Ginástica Rítmica. Eu comecei a praticar ginástica rítmica com 4 anos. O que eu mais gosto é poder mostrar uma parte mais artística, poder expressar o que eu sinto quando estou a fazer ginástica. Eu descobri o programa Impulso através da FADU, porque eu sou atleta da Seleção Universitária de Ginástica Rítmica. É muito difícil conciliar ser desportista de autocompetição e estudar. A maioria das vezes tem que escolher ser atleta ou ser estudante. Nós treinamos muitas horas. Considerei uma iniciativa importante, dá um mérito a esses atletas que conseguem conciliar com os estudos.
2: Eu tive um acidente aos 3 anos e aos 4 anos comecei a nadar por recomendação médica. Em 2018 fiz a minha primeira internacionalização. Quando vi que dava para fazer disto um futuro, comecei a treinar cada vez mais. Fui aos Jogos Paralímpicos de Tóquio 2020 e fui a Paris 2024, em que fiquei em terceiro lugar nos Jogos Paralímpicos. Descobri o projeto de Impulso em 2019 e a verdade é que foi das melhores coisas que eu fiz quando entrei para a faculdade, porque é realmente uma grande ajuda. Em todos os esportes em Portugal dá para fazer deles vida. E o projeto Impulso aí entra como plano B, aquela salvaguarda que é o nosso futuro. Nós temos de estar preparados para tudo o que possa acontecer a qualquer momento.
3: Quando experimentei o judo, começou a ser parte da minha rotina também. Fui sempre crescendo muito gradualmente na minha carreira e já fui aos meus primeiros Jogos Olímpicos em 2021. Eu descobri o programa Impulso através do Comitê Olímpico de Portugal e da Comissão de Atletas Olímpicos e eu acho que tem sido muito importante conciliar uma carreira dual de atleta de alto rendimento e a parte académica. Não é fácil e eu acredito que em algum momento dessa dualidade nós já pensámos em desistir. A faculdade também me ajudou nisso, a descobrir outros horizontes e a conhecer-me para além do judo. Mesmo escolhendo uma direção e uma profissão e uma coisa a fazer, eu quero poder ver-me como várias coisas. Eu acho que nós pensamos duas vezes nessa questão de desistir quando vemos que temos apoio do nosso lado, que nos ajudam a investir também nesta parte da carreira e tem sido fundamental no meu percurso.
4: Estás a dizer?
5: Sim, senhor.
4: Vamos a isto. Bora lá. Vamos lá.
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5: Desculpa.
4: Carneiro amigo, se te assustou.
5: Ora é essa. Bom dia.
4: Bom dia.
5: Menino Julinho.
4: Esperta.
5: Boa quarta-feira para todos os que nos ouvem.
4: Bem-vindo.
5: Amigos e canais amigos que nos ouvem esta hora mais tarde por podcast. Ontem foi um dia agitado para várias figuras do futebol português. Olha, por exemplo, para Rodrigo Mora, que partiu para Roma.
7: Partiu para Roma.
5: Ah, pá, não me canso de ouvir esta maravilhosa voz do Cláudio Vila. É um grande craque, não é?
7: Então não é.
5: Já está feito em cinza de charuto.
7: Sabes que por isso pensei, sabes no quê? No Marco.
5: Chegaram os discos, não é?
7: Pensei no Marco. Era um Porto italiano.
5: Podia ser. Mas é um grande craque. Olha, é como o Mora, também é um grande craque. É o menino ex-Porto. Mora que andava triste e desalentado. Faltava-lhe mimo, faltavam minutos de jogo.
7: Verdade.
5: Mas lá está, a vida está sempre a dar-nos com uma mão aquilo que nos tira com a outra. Se Mora acha que lhe faltava carinho, olha, agora encontrou logo à chegada, à cidade eterna, ora ouve, Julinho.
7: Pai, isto é um espetáculo, pai.
5: Já viste isto? Se andava triste.
7: É tudo romanos.

0: Tudo romântico.
1: Até parece que estou no meio do Coliseu, não é? Olha para isto.
0: Exato. Só falta agora uma hora entrar com a quadriga, não é?
1: Isso é que
0: se andava triste e desalentado. Isto foi uma grande vitamina para o menino que, ao ver esta recepção, deve ter dito como ao Mr. JJ...
2: Olha,
3: sim, está bem.
2: Assim, claro.
0: Mais nada.
2: Faz diferença.
0: Mas se uns vão para Roma, outros vêm de Roma. Nuno Tavares, antigo jogador do Benfica, atualmente no Lazio. Parece que desta vez é que é, já se tinha falado nisto várias vezes, poderá vir a ser jogador do Porto. Porto que estaria também à espera de Santiago Jiménez, internacional mexicano. Mas parece que a coisa andou para trás, ou pelo menos está parada, e ficamos à espera de mais notícias sobre o tema. E agora vamos ao Palhinha,
2: outra vez,
0: que é um assunto acerca do qual não falamos há uma data de tempo, verdade, Juli?
2: Então não.
0: Ora então, exatamente, vamos lá, até ao fim da semana iremos saber muito provavelmente qual é o futuro de Palhinha, e esse futuro parece cada vez mais claro, aqui bem perto, não é?
4: E o meu futuro foi aquilo que se...
0: Olha, o Fran Torres também é do Benfica. O Benfica que parece que também já tem um central, finalmente. Já não era sem tempo? De Itália, vem Circati. Não há dúvida, a Itália é que está a dar. Uns vão para lá, outros vêm de lá. Vêm de lá!
2: Vêm de lá e de que maneira?
5: Eu vim de lá, pequenininho.
0: Olha, pequenininho é que ele não é, porque este Alessandro Circati, que joga no Parma, tem 22 anos e tem 1,91m.
2: Isso é altamente, portanto,
0: não se pode dizer que seja pequenininho. Dupla nacionalidade, Itália, okay. Austrália. Nasceu em Itália, em Firenze, Parma, internacional australiano, 17 jogos, um golo. Fez os 4 jogos que a seleção da Austrália realizou no Mundial e tem credenciais. Ah, e é bastante mais barato, eu diria quase metade, do Howard Bellis. E isso dá um certo jeito, até porque com Palhinha a coisa não vai ser mole nesse parâmetro específico dos custos.
6: Camarão tá caro pra chuchu.
0: Neste caso, o camarão é o Palhinha, não é? Camarão e calmeirão também. Palhinha também tem 1,90m.
2: Isso é altamente.
0: É tudo altamente. Eu por acaso lembro, olha, a propósito de voltar a Portugal em bicicleta, uma vez ficámos em Marco de Canaveses. Sim. E havia lá uma grande discoteca em Marco de Canaveses. Então estavam lá uns rapazes ao pé de nós e diziam assim: altamente! Olha, quanto a Luís Soares.
2: Onde isso foi parar?
0: A novidade é que ele não publicou nenhum post com citações bíblicas, já começámos a ficar a pensar que mais dia menos dia íamos ver o Mr. Rui Borges a dar a homilia aos jogadores contando com o Soares a sacristão.
3: Também está.
0: Mais a sério, a coisa está na mesma, como a lesma. Soares não tem propostas, pelo menos que se saiba. Sporting até poderia ponderar vendê-lo, sempre e só se aparecessem compradores, e esse trabalho vai ter de ser de Soares fazê-lo, porque o Sporting não vai mexer uma palha nesse sentido, e quando digo palha não estou a referir a palhinha, obviamente.
2: Já chega.
0: Eu acho que a solução para isto é uma e só uma, e ela passa pelos gols. Se Soares marcar uma batata ou mesmo duas, no próximo jogo as coisas poderão ficar subitamente resolvidas. Tipo isto. A contento de todos. Olha, vamos ao ténis em passo de corrida para dizer que Nuno Borges e Jaime Faria estão em grande no Masters 1000 de Cincinnati. Depois de Nuno Borges, Jaime Faria venceu esta noite o australiano Adam Walton, não sei se é dos irmãos Walton, e garantiu lugar nos oitavos de final, tal como havia acontecido horas antes com Nuno Borges, que bateu o russo Andrei Rublev em 2 sets. Grandes resultados, muito bom. A partir de agora, Borges e Faria vão ser conhecidos pelos Cincinnati Kids.
2: Ela.
0: Há um filme com este nome, com o grande Steve McQueen, de Cincinnati Kid.
2: Isso é assim,
0: Steve McQueen, exatamente, também já estava a ter show com uma data de tempo.
2: Precisa de então, contenho o mesmo.
0: Exato. Então, e o Mourinho, perguntas-te o Gelinho.
2: Epá, Zé, eu tenho andado aqui a pensar, até o Mourinho.
0: Ora, pois, o Mourinho foi até apresentado no Real Madrid, numa cerimónia muito simples, não houve adeptos, não houve jornalistas, apenas ele e o presidente, Florentino Pérez. É verdade.
2: Chicago, pá.
0: Grande Chicago a esta hora. Não se percebeu muito bem o motivo da apresentação. Ele até já está a trabalhar há 2 meses no Real Madrid, já tinha sido apresentado, mas ok. Foi outra vez para a malta não se esquecer, se calhar. Não houve adeptos, mas foi-lhe pedida uma mensagem.
7: Mister, um mensaje para todos os madridistas.
8: Fácil. Soy uno de vosotros.
0: Mais nada. Só faltou o Mourinho virar-se para Florentino e toma lá disto.
9: Só nós dois é que sabemos.
2: Só nós outros é que sabemos.
0: Exatamente. Olha aí, pronto, era isto. E vou-me embora. Vou partir.
2: E é sempre bem-vindo.
0: Mas tenho esperança.
2: Vais-te embora, não é? Ah, oh, pá, meu Deus.
10: Vou-me embora, vou partir.
2: Olha.
10: Tenho esperança.
1: Até o Vitor, olha, até o Vitor,
0: olha para isso.
1: Se junta a ti.
0: Vou com o Vitorino, mas volta amanhã, à mesma hora.
1: Grande abraço, até amanhã.
0: Grande abraço, Nuno. Até amanhã.
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1: Ah, maravilha! E atenção que a festa continua, até porque é já amanhã.
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1: Agora vem a piadinha, está mesmo a pedir, não é? Eu digo-lhe os oros, estamos a 7 minutos das 9 da manhã, temperaturas atuais, 22 graus, Lisboa, Porto e Faro. Melhor primeiro, este é o Grande Jornal das 9, a edição é do Filipe Galata. Filipe.
4: Mais de 1000 bombeiros estavam às 8 da manhã envolvidos no combate aos 4 maiores incêndios ativos na região norte. Torre de Moncorvo, Arouca e Santo Tirso são os que mobilizam mais meios. Em Torre de Moncorvo há duas frentes ativas com 491 operacionais e 157 meios terrestres. Em Santo Tirso, o fogo tem uma frente ativa e mobiliza 239 operacionais e 76 meios terrestres. Em Arouca há duas frentes ativas em zonas de difícil acesso. A descida da temperatura, a redução do vento e a maior umidade ajudaram o combate durante a noite. Em Monção, o incêndio mobiliza 60 operacionais e 17 veículos. Em Arouca, 4 bombeiros ficaram feridos no despido e capotamento de um veículo de combate a incêndios. Durante a manhã vão ser mobilizados meios aéreos. A previsão de chuva e umidade pode ajudar o combate, embora o vento deva aumentar durante o dia. Em Trás-os-Montes, o incêndio de Torre de Moncorvo dura já há mais de 3 dias. A reportagem esta manhã é da jornalista Rita Lino.
5: Hoje aquilo que se espera é efetivamente uma descida da temperatura, aliás percebemos isso já agora, ainda não está tanto calor a esta hora como tem estado nos outros dias, já são mais de 400 operacionais, tem sido feito esse reforço com corporações de vários pontos do país, as populações não têm estado descansadas, apesar de ter lavrado a grande parte do tempo em zona de mato, acabou por durante várias vezes estar na linha da frente de algumas aldeias, a Pinhal do Douro, no concelho de Carraseda de Anciães, por exemplo, e também de Lousa, onde estivemos nos últimos 2 dias, já pertencentes ao concelho de Torre de Moncorvo. Veremos como evoluem os trabalhos também nos próximos minutos.
4: Em Santo Tirso, a freguesia de Rebordões foi a mais afetada, com pelo menos 900 hectares ardidos. Os moradores dizem que têm sido tempos muito difíceis.
6: Difíceis, muito difíceis. Sem apoios, só com os bombeiros a apoiar-nos. Não temos água, não temos nada, a cortar tudo aí. Portanto, só com a ajuda dos bombeiros, da GNR. Não temos bocas de incêndio aqui nos prédios, não temos nada, que ninguém sabe, ninguém entende o porquê.
7: E as chamas, chegaram a estar perto aqui da sua habitação, ainda conseguiu estar longe?
8: Esteve quase, e só espero que isto acabe o mais rápido possível, que a gente já está cansado, já passamos uma noite e não queremos passar mais.
9: Ver a floresta ser assim destruída é um bocado complicado. Os acessos são bastante limitados, existem vários corta-fogos, mas por causa das chuvas não estão em perfeitas condições.
4: O Primeiro-Ministro Luís Montenegro alertou que o país está sob elevado risco e apelou a todos para que adotem cuidados. 2 pessoas morreram na sequência da queda de uma grua na rua Dona Inês de Castro, em Massamá, Sintra. O alerta foi dado às 8h04, segundo fonte oficial de Proteção Civil. As 2 vítimas mortais foram confirmadas pelos médicos das viaturas médicas de emergência e reanimação dos hospitais de São Francisco Xavier e Fernando Fonseca. No local estão 15 operacionais, apoiados por 6 viaturas. Um jovem português foi morto à facada na Albânia durante uma discussão num bar. O principal suspeito é um homem de 29 anos, Gonçalo Gato.
10: A discussão terá sido motivada pelo alegado assédio a uma mulher e rapidamente passou para as agressões. De acordo com os testemunhos dos amigos da vítima, Luís Miguel Varela Mendes terá tentado separar as pessoas envolvidas na confusão. A discussão passou depois para a praia e, segundo a imprensa albanesa, o português terá sido esfaqueado várias vezes. A vítima, de 20 anos, acabou por morrer. O principal suspeito foi encontrado dentro da bagageira de um carro, noutra localidade albanesa, e acabou detido.
4: Gonçalo Gato, aqui sobre esta notícia também das últimas horas. Segundo a imprensa albanesa, mais de 40 pessoas foram levadas para a esquadra para serem ouvidas e mais de 10 acabaram detidas. O proprietário do bar está também a ser procurado pelas autoridades. Pelo menos 32 pessoas, incluindo 26 crianças, foram assistidas em hospitais durante a madrugada desta quarta-feira, na sequência de uma intoxicação alimentar no Colégio Salesianos, em Lisboa. O alerta foi dado pouco depois da meia-noite. No local estiveram 26 operacionais, apoiados por 14 viaturas dos bombeiros e do INEM. Os casos considerados ligeiros foram encaminhados para os hospitais de São José, Santa Maria, Dona Estefânia e Fernando Fonseca. O sistema de pensões registrou um déficit de quase 2 mil milhões de euros no ano passado. A conclusão é do Grupo de Trabalho para a Reforma da Segurança Social, que refez as contas e diz agora que não há excedente. Miguel Balança.
11: O Grupo de Trabalho para a Reforma da Segurança Social entende que a Caixa Geral de Aposentações tem de entrar na equação e de um excedente de 6.700 milhões de euros passamos para um déficit de 1.900 milhões. O relatório foi encomendado pelo Governo e conta com uma série de previsões pouco animadoras. Disso exemplo é a taxa de substituição. Em 2065, quem se reformar a ganhar o salário médio poderá contar com uma pensão de praticamente metade. Os especialistas defendem uma reforma estrutural do sistema. Pedem que passe a existir contas individuais com os descontos acumulados e extratos anuais. Mas o Ministério do Trabalho já reiterou que não haverá mexidas estruturais nesta legislatura.
4: A notícia está hoje em destaque no Correio da Manhã. Vamos agora conhecer a primeira página com o diretor-geral editorial adjunto Armando Esteves Pereira.
12: Sistema de pensões com buraco de 1,9 mil milhões de euros. É esta a manchete do Correio da Manhã sobre as conclusões do Grupo de Trabalho. Os peritos contestam o excedente na Segurança Social por causa da despesa da Caixa Geral de Aposentações. Destaque também para a calamidade dos incêndios. Há populações em risco. Fogos ameaçam aldeias do norte. E mais um crime horrendo. Mulher sequestrada e violada em assalto. Começou em Torres Novas e acabou em Alcoitão. Uma grande história a ler no Correio da Manhã. Também pungente é o grito dos pais de Salvador. Criança com doença rara precisa de gel milagroso, mas caro, uma criança de Santo Tirso. E no futebol, Sirkiati, a caminho do Benfica, é australiano internacional. No Sporting, Ioannidis sofre de nova lesão. E no Futebol Clube do Porto, Mora já está em Roma e Farioli pressiona a saída do Dragão. No Hospital São José, diretor de serviço demite-se contra causa das urgências. E um turista na Albânia, jovem português, foi assassinado. Isto e muito mais no seu Correio da Manhã.
4: Armando Esteves Pereira com os destaques da edição de hoje do Correio da Manhã. O Ministério da Economia diz estar a avaliar as melhores soluções para combater as chamadas lojas de fachada. Estes estabelecimentos são suspeitos de serem utilizados por redes de imigração ilegal e de tráfico de seres humanos. Maria Ruela Cunha.
13: De dia funcionam como lojas, durante a noite são o esconderijo de muitos imigrantes ilegais. Os proprietários destas lojas são do Bangladesh, Índia e Paquistão. Encontramos mercearias, barbearias e até agências de viagem em Lisboa, usadas como fachada para outros negócios que facilitam a obtenção do título de residência e uma porta aberta para a Europa. Em causa poderá estar também o crime de branqueamento de capitais. O gabinete do Ministro Adjunto da Coesão Territorial de Portugal diz estar a apresentar uma reforma profunda do licenciamento empresarial para ser apresentada em setembro. Está prevista a criação de um código único, com regras para vários setores e que vai substituir a legislação avulsa, como a do licenciamento zero. É este o nome do regime, criado no âmbito do Simplex de 2010, para agilizar a abertura de negócios, ao qual os presidentes das câmaras de Lisboa e do Porto apontam boa parte da culpa.
4: O problema das lojas de fachada tem sido denunciado no programa Repórter Sábado do Now. O programa voltou a transmitir uma grande reportagem e promoveu em estúdio um debate sobre o assunto. As tropas ucranianas atacaram durante a madrugada as regiões russas de Tula e Nizhny Novgorod. Na região de Tula foram registadas explosões depois de drones terem sido abatidos perto de um edifício residencial. As defesas aéreas russas interceptaram 27 drones. Segundo as informações preliminares, não há danos em edifícios ou infraestruturas temperaturas. Há 3 dias, a Ucrânia tinha realizado um grande ataque com drones contra cidades da região de Moscovo, que provocou danos num armazém. Alessandro Cercati vai reforçar o Benfica. O defesa central de 22 anos chega do

0: Parma por 20 milhões de euros, num negócio que inclui ainda um valor por objetivos. Cercati nasceu em Itália, tem dupla nacionalidade e representa a seleção de Austrália. No Sporting, Luís Suárez quer sair do clube. Segundo o Jornal Record, o avançado colombiano sente-se esgotado e triste. A perda de estatuto, os problemas com colegas e os assobios dos adeptos terão provocado um desgaste na relação com o clube. Os empresários procuram interessados. Rodrigo Mora já chegou a Roma. O jogador de 18 anos foi recebido por centenas de adeptos da Roma. Depois de dar autógrafos e tirar fotografias, vai agora fazer exames médicos. Mourinho foi apresentado oficialmente como novo treinador do Real Madrid, numa cerimónia sem adeptos e sem jornalistas. O treinador português assinou por 3 épocas. O Dia Mundial da Fotografia é assinalado esta quarta-feira com iniciativas que convidam a conhecer, experimentar e olhar para a fotografia de diferentes formas em Lisboa e no Porto. Alexandra Pereira.
1: O Dia Mundial da Fotografia assinala-se a 19 de agosto com várias iniciativas em Lisboa e no Porto. Em Lisboa, o Arquivo Municipal celebra a data com atividades dedicadas à fotografia enquanto memória e património. O programa inclui 2 visitas guiadas às exposições patentes no Arquivo Municipal de Lisboa Fotográfico. Às 3 da tarde, há uma visita dirigida a pessoas cegas ou com baixa visão, com uma experiência adaptada de descoberta e interpretação dessas exposições. No Porto, a Fujifilm House of Photography promove o Photo Walk gratuito Porto em Movimento. A iniciativa decorre entre as 2 da tarde e as 9 da noite e é aberta a pessoas com ou sem experiência em fotografia. O percurso começa na Rua de Sá da Bandeira, segue entre a Zona do Infante e o Passeio Alegre, incluindo uma viagem no histórico elétrico do Porto. A atividade é orientada pelo fotógrafo Tiago Monteiro e termina com um sunset drink.
0: Um sunset drink no Porto é uma das propostas para este Dia Mundial da Fotografia.
2: E o convite fica para olhar para o passarinho.
0: E para o pôr do sol.
2: É o passarinho.
0: Ah, pois é. E sei cheese.
2: Era aí que eu queria chegar. 9:05, vamos dar uma volta ao trânsito, depois do Grande Jornal com o Filipe Galamba. Dar-lhe aqui nota de uma avaria na A1 em Lisboa, está na zona de Via Longa com o corte de via direita, está ao quilómetro 11, portanto, atenção à passagem. Também na zona de Entre Campos, em Lisboa, há um acidente na rotunda de Entre Campos, o trânsito está condicionado. Um pulo até ao Porto, para lhe dar conta que, no sentido da Rábida Freixo, há lentidão ainda de Boa Vista a Francos, sentido inverso compacto das Antas A3, por causa de um acidente na Perlada, na via direita, trânsito lento a partir de Paranhos. Também no Porto, à saída do túnel de Águas Santas, isto na A4, há lentidão, um acidente que está em vias de resolução, o trânsito continua condicionado em Ermesinde. E também mais complicações, lentidão na segunda, na Avenida EP, assim está correto, lento de Matosinhos ao Porto. De regresso a Lisboa, segunda circular, também com complicações entre a Escola Alemã e as Calvanas. O regresso do Luís Silva está aguardado e esperado já para a próxima semana e faz muita falta, dirá muito bem. Mas toda a razão. Dia Mundial da Fotografia, não sei se está a ver o boneco, pode tirar uma foto agora.
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2: É para ouvir aqui na Correio da Manhã Rádio cada vez mais a sua rádio, tanto na Grande Lisboa em 90.4, como no Grande Porto, em 94.8, dirá, eventualmente, mas eu não estou a ouvir aí. Estou a ouvir em cmradio.pt. Também pode ouvir. E assim pode-nos levar para onde quiser. Daquelas coisas que acontecem sempre ao deitar e também no despertar. Não sei se estou ali naquele momento de um rapid eye movement, quando os olhinhos começam a buscar. Ainda quando o sono não está instalado, vêm músicas à memória. Deixa lá ver o que é que eu vou passar amanhã. E lembrei-me desta. É linda. Together. John Lennon.

Portanto, tem muita pinta esta música, não é? John Lennon, Just Like Starting Over, para ouvir aqui na Correio da Manhã Rádio. São 9:10. Ainda não ouviu o episódio de hoje do Fala Barato do Idorma? Epá, está hilarante. Tem a ver com os javalis. E pelo meio vai descobrir uma personagem nova. Eu ainda não tinha ouvido, mas tenho de ouvir agora. Eu quero ver se vou ao Instagram para ver se o Eduardo Madeira também filmou esta parte em que entra. É melhor ouvir. Vamos lá, vamos lá.

0: pergunta hoje é: o que acha da praga, entre aspas, de javalis por todo o país? E de Alessio Pontão, tenente da Marinha Portuguesa, esta praga de javalis é só mais uma das pragas recentes em zonas balneares. Já tínhamos a praga de DJs em festas no areal, a praga de chefes de cozinha a cozinhar em restaurantes da zona costeira, as pragas de indivíduos semi-humanos a ouvir reggaeton no areal e na sua vida em geral, entre outras pragas. Enfim, são situações que temos de estar atentos. O javali é, em regra, inofensivo e só morde se sentir ameaçado. Já quem ouve reggaeton pode ser perigoso em termos sonoros. Há registro de vítimas com lesões auditivas graves por causa desse som dos infernos.
1: Luizinha Barbosa, nadadora salvadora na Costa da Caparica. Há tempos estive num intercâmbio, tipo Erasmus, com a Rábida e passei lá uma semana a vigiar as praias e sei dizer que senti que estava no Jumanji. No primeiro dia estava na praia e entrou uma vara de javalis a correr por ali fora. Ih, o que vale é que uma vez fui às corridas de Pamplona e desatei a correr como corri lá, não é? Com os outros banhistas

0: pelas ruelas do Portinho da Rábida, consegui fugir e consegui salvar muita gente. Mas ainda guardo uma mordidela numa nádega como recordação dessa comissão de serviço. É quase uma medalha. Tenho bastante orgulho. Sim, porque para mim trabalho é trabalho, caiaque é caiaque.
1: Lubomista Nasik, eu agora não tenho restaurantes, por isso eu vivo no campo. Como cogumelos selvagens, pá, e caço javalis nos pinhais à noite em tronco nu, pá. Os c****s andam mesmo a pedi-las. Dou cabo deles a tiro, pá, o murro e a facada. E depois aço os gajos, só com sal grosso, que eu não tenho pachorra para merdas de chefes com estrelas Michelin, pá. Eu agora é só estrelas de pneu reconchutado, pá. Como tudo à mão e martelo pregos com a testa se for preciso. O meu último teste de testosterona deu 4000. Homem que é homem, come as abelhas e deixa o mel.
0: Alice Rissol, sua cenógrafa e vegana. Uma vez pensei que um javali tinha entrado na minha tenda à meia da noite. Mas afinal era apenas um hippie holandês. Pelo cheiro parecia mesmo um javali. É que eu fiz um workshop sobre javalis e eu sei bem do que falo. Se eu comesse carne, a única que eu comeria era javali. Sou fascinada. Talvez por isso tenha simpatizado com esse holandês que tinha um odor corporal muito idêntico ao do javali. Mas para pior, namorámos 2 anos, mas depois feitios incompatíveis afastaram-nos. Os javalis são animais mágicos. Tratem-nos com afeto e mimo. Saravá e saudinha da boa.
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3: E aqui, Cláudio, mais um hilariante do Eduardo Madeira neste fantástico Fala Barato. Parabéns, Eduardo. Parabéns.
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3: Olá.
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3: Por acaso já tive uma situação destas na Disney, imagina. Quando cruzei com o Pateta, chegámos à conclusão que não havia espaço para 2 patetas num mesmo parque temático. Sigam as músicas que fazem parte da sua vida e esta vai ficar. 9:15, Selena Gomez com Dua Lipa, tem um balanço incrível. E é daquelas músicas que vai começar a cantarolar todos os dias aqui na Correio da Manhã Rádio. 3, 2, 1, à minha contagem, bora. É gira. Oi.

0: Top férias, Selena Gomez e Dua Lipa, It's Gonna Me, para ouvir aqui na Correio da Manhã Rádio. Até porque, agora que são 9h20, há vidas assim.
1: Há vidas assim.
2: País de Gales, cidade Swansea. Volta não volta, uma rua fica com um engarrafamento monumental durante várias horas, até que chega a polícia e resolve a situação. Na fila de trânsito, os condutores põem-se a adivinhar qual será a causa do engarrafamento e muitos logo dizem que devem ser coisas do David. David Sampson, há 11 anos, que, volta não volta, para no meio de uma rua de Swansea e bloqueia o trânsito até a polícia chegar e o levar para a esquadra. O mais curioso é que, em 11 anos, ainda ninguém descobriu porque é que David resolve subitamente bloquear o trânsito numa qualquer rua da cidade, volta não volta. É que David não fala. Ou melhor, ele até fala, mas recusa justificar as suas ações e, perante polícias e juízes, fica em silêncio, tal como quando bloqueia o trânsito, volta não volta, numa qualquer rua da cidade. David nunca falou com ninguém, incluindo a polícia, e preferiu passar meses na prisão a dar uma explicação para o seu hábito bizarro. Depois, quando foi libertado, lá voltou às suas velhas travessuras de bloquear o trânsito, volta não volta. Muita coisa mudou nos últimos anos, mas o hábito de David Sampson de bloquear o trânsito não foi uma delas. Ele continua a fazê-lo, mais de uma década após a sua primeira detenção, em 2014. O Tribunal de Magistrados de Swansea ouviu que a última infração de Sampson ocorreu a 19 de junho deste ano, quando ele ficou parado no meio da rua de Labesh, em frente à esquadra central de Swansea, bloqueando o trânsito até ser preso. Como de costume, recusou interagir com a polícia, advogados, juízes

0: ou médicos, preferindo permanecer em silêncio como uma estátua, apesar de ter sido informado de que ficar em silêncio só pioraria as coisas. Ao longo dos anos, os tribunais tentaram repetidamente descobrir se ele era mudo por malícia ou mudo por causa de uma qualquer voz de Deus que volta, não volta, lhe dizia para não falar. Ou seja, se ele podia falar, mas tinha optado por não o fazer, ou se era físico ou mentalmente incapaz de falar. Foi necessária alguma investigação, mas depois de ouvir o testemunho de guardas prisionais, que afirmaram que Sampson tinha falado com eles enquanto estava preso na prisão de Swansea, os juízes concluíram que ele simplesmente preferia não falar. Vários juízes também solicitaram um relatório psiquiátrico sobre Sampson, na esperança de que isso esclarecesse o seu comportamento bizarro de volta não volta, bloquear o trânsito. Mas David Sampson simplesmente recusou-se a falar com o médico nomeado pelo tribunal, de modo que nenhuma entrevista pôde ser realizada. Mesmo depois de verificar os registros médicos do homem, o médico disse que não era capaz de diagnosticar qualquer condição psiquiátrica ou outra, portanto, não podia prescrever qualquer medicamento ou tratamento hospitalar. Há vidas assim. 11 anos após a sua primeira ação de bloqueio de trânsito, David Sampson continua a ser um enigma. A sua recusa em falar com alguém sobre os seus motivos deixa os investigadores com muito poucas pistas, porque as hipóteses de alguma vez descobrirem o que motiva estes bloqueios de trânsito que surgem volta não volta e assim do nada, são muito reduzidas.
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3: É incrível, pode dizer outra vez, há vidas assim.
2: Síntese informativa contigo, Filipe Galamba.
4: Duas pessoas morreram na sequência da queda de uma grua na rua Dona Inês de Castro, em Massamá, Sintra. Vamos em direto nesta síntese com a repórter Manuela Barbosa, que está neste momento em simultâneo também com a CMTV.
5: Aqui no local ainda conseguimos ver esta grua que está totalmente caída e, como dizias, falamos de dois homens bastante jovens que estariam a pintar um prédio quando tudo aconteceu. Há bocadinho falava com uma senhora que não viu o acidente e que estava bastante abalada e emocionada e que me contava que no dia de ontem tinha passado exatamente aqui nesta rua, os tinha cumprimentado e lhes tinha dito cuidado e que hoje, ao aperceber-se do sucedido, ficou bastante, no fundo, emocionada com aquilo que aconteceu. Falamos de um acidente de grandes dimensões, desta grua que está totalmente caída e de duas pessoas que acabaram mesmo por perder a vida no dia de hoje, na sequência deste acidente. Aquilo que sabemos é que se trata de dois trabalhadores de nacionalidade brasileira e que estariam em cima desta grua. Foi por volta das 8 da manhã, passavam poucos minutos das 8 da manhã, quando o alerta foi dado às autoridades. Estes trabalhadores que estavam aqui na rua Dona Inês de Castro, em Massamana, na freguesia de Belas, em Sintra, acabaram mesmo por morrer.
4: O alerta foi dado às 8h04. As duas vítimas mortas foram confirmadas pelos médicos das viaturas médicas de emergência e reanimação dos hospitais de São Francisco Xavier e Fernando Fonseca. No local estão 15 operacionais apoiados por 6 viaturas. Ouvimos aqui o simultâneo do direto da Manuela Barbosa, que está no local. Joaquim Leonardo, comandante dos bombeiros de Algueirão Meio Martins, comentou o acidente e sublinhou a importância das medidas de prevenção e segurança no trabalho.
6: Duas vítimas a lamentar. E obviamente que isto também nos leva sempre para a necessidade, seja em trabalho ou em outro tipo de atividades, a necessidade da prevenção, não é? Porque os acidentes acontecem, mas por vezes, portanto, a prevenção pode, no fundo, mitigar os riscos.
4: Duas pessoas morreram na sequência da queda de uma grua na rua Dona Inês de Castro, em Massamá. Mais de 1000 bombeiros estavam às 8 da manhã envolvidos no combate aos 4 maiores incêndios ativos na região norte do país. Torre de Moncorvo, Arouca e Santo Tirso são os que mobilizam mais meios. Em Torre de Moncorvo há duas frentes ativas, com 491 operacionais e 157 meios terrestres. Em Santo Tirso, o fogo tem uma frente ativa e mobiliza 239 operacionais e 76 meios terrestres. Em Arouca há duas frentes ativas em zonas de difícil acesso. A descida da temperatura e a redução do vento, bem como a maior umidade, ajudaram o combate durante a noite. Em Monção, um incêndio mobiliza 60 operacionais e 17 veículos. Em Arouca, 4 bombeiros ficaram feridos no despiste e capotamento de um veículo.

0: de combate a incêndios. Durante a manhã vão ser mobilizados meios aéreos. A previsão de chuva e umidade podem ajudar o combate, embora o vento deva aumentar durante o dia. Em Trás-os-Montes, o incêndio de Torre de um Corvo dura há mais de 3 dias. Reportagem no local da jornalista Rita Lino.
1: Neste momento a situação está mais calma nesta frente. Já terão ardido pelo menos 2.000 hectares neste incêndio que já galgou 2 concelhos, que hoje está aqui mais complicado no de Carraseda de Anciães, à porta da localidade de Vilarinho da Castanheira. Hoje prevêem-se temperaturas um pouco mais baixas. Veremos se também isso poderá de alguma forma ajudar ao combate a este incêndio.
0: Entretanto, o Primeiro-Ministro Luís Montenegro alertou que o país está sob elevado risco e apelou a todos para que adotem cuidados. O sistema de pensões registrou um déficit de quase 2 mil milhões de euros no ano passado. A conclusão é do Grupo de Trabalho para a Reforma da Segurança Social, que refez as contas e conclui que não existe um excedente. A notícia esteve em análise no espaço Cuidado com a Carteira, do Bom Dia da Correio da Manhã Rádio. Camilo Lourenço explica o que está em causa e critica a classe política.
2: Até agora, aquilo que tu descontas todos os meses, que é 34,65%, não é? Isto vai para um sistema onde o dinheiro serve para pagar quem já está reformado. Ora, o que é que o relatório propõe? A criação de uma conta individual. É como se tu tivesses uma gaveta digital, como eu costumo dizer muitas vezes, junto da Segurança Social, onde todo o dinheiro que tu descontas vai para aquela gaveta. Nós podemos olhar para isto e dizer assim, vamos mudar o sistema? Ou vamos fazer de conta que está tudo bem e continuar assim? O problema disto é a classe política que a gente tem, que é miserável. Aliás, ainda ontem ouvimos o governo dizer assim, não, agora não vamos fazer nada, vamos esperar pela próxima legislatura para mexer neste sistema. Tu tens um problema e um fogo à porta e estás a dizer, não há problema nenhum, vamos voltar para o próximo ano para apagar este fogo.
0: A notícia está hoje em destaque no Correio da Manhã.
3: Filipe Galamba com a síntese informativa aqui na Correio da Manhã Rádio. Temos olhar CM já a seguir com Alfredo Leite, mas antes vamos às compras. É muito rápido.
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3: Olhar CM hoje com o grande Alfredo Leite. Vamos lá.
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0: E hoje com o Alfredo Leite, a partir de Ceuta. Bom dia, Alfredo. Tem estado a acompanhar a situação nessa cidade. Há milhares de menores, por exemplo, que continuam desprotegidos em Ceuta. Há organizações que alertam para os limites da resposta humanitária. Qual é a situação que se vive atualmente?
3: Vamos aqui pedir ao Alfredo Leite que fique atento a esta ligação e que desbloqueie o microfone, que nós estamos aqui a ver que ele tem o microfone bloqueado, mas está. Que está em linha, Alfredo Leite.
10: Está. Agora
0: olá, Alfredo.
3: Sim.
0: Não sei
3: obrigado,
0: se ouviste a minha pergunta.
10: O sol do Estreito de Gibraltar leva estas coisas no pulpato. Bom dia a todos, Heitor, Filipe Calamba. A crise humanitária está-se a agravar aqui, porque, como disseste, não se sabe ainda exatamente quantos são, por exemplo, os menores desacompanhados que cruzaram a fronteira entre Marrocos e Ceuta. Estimam-se que sejam já mais de 2.100. O cadastro não está ainda totalmente feito. A União Europeia já disse que não tinha o número total de migrantes, não só estes desacompanhados, mas também mulheres, também marroquinos, também subsaarianos, para poder, enfim, fazer uma análise mais concreta daqueles que são elegíveis para chegarem até ao, à Espanha continental e, portanto, até à Europa, uma vez que Ceuta não, está fora do espaço Schengen, e o que isso na prática está aqui a provocar é uma guerra política entre o governo de Madrid, do PSOE, e as autoridades locais de Ceuta, do PP. E no meio disto tudo estão os migrantes, que estão a ser usados, eu diria, como arma de arremesso, ou como dizia um morador de Ceuta com quem falei ontem, nesta guerra híbrida, foi assim que ele chamou, os migrantes são as balas que Marrocos está a usar. E, portanto, o que se passa neste momento é que a praia do Trampolim continua a aumentar, a olhos vistos, o número de barracas que estão a ser construídas. As pessoas não têm condições para viver, têm uma refeição por dia, não têm onde fazer necessidades, vão ao mar, o mesmo mar onde nadam, pescam e lavam roupa. E, portanto, a situação está efetivamente a agravar-se porque, aparentemente, o governo espanhol não está a dar uma resposta tão efetiva quanto deveria a estas situações. Acresce aqui também a situação de algumas meninas menores desacompanhadas que estão aqui e que conseguiram um abrigo numa instituição local, porque a questão das violações também são relevantes, as violações entre menores, diga-se, e tudo isto está a causar um cansaço muito grande nos 80 mil habitantes de Ceuta. E, portanto, eu diria que ou esta situação se resolve nos próximos dias, ou nós temos um potencial barril de pólvora a explodir, porque, por exemplo, os marroquinos que atravessaram a fronteira, são a maioria, sabem que não são elegíveis para ter asilo, e alguns entraram em greve de fome, precisamente dizem que não querem comida, querem asilo, mas provavelmente isso não vai acontecer e ainda ninguém sabe como é que o governo espanhol vai lidar com essa circunstância. Se os vai deportar, quando vai deportar, como vai deportar e o que é que Marrocos vai dizer a isso. E, portanto, eu diria que é uma situação para acompanhar nos próximos dias.
0: Muito obrigado, Alfredo Leite, pelo teu trabalho aí em Ceuta e bom trabalho.
10: Obrigado eu. Bom dia.
0: Bom dia.
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3: Que horas são isto? Estamos a 25 minutos das 10 da manhã. 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

0: bastante triste, keen, para ouvir aqui na Correio da Manhã Rádio. Agora ficamos a cantarolar, não é? Mas não há tempo para isso. Vamos dar uma volta ao trânsito, vamos embora. Está mais do que a hora. Até para lhe dar conta que, atenção, há um acidente em Lisboa, entre Campos, acidente na rotunda de Entre Campos. O trânsito está condicionado. Também, atenção para o Porto, um acidente na saída do túnel de Águas Santas, a corte das duas vias mais à direita, trânsito condicionado em Ermesinde. Ainda no Porto, lentidão na Avenida AEP, na lentidão da Ponte de Lessa, ligação à VCI, e também nota para um acidente para Lisboa, na Avenida Fontes Pereira de Melo, acidente antes da saída para a Avenida António Augusto de Aguiar. O trânsito está condicionado. Andamos aqui a saltitar entre o Porto e Lisboa para dar também a primazia a estas notas importantes de acidente para evitar estes percursos. De resto, trânsito a circular praticamente com normalidade, tanto nos acessos à Grande Lisboa como ao Grande Porto. Claro que sim, com muitas saudades do nosso Luís Silva. Boas férias, amigo. Quer ser simpático ligarmos ao Luís? Não, não. Está de férias, pá. Não, está de férias, está de férias.
1: Ligávamos-lhe a perguntar se o trânsito onde ele está de férias estava por aí.
0: Olha, sabes que eu gosto particularmente de... Sabes o que é que eu gosto de ouvir em férias? As informações de trânsito, a pensar: é pá, eu não estou lá.
1: Exatamente.
0: Que bom! Portanto, isto serve para toda a gente, para quem está de férias e para quem está a trabalhar.
1: Está a chover muito e estamos a trabalhar e estás na cama e eles estão: hoje está um dia temporal. E tu ficas contente porque não estás lá.
0: Alguém estará a dizer-te assim: é pá, convidei o Carlos antes para ficar mais tempo em antena. Que ele dá uma fase ótima, a companhia faz mesmo. Mas a seguir vamos para o Crime à Lupa. Já cá está o inspetor Carlos Anjos. Ainda bem, ainda bem.
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0: 18 minutos para as 10, vamos lá para o Crime à Lupa e vamos agora.
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8: Uma distribuidora de pão de 49 anos terá sido sequestrada e violada em Torres Novas e depois abandonada em Alcabidez, no concelho de Cascais. Segundo fontes policiais, o crime aconteceu pelas 5:30 da manhã desta terça-feira. O suspeito terá ameaçado a mulher com uma arma de fogo. A vítima diz ter sido violada durante o percurso e ficou sem documentos e bens pessoais. A mulher foi abandonada pelas 10 da manhã, estava ferida e traumatizada e foi transportada para o hospital de Cascais. Carlos Anjos, bom dia. Ao que conseguimos apurar, já esta manhã o suspeito já foi detido.
9: Sim. Olá, Filipe, bom dia ao auditório. Em princípio, daquilo que apuramos, o suspeito terá sido detido no interrogamento, ou seja, pertíssimo do local, muito perto do local onde
8: começou.
9: Tudo começou. E, portanto, estamos a falar de alguém perfeitamente descompensado, que às 5:40 sequestra esta mulher e a viola e a

0: vem com ela para Lisboa, viola, traz, abandona junto a uma loja de produtos chineses, junto ao shopping de Cascais, fica com o carro dela, tenta no shopping de Cascais fazer um carjacking a uma ou outra mulher, para ficar com uma outra viatura que corre mal o carjacking, não consegue, segue direto a Sintra e depois perdeu-se-lhe o rastro, é lançado um alerta porque ele estava com a viatura da senhora e acaba por ser detido, regressou a casa, acaba por ser detido no entroncamento ainda na viatura da senhora. E, portanto, este comportamento errático de alguém que quer mudar de carro para que não fosse identificado, mas depois fica com o carro e continua a andar o dia todo com o carro até ser detido, demonstra que havia ali qualquer coisa que não funcionava muito bem. Mas em princípio, com todos o... terá um sequestro e uma violação, para além de algumas lesões físicas que causou à senhora, ela passou por uma fase terrível, por danos psicológicos que certamente irão perdurar no tempo e que vai necessitar de ajuda, mas em princípio a questão do crime, porque quando nós falamos de crime, ele já foi preso e portanto quer dizer que a coisa já está resolvida. Para a justiça está resolvida, mas para a vítima, as sequelas do crime para a vítima não se resolvem só com a detenção dele e com um acórdão em tribunal, vão perdurar certamente no tempo.
1: Será com certeza uma ferida aberta durante muitos anos, em alguns casos para sempre, não é? E que cuidados é que devem ter este tipo de trabalhadores, como por exemplo da entrega do pão, que às vezes fazem este tipo de entregas sozinhos?
0: É muito difícil, porque estas pessoas têm tempo contado para fazer o caso em concreto.
1: E muitas vezes em horas.
0: Horas sempre de madrugada.
1: Madrugada, não é?
0: É uma zona que eu conheço muito bem, onde residi muitos anos, e portanto esta senhora saiu da panificação com a carrinha carregada de pão e vai deixar o pão em vários estabelecimentos comerciais, cafés, restaurantes que abrem de madrugada, e portanto ela tem quase o tempo contado, porque num curto espaço de tempo ela tem que fazer muitas entregas. E portanto, e quem diz esta diz outros que e não há grande tempo para estar naquela zona. Há muitos restaurantes onde ela deixa pão, muitos cafés que ficam isolados eles próprios. Neste caso foi perto do centro comercial de Torres Novas, mas é fora da cidade, e tem ali junto ao centro comercial uns restaurantes que abrem muito cedo para camionistas, etc. E portanto não há grande margem para ela parar o carro, estar a olhar para o lado, a ver se há alguém nas redondezas ou não. Ela, coitada, para o carro e sai com o saco do pão para deixar, e é nesse momento que ela é de alguma forma sequestrada pelo indivíduo. Não há aqui grandes manobras de segurança. Às 5h40 da manhã, que é quando ocorre, quando a generalidade do país está a dormir e há muito poucas pessoas acordadas, mesmo a segurança primária é muito difícil tu fazeres àquela hora da manhã, porque no meio ainda é de noite, pode ele ser detrás de um carro, detrás de uma árvore, detrás de um local qualquer, é difícil estarmos e depois com o tempo que as pessoas têm, o pouco tempo que têm para fazer muitas entregas, eu diria, qual era a fórmula de isto não acontecer, ou a melhor forma? Era nunca ninguém trabalhar sozinho. Ou seja, há uma máxima na polícia que nunca nenhum polícia deve trabalhar sozinho. Sempre em equipas de dois. E a Europa, que trabalha sempre em equipas de dois, tem muito menos incidentes policiais que o que tem os Estados Unidos, que trabalham em equipas sozinhos. E, portanto, dois protegem-se sempre um ao outro. Também neste tipo de entregas de madrugada, deveria ser quase como uma lei não poderem as pessoas trabalhar sozinhas. O que é certo é que as empresas não sei se têm capacidade para pagar dois salários para fazer aquilo. Um para conduzir e o outro para ir para a entrega. E, portanto, nós temos aqui até um pouco a conversa que estávamos antes aqui em off até com o Júlio, que é a questão do otimizar dos dinheiros. Nós precisamos de dinheiro para viver e as empresas precisam de dinheiro para pagar. Se isso é sempre bom para a segurança dos trabalhadores, neste caso não é. Esta mulher, se fosse com outra pessoa, provavelmente isto não tinha acontecido, e outros casos que ocorrem nestas condições, trabalhando sozinho e às 5h40 da manhã, às 5 da manhã, às 5h30, a probabilidade de autossegurança ou de haver polícia na rua a essa hora em locais isolados é nula.
1: É difícil, e até porque a polícia não pode estar em todas as esquinas, não é? Muito obrigado. Foi o Crime à Lupa com Carlos Anjos.
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3: Carlos, desculpa, estava aqui atento e dentro do assunto sério, lembro-me que uma boa solução era, além de entregar o pão do dia, entregar pão com duas semanas.
0: Pelo menos seria dar-me de arremesso.
3: Assim estava a rir, não?
0: Se alguém vos tomava o cupom na cabeça...
3: Estava a pensar assim, uma boa baguetezinha, mas com duas semanas, servia, era capaz de dar...
0: Uma tábua, dava
3: não tem jeito. Nada, não sei o quê. Tome lá, que este é para si. Gorda é para si. Meu amigo, até amanhã mesmo, hora. Grande abraço. Carlos Anjos com o Crime à Lupa, é sempre a esta hora, bem próximo das 10 da manhã, ligado aqui à Correio da Manhã Rádio. Isto, 5 minutos mais, temos aí as notícias. Bora!

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1: Completa consigo, entenda-se. Estamos a 7 minutos das 10 da manhã. Temperaturas atuais, Porto com 22 graus, Lisboa e Faro com 23. Vamos embora. Melhor primeiro, este é o Grande Jornal das 10. A edição é do Filipe Galamba.
2: Dois trabalhadores com cerca de 20 anos morreram na sequência da queda de uma grua móvel de grandes dimensões em Massamá, Sintra. Os homens estariam a pintar um prédio quando caíram de uma altura de cerca de 7 andares. Trabalhavam na obra há pelo menos uma semana. O alerta foi dado às 8h04. Os óbitos foram confirmados por médicos das VMER dos hospitais de São Francisco Xavier e professor Dr. Fernando Fonseca. No local estão 15 operacionais, apoiados por 6 viaturas. A repórter Manuela Barbosa falou há instantes com uma moradora que se apercebeu do acidente depois de ouvir um estrondo.
3: Eu apercebi-me porque ouvi um estrondo enorme. E pensei que tivesse a grua, como ela deve, e eles começam cedo, tivesse batido no prédio. E depois houve um silêncio. E então levantei os torres, e quando levantei os torres, já estava este cenário. Tenho-os visto na grua, saio, e quando chego eles já não estão. É assim, ou a grua subiu muito alto, ou eles quiseram fazer algum movimento da grua, porque a grua estava virada para este lado. E eu dava-me a sensação que daquele lado ainda faltava algumas pinturas. Ou quisessem fazer um movimento de rotação à grua, não sei explicar, não tem explicação.
4: É uma situação também a lamentar no dia de hoje.
3: É verdade, foi assim um susto logo de manhã. Não há palavras, não há mesmo palavras. E assim que cheguei à janela e vejo os dois estendidos já sem se mexerem, foi assim um baque.
2: Joaquim Leonardo, comandante dos bombeiros de Algueirão Mãe Martins, comentou o acidente e sublinhou a importância das medidas de prevenção e segurança no trabalho.
5: Duas vítimas a lamentar e obviamente que isto também nos leva sempre para a necessidade, seja em trabalho ou em outro tipo de atividades, a necessidade da prevenção, não é? Porque os acidentes acontecem, mas por vezes, portanto, a prevenção pode, no fundo, mitigar os riscos.
2: A Polícia Judiciária e a PSP estão a investigar as circunstâncias deste acidente em Massamá e o cumprimento das normas de segurança. Mais de 1000 bombeiros estavam às 8 da manhã envolvidos no combate dos 4 maiores incêndios ativos na região norte. Torre de Moncorvo, Oroca e Santo Tirso são os que mobilizam mais meios. Vamos até à Torre de Moncorvo, é lá que está a repórter Rita Lino.
6: Um pouco a situação agora, diria eu, mais calma desde que os meios aéreos começaram a atuar. Este senhor, bom dia, é morador aqui de Vilarinho da Castanheira?
7: Sou, e eu parei aqui para dizer o seguinte: sinto-me muito revoltado com duas bulldozers que estiveram ali paradas dois dias ali, duas bulldozers do exército, e podiam ter feito um corta-fogo daqui à Lagoa, que são 7, 8 quilómetros, podiam ter feito um bom corta-fogo. Andam agora aí aflitos à última da hora, pá. Eu não percebo, não sei para quem é que posso dar este recado, mas é vergonhoso, é muito vergonhoso. Estamos já autorizados a passar todos os dias à beira da estrada, está ali um perigo, aquele palheirozinho ali, tem lá fananco de metro, o titular sabe que tem que limpar, não está nada limpo. Passa a janeiro todos os dias, passa a Proteção Civil na Guilhas, e agora o fogo está aqui à porta, pá.
6: Obrigada, Sr. Arménio, pelo seu testemunho. Dizer então que neste momento a situação está mais calma nesta frente, como eu dizia no início, quando aqui chegamos há cerca de uma hora, já terão ardido pelo menos 2000 hectares neste incêndio que já galgou 2 concelhos, que hoje está aqui mais complicado no de Carraseda de Anciães, à porta da localidade de Vilarinho da Castanheira. Hoje prevêem-se temperaturas um pouco mais baixas. Veremos se também isso poderá, de alguma forma, ajudar ao combate a este incêndio.
2: A Rita Lino em Trás-os-Montes. Em Aroca, 4 bombeiros ficaram feridos no despiste e capotamento de um veículo de combate a incêndios esta manhã. Vão ser mobilizados meios aéreos para a região. A previsão de chuva e umidade podem ajudar o combate, embora o vento deva aumentar durante o dia. O Primeiro-Ministro Luís Montenegro alertou que o país está sob elevado risco e apelou a todos para que adotem cuidados. O sistema de pensões registrou um déficit de quase 2 mil milhões de euros no ano passado. A conclusão é do Grupo de Trabalho para a Reforma da Segurança Social, que desfez as contas, e que refez, aliás, as contas, e diz agora que não há excedente. Miguel Balança.
8: O Grupo de Trabalho para a Reforma da Segurança Social entende que a Caixa Geral de Aposentações tem de entrar na equação e de um excedente de 6.700 milhões de euros passamos para um déficit de 1.900 milhões. O relatório foi encomendado pelo Governo e conta com uma série de previsões pouco animadoras. Disso exemplo é a taxa de substituição. Em 2065, quem se reformar a ganhar o salário médio poderá contar com uma pensão de praticamente metade. Os especialistas defendem uma reforma estrutural do sistema, pedem que passe a existir contas individuais com os descontos acumulados e extratos anuais, mas o Ministério do Trabalho já reiterou que não haverá mexidas estruturais nesta legislatura.
2: A notícia está em destaque no Correio da Manhã, desta quarta-feira. Vamos agora conhecer a primeira página com o Diretor-Geral Editorial Adjunto, Armando Esteves Pereira.
9: Sistema de pensões com buraco de 1,9 mil milhões de euros. É esta a manchete do Correio da Manhã, sobre as conclusões do Grupo de Trabalho. Os peritos contestam o excedente na Segurança Social por causa da despesa da Caixa Geral de Aposentações. Destaque também para a calamidade dos incêndios. Há populações em risco. Fogos ameaçam aldeias do norte. E mais um crime horrendo. Mulher sequestrada e violada em assalto. Começou em Torres Novas e acabou em Alcoitão. Uma grande história a ler no Correio da Manhã. Também pungente é o grito dos pais de Salvador. Criança com doença rara precisa de gel milagroso, mas caro, uma criança de Santo Tirso. E no futebol, Sirkiati, a caminho de Benfica, é australiano internacional. No Sporting, Ioannidis sofre de nova lesão. E no Futebol Clube de Porto, Mora já está em Roma e Farioli pressiona a saída do Dragão. No Hospital São José, diretor de serviço demite-se contra causa das urgências. E um turista na Albânia, jovem português, foi assassinado. Isto e muito mais no seu Correio da Manhã.
2: Armando Esteves Pereira com os destaques do Correio da Manhã. O Ministério da Economia diz estar a avaliar as melhores soluções para combater as chamadas lojas de fachada. Estes estabelecimentos são suspeitos de serem utilizados por redes de imigração ilegal e de tráfico de seres humanos. Manuela Maria Ruela Cunha.
10: De dia funcionam como lojas, durante a noite são o esconderijo de muitos imigrantes ilegais. Os proprietários destas lojas são do Bangladesh, Índia e Paquistão. Encontramos mercearias, barbearias e até agências de viagem em Lisboa, usadas como fachada para outros negócios que facilitam a obtenção do título de residência e uma porta aberta para a Europa. Em causa poderá estar também o crime de branqueamento de capitais. O gabinete do Ministro Adjunto da Coesão Territorial de Portugal diz estar a apresentar uma reforma profunda do licenciamento empresarial para ser apresentada em setembro. Está prevista a criação de um código único, com regras para vários setores e que vai substituir a legislação avulsa, como a do licenciamento zero. É este o nome do regime, criado no âmbito do Simplex de 2010, para agilizar a abertura de negócios, ao qual os presidentes das câmaras de Lisboa e do Porto apontam boa parte da culpa.
2: O problema das lojas de fachada tem sido denunciado no programa Repórter Sábado do Now. O programa voltou a transmitir uma grande reportagem e promoveu em estúdio um debate sobre o assunto.
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2: A Rússia ameaçou o Reino Unido após informações sobre o uso de drones britânicos pela Ucrânia. No Quatro Cantos do Mundo, a notícia tem o comentário do Major-General Isidro Moraes Pereira.
11: Mesmo no tempo do Primeiro-Ministro Boris Johnson, e já lá há anos, o Reino Unido foi o primeiro país a defender que a Ucrânia pudesse utilizar, sem qualquer tipo de caveats ou restrições de emprego, o equipamento que as potências ocidentais, incluindo os Estados Unidos, no tempo de Joe Biden, forneciam à própria Ucrânia. O Reino Unido foi dos primeiros países a dizer, bom, se a Ucrânia compra material ou se nós lhe fornecemos material, quem é responsável pela utilização desse material não é quem lhe fornece, é quem o utiliza. Portanto, o que é que está aqui de diferente? É que, até determinada altura, os meios que o Ocidente fornecia à Ucrânia tinham alcances relativamente limitados. Mas neste momento, este drone carrega cargas explosivas apreciáveis e tem alcance que pode ir até aos 1000 quilómetros. Portanto, com estes drones, pode atacar Moscovo. O que é que podem ser as ameaças? Bom, eu não creio que a Rússia neste momento vá atacar com mísseis o Reino Unido. O que pode acontecer é incrementar as ações de guerra híbrida, incrementar os ataques cibernéticos, as ações de sabotagem. Isso acredito que sim. Agora, mais do que isso, não me parece, até porque a Rússia tem um problema para resolver, um problema grande na Ucrânia, que já vai há 4 anos e meio e não conseguiu resolvê-lo. Bom, não criará um problema ainda maior.
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2: Assinala-se hoje o Dia Mundial da Fotografia. Em Lisboa e no Porto, há iniciativas que convidam a conhecer, experimentar e olhar para a fotografia de formas diferentes. Alexandra Pereira.
12: O Dia Mundial da Fotografia assinala-se a 19 de agosto com várias iniciativas em Lisboa e no Porto. Em Lisboa, o Arquivo Municipal celebra a data com atividades dedicadas à fotografia enquanto memória e património. O programa inclui 2 visitas guiadas às exposições patentes no Arquivo Municipal de Lisboa Fotográfico. Às 3 da tarde há uma visita dirigida a pessoas cegas ou com baixa visão, com uma experiência adaptada de descoberta e interpretação dessas exposições. No Porto, a Fujifilm House of Photography promove o Photo Walk gratuito Porto em Movimento. A iniciativa decorre entre as 2 da tarde e as 9 da noite e é aberta a pessoas com ou sem experiência em fotografia. O percurso começa na Rua de Sá da Bandeira, segue entre a Zona do Infante e o Passeio Alegre, incluindo uma viagem no histórico elétrico do Porto. A atividade é orientada pelo fotógrafo Tiago Monteiro e termina com um sunset drink.
2: As propostas que juntam diferentes formas de viver a fotografia. Mais informação dentro de menos de meia hora com o Orlando Azevedo. Até lá, o Júlio Heitor, que já está na companhia da Luísa Jeremias.
1: É verdade, já cá está a casa cheia. Nós disto, vamos tirar uma foto, vá. Toda a gente diz,
2: sunset drink.
1: A subir. Ah, e depois é sunset drink. Como diria David Manaia, é mesmo assim. E guardanapo no ar.
4: É que é mesmo assim.
1: É que é mesmo assim. Está cá toda a gente.
4: Olha, hoje nunca estou mal disposta, está bem? É só para dizer isto.
1: Luísa Jeremias, aqui no meio do trânsito, eu ainda tentei convencer o Orlando Azevedo a juntar-se nesta informação de trânsito. Ele que vai estar a preparar o centro informativo e diz: é pá, agora não dá, meu amigo. Ok, então, olhando aqui para o trânsito, deixa-me dar-lhe nota nas informações que recolhi, com muita saudade do nosso Luís Silva. Três notas para Lisboa. Atenção que há objetos na via, na CREL, carga objetos na via direita ao quilómetro 12, isto a seguir ao nó de Belas, informação de última hora. Também acidente na Avenida Fonte dos Pereira de Melo, em Lisboa, um acidente que aliás já está resolvido antes da saída para a Avenida António Augusto de Aguiar. No eixo norte-sul também há nota de um acidente logo após o acesso da Avenida de Padre Cruz, na via esquerda. O trânsito está mais lento à passagem. Um pulo até ao Porto para lhe dar conta que há complicações na VCI. A Rábida Freixo está lento o trânsito de Bessa Leite a Francos e também no sentido inverso, lento das Antas à A3. E também na Avenida EP, lento na ponte de Lessa para a VCI. Mais informações de trânsito aqui na Correio da Manhã Rádio, no Regresso a Casa, já com Alberto Rocha e com Luciana Abreu. Boa! E com o Alexandre Pereira e com o Vítor Figueiredo, que é mesmo assim, cada vez mais ligado aqui à Correio da Manhã Rádio, em 90.4 Lisboa, 94.8 no Porto. Bom dia, Porto. Saudades do Porto. Por acaso podíamos fazer uma semaninha no Porto, que era bem bom. Dávamos um pulinho até lá e assim este mês de agosto passava um instante. Aliás, daqueles sítios que me convida mesmo, quando são temperaturas de 30 e muitos graus e eu pensar assim, Porto, aí vou eu. Mas pronto, os estúdios no Porto, não é? Portanto, há que aproveitar isso. Um grande abraço para o Alberto Rocha e para toda a equipa do Porto, o Arthur Jorge, a Alexandra Pereira, que é a nossa pequenina, que nos faz tanta companhia, não é? Naturalmente. Vamos juntos neste acordar com esta música que é extraordinária, com muitas saudades. Philip Bailey com o tio Phil Collins, a cantarem juntos assim.

0: bastante triste. Viram as imagens do Phil Collins, um outro dia junto à bateria? Ah, fica comovido, é sério. Eu tenho boas memórias de um grande concerto de Phil Collins.
1: Eu nunca vi o Phil Collins ao vivo, mas.
0: No estádio de Alvalade. Estiveste lá, Orlando Azevedo, estiveste lá também, engraçado.
1: Vocês são mais antigos que eu.
0: Muito mais antigos. É para uma carrada de anos mais antigos.
1: Não é nada.
0: Sabe o que é que está a acontecer aqui agora? Está a acontecer que isto já é um bocadinho de showbiz, ainda
2: showbiz
0: não é, mas vai ser.
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0: Luísa Jeremias, bem-vinda.
1: Bom dia.
0: Estava aqui a pensar assim, é pá, que música. Que é que a Luísa? Será que a Luísa vai voltar às músicas de Guardanapo no Ar? Ou ainda está assim meio nostálgica com o casamento? Está tão linda a tua TV Guia?
1: Gostaste?
0: Epá, gostei, deixa-me só ver.
1: Por acaso está?
0: Está mesmo bonita, está com um bom ar, está com as cores assim.
1: Tem o casamento
0: de verão,
1: do...
0: Mas descreves um pastel assim, um misto de cerimónia de casamento de Cristiano Ronaldo com a linda Georgina, o nosso capitão, que também está com muito bom ar. E depois tens aqui mais na capa o Pedro Teixeira, Matilde Reimão. Epá, tudo assim,
1: bonita,
0: tudo em tons de pastel.
1: Bonita.
0: Até o nosso ex-presidente Marcelo e o susto na praia.
1: Com muito bom ar também.
0: Com bom ar também.
1: E a recuperar.
0: Em tronco nu, mas também assim com. Epá, e por aí adiante. Está muito bonita a TV Guia.
1: Obrigada. Com fé, hoje nas bancas.
0: Com fé e amor.
1: Hoje
0: agora
1: nas bancas,
0: só para rematar.
1: Quê?
0: Já nas bancas.
1: Já nas bancas. Hoje.
0: Por acaso fui eu que fiz o anúncio esta semana da TV Guia.
1: E está lindo,
0: Bem, onde é que nós íamos? Ah!
1: No Guardanapo no Ar, amor.
0: Não, espera. Luísa Jeremias, que música é esta? Espera. Olha o Orlando já.
1: O Orlando já está a fazer.
0: Primeiro a tremer para cima, depois a tremer para baixo.
1: Olha, agora começou a aula de aeróbica.
0: 3, 2, 1. E é o meu sinal de toda a gente num.

0: assim, my bell, assim. Olha para isto, olha. Entra a guitarra.
1: Já estamos todos um passo para a esquerda, um passo para a direita. E
0: isso
1: estamos todos em altíssima.
0: Isso era doutora Lúcia qualquer. Sabes que eu já vai dar aulas de aeróbica? Eu não.
1: Tu deste?
0: Já tive aulas de aeróbica na rádio. Um dia devemos experimentar, ok? Insisto.
1: Mas isso tem que ser filmado.
0: Vai agora ao alongamento. Vai agora.
1: Agora todos
0: mexo
1: no chão.
0: Agora já não me mexo. Luísa Jeremias, que música é esta, minha amiga?
1: Bah, isto é em altíssimas Ring My Bell. My Bell, que é a perfeita música do guardanapo, não é? Que é aquela do... Quando ela daqui a bocado começar a cantar You Can Ring My Bell, toda a gente You Can Ring My Bell,
0: guardanapo
1: toda a gente
0: ar,
1: guardanapo no ar. Olha, está a chegar, diz lá, está a chegar o Filipe Galamba.
0: Passa a quatro cafés o Filipe Galamba. Como se não tivesse feito nada durante a manhã, que está cá desde as 4:30, a fazer sozinha as notícias.
1: Consegue
0: ainda servir quatro cafés. Muito obrigado, Filipe. Muito obrigado.
1: E muito bem, altas.
0: Gostam desta rádio assim de jungle? O que é que está a acontecer? Isto é daquelas coisas que não acontecem em rádio, não é?
1: Explica lá o que é de jungle. Explica lá. O que é uma rádio de jungle?
0: O que é de jungle? É que todos temos aqui um papel e todos falamos à vez. Isto fica assim meio radio caos, mas pronto.
1: Olha, sabes porquê estamos a ouvir esta música?
0: E porquê
1: estamos a ouvir esta música hoje? Porque esta música faz parte da banda sonora de um filme que se chama O Convite. E que está no cinema. E O Convite é um filme que Luísa Jeremias aconselho vivamente a ver, porque é um filme sobre a vida, de uma forma geral. As relações, esta coisa do que é ser casado, não ser casado, ter uns vizinhos, convidar os vizinhos, ser casado há não sei quantos anos. Ó, Júlio, é um filme que tu devias ver, estás a ver?
0: Sério?
1: Porque faz bem. Faz
0: chama-se O Convite.
1: O Convite,
0: okay,
1: sim.
0: Okay.
1: Não, é muito divertido. É uma comédia que, na verdade, não é uma comédia, é um drama, ou é um drama mascarado de comédia, que eu acho que é mais isso. Mas é daqueles filmes que nós chegamos ao fim e ficamos a pensar um bocadinho naquilo tudo e a dizer realmente há aqui coisas que podiam ter sido diferentes, ou se calhar não, ou se calhar merecem outra oportunidade e por aí vai. Não vou contar a história.
0: Viste o filme
1: até
0: quando?
1: Porque se, ontem.
0: Por isso é que estavas meio nostálgica, talvez, não é?
1: Não, querido, eu estava nostálgica de manhã.
0: À tarde passou-me.
1: À tarde já me passou. Pronto, é à vez, não é? Bom, não se pode estar o dia todo assim a pensar na vida, porque senão, pronto, temos que ir para a praia, temos
0: está
1: que
0: aqui este
1: ir
0: senhor, esta senhora a ouvir a rádio e a pensar assim, grande Luísa Jeremias, é assim mesmo.
1: É assim mesmo, é que mesmo, para mostrar
0: não carregamos desgraças.
1: Não, senhora. Bom, O Convite vale a pena ver porquê. Bem, isto é um filme que parece uma peça de teatro. Basicamente tem quatro protagonistas, um casal e os seus vizinhos. É uma realização da Olivia Wilde, que estamos mais habituados a ver como atriz, e que também participa aqui como atriz, não é? Mas mais como atriz do que propriamente como realizadora. Mas tem muita graça, porque, como digo, e não vou contar a história, tá, para quem quiser vai ver. Para quem quiser vai ver. Porque é mesmo uma coisa sobre as relações, a vida, o que é que nós andamos aqui a fazer, como é que gerimos isto tudo, etc, etc. Bom, a grande verdade é que isto está a ter tanto... está a ser tão falado, porque isto é aquele filme típico quase um bocadinho Broadway, estás a ver? É um bocadinho aquela coisa. Broadway não em termos de, não vamos pensar em musicais nem nada
0: não
1: disso,
0: musical,
1: longe
0: não.
1: disso, mas é um bocado aquela coisa de é teatral, é uma coisa quase de teatro. E não é por acaso que, a peça, que isto, aliás, isto nasce de uma peça de teatro, de um catalão, que depois foi adaptado ao cinema em Espanha e depois começou a ter várias adaptações, a mais conhecida agora é esta. E que está já a ser adaptada também para peças de teatro que vão estar inclusivamente em Portugal.
0: E completa-se
1: não
0: o ciclo,
1: sei
0: não
1: é? O que é que daqui vai sair.
0: Teatro, volta ao teatro.
1: Exatamente, é um bocadinho. O Diabo Veste Prada, por exemplo, também já está na Broadway, não é? Como peça de teatro, portanto, isto depende de como é que, qual é a volta que se dá, que são os textos.
0: Esta
1: e como é que há a adaptação.
0: De uma carrada de alunos,
1: uma carrada, uma carrada. Bom,
0: caramba.
1: Isto para dizer que o filme é giro, a banda sonora, o filme é giro e é bom. Eu estou muito curiosa para ver o que é que vai acontecer, se é que vai acontecer alguma coisa disto em termos de Oscars, de prémios, agora no início do ano. Já não falta assim tanto, o verão já acabou, não sei
0: mas
1: se já te disse, não é?
0: Para disseste ontem.
1: Pronto,
0: ontem
1: e continuo a dizer, ontem já tinha acabado, hoje continua a acabar, já estamos no. Eu já vou ao
0: quando
1: cinema.
0: É que o verão acaba quando as minhas voltas de férias.
1: Claro, não, eu até disse assim. Bem,
0: está
1: o verão acabou,
0: cinco estações
1: cinema,
0: durante o ano.
1: Acabou-se.
0: Exatamente.
1: É hora de
0: Exatamente.
1: Ir ao cinema. Acabou-se. Enfim, seguimos em frente.
0: Por acaso, faz-me lembrar a experiência de um amigo este fim de semana que foi ao cinema, mas não havia ar-condicionado. Portanto, o verão continuou dentro do cinema. Mas pronto.
1: Coitadinho. Okay. E bom, o que é que eu proponho? Que ouçam não, também a banda sonora disto, porque também tem muita graça. E esta é uma das músicas que lá está.
0: Ah, é?
1: É muito divertida.
0: Realmente tem todo o sentido.

0: Sentido. Além de ter uma música de guardanapo no ar, e lembro que a Luísa Jarmigas está a criar uma lista no Spotify
1: chamada
0: para seguir Luísa
1: Jarmigas,
0: músicas de guardanapo no ar. Portanto, é bom também para o verão continuar, não é? E para a festa continuar.
1: Sabes que também há uma lista que eu criei chamada We Love Trancoso. O que é Trancoso? Perguntas-te. Opa, não estejas a rir, não sabes o que é Trancoso.
0: Não, eu achei graça ao We Love Trancoso.
1: Pensaste, é tocinho? Não, não é tocinho. É
0: pensei na cidade de Trancoso.
1: Sim, Brasil.
0: Brasil!
1: Bahia, pois é.
0: Então
1: porquê? Porque na Flash Revista há umas páginas muito lindas sobre Trancoso e sobre como aquilo é um destino
0: na edição
1: super
0: de verão. Na edição de verão.
1: E então essas páginas também têm uma banda sonora.
0: A revista está linda, está mesmo linda, não é?
1: Sim, ainda se pode encontrar nas bancas.
0: Um book deste tamanho, agora não consegue ver o tamanho pela rádio, não é? Mas é assim para aí.
1: Mas é para aí.
0: Tem 3 dedos de altura. Não, 2 dedos.
1: Tens um bocadinho exagerado. Diz isso, ninguém compra. Acham que é um livro, acham que é uma enciclopédia.
0: 2 dedos de altura.
1: Daquelas antigas.
0: Com aquelas páginas bonitas, com um papel mesmo à maneira.
1: Tu és do tempo das enciclopédias que se vendiam à porta.
0: Do Reader's Digest.
1: E não sou?
0: E do Senhor do Círculo.
1: O Orlandinho, sim.
2: Eu tenho várias.
0: O Senhor do Círculo dos Leitores, não é?
2: Eu adorava ler as enciclopédias.
0: Pois é, e o que é que vai ser este mês?
1: Mas eu vou dizer uma coisa. Tu sabes que eu também ainda tenho várias herdadas, não é? Mas sabes que ainda há um monte de coisas que eu encontro lá.
2: Muitas coisas, sim.
1: Porque tu não encontras, há muitos informações. Ah, está tudo na net, não está, meus queridos.
2: Algumas informações estão nestas enciclopédias.
1: Exatamente.
2: Que não estão na net.
1: Exatamente.
3: E havia coletâneas de música de Richard Sayers.
0: Ainda existe.
2: Eu penso que sim, mas já não daquela maneira que nós conhecíamos nos anos 80.
1: Filipe, agora diz lá,
3: te valeu bem, né?
1: Ai, que lindo!
0: Isso é uma private joke.
2: Olha que bem que ele fala.
0: Está a dizer, está toda a gente a dizer aqui, olha, este senhor aqui no carro está a dizer que eles estão a falar do quê? Porque eu não sei o que é que estão a falar.
1: Nós estamos a falar.
0: Nem nós, nem eu, nem o Orlando Azevedo.
2: Não, nós estamos aqui a pensar que está tudo partido e tudo espalhado.
0: Está bem, ok. Agora tenho que dizer qualquer coisa, não é?
1: Olha,
0: posso dizer. Posso dizer, Laura não te ninguém sabe onde é que está lá.
2: Olha, isso é NEC, não é?
0: É NEC, exatamente.
3: Olá,
0: estamos a falar italiano. Exatamente. Ou Piov, olha como
1: Piov. Olá, já tem-me cantar.
0: Olá, Joaquim já... um Pataligão, podes tirar esta parte ridícula que fizemos aqui neste evento?
1: Mais tarde é manhã.
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1: Esta parte da tarde,
4: manhã,
1: mas calma.
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0: Não, esta parte.
1: Eu percebi uma tarde. Ai, surdez é uma coisa.
0: Pois, podes tirar aqui esta tarde, por acaso. E é isto a nossa vida, pronto. É a life que temos.
1: Beijinhos, até amanhã.
0: Aproveitando aqui a Desiree. Luísa Jeremias, diretora da TV Guia, que está linda esta semana. Aliás, está sempre, não é? E claro, também da revista Flash, para acompanhar em flash.pt. Beijinho, Luísa, até amanhã.
1: Amanhã.
0: Desiree, canta-se, faz favor.

0: Life Desert Week, para matarmos saudades e descontrairmos aqui, ligado à Correio da Manhã Rádio. A ideia é essa. São 10h25, enquanto continua numa alegre cavaqueira Orlando Azevedo e Filipe Galamba. Troca-se o turno, vamos para a ciência informativa já a seguir. Mas antes, vamos às compras. Isto é muito rápido. Vamos embora.
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4: Olha, saia hoje e amanhã é a nossa convidada aqui no Bom Dia, a partir das 10h30. José Maria Talon. Bom, para dar aquela conversa. Tratarmos de saúde, que é mesmo assim. Vamos então para a síntese informativa com o Orlando Azevedo. Orlando, é a tua vez.
5: Muito bom dia, são as principais notícias em destaque esta manhã, de quarta-feira. Um menino de 3 anos foi encontrado sozinho na rua. A mãe está ausente há vários dias e incontactável. Segundo a TVI, a irmã de 15 anos disse estar responsável pela criança, mas que tinha saído para comprar comida para o irmão. O alerta foi dado às 4h30 da manhã. A PSP foi até junto de casa do menino, em Braga. Encontrou a porta da habitação aberta, mas não havia ninguém no interior. O menino foi transportado para o Hospital de Braga, acompanhado pela polícia, tal como a irmã. Os dois números telefónicos da mãe estão inativos. Segundo a irmã, não há contacto presencial com ela há cerca de 5 dias. Não foram identificados para já familiares diretos destas crianças. Dois trabalhadores morreram esta manhã em Massamá, em Sintra, depois de terem caído de uma altura de 7 andares no interior de uma grua. O alerta foi dado às 8h15 da manhã. As vítimas estariam a realizar trabalhos de pintura num prédio. As circunstâncias do acidente estão agora a ser investigadas pelas autoridades. Moradores de Massamá, onde caiu esta grua, relatam ter vivido momentos de susto e aflição quando se aperceberam da queda. Dizem ter ouvido um forte estrondo e ver a grua caída no chão, tal como os trabalhadores. Reforçam ainda que é um cenário desolador.
6: Os senhores a trabalhar na grua do outro lado, que eu moro aqui perto, mas pronto, agora quando ouvi vim aqui ver, porque é muito triste, não é? Eles deviam estar numa altura muito alta e pronto, acabou muito mal, é uma pena. Estava a dormir ainda nessa altura, mas depois acordei e vim cá ver, mas está mesmo um cenário triste.
7: Tenho um susto logo de manhã, não há palavras, não há mesmo palavras. E assim que cheguei à janela e vejo os dois estendidos já sem se mexerem, foi assim um baque. Eu vivo no prédio. Eu apercebi-me porque ouvi um estrondo enorme e pensei que tivesse a grua, como ela deve, e eles começam cedo, tivesse batido no prédio. E depois ouvi um silêncio.

0: início. E então levantei os torres e quando levantei os torres já estava este cenário. Já pintaram a parte de trás toda e tinham passado para aqui na sexta-feira.
1: O relato dos moradores em Massamá, onde estes dois trabalhadores morreram esta manhã na queda de uma grua. E os incêndios continuam a marcar. Esta manhã em Portugal, mais de 1000 bombeiros estão mobilizados para combater 4 fogos na região norte. Torre de Moncorvo, Arouca e Santo Tirso estão entre as zonas que concentram mais meios. Em Arouca, 3 dos 4 bombeiros feridos no combate às chamas estão em estado grave, com várias fraturas. Há povoações ameaçadas pelo avanço do fogo e uma forte mobilização de meios no terreno. Os moradores de Torre de Moncorvo dizem estar revoltados com o exército e os bombeiros. As pessoas da aldeia estão a ajudar no combate ao fogo com tanques e bidões de água. O incêndio que deflagrou no sábado continua sem dar tréguas aos bombeiros e aos moradores daquela zona.
2: Sinto-me muito revoltado com duas bulldozers que estiveram ali paradas dois dias ali, duas bulldozers do exército, e podiam ter feito um corta-fogo daqui à Lagoa, que são 7, 8 quilómetros, podiam ter feito um bom corta-fogo. Andam agora aí aflitos à última da hora. As pessoas daqui têm havido pessoas com tanques e com bidões de mil litros de água que ajudam, fazem mais esses do que propriamente alguns bombeiros. O fogo esteve extinto no domingo, portanto ele começou no sábado e no domingo esteve praticamente extinto. Se eles têm feito um rescaldo como deve ser, isto não aconteceu, o que está a acontecer. Às 10, 11 horas na hora e 2 foram-se embora, voltou outra vez a reiniciar à tarde. Pronto.
1: As queixas dos moradores de Torre de Moncorvo. Ainda em Portugal, pelo menos 32 pessoas, das 32 pessoas, 26 das quais crianças, foram transportadas para os hospitais, na sequência de uma intoxicação alimentar no Colégio Salesianos em Lisboa. O alerta foi dado pouco depois da meia-noite. No local estiveram 26 operacionais, apoiados por 14 veículos dos bombeiros e do INEM. As autoridades estão a acompanhar a situação e a tentar determinar a origem desta intoxicação. Também na Grande Lisboa, a Amadora enfrenta um aumento de criminalidade associado ao furto de contadores de água. Centenas de equipamentos terão sido roubados para retirar cobre e vender o metal. A situação junta-se a episódios de tiroteios e está a provocar preocupação entre os moradores, que começam a reforçar por iniciativa própria a segurança das zonas residenciais. No plano internacional, a guerra entre a Rússia e a Ucrânia volta a estar em destaque. Moscovo foi alvo de uma intensa vaga de drones. Há pelo menos 620 drones que foram lançados pela Ucrânia durante a noite. O ataque acontece num contexto de forte tensão militar, mas também diplomática. A terminar, há também a tensão entre o Irão e a França. Teherão expulsou 2 diplomatas franceses depois de Paris ter tomado uma decisão semelhante. As autoridades iranianas acusam os diplomatas de terem participação numa reunião secreta em Teherão relacionada com um caso que envolve alegada infiltração e ingerência estrangeiras. 31 minutos depois das 10, a informação está de regresso à sua Correio da Manhã em Rádio daqui a pouquíssimos minutos.
3: Contigo.
1: É isso, não é? Comigo, contigo. É isso mesmo. Até já.
3: Até já. Orlando Acevedo, Consciência Informativa. Estamos a 29 minutos das 11 da manhã. Ah, Ângela Marques, da Sábado, já cá está. Vamos falar da edição desta semana, não tarda nada, é já a seguir.
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3: Cá vamos nós, juntos, neste acordar com as músicas que fazem parte da sua vida. E não só, direi muito bem, já passou por aqui o Camilo Lourenço, o Paulo Sargento, a Luísa Jeremias, a nova linha avançada com o José Nunes, o Pedro Sousa, uma carrada, até o Alfredo Leite esteve por cá. E é naturalmente à quarta-feira que recebemos com muita, muita alegria também a presença dos colegas da Sábado. Hoje é a Ângela Marques que está por cá. Ângela dizia, está com sono, mas isso era até chegares à rádio, porque a rádio acorda e desperta muita gente, não é?
7: É verdade.
3: Estamos sempre carregadinhos de energia. Olha para o nosso ar, com os olhinhos abertos, com 3 cafés em cima desde as 6:30 da manhã. E o Filipe desde as 4 e pouco. E pronto, é mesmo assim. Olha, mais uma edição lindíssima da Sábado.

0: pesada. Eu digo isto e dizes, é pá, você diz sempre a mesma coisa. Mas é verdade, está pesada e tem aqui muita coisa para ler. Vamos falar do cérebro, é isso?
1: Sim, a nossa capa é dedicada ao cérebro. A ideia, que acho que é mais ou menos corrente, as pessoas percebem que muitas das nossas doenças físicas e mentais começam no cérebro. Aquilo que a Lucília Galha, a jornalista que fez este trabalho, foi tentar perceber junto de especialistas, foi se é possível trabalhar para a nossa longevidade, trabalhando, exercitando o cérebro. O cérebro tem vários, ao longo da vida, tem vários momentos em que se transforma muito. Ela explica todos esses momentos, dos 0 aos 9, aos 33, aos 66, salvo erro. E, portanto, neste trabalho aborda-se um bocadinho o que é que o cérebro domina daquilo que é a nossa saúde mental, como é que a demência, por exemplo, pode ser combatida com exercícios. E não estamos a falar só de palavras cruzadas. Aliás, há um especialista aqui que diz que ficarmos pelas palavras cruzadas é curto, é preciso fazer outras coisas, por exemplo, fazer exercício, ter cuidado com a alimentação e uma coisa muito curiosa que talvez as pessoas não estejam à espera de ouvir, ter amigos, ter uma vida social com amigos, ter longas conversas, ter essa frequência da casa dos amigos como uma quase uma obrigação, um exercício, lá está. É uma dica muito interessante deste trabalho. Há muitos estudos na área do cérebro, mas há uma coisa em que todos concordam: é preciso exercitá-lo. O cérebro aprende mesmo depois dos 70 anos, não aprenderá da mesma forma, não absorverá informação da mesma forma que aos 9, naturalmente, mas é possível exercitá-lo e fazer com que ele nos ajude a viver mais tempo, mas também melhor esse tempo.
0: Ultimamente, o meu cérebro, eu tento falar com ele só me sai disparados.
1: Uma coisa que não é muito possível na nossa profissão, mas descansar, estar em silêncio, ser um bocadinho mais contemplativo do que somos.
0: Imagina que eu agora ficava contemplativo. Não dava. Mas olha, deixa-me dizer que a Saba tem um grande trabalho também nesta área, até porque desde há muito tempo tem aqui o especial de passatempos de verão, que também ajuda a exercitar o cérebro, não é?
1: E são passatempos que têm imenso sucesso, por aquilo que nós conseguimos perceber, até pelas vendas.
0: De ano a ano voltam sempre também nesta, especialmente no verão, não é?
1: Já falámos sobre isso aqui, até há temas que são particulares e mais interessantes de fazer no verão, também por isso, porque pensamos nos nossos leitores que estarão nas esplanadas, deitados nas espreguiçadeiras à beira-mar, enfim, e temos outros temas muito interessantes. Eu no Now falei sobre alguns deles há pouco, por exemplo a queixa do Ministério Público ao Rui Cristina, o autarca de Albufeira, por incitamento ao ódio.
0: Sim. Eu não estou vivite, mas
1: quando ele disse que em Albufeira não iria construir casas para pessoas de etnia cigana. Temos a história da saga dos pagamentos de uma campanha para as autárquicas, feita por um publicitário brasileiro contratado por Luís Filipe Menezes. Ele queixa-se que Luís Filipe Menezes ainda não lhe pagou tudo o que lhe deve. O PSD e Luís Filipe Menezes garantem que sim. Enfim, são muitas e boas histórias para ler na sábado desta semana.
0: Espera, tens aqui Joana Marques, Clube dos Lesados, da humorista não para de crescer. Deixa-me dizer que foi uma das coisas que já me levou, do pouco tempo que temos aqui no programa, a abrir aqui a edição desta semana da sábado, porque está aqui uma carrada de gente a queixar-se.
1: Sim,
0: já,
1: muita gente, e a própria Joana Marques,
0: portanto,
1: já,
0: é
1: isso. Sim, a própria Joana Marques já falou, entretanto, sobre o último caso, a última pessoa que se queixou da rubrica que ela faz, que tem na rádio. E portanto, nós fizemos um bocadinho uma reunião desses casos, explicar um apanhado desses casos para que os nossos leitores também entendam do que é que se fala quando se fala destas polémicas, e um bocadinho tentar ouvir um lado e outro, ou pelo menos as perspectivas de um lado e do outro. Não conseguimos falar com a Joana, mas...
0: Eu digo-lhe, Joana, põe os olhos nisto.
1: Olha, por favor.
0: E comprei a edição desta semana da sábado. Ela já deve saber esta hora, com certeza.
1: Sim, sim.
0: Muito bem. Olha, obrigado por passares por aqui e, naturalmente, deixar sempre aqui mais uma bonita edição da revista Sábado. Ângela Marques, da Sábado, beijinhos aos colegas. Epá, eu nunca me canso de dizer isto, mas eles, depois de passarem pelo Nau, vêm sempre com muito bom ar. Quer dizer, é preciso passarem pela televisão, naturalmente, tem sempre muito
1: ajuda.
0: Bom ar. Ajuda, não é? Ah, e não esquecer o GPS, que chega depois das 11 da manhã, já com o Ricardo Mariano. Há sempre tanto para ouvir, e tanto aqui na Correio da Manhã Rádio, e tanto para ler na edição desta semana da Sábado. Está dito, é uma maravilha. Too Sweet, Osgar. Bom dia.

0: Agora ficou tudo mais doce, não é? Ui, a 19 minutos das 11 da manhã.
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0: Caramba, é longa esta manhã e, de facto, com muita energia. Precisamos animar isto até ao final, não é? Até porque está aqui a chegar o Ricardo Amba, é com ele que vai ficar depois das 11, na companhia do Orlando Azevedo. Esta é a altura das despedidas? Não, o adeus vem a seguir. Agora é para dançar.

isso mesmo, bater o pezinho, estalar os dedos, Move Like Jagger com Maroon 5 e Christina Aguilera. Ah, é verdade! Para tudo, não posso esquecer, atenção, que amanhã, a partir das 10h30 da manhã, para o finalzinho deste Bom Dia aqui na Correio da Manhã Rádio, vai cá estar o Dr. José Maria Talon a falar do seu livro, que vai sair com o Correio da Manhã. Sai hoje, Ser Mais Saudável e Feliz. Dirá muito bem, vai conhecer as aventuras da Carminha. E isso, com uma voz de cartoon, será qualquer coisa como... Ui, isso vai ser muito divertido! Não se esquece, Don Facaccio, Silo Green. A seguir temos as despedidas, ok? Quais despedidas?

0: Paquetes.
1: Para nos acompanhar até quase ao finalzinho deste bom dia de... Disse finalzinho. É porque... Isto é mesmo cansaço, só pode, não é? Já cá está o Ricardo Webb, é com ele que vai ficar aqui na Correio da Manhã Rádio para um aqui entre nós diferente, sei lá, Afonso. Mas bom, o Orlando Azevedo prepara-se para o grande jornal que chega não tarda nada. Até amanhã, 7:30.

0: Faltam 7 minutos para as 10 da manhã. Quarta-feira, 19 de agosto, bem-vindos ao Aqui Entre Nós. Agora a grande informação com o jornalista Orlando Azevedo. Bom dia.
1: Muito bom dia, Ricardo. Bom dia também a quem nos ouve. Um menino de 3 anos foi encontrado sozinho na rua. A mãe está ausente há vários dias e incontactável. Segundo a TVI, a irmã de 15 anos disse estar responsável pela criança, mas que tinha saído para comprar comida para o irmão. O alerta foi dado às 4:30 da manhã. A PSP foi até junto da casa do menino em Braga, encontrou a porta da habitação aberta, mas não havia ninguém no interior. O menino foi transportado para o hospital de Braga, acompanhado pelos polícias, tal como a irmã. Os dois números telefónicos da mãe estão inativos. Segundo a irmã, não há contacto presencial com ela há cerca de 5 dias. Não foram identificados para já familiares diretos das crianças. Vamos a mais pormenores com a reportagem

0: jornalista Ana Silva Monteiro.
1: Bom dia, pelo menos desde o fim de semana. Pelo menos foi isso que a menor de 15 anos disse às autoridades. Apesar de ter falado com a mãe através de mensagens, o certo é que desde o fim de semana que não está com ela presencialmente. Ora, esta madrugada, por volta das 4:30 da manhã, os moradores de um prédio acordaram com o barulho de uma criança a chorar. Quando foram ver o que é que se passava, encontraram então este menino de 3 anos à porta deste mesmo prédio e deram um alerta às autoridades. A PSP, que foi de imediato para o local, percebeu que a porta da casa deste menino se encontrava aberta, mas que no interior ninguém estava. Este menino de 3 anos foi encaminhado de imediato aqui para o Hospital de Braga e uma equipa da PSP continuou na casa à espera que alguém voltasse. Ora, foi aí que chegou a irmã de 15 anos, ela que disse que era a responsável pelo irmão, que tinha ido a um posto de combustível comprar a comida, mas que esse posto de combustível se encontrava fechado, e foi aí também que explicou a ausência da mãe, e também ela foi trazida aqui para o Hospital de Braga. Os dois encontram-se ainda aqui. Este caso já está a ser também investigado aqui pela assistente social desta unidade hospitalar e pela CPCJ. Sabemos que a PSP ainda não conseguiu chegar ao contacto com esta mulher. Só para concluir, dizer que o pai destas crianças estava preso, acabou há algum tempo por falecer na cadeia e até agora não há registro de outros familiares que possam também aqui ajudar as autoridades a chegar até esta mulher e a perceber melhor esta situação.
0: A reportagem com a jornalista Ana Silva Monteiro. Vamos naturalmente continuar a acompanhar este caso com muita atenção. Duas pessoas morreram esta manhã depois da queda de uma grua em Massamá. As vítimas são dois jovens de nacionalidade brasileira que estavam a trabalhar numa obra de um prédio. A situação aconteceu na rua Dona Inês de Castro, na freguesia de Belas, em Sintra. A grua usada num prédio em obras terá caído em cima de algumas viaturas, tendo provocado pelo menos duas mortes. As autoridades receberam alerta pelas 8:04 nesta manhã de quarta-feira, apurou o Correio da Manhã junto de fonte oficial da Proteção Civil. Para o local do acidente foram destacadas 6 viaturas dos bombeiros. Os homens ainda receberam assistência no local, incluindo da viatura de emergência médica do Hospital de São José, mas os óbitos foram declarados no local. O presidente da Câmara de Sintra diz que não se quer precipitar na atribuição de responsabilidades neste acidente. Afirma que as autoridades já estão a investigar o caso, mas neste momento o mais importante é apurar as circunstâncias em que aconteceu o acidente. Marco Almeida diz ainda que já falou com o empreiteiro da obra, mas não conseguiu obter mais informações.
2: Eu não me quero precipitar em declarações sobre a atribuição de responsabilidade, esse não é o meu papel. Mobilizei os serviços e os meios para apurarmos responsabilidades e, como disse, mobilizámos também a CT para estar no local para avaliar as circunstâncias em que decorriam estes trabalhos. O empreiteiro é muito parco em palavras e, portanto, agora é junto da PSP que ele tem que prestar as devidas declarações. Eu não posso dizer algo que ele não me disse e, portanto, como compreendem, agora é mesmo o momento do apuramento das circunstâncias em que ocorreu o acidente e lamentar muito a perda de duas vidas.
0: Presidente da Câmara de Sintra, a Polícia Judiciária está no local para investigar a causa desta tragédia. Um incêndio atingiu esta manhã um lar de idosos no Caramulo, em Tondela. O alerta foi dado por volta das 8:00. No local estão cerca de 20 operacionais, apoiados por 6 viaturas, a tentar dominar as chamas. O fogo está a ser combatido pelos operacionais no terreno, mas não há para já uma previsão de quando estará dominado. 4 bombeiros ficaram feridos esta madrugada num despiste de um veículo de combate a incêndios em Aroca. Os soldados da paz ficaram encarcerados e 3 ficaram em estado grave. Temos mais pormenores com a reportagem do David Monteiro.
3: Continua sem dar tréguas o incêndio que deflagrou esta segunda-feira à noite aqui no concelho de Aroca e a última madrugada fica marcada por um acidente envolvendo uma viatura de combate a incêndios dos bombeiros voluntários de Aroca que causou 4 feridos, 3 deles graves e 1 ferido leve. O acidente aconteceu já perto das 4:00 da madrugada num caminho florestal na localidade de Pedrógão aqui no concelho de Aroca. Este veículo de combate a incêndios que se estava a deslocar para uma frente de fogo estava empenhado neste teatro de operações quando ocorreu o acidente.

0: ter-se-á despistado e capotou por uma ravina. Os trabalhos das equipas de socorro foram dificultados pelos difíceis acesso pelo local onde este acidente ocorreu, e daí esses trabalhos e esse socorro ter durado várias horas. Os feridos foram, entretanto, encaminhados para o Hospital de Santa Maria da Feira, e os ferimentos são, sobretudo, fraturas. Foi isso também que foi indicado às primeiras horas pelos responsáveis da Proteção Civil aqui do distrito de Aveiro. Como vemos pelas imagens, o incêndio continua ativo, neste caso aqui com uma frente virada a Bolseguedim, mas nas últimas horas e nos últimos dias o fogo não tem dado tréguas, tem rondado várias localidades, como é o caso de Cabreiros, Covelo de Paivó e também esta onde nos encontramos. Os difíceis acessos e a orografia do terreno têm sido a principal dificuldade para os operacionais. Espera-se que durante o decorrer do dia se juntem também aqui os meios aéreos, que neste tipo de terreno são uma ajuda fundamental para os bombeiros, que já estão há várias horas a combater este incêndio. As altas temperaturas dos últimos dias também têm dificultado esses trabalhos. Hoje espera-se uma descida da temperatura que poderá também ajudar neste combate, para que este incêndio seja, entretanto, controlado, mas para já continua com três frentes ativas, e a última madrugada fica marcada por esse acidente com um veículo de combate a incêndios dos bombeiros voluntários de Arouca, a registar três bombeiros que sofreram ferimentos graves e um bombeiro que sofreu ferimentos leves. O acidente aconteceu durante a madrugada num caminho florestal, quando esta equipa se dirigia para uma das frentes de fogo.
1: O relato do jornalista David Monteiro em Arouca. Os incêndios continuam a marcar a atualidade em Portugal. Mais de 1000 bombeiros estão mobilizados para combater 4 fogos na região do Norte. Os moradores de Torre de Moncorvo, por exemplo, dizem estar revoltados com o exército e os bombeiros. As pessoas da aldeia estão a ajudar no combate ao fogo com tanques e bidões de água. O incêndio que deflagrou no sábado continua sem dar tréguas aos bombeiros e também aos moradores daquela zona.
2: Sinto-me muito revoltado com duas bulldozers que estiveram ali paradas dois dias ali, duas bulldozers do exército, e podiam ter feito um corta-fogo daqui à Lagoa, que são 7, 8 quilómetros, podiam ter feito um bom corta-fogo. Andam agora aí aflitos à última da hora. As pessoas daqui têm havido pessoas com tanques e com bidões de mil litros de água que ajudam. Fazem mais esses do que propriamente alguns bombeiros. O fogo esteve extinto no domingo, portanto ele começou no sábado e no domingo esteve praticamente extinto. Se eles têm feito um rescaldo como deve ser, isto não aconteceu o que está a acontecer. Às 10, 11 horas na hora e 2 horas foram-se embora, voltou outra vez a reiniciar à tarde. Pronto.
1: Morador de Torre de Moncorvo, também em Arouca e Santo Tirso, estão entre as zonas que concentram mais meios. Em Arouca, 3 dos 4 bombeiros feridos no combate às chamas estão em estado grave, com várias fraturas. Há povoações ameaçadas pelo avanço do fogo e uma forte mobilização dos meios no terreno. 32 alunos foram hospitalizados por suspeita de uma intoxicação alimentar no Colégio dos Salesianos em Lisboa, em Campo de Ourique. O alerta foi dado pela meia-noite e meia. Os estudantes foram assistidos na madrugada por 26 operacionais apoiados por 14 veículos de emergência médica e de socorro, além de uma viatura de emergência médica do Hospital de São José. Alguns dos estudantes foram transportados para o Hospital de Santa Maria em Lisboa. Outros foram levados para o Hospital Amadora Sintra para serem sujeitos a uma avaliação médica. As autoridades estão a avaliar a origem da intoxicação alimentar. Informação em permanência em cmjornal.pt. Ricardo M. agora é aqui entre nós.
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8: Manhã de quarta-feira, 19 de agosto, passam 4 minutos depois das 11. Bem-vindos. Podem ouvir-nos na Grande Lisboa em 90.4, no Grande Porto em 94.8, em qualquer lugar do mundo, através do site cmradio.pt. Hoje é um dia especial, celebra-se o Dia Mundial da Fotografia e por isso, daqui a pouco, vamos estar a falar com um especialista, o fotógrafo Duarte Rodrigues. Até lá, música. E começamos com um clássico de Lloyd Cole and the Commotion. And the Commotions, assim é que é. Jennifer, She Says, agora a abrir esta manhã do Aqui Entre Nós, na Correio da Manhã Rádio. Bem-vindos. Jen-

marcou com certeza os anos 80 e vai marcando o imaginário de muitos daqueles que gostam de música. Da música redonda, pop, muito melódica e bem feita. Live Call and the Commotions com Jennifer She Said. Agora um salto até Coimbra e aos primeiros e bons tempos dos Bell Shays Hotel. Aqui a voz de GP Simões, Fossa Nova. Já a seguir vamos falar com Duarte Roriz, o fotógrafo de serviço e representante maior para falar do Dia Mundial da Rádio. Da fotografia, claro está.

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1: Há aqueles lapsos que acontecem porque às vezes têm que acontecer, porque o Duarte Oriz, para além de um extraordinário fotógrafo, tem um vozeirão, e se calhar foi por isso que me enganei e pensei no Dia Mundial da Rádio e não no Dia Mundial da Fotografia, que é hoje. Olá, Duarte.
2: Olá, bom dia.
1: Tu costumas celebrar, sentir os dias de agora há dias de tudo. Hoje é o teu dia? Ou todos os dias são o teu dia, obviamente, porque és profissional de fotografia?
2: Sinceramente, não é coisa que eu costumo celebrar, mas obviamente tento sempre, se me lembrar ou se estiver atento, porque normalmente só quando vejo na internet ou uma coisa assim é que me recordo disso, tento pôr uma fotografia que seja emblemática para mim, ou desse ano, ou uma fotografia antiga, uma coisa assim, mas de resto não é um dia como os outros.
1: Como é que começou a tua relação com a fotografia? Se foi e se houve um primeiro despertar para o prazer e para a arte, e depois a profissão veio a seguir? Conta-me um bocadinho a tua história.
2: A minha história é muito simples. Eu acho que não tinha outra hipótese sem ser fotógrafo, porque eu cresci no meio de fotógrafos. O meu bisavô, Domingos Roriz, foi o primeiro fotógrafo de Viana do Castelo. Nós até há pouco tempo tínhamos uma casa com mais de 120 anos de fotografia em Viana do Castelo, e desde miúdo eu lembro-me de...
1: Estás a falar de uma casa-museu?
2: Não, neste momento o espólio todo foi doado à Câmara Municipal, mas tinha, a loja esteve aberta até há um ano ou dois anos. Entretanto, o meu tio-avô faleceu, que era quem estava responsável pela casa, e o meu primo Vítor continua ainda o negócio, mas pronto, mas a foto Roriz, emblemática foto Roriz, infelizmente já não existe aquela casa que as pessoas conheciam na rua Gacotinho. Mas pronto, eu desde miúdo, esse meu tio, que era o meu primo, chamava-lhe primo, meu primo Joaquim, tinha o prazer de me levar com ele para os casamentos, porque havia uma coisa que havia em Viana do Castelo, que era os imigrantes vinham para casar as filhas em Portugal, uhum, e iam à Foto Roriz convencer o meu tio que tinha que ser ele a fotografar o casamento, porque não havia outra hipótese, não queriam mais ninguém. E eu lembro-me do meu tio sair de casa.
1: Portanto, era uma referência.
2: Era uma referência, sair de casa às 7 da manhã e chegar a casa às 3 da manhã e fotografar 4 casamentos num dia. Portanto, ele chegava, fazia a parte principal, depois tinha outros colaboradores que faziam o resto do casamento. Mas ele tinha que lá ir para justificar que tinham contratado o Sr. Roriz para fazer o casamento. E eu lembro-me de ser miúdo e o meu tio levar-me com ele, sei lá, com 13, 14 anos, levar-me com ele e agarrar e pôr-me na mão uma acelulado com um rolo de 16 fotografias e dizer: olha, agora brinca aí. Portanto, era difícil, não é? Quer dizer, ter esta energia quando és tão novo. E ter a magia da fotografia, depois chegares e veres as coisas acontecerem, veres o resultado e veres o trabalho. É difícil depois desligar um bocado isso. E também não houve nada que me despertasse mais. E então depois, inevitavelmente, fui parar à fotografia.
1: E esse teu percurso, o inicial, de experiência, de atenção, de observação, foi algo que depois se transformou numa paixão inevitável que quiseste transformar em algo sustentável? Depois continuaste com o negócio da família? Ou...
2: Não, o negócio manteve-se em Viana do Castelo. Sim. Porque a minha avó, a Maria Madalena Roriz, quando a minha mãe e a minha tia, pronto, quando cresceram e decidiram vir estudar para Lisboa, a minha avó veio com elas para Lisboa. O meu avô ia durante a semana para Viana, porque foi um dos fundadores dos Estaleiros Navais. Então ele ia para Viana e voltava ao fim de semana. Então a nossa vida foi sempre em Lisboa. Já nasci em Lisboa, embora que seja Viana do Castelo, é a minha terra, digamos assim, não é? O ano passado, por acaso, eu, a minha irmã, o meu cunhado, fomos desfilar no cortejo da Nossa Senhora da Agonia, coisa que eu não fazia há 44 anos, fiz quando era miúdo, e foi uma experiência fantástica. E depois, já em Lisboa, quando nós nascemos, eu e a minha irmã, pronto, estudei sempre em Lisboa, a fotografia sempre ali presente. A minha mãe também adorava fotografia, a minha mãe fotografava muito, o meu pai também gostava muito de imagem, portanto, sempre foi uma coisa que sempre teve na família. E eu acabei por... estava a estudar, depois estava a fazer disciplinas no 11º, e de repente a minha mãe era advogada da Fundação Ricardo Espírito Santo, queria que eu fosse ter um curso profissional, era para ir para o IAO. E eu lembro-me que estava na entrevista, já na entrevista final, para entrar para o Instituto de Artes e Ofícios, para restauro de madeiras, e a pessoa pergunta-me: então, e o Duarte é mesmo isto que quer fazer, não é? que era para entrar.
1: Sim.
2: E eu disse: olha, agora que pergunta é isso, por acaso não. E a mulher ficou a cenar para mim, como que diz: mas ele está mesmo a dizer isto. Eram um monte de pessoas à espera para entrar e eu estava prestes a entrar. E eu disse: não, eu quero mesmo a fotografia. E ela: então não está aqui a fazer nada. Eu: é isso mesmo. E saí e disse à minha mãe: olha, esquece, eu não quero isto, eu quero é tirar um curso de fotografia e quero ir para fotografia.
1: E tirei
2: na ETIC. Fui um dos primeiros alunos da EPI, que era a Escola Profissional de Imagem, e tirei o curso. Foram 3 anos. Não sei se devia contar esta confidência, mas primeiro fui com um amigo meu, pronto, que me desviou um bocadinho do meu caminho, e no primeiro ano desisti. E depois a vida disse-me assim: ah, é? Então agora vais para a tropa. Ainda era obrigatório.
1: E desististe porquê?
2: É porque aquilo era das 9 às 6 da tarde.
1: Não foi o lado mais académico, mais técnico?
2: Não, ainda era miúdo, então aquela coisa, tipo, estava habituado a fazer uma hora, 2 horas por dia, de repente ali das 9 às 6, como se fosse um emprego já. E fui na conversa um bocado também do meu colega, do meu amigo, e desisti. Depois fui para a tropa, e quando estava na tropa disse: não, nem pensar.
1: E quando desistes de algo que queres e que tens como objetivo, ainda assim, e nas tuas horas, e no teu tempo, e na tua vida, foste sempre fotografando?
2: Fui sempre fotografando. E isso é que depois me deixou aquela mágoa, tipo: mas porquê que eu desisti, que estupidez que eu acabei de fazer? E depois, quando, ou melhor, eu lembro-me ainda hoje do dia em que saí da tropa, foi no dia 10 de outubro de 96, e no dia 11 estava a entrar na ETIC, novamente, com o meu coronador, que era o José Fabião, a dizer que eu tinha acabado de vir do Kosovo, porque eu vinha de cabelo rapado, etc. E pronto, e aí fiz o curso até ao fim, e correu tudo muito bem, era para ir para publicidade. Depois, no terceiro ano, optei por fotojornalismo, e bem dita a hora, porque acho que uma das razões foi porque eu não fui feito, pronto, isto diga um bocadinho contra a tua filosofia, eu nunca fui feito para estar enfiado dentro de um estúdio, não de rádio, mas de fotografia. Eu gosto de estar na rua, e o fotojornalismo permite-me isso

0: Exatamente.
1: Acho muito. Já sou apaixonado também por fotografia, e estava a ouvir-te e a pensar no teu percurso. Aquilo que se refletia no teu dia-a-dia, no teu cotidiano, nas tuas mundividências, aquilo que gostavas de fotografar, tem alguma coisa a ver com aquilo que depois foi o teu percurso profissional, que é algo mais específico, ligado a uma carreira também que nós conhecemos de jornalismo, que implica uma certa formalidade, um certo olhar mais preciso. Tem alguma coisa a ver aquilo que tu gostavas de fotografar nas horas livres com aquilo que foste fotografando depois profissionalmente?
0: Não tanto como eu gostava. Mas eu tenho a felicidade de trabalhar num órgão de comunicação social, hoje em dia, quer dizer, já lá vão 19 anos, que me permite ter um tão vasto leque de oportunidades em relação à fotografia, que eu sinto-me realizado. Porquê? Porque, obviamente, eu não gosto de tudo aquilo que faço todos os dias, não é? Há trabalhos que eu gosto mais, há trabalhos que eu gosto menos, mas a variedade, o ser imprevisível, o que é que tu vais fazer no dia a seguir, às vezes é chato porque nós não conseguimos programar corretamente a nossa vida. Mas, por outro lado, é fantástico, porque não é aquela monotonia.
1: Sim.
0: De todos os dias faz a mesma coisa. E eu sentia um bocado isso quando trabalhava antes, que não me queixo, mas era o meu trabalho, nas revistas cor-de-rosa, digamos assim, em que sabias que todos os dias era a inauguração, era a apresentação do livro, era a festa dos anos 80, era isto, e era sempre as mesmas pessoas, porque este país é muito pequenino, e os nossos famosos não são assim tantos, então acabava por ser assim um bocado mais rotina. Aqui não, aqui eu posso estar a fotografar o CEO de uma empresa para o Jornal de Negócios às 9 da manhã, posso estar a fazer um homicídio à 1 da tarde e às 5 da tarde posso estar a fazer uma festa de inauguração de um restaurante com os famosos e não sei o quê. E depois também posso viajar, não é? Posso fazer a sábado viajante em que vou para fora fazer reportagem, que era uma das coisas que eu gostava de fazer. Uma das razões para eu ir para o fotojornalismo foi, no segundo para o terceiro ano do curso, ter ido a um workshop com um professor que era o Nuno Lobito, que é um dos fotógrafos mais viajados que existe em Portugal, e que as fotografias de viagens deixaram-me completamente de rastros, e pensei, não, é isto que eu quero, e que de vez em quando vou conseguindo fazer um bocadinho, não tanto como gostava, mas pronto. Mas
1: é. Podemos só então ver as tuas fotografias em vários dos produtos da Média Livre. Tens algum lugar teu, algum espaço especial onde as pessoas te podem encontrar online e ver fotografias tu?
0: Eu vou ser sincero. Eu tenho a minha página do Instagram e a minha página do Facebook, mas que são coisas mais pessoais. De vez em quando tenho lá uma outra coisa. A página do Facebook ainda tenho lá uma subpágina que é a DR Photographer, que é a página profissional, mas que eu não é não ter tempo. Às vezes não vou por aí porque não é uma coisa que me diga muito. Eu acho que o erro é meu, sinceramente, porque eu acho que devia apostar mais nisso. Olha, posso dar uma novidade em primeira mão. Estava aqui sentado e estava a pensar, vou falar nisso, porque assim é um compromisso também comigo mesmo. Eu acho que até ao final do ano devo acabar de escrever um livro.
1: Ah, muito bem.
0: Que se vai chamar Histórias de um Paparazzi Português.
1: E um livro com fotografias ou sobre fotografias?
0: Também vai ter algumas fotografias para ilustrar as histórias. E são tudo histórias de paparazzis que eu realizei durante toda a minha carreira, começando o primeiro de todos com o paparazzi do casamento do nosso ex-primeiro-ministro António Guterres em Marrocos, que eu fui atrás dele sozinho durante 4 dias, com 20 e poucos anos, com material às costas.
1: Eu sei, porque já nos cruzámos, e é fácil, nós somos colegas de uma casa com muitas pessoas, mas vamos partilhando espaços, e já te ouvi contar histórias deliciosas, já me ria à gargalhada, ainda que não estivesse no contexto da conversa, mas estava a ouvir, e sei que tinhas muitas histórias para nos contar. No entanto, vou-te fazer duas perguntas, uma mais técnica e uma outra final, enfim, se calhar mais complicada. Mas tu começaste já há muitos anos a trabalhar com máquinas fotográficas, ainda há pouco falaste de uma, que é um clássico, e O analógico para o digital para ti fez-te confusão? É algo que foi fácil?

0: aplicar no teu dia-a-dia? É algo que tu defendes, que tu aceitaste com facilidade? Ou o filme para ti tem uma magia diferente?
1: Eu não sou assim tão saudosista, mas sou sincero contigo. O que eu acho é que todas as pessoas deviam passar pela experiência de fotografar com rolo e de pegar no rolo e ir para dentro de um laboratório e revelar o rolo, depois deixá-lo secar e depois imprimir as fotografias e vê-las a aparecer, aquilo que tu fotografaste a aparecer num papel. Isso é uma magia que só quem passa por isso, e felizmente passei, tanto no curso...
0: E é uma arte também.
1: Sim. Aí a arte também, da impressão, também é uma arte importante. E aquela magia de um papel em branco entrar dentro de um líquido e começar a aparecer a imagem que tu fotografaste é uma coisa inexplicável. A adaptação ao digital foi uma adaptação fácil, porque realmente, e verdade seja dita, vai melhorar e muito a qualidade da imagem, não é? É, para nós então, fotojornalistas, quer dizer, o nosso dia-a-dia tornou-se muito mais fácil. E eu lembro-me de um pequeno episódio rapidíssimo, que foi uma reunião de conselho com o Presidente da República, e na 3 horas antes a minha máquina digital, que era das primeiras, avariou. Eu fui a casa à pressa buscar a minha máquina analógica, continuava a funcionar perfeitamente, e quando cheguei lá estava a fotografar e acaba-se o rolo, não é? E eu vou trocar de rolo. Já estava toda a gente a trabalhar em digital há 1 ano, 2 anos. Eu, quando começo a rebobinar o rolo na máquina dentro da sala, toda a gente, mas estamos a falar do Presidente da República, Ministro, toda a gente a olhar assim: quem é que é o gajo que ainda fotografa de analógico?
0: E
1: estamos a falar claro, logo no início, não sim, foi sim. Agora, não é?
0: Tu falas muito e é muito interessante perceber-se que és um profissional de memórias, de momentos. Tu tens algum dia, algum espontâneo, alguma fotografia que tu guardas especialmente na tua memória e que gostas de partilhar com quem vais conversando? Ou há um conjunto tão vasto de coisas que tu já retrataste?
1: Eu sou sincero, eu não vou tanto pela fotografia em si. Eu vivo muito mais e dá muito mais prazer recordar os momentos, e momentos tão simples que só por tu dizeres uma palavra mudou aquilo que tu ias fazer a seguir sem tu saberes. Como, por exemplo, estar com uma colaboradora hoje em dia nossa, uma nossa colega, mas que já trabalhou muitos anos nesta casa e que me acompanhava há muitos anos, que era a Ruth Lourenço, e estávamos no Algarve a fazer o verão dos famosos, a fazer os famosos paparazzis, etc. E estávamos na Praia dos Pescadores, em Albufeira, a fotografar o Ricardo, que era o guarda-redes da seleção, que tínhamos acabado um Mundial, um Europeu, e estava na berra, e ele estava na praia com a família, e eu estava a fotografá-lo. E estava atrás de uma rocha, e passa uma senhora, e eu ouço a senhora a dizer assim: ah, deve estar aí alguém conhecido. E eu pensei: epá, se eu disser, a senhora já vai ter uma história para contar quando chegar a casa, para contar ao filho, aos netos. Epá, ela não vai prejudicar em nada. E eu disse: ah, olha, sabe quem é? É o Ricardo, o guarda-redes da seleção. E a senhora automaticamente vira-se para mim e diz assim: ah, então, mas isto hoje aí é só jogadores, é? E eu: mas porquê? Está aí mais alguém? E ela: então, aqui na piscina do hotel, a minha filha acabou de encontrar o Luís Figo. Portanto, eu, sem querer, recebi em troca uma dica que foi muito melhor ainda, porque obviamente depois fomos para o hotel, explorei e fiz o Fico com a mulher, com a Ellen Sveden, mais as filhas, na piscina do hotel. Porquê? Porque eu decidi partilhar com aquela senhora aquele momento que a mim não me ia afetar nada, e ela, sem saber, ainda acabou por me ajudar. E estes momentos, para mim, é que me marcam.
0: Duarte, foi um prazer. Senhores ouvintes, Duarte Roriz, vão lendo nas letras pequeninas por baixo das fotografias, nas várias edições aqui da Média Livre. Veio connosco festejar o Dia Mundial da Fotografia.
1: Obrigado.
0: Foi um prazer.
1: Obrigado.
0: Um grande abraço.
1: Obrigado.

0: 11 horas mais 30 minutos, vamos à síntese informativa com o Orlando Azevedo. Bom dia de novo, Orlando.
1: Muito bom dia. Um menino de 3 anos foi encontrado sozinho na rua. A mãe está ausente há vários dias e incontactável. Segundo a TVI, a irmã de 15 anos disse estar responsável pela criança, mas que tinha saído para comprar comida para o irmão. O alerta foi dado às 4:30 da manhã. A PSP foi até junto da casa do menino em Braga, encontrou a porta da habitação aberta, mas não havia ninguém no interior. Vamos à reportagem com mais pormenores com a jornalista Ana Silva Monteiro.
2: Bom dia, pelo menos desde o fim de semana. Pelo menos foi isso que a menor de 15 anos disse às autoridades. Apesar de ter falado com a mãe através de mensagens, o certo é que desde o fim de semana que não está com ela presencialmente. Ora, esta madrugada, por volta das 4:30 da manhã, os moradores de um prédio acordaram com o barulho de uma criança a chorar. Quando foram ver o que é que se passava, encontraram então este menino de 3 anos à porta deste mesmo prédio e deram um alerta às autoridades. A PSP, que foi de imediato para o local, percebeu que a porta da casa deste menino se encontrava aberta, mas que no interior ninguém estava. Este menino de 3 anos foi encaminhado de imediato aqui para o Hospital de Braga e uma equipa da PSP continuou na casa à espera que alguém voltasse. Ora, foi aí que chegou a irmã de 15 anos, ela que disse que era a responsável pelo irmão, que tinha ido a um posto de combustível comprar a comida, mas que esse posto de combustível se encontrava fechado. E foi aí também que explicou a ausência da mãe e também ela foi trazida aqui para o Hospital de Braga. Os dois encontram-se ainda aqui. Este caso já está a ser também investigado aqui pela assistente social desta unidade hospitalar e pela CPCJ. Sabemos que a PSP ainda não conseguiu chegar ao contacto com esta mulher. Só para concluir, dizer que o pai destas crianças estava preso, acabou há algum tempo por falecer na cadeia e até agora não há registro de outros familiares que possam também aqui ajudar as autoridades a chegar até esta mulher e a perceber melhor esta situação.
1: Estamos a acompanhar este caso com as reportagens da jornalista Ana Silva Monteiro. A queda de uma grua mata 2 trabalhadores em Massamá. O presidente da Câmara de Sintra diz que não se quer precipitar na atribuição de responsabilidades do acidente. Afirma que as autoridades já estão a investigar o caso, mas neste momento o mais importante é apurar as circunstâncias em que aconteceu o acidente. Marco Almeida diz ainda que já falou com o empreiteiro da obra, mas não conseguiu obter mais informações.
3: Eu não me quero precipitar em declarações sobre a atribuição de responsabilidade. Esse não é o meu papel. Mobilizei os serviços e os meios para apurarmos responsabilidades e, como disse, mobilizámos também a CT para estar no local para avaliar as circunstâncias em que decorriam estes trabalhos. O empreiteiro é muito parco em palavras e, portanto, agora é junto da PSP que ele tem que prestar as devidas declarações. Eu não posso dizer algo que ele não me disse e, portanto, como compreendem, agora é mesmo o momento do apuramento das circunstâncias em que ocorreu o acidente e lamentar muito a perda de 2 vidas.
1: Marco Almeida, o presidente da Câmara de Sintra. 2 pessoas morreram esta manhã depois da queda de uma grua em Massamá. As vítimas são 2 jovens de nacionalidade brasileira que estavam a trabalhar na obra do prédio. A situação aconteceu na rua Dona Inês de Castro, na freguesia de Belas, em Sintra. As chamas continuam sem dar tréguas em Portugal continental. Os incêndios em Arouca, Torre de Moncorvo e Santo Tirso são dos que mais preocupam os bombeiros neste momento. O comandante Ricardo Fradique, do Comando Subregional de Emergência, diz que o combate ao incêndio em Arouca tem sido extremamente difícil devido ao terreno instável. Avançou ainda que 7 meios aéreos vão reforçar as operações que já decorrem.
4: Tem sido extremamente difícil e é uma característica daqui da região de Arouca, este tipo de terreno em que os meios têm muita dificuldade a avançar e a progredirem. E foi nesse sentido que aconteceu também um incidente, conforme a Sra. Presidente acabou de transmitir. Estavam-se a deslocar dentro do teatro de operações e acontece. Neste momento vamos reforçar, essencialmente com meios aéreos, não é? Com o nascer do dia, vão entrar então aqui agora 7 meios aéreos. Há sítios que não se consegue, nem com meios apeados se consegue chegar, não é? E o fogo vai se extinguindo por ele, o que nos faz depois ter muito maiores preocupações para aquilo que possa acontecer com as reativações.
1: Em Arouca, o fogo lavra desde segunda-feira. São 7 aldeias ameaçadas pelo incêndio, que ontem chegou a ter 4 frentes ativas. Na região de Trás-os-Montes, o fogo em Torre Moncorvo leva já mais de 3 dias. Pelo menos 3 estradas foram cortadas. O incêndio alastrou para a freguesia de Carraseda de Anciães, colocando em perigo a localidade de Seixo de Anciães. Agora, a situação é mais tranquila, com as chamas a deslocarem-se no sentido contrário. Não foi necessário retirar a população de casa. Já em Santo Tirso, a madrugada ajudou no combate ao fogo. A freguesia de Rebordões foi a mais afetada. Arderam pelo menos 900 hectares. A umidade e o vento nulo têm dificultado os trabalhos dos bombeiros. Os operacionais mostram-se, no entanto, otimistas com a possibilidade de conseguir extinguir as chamas. Mais de 100 operacionais continuam no terreno, acompanhados de dezenas de viaturas. Daqui a pouco, vamos regressar às notícias na Correio da Manhã Rádio, com o simultâneo com a CMTV e o Grande Jornal da Tarde, com a edição de Sara Carrilho.
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0: Vamos em direção ao simultâneo com a CMTV e ao Grande Jornal da Tarde. Hoje em Lisboa, 27 graus de máxima no Porto, 26 a esta hora, 25 graus na capital, na Invicta, 24. Daqui a pouco, cuidado com a carteira, com Camilo Lourenço. Até lá, You Get What You Give, New Radicals, fique nesse lado. Estou na Correio da Manhã Rádio, aqui entre nós. Bom dia, bem-vindos.

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3: Olá, verdade, Camilo.
4: Lembramos-te de logo manhã, eu e Filipe Galamba. Epá, temos que falar com o Camilo sobre isto. Tio Camilo. Epá, e agora a Segurança Social e as nossas reformas? O que é que nós fazemos, Camilo? Isto está mal.
5: Olha, primeiro não é novidade nenhuma, não é?
4: Porque quem anda a ouvir...
5: Sim, não só quem anda a ouvir o que nós temos conversado aqui nos últimos meses sabe que isto é uma das preocupações fundamentais que nós temos pela frente, que é um desequilíbrio das contas da Segurança Social. E depois, repara, nós podemos ter perante esta matéria duas posições. Uma de ceticismo, quer dizer assim, não é nada disso, está tudo bem e tal. Eu ontem fiquei estupefacto quando ouvi as primeiras reações. Aliás, não fiquei estupefacto quando ouvi as primeiras reações às conclusões do relatório apresentado pela equipa do professor Jorge Bravo. E houve duas reações logo, e curiosamente vindas do Partido Socialista. Tanto por parte de Correia de Campos, que para mim é das pessoas mais sensatas que o PS tem, já foi ministro da Saúde de Sócrates, como toda a gente recorda, e tomou decisões importantes em matéria de saúde. E foi também uma das pessoas que coordenou um estudo sobre a Segurança Social, quando foi do governo de Guterres. Mas a outra mais recente, que é de Miguel Cabrita, que foi secretário de Estado do governo de António Costa, a dizer que não há problema nenhum, não há déficit nenhum, escusam de estar aí a assustar as pessoas e o diabo a quatro, mostra o estado do debate, que é, as pessoas reduzem muitas vezes essas questões a discussões ideológicas. Ora, e não pode ser assim. O que é que está aqui em causa? Eu estive lá ontem na apresentação do estudo e o professor Jorge Bravo explicou uma coisa

0: que toda a gente com dois dedos de testa e que sabe fazer contas sabe. Esta história que a Segurança Social nada em dinheiro e que há superávites aqui, superávites ali, que está tudo bem, não é verdadeira. Porque nós temos duas coisas aqui. Uma é a Caixa Geral de Aposentações, que era aquilo que era a reforma dos funcionários públicos até 2005. A partir de 2006, os funcionários públicos contratados passaram a descontar diretamente para a Segurança Social. Qual é o problema aqui, Júlio? É que a Caixa Geral de Aposentações tem um déficit elevado. E, portanto, tu, quando juntas os dois subsistemas, a Segurança Social e a Caixa Geral de Aposentações,
1: Aumenta o déficit.
0: aquilo que... Pois, exatamente, esse é que é o problema. E está lá um déficit próximo de 2 mil milhões de euros. É claro que há gente que gosta de fazer de conta que isto não existe, que está tudo bem, e que vai correr tudo bem, por aí adiante. Não é assim. E é bom dizer isto aos portugueses. E é bom que as pessoas tenham consciência disto. Agora, para além da questão do déficit, a forma como nós podemos resolver o problema, para mim a questão mais premente é outra. É o que é que nós fazemos a partir de agora. E há duas sugestões importantes no relatório. A primeira é dizer, nós precisamos de passar a ter aquilo que são chamadas contas nocionais, que eu já explico o que é dizer. E em segundo lugar, levar as pessoas a preocuparem-se elas próprias e as empresas com complementos de reforma, que no fim de contas é uma das matérias que nós temos falado aqui muitas vezes.
1: Certo.
0: Vamos lá para a primeira. O que é que quer dizer contas nocionais? É isto. Até agora, aquilo que tu descontas todos os meses, que é 34,65%, não é? Que é 23,65% do trabalhador e 11%, aliás, da empresa e 11% do trabalhador, isto vai para um sistema onde o dinheiro serve para pagar quem já está reformado. Ora, o que é que o relatório propõe? A criação de uma conta individual. É como se tu tivesses uma gaveta digital, como eu costumo dizer muitas vezes, junto da Segurança Social, onde todo o dinheiro que tu descontas vai para aquela gaveta. E depois aquelas aplicações são, aquele dinheiro é aplicado em várias aplicações, em vários instrumentos financeiros e, sobretudo, com efeito de capitalização, que é outra matéria que já falámos aqui. Ora, isto permite uma coisa muito importante, Júlio, que é tu começas a sentir responsável pela tua reforma. Não é? Porque tu sabes, quanto mais tu descontares para aquela conta individual que tu tens, mais vais receber no
1: Mais lá
0: futuro.
1: estará.
0: Claro, porque hoje em dia tu tens uma coisa muito diferente, que é como tu sabes que aquilo vai para um bolo e é para pagar as pensões dos outros, o que é que fazes? Quando podes fugir à Segurança Social, foges. Não é? É por isso que nós temos hoje em dia, eu acho uma piada quando o pessoal diz assim: ah, o Banco de Portugal diz que 80% das pensões estão abaixo do salário mínimo. E a gente diz: obrigado, qual é a novidade? As pessoas não descontam, não é? Fazem o possível para fugir à Segurança Social. Ora, tudo que seja uma forma de convencer as pessoas que quanto mais descontarem, mais vão ter quando se reformarem, é um bom sistema. E é isto que ele propõe. E depois há os complementos de reforma que falámos há
1: EPIs,
0: bocadinho.
1: exatamente.
0: Exatamente. Os casos de aforro virados para aquilo, os casos do Tesouro e por aí adiante, os casos de reforma. Agora, aqui é sempre uma questão de incentivo. E, obviamente, a componente fiscal aqui tem um peso muito grande. Mas, repito, no final, nós podemos olhar para isto e dizer assim: vamos mudar o sistema? Ou vamos fazer de conta que está tudo bem e continuar assim? Bem, eu prefiro mudar. O problema disto é a classe política que a gente tem, que é miserável. Né? Aliás, ainda ontem ouvimos o governo dizer assim: não, não, agora não vamos fazer nada, vamos esperar pela próxima legislatura para mexer neste sistema. Ó, Júlio, sinceramente, tu tens um problema e um fogo à porta e estás a dizer: não, não há problema nenhum, vamos voltar para o próximo ano para apagar este fogo. Sim, senhor, é à portuguesa.
1: Sabes que ainda agora estavas a falar nos PPRs e recordas-te da história que eu te disse do meu filho, não é? Que chegou a casa: é pá, ouvi o Camilo e
0: Exato.
1: já tenho um PPR. Eu assim: é pá, vou ter que dizer isso ao teu Camilo. Meu amigo, um grande abraço. É pá, ficamos preocupados, mas
0: Exato,
1: pronto, é por
0: rapaz,
1: isso que
0: que
1: cá
0: eu
1: estás.
0: agradeço a preocupação.
1: Eu sei, teu fã. Um grande abraço.
0: Um
1: Camilo
0: grande
1: Lourenço,
0: abraço.
1: para um cuidado com a carteira. Até amanhã, Camilo. Até amanhã.
0: Até amanhã.
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3: Tudo esclarecido e aqui, diariamente, no que às contas diz respeito. Daqui a pouco, simultâneo com o grande Jornal da Tarde, da CMTV, edição de Sara Carrilho. Já sabem, podem ouvir-nos em 90.4 na Grande Lisboa, 94.8 no Grande Porto, também em semrádio.pt. Seguimos com mais um disco de Olivia Rodrigo, assim é que é. Chama-se You Seem Pretty Sad for a Girl So in Love. E este foi single The Cure, até ao simultâneo com a CMTV.

0: Uma criança de 3 anos foi encontrada sozinha na rua em Braga. A mãe está ausente há vários dias e incontactável. A irmã, de 15 anos, disse que estava responsável pela criança. É um caso dramático em destaque no Grande Jornal. Mais de 30 alunos foram hospitalizados devido a uma intoxicação alimentar no Colégio dos Salesianos de Lisboa. Saiba tudo no Grande Jornal, que vai começar agora.
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0: Afins ao Grande Jornal, uma notícia de última hora. Um mergulhador profissional está desaparecido em Setúbal. Há buscas em curso, mobilizam meios da Polícia Marítima, Força Aérea e bombeiros. O mergulhador estava a realizar trabalhos de reparação do casco de um navio na Lisnave quando desapareceu. O alerta foi dado de imediato. Os meios estão, nesta altura, no local. Estão a realizar operações com vista à localização do mergulhador desaparecido. É um mergulhador profissional, estava a trabalhar, efetuava operações de reparação do casco de um navio.

0: acabou de ser visto. Foram de imediato acionados meios da Polícia Marítima, também da Força Aérea. Pelo menos um helicóptero participa nas operações e há elementos dos bombeiros também a efetuar trabalhos em terra. Alerta dado esta manhã. Vamos acompanhar as buscas em direto no Grande Jornal a qualquer instante. Dois trabalhadores morreram na queda de uma grua em Sintra. Dois homens que estavam a trabalhar na obra de um prédio estariam a pintá-lo quando este incidente trágico aconteceu. A CMTV está a acompanhar as operações em direto com a Manuela Barbosa. Manuela, o que é que está a ser feito e o que é que se sabe?
1: Muito bom dia, Sara. Estes dois homens acabaram mesmo por morrer na sequência da queda desta grua. Como dizias, e bem, eles estavam a pintar este prédio já há vários dias, não era hoje o primeiro dia, quando poucos minutos depois de terem entrado ao serviço, sendo que o alerta para este trágico acidente foi dado pelas 8:01, 8:02 da manhã, quando um dos moradores se apercebeu, ouviu um grande estrondo, que seria esta grua a cair redondo no chão. Estes dois homens que estavam no cesto desta grua, acho que pela imagem do Diogo Coelho conseguimos ver esse mesmo cesto, acabaram por falecer. A morte destes dois homens foi declarada no local. Para aqui foram mobilizados o INEM, os bombeiros, a Proteção Civil, a Polícia Judiciária e também a PSP e a ACT. A ACT é essa que é responsável por verificar se estavam cumpridas todas as normas de segurança no trabalho. É esse o grande objetivo desses profissionais que já terminaram essas diligências que acontecerão durante a manhã e que, no fundo, vão tentar perceber se estes homens trariam capacete ou não, se a grua cumpria ela também todas as normas de segurança. São essas as respostas que se mantêm em aberto na sequência deste trágico acidente que aconteceu na manhã desta quarta-feira em Massamá. Dizer também que o presidente da Câmara de Sintra fez um balanço aos jornalistas, dizendo que lamentavam naturalmente a morte destes dois homens. O corpo destes dois homens estiveram durante várias horas no local, sendo depois só com a ordem da ACT retirados daqui deste sítio. Sabemos também que a grua, falta retirar esta grua, uma grua de grandes dimensões, uma grua flexível que subia aos diferentes andares e que permitia que estes trabalhadores pintassem todos os andares do prédio e que não será retirada da parte da manhã. Essa é a nova informação que temos, que a responsabilidade da retirada desta grua é do empreiteiro da obra, ou seja, será ele que tem a competência para retirar esta grua e que necessita de maquinaria específica para retirar. E, portanto, será só durante a parte da tarde, mais para o final da tarde, diziam-nos há pouco elementos da Proteção Civil, é que os trabalhos de remoção desta grua vão começar. E, portanto, durante várias horas esta estrada vai continuar a estar fechada ao trânsito, uma vez que uma grua de grandes dimensões impede a passagem de veículos em toda esta zona. Os profissionais mantêm-se no local, mas as diligências agora já são poucas, tendo em conta que a ACT deu por terminado estes trabalhos e também, no fundo, a autarquia, o presidente da Câmara, que esteve durante várias horas ainda no sítio, acaba mesmo por já se ter retirado deste sítio. De dizer também que a família de uma das vítimas esteve no local, sentiu-se mal perante esta situação, ficou em estado de choque, acabou mesmo por ter que receber auxílio por parte das autoridades, por parte do INEM, a receber assistência médica na sequência de todo este incidente. Como te dizia, Sara, há ainda algumas respostas por apurar. Fomos falando com alguns vizinhos que contavam como é que tiveram conhecimento de toda esta situação. Vamos ouvir alguns deles.
2: Isto, os senhores a trabalhar na grua do outro lado, que eu moro aqui perto, mas pronto, agora quando ouvi vim aqui ver porque é muito triste, não é? Eles deviam estar numa altura muito alta e pronto, acabou muito mal, é uma pena. A dormir ainda nessa altura, mas depois acordei e vim cá

0: ver, mas está mesmo um cenário triste.
1: Tem um susto logo de manhã, não há palavras, não há mesmo palavras. E assim que cheguei à janela e vejo os dois estendidos já sem se mexerem, foi assim um baque. Eu vivo no prédio. Eu apercebi-me porque ouvi um estrondo enorme e pensei que tivesse a grua, como ela deve, e eles começam cedo, tivesse batido no prédio. E depois ouvi um silêncio e então levantei os torres e quando levantei os torres já estava este cenário. Já pintaram a parte de trás toda e tinham passado para aqui na sexta-feira.
2: E quando se apercebeu que esta grua tinha tombado, chamou os bombeiros, o que é que fez?
1: Mas eles informaram que também já alguém tinha ligado. Foi só mesmo isso que eu me apercebi.
2: E conhecia os rapazes que estavam a pintar?
1: Não, porque eu trabalho, eu já estava levantada para ir trabalhar, eu saio cedo, eles estão na grua, que eu já tenho-os visto na grua, saio e quando chego eles já não estão.
3: Eu às 8 horas ouvi um estrondo enorme, estava mesmo junto à janela, abri a janela, portanto foi o tempo de dar um passo. Abri a janela e já estava a grua virada, ao contrário, com as pessoas projetadas, portanto, no jardim. Liguei para o 112, expliquei o que é que tinha acontecido, portanto, que havia as pessoas, que pareciam que estavam realmente mortas, e que tinha batido num carro e ainda foi muita sorte, porque é assim, não terem vindo carros a passar na rua, porque a grua inclusive está toda na estrada, não é? E pessoas costumam passear os cãezinhos também àquela hora, quer dizer, dentro do azar, infelizmente, aquelas duas vidas foi muito triste, mas poderia ter sido pior. Que, como digo, era junto à minha janela do lado de trás e eu sentia que aquele cesto onde as pessoas se localizavam com os baldes das tintas, que estava sempre a dançar e, portanto, não sei se isso é normal ou não, mas eu achava que aquilo era muito perigoso e já tinha comentado que vamos a ver se um dia as pessoas não vêm cá parar abaixo.
2: Aos jornalistas, o autarca de Sintra lamentou a morte destes dois trabalhadores e garantiu que os trabalhos estão a decorrer para que se perceba efetivamente quais terão sido os contornos deste incidente.

Manuela Barbosa, acompanhar as operações em direto. Há declarações do autarca da Câmara de Sintra que revela aquilo que aconteceu. A Câmara vai apurar responsabilidades na sequência deste grave incidente que provocou a morte a dois trabalhadores. Aconteceu em Massamá, no concelho de Sintra. Esta queda caiu, esta grua, aliás, caiu de uma altura de 7 andares, provocando a morte aos 2 trabalhadores que estavam a operar esta grua. Uma altura de 7 andares foi essa a queda que matou os 2 trabalhadores em Sintra. Meios no local a realizarem as operações para determinar as causas deste trágico incidente. Também a autarquia a pedir que sejam apuradas as responsabilidades. Uma criança de 3 anos foi encontrada sozinha na rua em Braga. A mãe está ausente há vários dias, incontactável. A irmã de 15 anos diz estar responsável pela criança. Todos os dados já a seguir. Um incêndio atingiu um lar de idosos no Caramulo, em Tondela. 2 idosos tiveram de ser transportados para o hospital, um por inalação de fumo e outro devido a uma queda. O alerta para o incêndio no lar Boa Esperança foi dado pelas 8 horas da manhã. O fogo acabou extinto 1 hora depois. O edifício teve de ser evacuado, 46 idosos retirados do lar e transportados para a escola básica do Caramulo. As autoridades estão no local a realizar operações. Vamos acompanhá-las em direto a qualquer instante. No combate ao violento incêndio que lavra em Arouca, 4 bombeiros ficaram feridos. Aconteceu no

0: despiste quando iam combater as chamas. O David Monteiro está em direto. David, junto ao local onde este caminhão dos bombeiros se despistou, deixando 4 feridos, 3 em estado grave, é uma zona de muito difícil acesso.
1: Exatamente, é uma zona que dista aproximadamente 1 a 2 quilómetros da aldeia de Pedrógão, mas estamos a falar de acessos de terra batida, caminhos florestais, o que dificulta o acesso a esse local e que espelha bem também a dificuldade que os operacionais têm enfrentado ao longo dos últimos dias no combate a este incêndio. Falamos de zonas de vales, de declive muito acentuado, e era numa dessas zonas que este veículo de combate a incêndios dos bombeiros de Arouca estava a percorrer, era uma dessas estradas que este veículo estava a percorrer, quando, por razões que agora vão ser investigadas, se despistou e acabou por capotar por esta ravina que o Daniel Almeida nos mostra pelas imagens. Como referias, 3 bombeiros sofreram ferimentos considerados graves, 1/4 bombeiro sofreu ferimentos leves. A indicação que temos por fonte da Unidade Local de Saúde entre Douro e Voga é que um desses bombeiros sofreu vários traumatismos, está com indicação para ser intervencionado, ou seja, para ser alvo de uma intervenção cirúrgica. Um segundo bombeiro está sob avaliação pela equipa de cirurgia também. O terceiro bombeiro está internado na Unidade de Cuidados Intensivos para ser estabilizado, e o quarto elemento desta corporação, como eu referi, sofreu ferimentos ligeiros. Foi um acidente que ocorreu já perto das 4 horas da madrugada, quando esta equipa se encaminhava para uma linha de fogo que estava mais acima desta encosta, por razões que vão agora ser investigadas naturalmente pelas autoridades. Este veículo acabou por se despistar por esta ravina que vemos pelas imagens, onde ficou imobilizado no meio da encosta. A localização do veículo dificultou o resgate e o socorro por parte das equipas que para aqui foram mobilizadas.
2: Tem sido extremamente difícil, e é uma característica daqui da região da Arouca, este tipo de terreno em que os meios têm muita dificuldade a avançar e a progredirem. E foi nesse sentido que aconteceu também um incidente, conforme a Sra. Presidente acabou de transmitir. Estavam-se a deslocar dentro do Teatro de Operações e acontece. Neste momento vamos reforçar, essencialmente com meios aéreos, não é? Com o nascer do dia, vão entrar então aqui agora 7 meios aéreos. Mas há sítios que não se consegue, nem com meios apiados se consegue chegar, não é? E o fogo vai se extinguindo por ele, o que nos faz depois ter muito maiores preocupações para aquilo que possa acontecer com as reativações.
3: Amenizada, digamos, nesta madrugada ocorreu, infelizmente, um incidente com 4 bombeiros e, portanto, que estão neste momento no Hospital da Feira em avaliação. Isto revela também a dificuldade destes operacionais no terreno e, portanto, temos neste momento os meios que são necessários, mas é difícil operar a operação no terreno.
1: Situação feita nas redes sociais há cerca de meia hora. O município de Arouca dá conta de que diminuiu para 3 o número de frentes ativas neste incêndio, que teve início na segunda-feira à noite. São essas frentes nas localidades de Telho e Covelo de Paivó, Rio de Frades, Cabreiros e Tebilhão. Diz também o município que, apesar de o fogo estar nas proximidades dessas povoações, essas aldeias não se encontram em perigo e, por precaução, mantêm-se os meios posicionados nestas localidades para responder a eventuais alterações desta situação. O município, que fala também deste acidente que ocorreu durante a madrugada, dá conta de que estes feridos foram encaminhados para o hospital e que está também a acompanhar toda esta situação, desejando também as rápidas melhoras, manifestando também a solidariedade com o Corpo de Bombeiros e também com as suas respectivas famílias destes quatro bombeiros. Ora, este acidente que acaba por acontecer numa zona de difícil acesso foi por isso também dificultado o trabalho das equipas de socorro que para aqui foram mobilizadas. Para termos uma ideia, trata-se de um caminho de terra batida, como há muitos nesta zona. São locais de declive muito acentuado, encostas de declive muito acentuado onde este incêndio tem alabrado. Nesse local onde o acidente ocorreu não existia incêndio, servia apenas de passagem para os bombeiros. Essa estrada estavam a encaminhar-se para um dos locais deste fogo quando ocorreu este acidente, que causou então 3 feridos graves e um ferido ligeiro. São os 4 bombeiros da Corporação de Arouca. Entretanto, já estão empenhados aqui os meios aéreos, têm estado a sobrevoar toda esta zona. Às primeiras horas da manhã estávamos numa outra localidade onde era perceptível a dificuldade dos operacionais. Não conseguem progredir, não conseguem entrar nestas encostas porque só há caminhos de terra batida em alguns locais e naturalmente que isso dificulta o trabalho dos operacionais, e aqueles que existem também não têm as melhores condições devido a essa orografia difícil e característica desta região do país. É um acidente a lamentar na sequência deste incêndio que já dura desde segunda-feira à noite. Para já o combate mantém-se, está a ser feito nessas 3 frentes ativas. Há a lamentar então estes 4 bombeiros que ficaram feridos e que estão agora no hospital a receber esse tratamento adequado.
0: David Monteiro, com as imagens do local onde este veículo de combate a incêndios dos bombeiros acabou por ficar imobilizado. Foi uma queda numa zona de difícil acesso. Vemos bem o estado em que ficou este veículo. Também a zona muito complicada até para efetuar o socorro aos operacionais. Estão todos no hospital, 3 deles em estado considerado grave. Este incêndio continua a lavrar com intensidade e ontem um tornado de fogo foi filmado neste incêndio. Vamos olhar para as imagens, foram partilhadas nas redes sociais, conseguimos perceber como tudo aconteceu. O vento tem sido o principal inimigo do combate às chamas. O vídeo mostra aquilo que aconteceu. Não só a força das chamas, como este tornado de fogo que se gerou, é também um dos principais responsáveis, este tipo de fenómeno, por fazer propagar as chamas no momento em que o vento sopra com intensidade. Incêndio que se mantém ativo, tal como em Torre de Moncorvo, o fogo que entretanto alastrou a Carraseda de Anciães. Outro incêndio está ativo em Santo Tirso. A MTV acompanha o combate às chamas. Verdadeiros momentos de aflição têm sido vividos pelos moradores das zonas afetadas.
4: É uma batalha sem tréguas. Em Torre de Moncorvo, centenas de operacionais continuam a combater as chamas num incêndio que permanece ativo e que continua a exigir uma forte mobilização dos meios.
5: É muito complicada. O pessoal andava em pânico, pois, porque o fogo estava muito perto das casas e depois ia-se ajudar a um, ia-se ajudar a outro. E foi uma noite muito sobressaltos. Estava mesmo mal. Ontem à noite foi mesmo mal.
4: O fogo deflagrou no sábado na freguesia de Cabeça Boa. Chegou a entrar em fase de resolução, mas voltou a ganhar força e acabou por alastrar ao concelho vizinho de Carraseda de Anciães. Em Arouca, o combate está também longe do fim. O incêndio começou na noite de segunda-feira e chegou a colocar várias aldeias na linha do fogo.
6: Estava aqui a perguntar-lhe, esta é a casa dos seus pais, é isso?
7: Sim, é.
6: Isto aqui foi tudo muito rápido, não é? De repente o fogo já está mesmo aqui às vossas portas, quase.
7: É mais do mesmo. Isto tem sido de 10 em 10 anos e basicamente o filme é sempre mesmo repetitivo.
8: Está assustador.
6: Ter aqui os bombeiros dá alguma tranquilidade?
8: Muito, muito, porque já não é a primeira vez que isto arde e é a primeira vez que temos os bombeiros aqui. Já é a terceira vez.
6: Que vê um fogo aqui.
8: Que vejo o fogo aqui. e é a primeira vez que vejo os bombeiros.
4: Mais de 400 operacionais estão envolvidos nas operações. O desgaste de horas de combate levou à preparação do pavilhão da Escola Secundária de Arouca para o descanso rotativo dos bombeiros e restantes elementos da Proteção Civil. E se em Arouca o combate se prolonga, em Santo Tirso o vento veio dificultar ainda mais as operações de combate.
9: Difíceis, muito difíceis. Sem apoios, só com os bombeiros a apoiar-nos, não temos água, não temos nada, a cortar tudo aí, portanto só com a ajuda dos bombeiros, da GNR, e foi difícil à noite. Não temos bocas de incêndio aqui nos prédios, não temos nada, que não, ninguém sabe, ninguém entende o porquê.
10: E as chamas, chegaram a estar perto aqui da sua habitação, ainda conseguiu estar longe?
11: Teve quase. E só espero que isto acabe o mais rápido possível, que a gente já está cansado, já passámos uma noite e não queremos passar mais.
12: E dar o apoio aos bombeiros.
9: Apoio aos bombeiros, GNR, foram incansáveis toda a noite, foram gente muito, muito incansáveis, percebe? Foram pessoas que tentaram evacuar-nos quando nós pensávamos que era preciso, tínhamos pessoas idosas, eu evacuei a minha sogra daí, tirei daí.
4: O incêndio nesta região chegou a ter 4 frentes ativas e várias projeções e reativações, obrigando assim a um combate constante. Mais recente é o incêndio que mobiliza mais de uma centena de operacionais em Arcos de Valdevez. As chamas começaram durante a tarde desta terça-feira na freguesia de Rio Frio e chegaram a ameaçar algumas habitações na localidade de Miranda. Ao início da noite, as casas já não estavam em risco, mas o fogo, esse, continuava a lavrar com intensidade.
0: E uma escola em Arouca foi preparada para o descanso rotativo de 450 bombeiros. O edifício escolar localiza-se a 12 quilómetros da freguesia onde o incêndio começou. Fonte da Câmara Municipal de Arouca assume que o espaço é o mais próximo e seguro das chamas. A Presidente da Câmara afirma que o pavilhão está devidamente preparado para acolher os bombeiros e os restantes operacionais envolvidos nestas operações. No pavilhão desportivo foram instaladas 50 camas de campanha e reativados os balneários. As refeições principais vão ser servidas no quartel dos bombeiros voluntários, que já recebeu vários donativos de bens alimentares. Mais de 30 alunos foram hospitalizados por suspeita de intoxicação alimentar no Colégio dos Salesianos em Lisboa. Saiba tudo já a seguir. Agora a reportagem em direto no lar que foi atingido pelas chamas. 46 pessoas retiradas, 2 idosos feridos. O médico do espaço faz um balanço. Vamos ouvir.
13: Até agora, nenhuma. Nenhuma. Investigação não foi nenhuma.
14: Mas vai haver?
13: Vai ter que haver, pois. A parte elétrica vai ser...
14: Por quem?
13: Por quem? Por entendidos, logicamente. Por pessoas competentes, não é?
15: E diga-me uma coisa, como é que estão os idosos que estão na escola? Já estão tranquilos e...
13: Estão bem. Portanto, eu tenho estado a contactar com a assistencial que estão lá em baixo, ainda agora me contactaram, e eles estão calmos, estão bem. Está tudo bem.
15: Os familiares também já falaram com os familiares?
13: Sinceramente, essa parte não sei. Mas penso que isso é uma parte que demora sempre o seu tempo, mas vão ter que ser contactados, logicamente, não é?
15: O incêndio afetou só a parte do edifício de apoio e não do próprio lar?
13: Sim, só essa zona mesmo, a chamada Casa das Máquinas, entre aspas, né? E que a rouparia assim ao mesmo tempo, né?
16: Obrigado.
13: Amarelo.
16: Obrigado.
13: É tudo?
16: É sim, senhor.
15: E se calhar gravava-lhe para fazer 2 falsos diretos, pode ser?
13: Pode. Dois falsos diretos.
15: Porque é um passo aí, é meio de pó.
0: A reportagem em direto do jornalista Mário Freire. Vamos tentar retomar esta ligação em direto para conseguirmos perceber aquilo que se passa no lar que foi atingido pelas chamas em Tondela. Ouvíamos o balanço feito pelo médico responsável por esta unidade, dar conta de que o incêndio atingiu parte da estrutura deste lar. O Mário Freire agora em condições, Mário, depois de termos ouvido o médico, de nos mostrares o cenário aí no local, na sequência deste incêndio com 2 feridos e 46 idosos retirados.
15: Na verdade, foram 46 no total retirados aqui do interior, três dos quais foram conduzidos a unidades hospitalares, nomeadamente de Tondela e Viseu. Todos já tiveram alta, são dois utentes idosos e também uma funcionária que, entretanto, já teve alta. Há pouco escutávamos e voltamos a falar com Hermenegildo Morgan.

0: Delgado, diretor clínico pelo espaço e desde a primeira hora que acompanhou o edifício onde os idosos estão, não foi atingido. O incêndio começou no exterior, no edificado de apoio. Onde é que começou? Como é que tudo começou?
1: Portanto, não é uma zona exterior, isto é uma zona interior, mas pronto, ficou confinado a uma área, vá lá, vamos chamar assim, onde estão as máquinas e onde faz de rouparia, portanto, onde está o quadro principal. Uhum. E portanto foi aí que houve o curto-circuito e as coisas, felizmente, com a ação pronta dos bombeiros voluntários, as coisas ficaram confinadas a esse espaço só. Não houve mais nada afetado.
0: Muito fumo, e foi esse o motivo que...
1: Aquilo tinha muito fumo, e eles, quando abriram, quando eles chegam, abrem a porta, aquilo largou ali um bocado de fumarada, mas foi mais o aparato. Felizmente foi mais o aparato, não é?
0: O plano de emergência foi todo colocado em prática. Sim, sim. E como é que, sobretudo, os idosos saíram da rotina habitual, foram para uma escola, como é que lidaram com tudo isto e como é que estão e como é que se encontram nesta altura?
1: Pronto, eles foram todos... transportados, né, por carrinhas, inclusive da Proteção Civil, da própria Câmara Municipal de Tondela, aqui da Junta da Freguesia, foram transportados para o pavilhão da escola secundária, daqui do Caramulo, com alguma brevidade, né, mas as coisas correram bem, e eles estão bem. Felizmente estão todos bem.
0: Dos três que foram hospitalizados...
1: Não há nada de... está tudo bem.
0: Já tiveram todos alta?
1: Já tiveram todos alta e estão todos bem, felizmente.
0: Foi tudo por precaução, inalação de fumo ou também a suspeita de algum trauma,
1: não,
0: alguma lesão?
1: Foi tudo por precaução, mas...
0: Agora, já foi feito a ventilação, há aqui ainda meios dos bombeiros. Quais são os próximos passos?
1: Os bombeiros estão aqui, é uma questão de precaução, claro que aparentemente, e até porque está desligado, houve um incêndio, portanto a parte elétrica está excluída de qualquer hipótese. Aqui é mais uma questão de precaução, que eles fazem bem fazer sempre, né? E agora eu e o meu filho vamos fazer aqui um levantamento da situação, embora também esteja confinada à parte elétrica, mas vai ser toda mexida, toda renovada, né? E é aí que a coisa reside, né?
0: Poderá prolongar a ausência do regresso dos idosos daqui foram retirados?
1: A gente queríamos o mais breve possível, mas sabe como é que é, né? Seguro, e depois peritos, já sabe como é que é todo este processo, né? Nós queríamos o mais breve, queríamos que eles voltassem o mais breve possível, mas temos de estar agora um bocado limitados à prestação deles, né? Da parte sua.
0: Já estão em segurança e com todas as condições...
1: Está tudo controlado, estão todos em segurança, está tudo bem.
0: Muito obrigado, Hermenegildo Morgado, diretor clínico deste lar, que foi então afetado pelo incêndio que esta manhã ocorreu aqui na zona de apoio técnico de lavandarias deste lar, aqui no centro do Caramulo, pouco depois das 8 da manhã. O incêndio foi contido ao local de apoio, mas por precaução e sobretudo devido também ao muito fumo, os idosos foram então todos retirados do interior do lar, foram então transportados para o pavilhão desportivo da escola 2-3 do Caramulo, onde de resto foram mobilizadas equipas de emergência pré-hospitalar que assistiram a alguns dos idosos, confortaram e garantiram que as necessárias condições de segurança para que ali pudessem permanecer. O espaço, entretanto, o fogo foi, entrou em resolução, o espaço esteve a ser ventilado, a ventilação essa que já terminou, e agora esperam então a presença de técnicos para participar ao seguro e perceber o que esteve na origem do incêndio e que depois possam também dar início aos trabalhos de reparação, quer do quadro elétrico que deixou todo este edifício sem energia elétrica e enquanto vai essa reparação certamente vai também haver uma avaliação às condições, sobretudo ao ar no interior dos quartos e do espaço comum onde os idosos passam então aqui o dia para perceber quais as condições para que possam então regressar então aqui ao lar. Para já trabalhar em coordenação também com os técnicos da Segurança Social, que acompanham toda esta situação desde a primeira hora, tal como os serviços do município. Os idosos, para já, vão permanecer no pavilhão ginodesportivo da Escola do Caramulo.
2: Mário Freire.

0: direto com o balanço das operações na sequência deste incêndio que atingiu um lar em Tondela. Agora a reportagem em direto num caso dramático. Uma criança de 3 anos encontrada sozinha na rua em Braga estava a chorar. A PSP foi acionada e apurou que este bebê foi deixado aos cuidados da irmã de apenas 15 anos. Ana Silva Monteiro está na rua Ana, onde este menino foi encontrado. A mãe desapareceu e está incontactável há vários dias. A polícia está à procura dela. O que é que conseguiste apurar?
1: Boa tarde, exatamente. A polícia que tenta, através dos vários números de telemóvel que esta mulher tinha, chegar até ao seu paradeiro, mas até este momento isso não foi possível. O certo é que a menina de 15 anos, a irmã deste menor de 13 anos, aquilo que disse à polícia foi que a última vez que esteve com a mãe foi no sábado, depois ela saiu e só mantinha um contacto através de mensagens. No entanto, agora parece que esta mulher já não está a responder e por isso a polícia não sabe onde é que ela se encontra. O certo é que pelas 4:30 da manhã, aqui nesta rua em Braga, este menino de 3 anos estava a chorar. Foi este choro que acabou por alertar os vizinhos, que depois deram o alerta às autoridades. A PSP veio de imediato aqui para o local, percebeu que este menor vivia aqui, que a porta da casa estava aberta. Entrou nesta habitação e percebeu que ninguém se encontrava no seu interior. O menino foi levado para o hospital de Braga, mas uma equipa da PSP permaneceu aqui no local à espera que alguém voltasse, de perceber quem é que podia estar com esta criança. Depois chegou então a irmã de 15 anos, ela que disse que era a responsável pelo irmão e que tinha ido até um posto de combustível tentar comprar alguma coisa para comer, mas que ele estava encerrado e por isso não conseguiu trazer a comida. Também esta menina acabou por ser levada para o hospital. Os irmãos continuam nesta unidade hospitalar e a CPCJ já foi alertada para esta situação e resta agora perceber o que é que lhes vai acontecer. A polícia, como disse, não sabe da mãe. O pai estava na cadeia e sabemos que há poucos meses acabou também por falecer nessa mesma cadeia aqui na cidade de Braga e não é conhecido mais nenhum familiar. Portanto, neste momento a polícia, aquilo que tenta é através dos telemóveis e dos números de telemóvel desta mulher, chegar até ao seu paradeiro e perceber exatamente aquilo que aconteceu. Dizer também que existiam já queixas de violência doméstica do pai, que, como disse, entretanto morreu contra a mãe e por isso mesmo esta família estava já referenciada por causa desta mesma situação. Não será por este caso, ou não terá sido por este caso, que o pai estaria preso, mas o certo é que era um caso que também estava a ser investigado. Mas agora aquilo que importa saber é onde é que está esta mulher. Ora, nós estamos na rua onde toda esta situação aconteceu, falamos aqui com alguns moradores, alguns que nos disseram que viram realmente aqui às primeiras horas da manhã ainda elementos da PSP, mas que não sabiam daquilo que se tratava. Quando a questionamos sobre uma criança de 3 anos, muitas delas acabaram até por ficar surpreendidas com esta situação, porque não se deram conta realmente deste caso e por isso foi também uma história que caiu como uma bomba aqui junto dos moradores, que não conseguem perceber como é que se deixa uma criança de apenas 3 anos sozinha. Ela, esta criança, este menino que estaria sozinho em casa, quando se apercebeu que não estava ninguém, acabou então por vir para a rua, estava a chorar e, como disse, foi este choro que acabou então por alertar os vizinhos. Por último, dizer só que estas duas crianças estão bem de saúde. Aquilo que nos dizem é que ao longo destes dias em que a mãe não esteve presente, a irmã acabou por tratar bem do irmão, alimentá-lo, dar-lhe bem, mas faltava a mãe e é por isso mesmo que agora as autoridades estão a tentar chegar até ao seu paradeiro.
0: Ana Silva Monteiro, com a informação sobre este caso dramático que analisamos no Grande Jornal com o Carlos Anjos, comentador da CMTV. Carlos, boa tarde. Uma criança de 3 anos que é encontrada sozinha a chorar na rua. Quando as autoridades vão tentar perceber aquilo que aconteceu, descobrem uma história de horror.
2: Dramática.
0: Dois meninos deixados à sua sorte pela mãe, que está incontactável e que não sabemos se está ou não em perigo.
3: Sara, olá, boa tarde aos telespectadores. Este é mais um caso de miséria humana, ou seja, e que até tem algumas semelhanças com o caso de Algés, apesar de aqui menos grave porque não morreu ninguém. Um pai preso por violência doméstica, neste caso é o pai que morreu na cadeia, portanto veio a falecer na cadeia, mas estava preso porque agredia a mãe e maltratava os filhos. E depois uma mãe que fica com os filhos de se ver livre do problema, supostamente o problema era o pai, aquilo que percebemos é que o problema não era só o elemento masculino, o elemento feminino também era um problema porque ela acaba por abandonar os filhos. Ou seja, à partida, esta mulher já cometeu dois crimes de exposição e abandono, porque a filha tem 15 anos. A filha não pode ser sequer penalizada por ter deixado o irmão, porque ela própria, por 15 anos, é inimputável.
0: E não negligenciou, ou seja, este menino estava bem cuidado, alimentado.
3: Exato. Ela, coitada, até a desculpa dela é que ela foi a uma estação de serviço, supostamente, que estaria aberta toda a noite, para ir comprar comida para o irmão que tinha fome e que ela não tinha em casa. Não tinha comida em casa. E, portanto, e ela própria diz que não consegue contactar com a mãe, apenas lhe vai mandando uns WhatsApps e a mãe responde quando pode. Ou seja, o que é que leva? E depois não há aqui nenhuma família destas pessoas, nenhuma família alargada, que numa situação destas em que a mãe se ausentou, e independentemente dos motivos poderem ser válidos ou não, dificilmente são. A mãe, segundo reza a história, ter-se ausentado no final de sexta-feira, a princípio, no início do fim de semana. E portanto, estamos numa terça-feira, dela deixa uma miúda de 15 anos com um miúdo de 13 anos em casa sem nada. E portanto, aquilo que nós temos aqui é mais um caso de miséria humana. E mais uma vez, ou seja, a família já estava sinalizada pela CCPJ e já estava a ser acompanhada pela CCPJ desde os tempos da agressão do pai. Bom, mas então alguma coisa vai continuar a falhar no nosso sistema. E honestamente, já andamos aqui neste caso há muito tempo, a culpa é de quem? É da CCPJ, é do Tribunal, é do Ministério Público, é de quem?
0: E agora estas crianças é que vão ser provavelmente penalizadas porque vão ser entregues a famílias de acolhimento, mas se calhar separadas.
3: Esse é o problema. Eu acho que a Segurança Social neste tempo vai tentar pelo menos, primeiro, que é o básico, é procurar na família, se há alguém na família. Nós também ainda não sabemos se a família é portuguesa, se não são.
0: E se a família sabia desta situação.
3: Ou seja, há alguém da família alargada, tios, avós, alguém que tenha condições para e queira receber estas duas crianças. Esta é a primeira hipótese sempre. Se a Segurança Social chegar à conclusão que existe um tio materno ou paterno, ou um avô materno ou paterno, que tem condições e quer receber estas duas crianças durante, pelo menos agora, o próximo tempo, será esse o caminho. Se não, se existe uma família de acolhimento que queira receber, e a primeira hipótese, os dois. Essa será a primeira hipótese. Se não, começam os problemas a agravar-se, ou seja, isto depois, à medida que vamos tendo respostas negativas, a solução a seguir é sempre pior que a outra. E a última solução é institucionalizar as duas crianças. Eu, neste caso, acho que essa é melhor do que separá-los. Ou seja, melhor do que tu conseguires duas famílias de acolhimento em que ponhas uma criança em casa de cada família de acolhimento, até tendo em conta a forma como esta miúda de 15 anos não negligenciou o irmão, cuidou do irmão, deu-lhe comida, deu-lhe banho, provavelmente a melhor solução, se faltar a da família, era a do Estado assegurar a guarda destas duas crianças, mantendo quase uma tutela da irmã sobre o irmão, a viver numa casa, mas a irmã a cuidar do irmão, para que ela se sentisse que não perdeu o irmão. Ou seja, acho que neste caso devíamos inverter aqui as prioridades e até a última prioridade seria sempre separá-los. Acho que tendo em conta o que esta criança de 15 anos demonstrou na guarda do irmão, provavelmente se não se conseguir ninguém da família alargada, o ideal era ela gostar de assumir a guarda das crianças, mas assumir num papel quase em que os dois irmãos ficassem juntos. Eles são os mais prejudicados no meio disto tudo, são aqueles que já foram abandonados pelo pai e que foi preso e já faleceu, e que foram agora abandonados de uma forma miserável pela mãe, que nem depois disto tudo ter acontecido, a polícia a consegue contactar. Se tivesse acontecido alguma coisa grave a um dos miúdos...
0: Podia ter acontecido.
3: E podia ter acontecido.
0: Anos na rua.
3: Eu acho que à criança de 3 anos há claramente um crime de exposição e de abandono, porque ela abandonou os filhos e o filho, encontrado às 3 da manhã, foi exposto a ter-lhe acontecido qualquer, relativamente à criança de 15 anos, é um crime de abandono, porque ela abandonou à sua sorte e, mais grave, abandonou-a com a incumbência dela com 15 anos, cuidar de uma criança.

0: com três. Portanto, olha, mais uma história de miséria humana escondida na sociedade portuguesa.
1: Infelizmente, uma família sinalizada. Carlos, muito obrigada pela análise no Grande Jornal. Quatro bombeiros ficaram feridos num acidente grave com um veículo de combate a fogos em Arouca esta manhã. Três estão em estado grave. O incêndio continua ativo. Todos os dados em direto no Grande Jornal. Dois assaltantes encapuzados assaltaram uma churrasqueira em Amarante na madrugada de terça-feira. Informação foi divulgada pelo próprio estabelecimento nas redes sociais, onde partilharam estas imagens de videovigilância. As câmaras captaram todo o ataque. A dupla fugiu com uma máquina de pagamento automático. De acordo com a publicação, o assalto foi cometido durante a madrugada e enquanto dois dos ladrões entraram com o rosto tapado nesta churrasqueira, um terceiro elemento do gangue ficou ao volante de um BMW estacionado estrategicamente para conseguirem fugir depois à alta velocidade. Um dos assaltantes estava munido de uma marreta. Durante o ataque foi levada a tal máquina de pagamento automático, continha dinheiro. A churrasqueira pede ajuda e alerta também a população, os moradores e os comerciantes para terem cuidado, tendo em conta que há este grupo ativo na zona. Foi feita queixa e o assalto já está a ser investigado. Uma distribuidora de pão foi sequestrada e violada em Torres Novas. Foi depois abandonada em Cascais. É um caso de horror. A Isabel Jordão em direto. Isabel, no local onde tudo aconteceu, já há detenções.
2: Já há detenções. O principal suspeito deste roubo, rapto e violação da distribuidora de pão, uma mulher de 49 anos, foi detido ontem ao final do dia numa ação conjunta que envolveu militares da GNR e agentes da PSP. Este homem foi capturado no entroncamento, estava na rua a conversar com duas mulheres quando foi surpreendido pelas autoridades. Foi detido sem oferecer resistência e entregue à Polícia Judiciária, que tem agora a competência reservada da investigação deste conjunto de crimes. Mas este horror para esta mulher de 49 anos, como dizias, começou precisamente aqui no local onde nos encontramos, em Torres Novas. Era ainda de madrugada, ela tinha acabado de estacionar a viatura de distribuição de pão no parque de estacionamento desta superfície comercial. Estava nas traseiras da viatura a contar o pão para entregar aqui a um cliente, quando foi surpreendida por este homem, foi obrigada a sentar-se ao volante da viatura e seguir em direção à área metropolitana de Lisboa, sendo ameaçada com uma arma de fogo. Foi violada, foi roubada e foi só na zona de Alcabidexe é que conseguiu livrar-se deste homem, conseguiu pedir socorro, foi assistida no hospital. Entretanto, o caso começou desde logo a ser investigado pelas autoridades. O facto do assaltante ter fugido na própria a viatura da vítima permitiu que houvesse aqui algum ponto de referência e permitiu que pelo menos aquela viatura, quando fosse encontrada, chamasse logo a atenção, e foi isso que aconteceu. A viatura estava estacionada no entroncamento, mas era lá perto que se encontrava este suspeito. Tinha com ele a chave, tinha com ele o cartão multibanco e o telemóvel da vítima. Foi de imediato detido. As duas mulheres na altura que estavam com ele foram também conduzidas ao posto, mas falta agora perceber, no âmbito da investigação, se houve algum envolvimento delas neste conjunto de crimes. Certo é que esta mulher viveu umas horas ali de grande aflição, percorreu quase 140 quilómetros até se livrar deste homem, estando ali a ser ameaçada, com essa agravante de, além de ser roubada e de estar ali a ser ameaçada com uma arma de fogo, ter ainda sido violada por este homem, que terá menos de 50 anos. Certo é que este homem já foi localizado, foi capturado, foi entregue à Polícia Judiciária, que está agora a ser responsável pela investigação deste rapto, deste roubo, que começou em Torres Novas e terminou a 150 quilómetros depois, quando a vítima foi abandonada.
1: Isabel Jordão com os contornos deste caso que está a ser investigado pela Polícia Judiciária. Um psicólogo

E uma professora de Zumba torturava utentes num centro de reabilitação em São Paulo, no Brasil. Estiveram à solta 12 anos, mudaram-se para Portugal, onde foram agora apanhados. Segundo a acusação, as agressões físicas eram feitas com violentas agressões e também usando pedaços de madeira para agredir as vítimas, que também eram atacadas sexualmente. Os doentes que sofreram violência

0: sem que ninguém suspeitasse. Estão agora ambos presos e a aguardar a extradição para o Brasil, a fim de cumprirem a pena. Um jovem português foi assassinado à facada na Albânia. Luís Miguel Varela Mendes, de 20 anos, era turista. Terá sido esfaqueado durante uma rixa por causa de uma mulher num bar. O corpo foi encontrado na praia. O principal suspeito é um homem cadastrado, de 29 anos, que foi detido pelas autoridades.
1: Luís Miguel Varela Mendes, jovem português de 20 anos, estava de férias na Albânia e foi esfaqueado até à morte na sequência de um desacato num bar. Segundo os meios de comunicação locais, tudo começou por volta das 5:15 da manhã no bar Principote, em Ksamil. A discussão terá sido motivada pelo alegado assédio a uma mulher e rapidamente passou para as agressões. De acordo com os testemunhos dos amigos da vítima, Luís Miguel Varela Mendes terá tentado separar as pessoas envolvidas na confusão. A discussão passou depois para a praia e, segundo a imprensa albanesa, o português terá sido esfaqueado várias vezes. A vítima, de 20 anos, acabou por morrer. O principal suspeito é Sócrates Vata, de 29 anos, que terá esfaqueado o jovem português durante a luta. O homem já tinha sido detido e condenado em Inglaterra por tráfico de droga. O principal suspeito foi encontrado dentro da bagageira de um carro, noutra localidade albanesa, e acabou detido. No veículo seguiam dois cidadãos turcos, uma mulher e um homem, que são suspeitos de o ajudarem a fugir das autoridades. A imprensa local refere ainda que outro homem terá ajudado a matar Luís Miguel e está a ser procurado. Quatro funcionários do bar são suspeitos de terem agredido a vítima antes do esfaqueamento fatal. Outras pessoas que estavam no estabelecimento, incluindo um polícia e um funcionário prisional, são acusadas de não terem impedido a violência nem chamado as autoridades. Segundo a imprensa albanesa, mais de 40 pessoas foram levadas para a esquadra para serem ouvidas e mais de 10 acabaram detidas. O proprietário do bar está também a ser procurado pelas autoridades por alegadamente ter abandonado o local sem apresentar queixa.
0: A GNR esteve em Porto Alegre, o cabeceira de uma rede internacional de narcotráfico. Ele era procurado há 13 meses, ficou conhecido numa mega operação com muitas apreensões por parte das autoridades. O Bruno Guimarães está em direto. Bruno, o cabeceira ficou em prisão preventiva.
2: Exatamente, foi isso mesmo. Este homem que já estava foragido há mais de um ano e foi acusado de... Ou, aliás, ele era o principal suspeito de ser o cabecilha de uma rede de narcotráfico internacional. Essencialmente, era suspeito de ser ele o líder e também que coordenava esta mesma rede entre Portugal e Espanha. Esta foi uma mega operação conjunta entre a GNR e a Guardia Civil. Foi uma operação que teve início no início deste ano e resultou na apreensão de vários bens, desde veículos, lanchas rápidas, motores, um elevado número de substâncias estupefacientes e uma verba bastante avolutada. O homem, aquilo que se sabe é que efetivamente ficou em prisão preventiva e foram detidos também mais 49 suspeitos.
0: Bruno Guimarães em direto com as explicações sobre esta detenção em Porto Alegre. E a CMTV liderou ontem as audiências da Televisão Nacional, lidera há 52 meses consecutivos. A Televisão do Correio da Manhã venceu toda a concorrência no dia mais perigoso dos fogos e terminou o dia com um share médio diário de 6%. Com uma audiência média de 132.300 espectadores a cada minuto do dia, a CMTV ficou muito acima da soma da audiência dos dois concorrentes. A CNN Portugal só conseguiu 2,6%, ficou muito atrás da CMTV. A SIC Notícias, 2,1%, ficou ainda mais atrás da televisão do Correio da Manhã. Os resultados são da responsabilidade da GFK. Muito obrigada pela preferência.
3: Agora está completamente...
0: A noite. O procurador profissional está desaparecido em Setúbal. Reportagem em direto depois do intervalo.
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1: Daqui a pouco regresso ao Grande Jornal e ao simultâneo com a CMTV, edição hoje de Sara Carrilho, mas agora um momento de informação exclusivo aqui na CMR com Orlando Azevedo. Boa tarde.
2: Muito boa tarde, Ricardo. Começamos pelo caso do mergulhador profissional que está desaparecido em Setúbal. Existem buscas em curso, foram mobilizados meios da Polícia Marítima, Força Aérea e Bombeiros. O mergulhador estava a realizar trabalhos de reparação no casco de um navio na Lisnave, quando desapareceu no Rio Sado. O alerta foi dado de imediato por volta das 10 da manhã e os meios já se encontram no local. Foi, entretanto, ativado também um helicóptero da Força Aérea. Avançamos com a tragédia de Massamá. Dois trabalhadores morreram depois de caírem de uma altura de 7 andares no interior de uma grua. O acidente ocorreu durante os trabalhos num edifício, provocou um enorme estrondo que foi ouvido pelos moradores. As circunstâncias da queda estão a ser investigadas pelas autoridades. Esta é uma das notícias que continua a marcar a atualidade nacional desta quarta-feira. Também em destaque no início desta tarde está o caso de uma criança de 3 anos encontrada sozinha numa casa em Braga. A mãe terá deixado o menor aos cuidados da irmã de 15 anos e desapareceu. A adolescente ficou responsável pelo irmão desde o fim de semana e a mãe manteve apenas contactos através do WhatsApp. O caso está agora nas mãos das autoridades. Há desenvolvimentos num caso de violência que chocou Torres Novas. Foi detido o principal suspeito de sequestrar, roubar e violar uma distribuidora de pão. A investigação levou à identificação e detenção do homem, que é agora presente às autoridades judiciárias. Na frente dos incêndios, continua a ser muito elevada a pressão sobre os bombeiros. Mais de 1000 operacionais combatem 4 grandes fogos na região norte, nomeadamente em Torre Moncorvo, Arouca e também Santo Tirso. Em Arouca, 3 dos 4 bombeiros feridos no combate às chamas estão em estado grave, com fraturas diversas. Há várias povoações ameaçadas pelo avanço do fogo. Em Arouca, 4 aldeias estavam na linha de fogo, chegaram a ser mobilizados mais de 360 operacionais, apoiados por mais de uma centena de viaturas e também meios aéreos. O primeiro-ministro Luís Montenegro voltou a alertar para o elevado risco de incêndio, apelou aos cuidados de todos e um dado particularmente preocupante: cerca de 270 bombeiros ficaram feridos desde o início do ano durante as operações de combate aos incêndios. Em Lisboa, pelo menos 32 pessoas foram transportadas para os hospitais depois de uma intoxicação alimentar nos Salesianos. Entre os doentes estão 26 crianças. O alerta mobilizou meios de emergência e as autoridades procuram agora determinar a origem da intoxicação. Na saúde, há também preocupação com a pressão sobre as urgências. O diretor do Serviço de Urgência do Hospital de São José demitiu-se, alegando falta de camas e de recursos humanos. Entre 1 e 16 de agosto, a urgência da ULS Lisboa Central registou mais de 6.500 episódios, cerca de 500 acima do mesmo período no ano passado. Ainda na Grande Lisboa, ladrões já levaram 84 contadores de água no concelho da Amadora. O objetivo será retirar o cobre para venda. Os contadores de gás já tinham sido anteriormente visados pelos assaltantes. Na investigação ao tráfico de droga, a Polícia Judiciária desmantelou também uma rede que utilizava lanchas para transportar cocaína para Portugal. Foram apreendidas 3 toneladas e 350 quilos de cocaína numa operação de grande dimensão. Lá por fora, a guerra da Ucrânia volta a subir de intensidade. Moscou foi alvo de uma grande vaga de drones durante a noite. Pelo menos 620 drones foram lançados pela Ucrânia contra a região da capital russa. E no Médio Oriente, Donald Trump reivindica o Estreito de Hormuz como novo território dos Estados Unidos. O presidente norte-americano publicou mesmo uma imagem que apresenta o Estreito estratégico como território norte-americano numa declaração que promete alimentar ainda mais a tensão internacional. Na atualidade esportiva, o Benfica prepara-se para receber mais um reforço, o central Alessandro Circati, o internacional australiano que chega do Parma, mede 1,91 m, já chegou a Lisboa, o jogador deverá reforçar a defesa das Águias. No Sporting, Ionídias apresenta queixas físicas, deverá ceder o lugar a Luís Soares no jogo com o Alverca. O avançado grego continua integrado nos convocados, mas a condição física será gerida pela equipa técnica. Já no Futebol Clube do Porto, Francesco Farioli terá pressionado para a saída de Rodrigo Mora numa decisão relacionada com a necessidade de encaixe financeiro para reforçar o plantel. Toda a atualidade no site cmjornal.pt, também na CMTV, que regressa já a seguir em simultâneo com o Grande Jornal da Tarde, a edição de Sara Carrilho.
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1: O Orlando Azevedo de volta depois das 13. Daqui a pouco regressamos ao simultâneo com o Grande Jornal da Tarde. Estou na Correio da Manhã Rádio nesta quarta-feira, 19 de agosto. E estão eles, os Beatles.

0: Em direto, Manuela, acidente fatal que terá de ser investigado.
1: Muito boa tarde, Sara. Acidente fatal que terá sim de ser investigado e é também por essa razão que durante a parte da manhã estiveram cá as autoridades competentes. Falamos da ACT e também da Polícia Judiciária que estiveram a investigar as circunstâncias em que terá acontecido este incidente que matou dois trabalhadores, dois homens com idades compreendidas entre os 30 e os 40 anos de nacionalidade brasileira que perderam a vida na manhã desta quarta-feira aqui na zona de Massamá, quando estavam a pintar um prédio aqui nesta zona. Estariam em cima da grua que vemos ainda tombada quando tudo aconteceu. Foi por volta das 8 da manhã que o alerta foi dado às autoridades. Alguns moradores ouviram um estrondo, um barulho bastante alto e indo à janela perceberam logo daquilo que se tratava. As autoridades vieram para o local, mas a morte destes dois homens foi declarada ainda aqui.
2: Isto, os senhores a trabalhar na grua do outro lado, que eu moro aqui perto, mas pronto, agora quando ouvi vim aqui ver porque é muito triste, não é? Eles deviam estar numa altura muito alta e pronto, acabou muito mal, é uma pena. Estava a dormir ainda nessa altura, mas depois acordei e vim cá ver, mas está mesmo um cenário triste.
3: Tenho um susto logo de manhã. Não há palavras. Não há mesmo palavras. E assim que cheguei à janela e vejo os dois estendidos já sem se mexerem, foi assim um baque. Eu vivo no prédio. Eu apercebi-me porque ouvi um estrondo enorme e pensei que tivesse a grua, como ela deve, e eles começam cedo, tivesse batido no prédio. E depois ouvi um silêncio e então levantei os torres e quando levantei os torres já estava este cenário. Já pintaram a parte de trás toda e tinham passado para aqui na sexta-feira.
1: E quando se apercebeu que esta grua tinha tombado, chamou os bombeiros, o que é que fez?
3: Sentido-se. Mas eles informaram que também já alguém tinha ligado. Foi só mesmo isso que eu me apercebi.
1: Conhecia os rapazes que estavam a pintar?
3: Não, porque eu trabalho, eu já estava levantada para ir trabalhar, eu saio cedo, eles estão na grua, que eu já tenho-os visto na grua, saio e quando chego eles já não estão.
4: Eu às 8 horas ouvi um estrondo enorme, estava mesmo junto à janela, abri a janela, portanto foi o tempo de dar um passo. Abri a janela e já estava a grua virada, ao contrário, com as pessoas projetadas, portanto, no jardim. Liguei para o 112, expliquei o que é que tinha acontecido, portanto, que havia as pessoas, que pareciam que estavam mortas, e que tinha batido num carro e ainda foi muita sorte, porque é assim, não terem vindo carros a passar na rua, porque a grua inclusive está toda na estrada, não é? E pessoas costumam passear os cãezinhos também àquela hora, quer dizer, dentro do azar, infelizmente, aquelas duas vidas foi muito triste, mas poderia ter sido pior. Que, como digo, era junto à minha janela do lado de trás e eu sentia que aquele cesto onde as pessoas se localizavam com os baldes das tintas, que estava sempre a dançar e, portanto, não sei se isso é normal ou não, mas eu achava que aquilo era muito perigoso e já tinha comentado que vamos a ver se um dia as pessoas não vêm cá parar abaixo.
1: Os relatos dos moradores que se aperceberam do sucedido logo às primeiras horas da manhã, foi por volta das 8 da manhã que tudo isto aconteceu. Os trabalhos no local estão agora parados. Sabemos que é da responsabilidade do empreiteiro desta obra retirar esta grua que está caída e, portanto, será só depois da empresa das obras conseguir um meio de transporte para retirar esta grua de grandes dimensões que ela será retirada junto da autarquia. Aquilo que nos foi dito é que será só ao fim da tarde, mais para 100 horas marcadas ainda que esta grua será removida desta estrada e a estrada será depois reaberta ao trânsito. Sabemos sim que até isso acontecer, a estrada vai continuar cortada ao trânsito na sequência deste incidente que aconteceu na manhã desta quarta-feira aqui em Massamá. Vitimou dois homens que trabalhavam nesta empresa e faziam a pintura deste prédio. De dizer também que havia um terceiro homem desta mesma empresa e que estaria a trabalhar na mesma obra, mas no momento do incidente estaria noutro local, noutra zona do prédio, e só se apercebeu largos minutos depois daquilo que teria acontecido com os dois colegas. Os familiares das duas vítimas foram avisadas e sabemos também que uma das mulheres de um destes homens que perdeu aqui a vida esteve no local bastante abalada e sentiu-se mesmo mal e teve que ser, no fundo, receber cuidados de médicos por parte dos bombeiros devido ao estado de choque em que ficou ao vir até ao local. De dizer que a ACT também esteve durante largas horas aqui no local onde tudo aconteceu a fazer as diligências necessárias para que se perceba se efetivamente foram cumpridas todas as normas de segurança, se estes dois trabalhadores estariam a cumprir as normas de segurança individuais, como o uso de capacete, por exemplo, é uma das questões que se levanta, se estes homens estariam ou não de capacete, e outra das questões é se a grua, a própria estrutura metálica, se também ela cumpria todas as normas de segurança. Ainda não temos respostas para estas perguntas, mas o autarca de Sintra assegurava que serão apuradas todas as responsabilidades deste caso. A verdade é que se trata de um caso trágico, morreram duas pessoas, dois homens de nacionalidade brasileira que estavam a trabalhar aqui nesta obra e que, portanto, acabaram mesmo que de perder a vida amanhã desta quarta-feira aqui na zona de Massamá, quando estavam em cima desta grua a levar a cabo trabalhos de pintura neste prédio.
0: A criança de 3 anos foi encontrada sozinha na rua em Braga. A mãe está ausente há vários dias e incontactável. Era a irmã de 15 anos que estava responsável pela criança. Todos os dados no Grande Jornal. O incêndio atingiu um lar de idosos em Tondela, obrigou a retirar mais de 40 vítimas. Mário Freire em direto. Mário, há dois feridos.
5: Muito boa tarde. 45 pessoas que foram então retiradas por precaução devido ao fumo que se espalhou pelo edifício deste lar. O alerta foi dado pouco depois das 8 da manhã. O incêndio ficou contido à casa das máquinas de apoio e zona de lavandaria, onde de resto o incêndio terá começado, presume-se que devido a um curto-circuito. Por causa do fumo intenso, houve logo o planeamento de retirar os utentes e funcionários que foram colocados no pavilhão ginodesportivo da escola 23 do Caramulo, espaço cedido pela autarquia que acompanhou desde a primeira hora o evoluir da situação com os técnicos do município e os serviços municipais de proteção civil. Houve três pessoas, duas delas utentes, idosas, que por precaução foram assistidas aqui no local e encaminhadas para unidades hospitalares, foram para o hospital de Tondela, mas também um deles para Viseu. Os três feridos já tiveram alta e já estão também junto da restante comunidade, quer de técnicos, quer dos utentes que permanecem no pavilhão ginodesportivo da escola do Caramulo, sem indicação para quando é que poderão regressar aqui ao espaço. No interior, por precaução, mantém-se uma equipa dos bombeiros de Valbesteiros e guarda-se agora a presença de técnicos para averiguar o que esteve na origem do incêndio e dar também ordem para o início da reparação, repor a energia elétrica que nesta altura está cortada e poder proceder também a uma avaliação para se perceber quando é que os utentes podem então regressar a este lar aqui no centro da localidade do Caramulo. No combate ao incêndio estiveram cerca de 90 operacionais que conseguiram conter o avanço das chamas ao espaço onde o fogo terá começado, na zona da casa de apoio das máquinas e também junto à lavandaria. Houve depois um trabalho mais demorado, quer na consolidação e rescaldo, mas sobretudo de ventilação do espaço de onde os utentes foram de imediatamente retirados e levados então para o pavilhão ginodesportivo, onde ainda permanecem. Um trabalho que foi feito com o apoio também dos serviços de proteção civil municipal e funcionários da autarquia, que disponibilizaram carrinhas para transportar os idosos e garantir as condições de conforto e segurança onde ainda permanecem no pavilhão ginodesportivo do Caramulo. Há técnicos da Segurança Social estão também no terreno a acompanhar esta situação.
0: Mário Freire, em direto, um incêndio que atingiu um lar em Tondela. Quatro bombeiros ficaram feridos esta manhã num despiste do veículo de combate a incêndios em Arouca. Há três vítimas graves. O David Monteiro está em direto. David, do local onde tudo aconteceu, é uma zona de difícil acesso. Já lá vamos ao contacto com o jornalista David Monteiro. Esta imagem é da equipa da CMTV que está junto ao local deste violento acidente para quatro bombeiros. Tiveram de ser retirados. Foi até acionado um helicóptero para socorrer os operacionais feridos. Três deles estão em estado grave. O comandante regional de emergência falou sobre este grave acidente.
6: Tem sido extremamente difícil e é uma característica daqui da região da Arouca, este tipo de terreno em que os meios têm muita dificuldade a avançar e a progredirem. E foi nesse sentido que aconteceu também um incidente, conforme a Sra. Presidente acabou de transmitir. Estavam-se a deslocar dentro do teatro de operações e acontece. Neste momento vamos reforçar, essencialmente com meios aéreos, não é? Com o nascer do dia, vão entrar então aqui agora 7 meios aéreos. Mas há sítios que não se consegue, nem com meios apiados se consegue chegar. Não é? E o fogo vai se extinguindo por ele, o que nos faz depois ter muito maiores preocupações para aquilo que possa acontecer com as reativações.
0: Aqui um ponto da situação também sobre este violento incêndio que continua ativo. De resto, os quatro bombeiros estavam a caminho de uma das frentes de fogo quando o acidente aconteceu. A Presidente da Câmara Municipal de Arouca fala também sobre este acidente.
7: Amenizada, digamos. Nesta madrugada ocorreu, infelizmente, um incidente com quatro bombeiros e, portanto, que estão neste momento no Hospital da Feira em avaliação. Isto revela também a dificuldade destes operacionais no terreno e, portanto, temos neste momento os meios que são necessários, mas é difícil operar a operação no terreno.
0: A marcar o dia, este violento despiste do veículo de combate a fogos dos bombeiros. Quatro feridos, três deles em estado grave. Este veículo acabou por ficar numa zona de difícil acesso, uma operação delicada para retirar as vítimas que já estão no hospital. Também o incêndio de Torre de Moncorvo alastrou a Carreseda de Anciães. Continua ativo. A Rita Lino em direto. Vamos à reportagem com a jornalista da CMTV. Rita, qual é que é o ponto da situação a esta hora?
8: Boa tarde, Sara. Boa tarde, Sara. A situação agora mais tranquila. Pelo menos assim é aquilo que temos conseguido perceber no local, ao contrário daquilo que encontramos durante a manhã. Quando aqui chegamos, havia uma frente muito ativa perto da cidade de Vilarinho da Castanheira, uma frente inclusive que mostramos em direto a galgar a entrada da aldeia. Foi uma frente que foi debelada quando os meios aéreos entraram em combate. A única frente que temos agora é esta, neste ponto onde nos encontramos. É uma frente que já está a ceder aos meios. Tinha ao início da manhã cerca de 1 quilómetro de perímetro e neste momento aquilo que podemos dizer é que está a ceder aos meios e está aqui mais ou menos na zona entre Vilarinho da Castanheira e Seixo de Anciães. Todo o restante perímetro do incêndio está já em manobra consolidada. Meios chegarem de forma apiada, daí também já hoje ter sido pedido este reforço dos meios aéreos. São eles que têm estado a atuar aqui neste local desde as primeiras horas da manhã. Portanto, diria eu que neste momento a situação está um pouco mais calma, mas que também já ontem vimos este cenário. A situação mais calma pela hora do almoço e depois com a subida das temperaturas a acabar por ficar um pouco mais descontrolada. Aqui a parte boa é que esta zona onde ainda lá o incêndio está bastante afastada de localidades. Esteve sim hoje de manhã em perigo a localidade de Vilarinho da Castanheira. Fomos falando também com algumas pessoas que nos diziam estar assustadas, estavam revoltadas essencialmente pelo facto deste incêndio já levar 5 dias. Hoje é o 5º dia em que arde de forma consecutiva e este incêndio entrou em resolução no domingo. Voltou a ficar novamente ativo, já colocou o perímetro de várias aldeias em risco, já galgou para o concelho vizinho de Carraseda de Anciães, onde hoje nos encontramos, e portanto tem dado aqui um grande prejuízo, essencialmente perdas agrícolas para os moradores desta região. Já terão ardido mais de 2 mil hectares, num balanço que fazia ontem o presidente da Câmara de Torre de Moncorvo, e agora nos próximos dias, caso se consiga debelar hoje este incêndio, é necessário também fazer esse trabalho de reconhecimento, perceber o que é que as pessoas perderam. A maior parte delas ainda não conseguiu sequer chegar aos locais para perceber o que ardeu, também devido aos acessos que foram estando cortados e ao perigo de passarem pelos mesmos. Portanto, esta única frente ativa arde já de uma forma descontinuada com este reforço de meios aéreos para tentar debelar o incêndio até hoje ao final do dia. Pelo menos essa a convicção por parte das autoridades da Proteção Civil.
0: Jornalista Rita Lino, a acompanhar o combate às chamas neste incêndio que está ativo, começou em Torre de Moncorvo, está nesta altura em Carraseda de Anciães, uma situação mais tranquila, já lá voltaremos em direto. Para já, em destaque, reportagem em direto para acompanhar as buscas por um mergulhador profissional que está desaparecido em Setúbal. Ele estava a reparar o casco de um navio quando o alerta foi dado. O Gonçalo Reis Batista em direto. Gonçalo, o que é que está a ser feito para encontrar este homem?
9: Há buscas por terra, por água e por mar para, de facto, tentar localizar este mergulhador profissional de 28 anos que terá desaparecido quando estava a realizar alguns trabalhos no casco de barcos como este, por exemplo, que está aqui atrás de mim, do sítio onde nos encontramos. Não é possível mostrar, de facto, os mergulhadores no local, mas já vimos várias vezes a passar por cima de nós um helicóptero que estará precisamente também a tentar realizar essas buscas pelo ar. Segundo a informação que conseguimos obter, já terá sido encontrado aquele que era o equipamento de mergulho deste homem junto precisamente ao cais de onde terá partido, mas para já ainda não há sinal do corpo desta vítima de 28 anos, este mergulhador profissional que estava aqui a realizar trabalhos, como eu explicava, no casco de uma destas grandes embarcações bem no centro deste estaleiro da Lisnave, na zona de Setúbal. Portanto, naturalmente, as buscas agora continuam no Rio Sado. Terá sido por volta das 10 da manhã que foi dado o alerta para as autoridades e, naturalmente, agora é uma corrida contra o tempo. Muito provavelmente a tragédia já não será evitada e por isso agora tentam localizar o corpo deste homem de 28 anos que naturalmente estará ainda desaparecido no rio e as buscas vão continuando desta maneira. Ele estava acompanhado por outros colegas que deverão naturalmente também receber agora o apoio psicológico devido depois de uma situação que deverá ser naturalmente muito chocante e marcante para todos e naturalmente poderão até ajudar mesmo a conseguir dar alguma informação. O local terá sido visto pela última vez, que poderá facilitar um pouco as buscas por parte das autoridades, que agora no Rio Sado têm montado um contingente de operacionais para de facto realizar essas buscas na água, naturalmente com recurso também a outros mergulhadores por ar. Já vimos várias vezes a passar por cima de nós um helicóptero, mas de forma não muito contínua e naturalmente também com olhos bem assentes na terra, para caso o corpo deste homem dê à terra seja imediatamente identificado pelas autoridades. Estamos a falar de uma tragédia, uma situação grave que aconteceu aqui neste estaleiro da Lisnave. Está ainda desaparecido este homem de 28 anos, um mergulhador profissional, portanto alguém que teria certamente muita experiência neste tipo de trabalho, já terá feito muitas vezes este tipo de trabalhos nos cascos dos barcos, portanto ainda está por explicar também aquilo que aconteceu, se terá sentido algum problema de saúde, se terá sido algum acidente, alguma pancada que poderá ter dado em algum local, ou se terá sido uma falha do equipamento a estar na origem desta mesma situação. Isso naturalmente agora também estará a ser investigado pelas autoridades, que agora se focam sobretudo nesta fase, Sara, em tentar localizar o corpo deste homem de 28 anos. Estamos a falar deste estaleiro da Lisnave na cidade de Setúbal, a 45 minutos de distância da capital, um sítio onde naturalmente há sempre muitos trabalhadores e é sempre uma grande tragédia para todos eles, que naturalmente agora ficarão para sempre na memória com isto marcado, com esta situação de um colega que acabou por desaparecer enquanto trabalhava, de facto, aqui a fazer alguns trabalhos de reparação nos cascos destes navios. São embarcações muito grandes e muitas vezes envolvem precisamente este tipo de trabalhos, envolve este tipo de operações de mergulho para que, de facto, possam ser feitas estas reparações nos cascos dos barcos que normalmente acontecem sempre em segurança. Estamos a falar de profissionais, não é uma pessoa qualquer, são pessoas que têm todos os cursos, todas as licenças de mergulho para que possam desempenhar naturalmente a sua atividade com o máximo de segurança possível, mas infelizmente, Sara, alguma coisa terá corrido mal e o que levou naturalmente ao desaparecimento deste homem de 28 anos, já era experiente, certamente já tinha desempenhado muitas destas funções outrora, mas agora é uma situação que é naturalmente muito triste e haverá agora outros colegas mergulhadores, esses da Polícia Marítima, ou da Unidade Especial da Polícia Marítima, que estarão aqui a realizar essas mesmas operações para tentar, de facto, localizar o paradeiro do corpo deste homem de 28 anos, que naturalmente... Há também uma lancha da Polícia Marítima de Sesimbra, que está aqui também a tentar realizar buscas à superfície, na água, mas à superfície. Há olhos atentos também em terra e os olhos no céu, onde este helicóptero vai realizando, de facto, estas buscas numa zona que ainda, naturalmente, está por bater. Ele já esteve mais no local onde nos encontramos. Agora, julgo que anda um pouco mais para o outro lado deste mesmo estaleiro. Eu acho que o Pedro não tem visão, ele é possível de vez em quando ver um pouco mais ao fundo, portanto estará a limitar nesta altura o perímetro de buscas à zona mais à direita do local onde nos encontramos. Portanto, naturalmente vamos continuar a acompanhar estas operações de busca, que poderão demorar algumas horas, poderão ser muito rápidas, é sempre muito imprevisível, depende de facto também onde o corpo terá ficado, se terá sido arrastado pela corrente, se terá ficado preso no fundo aqui do Rio Sado. Naturalmente as buscas vão decorrendo de forma contínua, o objetivo de todos é conseguir encontrar o mais rapidamente possível o corpo deste homem de 28 anos, mas lá está, estas operações por vezes acabam até por ser um pouco demoradas e muitas vezes os corpos acabam simplesmente por dar à costa sem qualquer tipo de busca, de forma autónoma, digamos assim. Portanto, a situação não é nada simples. Estamos a falar de um profissional, um mergulhador de 28 anos que acabou de facto por morrer por desaparecer, mas é quase certa a tragédia nesta altura, porque passado tanto tempo a probabilidade de ser encontrado com vida é cada vez menos e, portanto, a corrida contra o tempo, eu diria que já está praticamente perdida. Portanto, agora é uma questão de tentar localizar, de facto, o corpo desta vítima, que, naturalmente, ainda não se sabe o que terá acontecido. Estamos a falar de situações que seriam certamente muito, muito normais para esta pessoa, situações que, naturalmente, estaria muito habituado, já terá feito este tipo de operações muitas vezes, mas, de facto, algo correu mal, Sara. É preciso perceber o que é que aconteceu para que não se volte a repetir, mas agora a prioridade é, sem dúvida, encontrar o corpo deste homem de 28 anos, mergulhador profissional, que está desaparecido ainda depois de estar a realizar vários trabalhos num dos cascos destas embarcações no estaleiro da Lisnave, em Setúbal.
0: 4 bombeiros ficaram feridos num acidente grave com o veículo de combate a fogos em Arouca esta manhã. 3 estão em estado grave e o incêndio continua ativo. Os dados em direto no Grande Jornal. 2 assaltantes encapuzados assaltaram uma churrasqueira em Amarante na madrugada desta terça-feira. A informação foi revelada pelo próprio espaço nas redes sociais, onde partilharam as imagens das câmaras de videovigilância que captaram todo o ataque. A dupla fugiu com uma máquina de pagamento automático. Imagens mostram o roubo cometido em poucos minutos por 3 homens. 2 entraram neste restaurante, um deles ficou ao volante de um BMW que permitiu uma fuga rápida. Estão a ser procurados pelas autoridades. Este estabelecimento, ao publicar as imagens nas redes sociais, também alerta comerciantes e moradores para os perigos, para esta dupla, tripla que está ativa e a atacar nesta zona de Amarante. Ainda não foram apanhados, pelo menos um deles tinha uma marreta. Um psicólogo e uma professora de Zumba torturavam utentes num centro de reabilitação em São Paulo, no Brasil. Estiveram à solta 12 anos e mudaram-se para Portugal. As agressões físicas eram cometidas com enorme violência, eram também agredidos sexualmente os toxicodependentes que eram utentes do espaço onde este casal trabalhava. O casal que foi apanhado em julho, um mês após ser condenado pela justiça brasileira a 17 anos de cadeia. A mulher estava nos Açores, dava aulas de Zumba, o homem era psicólogo numa escola na Grande Lisboa. Estão a decorrer os procedimentos para que eles sejam extraditados para o Brasil. A GNR deteve em Porto Alegre o cabecilha de uma rede internacional de narcotráfico. Este homem era procurado há 13 meses. O Bruno Guimarães em direto. Bruno, com os detalhes também da mega operação, este homem está em prisão preventiva.
10: E exatamente, este homem que estava foragido às autoridades há mais de um ano foi detido no passado dia 3 de agosto e foi ouvido aqui em Porto Alegre pelo juiz que lhe decretou a medida de prisão preventiva. Este homem há fortes indícios de que ele seja o cabecilha ou é considerado o coordenador de uma rede de narcotráfico internacional que operava entre Portugal e Espanha, e também fica a indicação aqui de números bastante elevados desta operação. Falamos de 49 detidos, de mais de 7 toneladas de AX, 650 quilos de cocaína, 18 embarcações, 40 motores, 780 mil euros e 11 armas e 24 viaturas. Esta foi uma operação que visou uma colaboração entre a Guarda Nacional Republicana e a Guardia Civil, nesta uma operação transfronteiriça, assim se pode dizer, que levou à detenção deste homem, que foi-lhe decretada a medida mais gravosa para já, ficou em prisão preventiva nesta mega operação que aconteceu nesta região. Este foi um trabalho que decorreu, ou uma operação que teve investigação desde o início deste ano 2026, que surgiu para já esta operação. No entanto, há indicação de que os trabalhos continuam, a investigação continua e se seguramente muito mais poderá ser esperado, até porque tudo está a acontecer entre Portugal e Espanha, e como nós sabemos, infelizmente também Portugal tem sido assolado, ou tem aparecido felizmente várias detenções de operações desta natureza, e aqui nunca será demais frisar que, ou destacar o elevado número de matéria estupefaciente e de bens apreendidos, e aqui voltamos a falar, e refiro aqui então as embarcações, os motores de alta cilindrada e também aqui tudo o que surgiu, 49 detidos ou suspeitos. Isto foi uma ação que decorreu, uma ação conjunta entre, como volto a referir, entre a Guarda Nacional Republicana e a Guarda Civil, que trouxe este homem, principal suspeito, até aqui ao Tribunal de Porto Alegre, onde lhe foi aplicada a medida de coação mais gravosa, a prisão preventiva.
0: Bruno Guimarães em direto com os detalhes da mega operação e agora da detenção deste cabecilha de uma rede internacional de tráfico de droga. A Polícia Judiciária, em conjunto com a Polícia Nacional de Espanha, apreendeu 3.500 quilos de cocaína em resultado da Operação Eclipse, a PJ. Através da Unidade Nacional de Combate ao Tráfico de Droga, desmantelou uma rede criminosa que se dedicava à introdução de grandes quantidades de cocaína na Europa. Foram detidos 3 homens, um deles estrangeiro de 37 anos, que estava em Portugal. Como medida de coação, ficou sujeito à prisão preventiva. Foram apreendidas 3 armas de fogo e 2 carros. Estamos a ver imagens desta grande operação conjunta entre as autoridades portuguesas e as autoridades espanholas, que permitiu apreender droga e levar a esta grande operação das autoridades para travar uma rede de tráfico de droga, com esta imagem a dar-nos conta daquilo que aconteceu. Dois trabalhadores morreram na queda violenta de uma grua em Sintra. Os 2 homens estavam a pintar um prédio. Caíram de uma altura de 7 andares. As operações em direto no Grande Jornal. Uma criança de 3 anos foi encontrada sozinha na rua em Braga. Estava a chorar. A PSP foi acionada e apurou que o bebé tinha sido deixado aos cuidados da irmã de 15 anos. Ana Silva Monteiro acompanha a investigação ao caso. Ana, numa altura em que as autoridades tentam localizar a mãe dos 2 menores, que está incontactável.
11: Boa tarde, exatamente, e tentou isso através dos vários números de telemóvel que esta mulher tinha, alguns que utilizou até nestes dias que não esteve presencialmente com os filhos para os contactar. Era através do WhatsApp que enviava mensagens à filha. O certo é que desde esta madrugada, segundo aquilo que sabemos, nunca mais respondeu às mensagens e por isso a polícia tenta agora encontrar esta mulher. Ora, foi por volta das 4:30 da madrugada que os moradores aqui desta rua em Braga se aperceberam de uma criança a chorar. Este menino de 3 anos que estava à porta do prédio onde vivia. Depois deram um alerta para a PSP e quando a PSP chegou aqui, percebeu que a porta da casa onde este menino vivia estava aberta. Entraram, mas ninguém se encontrava no seu interior. O menino acabou por ser levado de imediato para o hospital e uma equipa da PSP acabou por continuar aqui no local para tentar perceber quem é que podia estar com este menino. Foi aí que apareceu a irmã de 15 anos, que disse que era a responsável e que tinha ido até um posto de combustível para tentar comprar a comida. Também ela acabou por ser encaminhada para esta unidade hospitalar. É aí que permanecem estas duas crianças até que a CPCJ perceba aquilo que lhes irá acontecer. O certo é que o pai destes 2 meninos já faleceu e, segundo a PSP, não existem mais familiares. Portanto, aquilo que agora mais querem é realmente encontrarem esta mulher para perceberem exatamente aquilo que aconteceu.
0: Ana Silva Monteiro, em direto, a investigação a decorrer. Mais de 30 pessoas tiveram de ser hospitalizadas por suspeitas de intoxicação alimentar nas instalações do Colégio Salesianos de Lisboa. A instituição esclarece agora que não há alunos do colégio no grupo, que foi transportado para o hospital. Afirmam que as vítimas são francesas, fazem parte de um grupo que está temporariamente alojado nas instalações. Esclarecem também que nenhuma das pessoas é aluna da instituição, nem participa em qualquer atividade organizada pelos próprios. As autoridades investigam a origem desta intoxicação alimentar. Quatro bombeiros da Corporação de Arouca ficaram feridos num acidente grave com um veículo de combate a fogos esta manhã. O incêndio continua ativo. Acompanhamos as operações em direto no Grande Jornal depois do intervalo.
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14: Estamos de volta à rádio e às notícias com Orlando Azevedo. Boa tarde, Orlando.
15: Mais uma vez, boa tarde. Começamos agora pelos incêndios, que continuam a ser a principal preocupação em várias zonas do país. Em Arouca já arderam cerca de 700 hectares desde segunda-feira à noite. O incêndio, que começou em Bussegedim, na freguesia de Moldes, continua com três frentes ativas. O combate às chamas está a envolver centenas de operacionais e também meios aéreos. E há uma notícia particularmente preocupante. Quatro bombeiros de Arouca ficaram feridos durante o combate ao incêndio. Três sofreram ferimentos graves com várias fraturas depois do veículo de combate a incêndios em que seguiam se ter despistado e capotado numa zona de difícil acesso. O quarto bombeiro, aliás, sofreu ferimentos ligeiros. Também ainda a norte, os incêndios em Monção e Arco de Valdevez foram dominados, mas continuam no terreno mais de uma centena de operacionais. Em Arco de Valdevez, quatro meios aéreos e cerca de 120 operacionais chegaram a combater um fogo que lavrava com intensidade. Não há para já registro de feridos entre a população ou os operacionais. E os números ajudam a perceber a dimensão do problema. Cerca de 270 bombeiros ficaram feridos desde o início do ano em operações relacionadas com os incêndios. O Correio da Manhã destaca que há mais feridos e incidentes do que em anos anteriores. Entretanto, uma nova informação surge também esta tarde. Um estudo revela que as queimas e queimadas estiveram na origem da maioria dos fogos registados até ao dia 15 de agosto. Passamos agora a uma notícia que está a mobilizar os meios de emergência no distrito de Setúbal. Um mergulhador está desaparecido no rio Sado. O homem estaria a realizar trabalhos no casco de um navio nas instalações da Lisnave. Então, começaram as buscas por água, terra e mar. A ocorrência foi registada pouco depois do meio-dia. Na Grande Lisboa continua também a investigação ao acidente que matou dois trabalhadores em Massamá. Os homens morreram depois de caírem cerca de 7 andares no interior de uma grua, quando estariam a realizar trabalhos de pintura num prédio. O alerta foi dado às 8 horas e 4 minutos na manhã de hoje e as autoridades estão a investigar as circunstâncias deste acidente. Ainda pela capital, pelo menos 32 pessoas, 26 dos quais crianças, foram transportadas para o hospital depois de uma intoxicação alimentar no Colégio Salesianos. O alerta foi dado pouco depois do meio-dia. No local estiveram 26 operacionais apoiados por 14 veículos dos bombeiros e do INEM. E há outro caso que está também a ser investigado pelas autoridades. Em Braga, uma criança de 3 anos foi encontrada sozinha numa casa. A mãe terá deixado a menor aos cuidados da irmã, de 15 anos, e desapareceu. A adolescente ficou responsável pelo irmão desde o fim de semana e a mãe terá mantido apenas contactos através do WhatsApp. Na área da criminalidade. A Polícia Judiciária desmantelou uma rede que introduzia cocaína na Europa através de Portugal. A droga era transportada em lanchas de alta velocidade que iam ao encontro de embarcações provenientes da América Latina. Foram apreendidas 3 toneladas e 350 quilos de cocaína, detidos 3 suspeitos numa operação realizada em conjunto com a Polícia Nacional Espanhola. No Porto, o Presidente da Câmara considera que os recentes episódios de violência na cidade refletem um falhanço do Estado. A declaração surge depois de desacatos registados na zona da Mobida, incluindo o caso de um grupo de 6 turistas que terá sido roubado e espancado naquela zona. Lá por fora, no Irão, 2 diplomatas franceses foram expulsos do país, depois de Paris ter tomado uma decisão semelhante. Teherão acusa os diplomatas de terem participado numa reunião secreta relacionada com um caso de alegada infiltração e ingerências estrangeiras. Já pela economia, podemos destacar o aumento do preço do cabaz alimentar. Na última semana, o valor subiu 1,48€ para 253,55€. É uma atualização que surge entre as notícias mais recentes que, obviamente, analisam o preço do cabaz essencial. Terminamos com o futebol. No Futebol Clube do Porto, Rodrigo Mora é oficialmente reforço da Roma. O jogador de 19 anos foi transferido para o clube italiano numa operação cujos valores foram detalhados pelos Dragões. A saída do jogador surge depois de ter sido noticiada a pressão de Francesco Farioli para uma venda que permitisse gerar receita para reforçar o plantel. Estamos a 26 minutos das 2 altura em que regresso para atualizar a informação desta quarta-feira.
14: É isso mesmo, Orlando Azevedo volta à hora certa com as notícias em exclusivo aqui na Correio da Manhã Rádio. Nós daqui a pouco estaremos de volta ao simultâneo com a CMTV. Até lá, Jolene, original de Dolly Parton por Beyoncé. Boa tarde.

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0: A Câmara Municipal de Sintra acaba agora de dizer que não houve uma comunicação à Câmara Municipal do início destas obras e também que não havia licença para ocupação da via pública e que, portanto, houve uma violação dos deveres dos intervenientes na execução desta obra. Ora, a Câmara de Sintra acaba agora mesmo de divulgar estas novas informações. É um caso que naturalmente está a ser investigado pelas autoridades competentes e sabemos também que as duas vítimas mortais, Irídio Gomes da Silva e também Charles Evangelista dos Santos, são as vítimas mortais deste trágico incidente. Ora, tudo aconteceu precisamente aqui atrás. Vemos que neste momento apenas está aqui a Polícia de Segurança Pública a garantir aqui a segurança do espaço, esta grua que terá de ser naturalmente removida aqui desta rua, da rua Dona Inês de Castro, em Massamá, na freguesia de Belas, em Sintra, e há então estes novos dados de que a Câmara de Sintra disse que não havia uma licença para ocupação da via pública, que também não foi informada do início dos trabalhos e que, portanto, há aqui então uma violação dos intervenientes na execução desta obra. Tudo aconteceu logo muito cedo, as autoridades receberam o alerta às 8 da manhã, precisamente às 8:04 da manhã. Este acidente provocou então a morte de dois homens de nacionalidade brasileira, um de 37 e outro de 39 anos. Estariam a pintar a parte traseira do prédio quando esta grua caiu de uma altura de cerca de 7 andares. As autoridades estão naturalmente a investigar este acidente que provocou a morte de dois trabalhadores. Falamos de dois homens de 37 e 39 anos, Irídio Gomes da Silva e Charles Evangelista dos Santos. São ambos brasileiros, de nacionalidade brasileira, e portanto as autoridades estão agora a investigar. Os corpos já foram naturalmente retirados aqui do local. A Polícia de Segurança Pública continua aqui a fazer um perímetro de segurança, também estiveram aqui os bombeiros que depois levaram os corpos. Os óbitos foram declarados no local por médicos das viaturas médicas de emergência e reanimação dos hospitais de São Francisco Xavier e também do Hospital Professor Doutor Fernando da Fonseca, e portanto agora as autoridades estão a investigar o que estará na origem da queda desta grua que provocou a morte de dois trabalhadores de nacionalidade brasileira, um de 37, outro de 39 anos, e aquilo que a Câmara Municipal de Sintra acaba de dizer é que não havia uma licença para a ocupação da via pública e que também a Câmara não foi comunicada para o início destes trabalhos. Ora, estes dois trabalhadores estariam a pintar a parte de trás deste prédio que vemos agora pelas imagens que estamos agora neste preciso momento a ver. Faltava apenas um andar acabar de ser pintado, mas a queda desta grua provocou infelizmente a morte destes dois trabalhadores de nacionalidade brasileira. Este acidente causou também ainda danos em três viaturas que estão aqui no local. As autoridades estão a investigar, a Polícia de Segurança Pública continua com um perímetro de segurança estabelecido aqui no local a garantir que não há entrada e saída de pessoas neste preciso local. Vemos vários moradores também aqui a passar, a perguntar o que é que se passou, porque não estavam aqui no momento em que tudo aconteceu. À CMTV, vários moradores também relataram aquilo que viram, o que ouviram, sobretudo porque foi um grande estrondo que ouviram, esta grua a cair para cima desta infraestrutura que aqui está. As autoridades estão naturalmente a investigar as causas e circunstâncias deste acidente que provocou a morte de dois trabalhadores, de Irídio Gomes da Silva e de Charles Evangelista dos Santos, ambos de nacionalidade brasileira, que morreram na sequência da queda desta grua.
1: Maria Ruela Cunha a dar-nos conta das irregularidades que já terão sido

0: detetadas na investigação preliminar a este incidente fatal para dois trabalhadores. Acompanhamos as buscas que decorrem para localizar um mergulhador profissional desaparecido em Setúbal. O Gonçalo Reis Batista a acompanhar os trabalhos. Gonçalo, há um helicóptero acionado também para as buscas.
1: Exatamente, Sara. Neste momento, confesso que já não o vejo há alguns minutos, mas tem estado aqui nesta zona do Rio Sado a realizar aqui várias operações de busca para tentar perceber, de facto, onde é que estará o corpo deste homem de 28 anos, este mergulhador profissional que estava precisamente a fazer reparações nestas embarcações atrás de mim. Daqui, eu confesso que é difícil de ver, de facto, o barco concreto, mas eu acho que o Pedro consegue mostrar o barco exato onde, de facto, acabou por estar este homem a realizar essas mesmas reparações. Já estamos a ver exatamente nas imagens do Pedro, era nesta embarcação que de facto foi visto pela última vez este mergulhador de 28 anos. Nós estamos muito longe do local onde estarão os mergulhadores também da Polícia Marítima, porque se trata naturalmente de uma zona de propriedade privada e, se estando diretamente ligado à água, não há outro ponto melhor para mostrar de facto a embarcação do local onde nos encontramos. Nesta altura o helicóptero muito provavelmente terá sido já não estará acionado, por ser também a hora de almoço. Muitas vezes estes meios de busca acabam por fazer esta pausa e, portanto, deverão continuar alguns também em água, por água, tanto debaixo de água estes mergulhadores da Polícia Marítima, quanto a lancha também da Polícia Marítima aqui desta zona, que estava a realizar várias operações de busca. Naturalmente, estes estaleiros da Lisnav contam com muitos profissionais deste setor, são pessoas naturalmente com muita experiência, não é qualquer um que faz este tipo de trabalhos, é um mergulhador naturalmente certificado, com todas as licenças, com todos os cursos, portanto, algo terá acontecido para que esta situação terminasse naturalmente em tragédia. Depois de naturalmente encontrar o corpo deste mergulhador profissional de 28 anos que estava a realizar estes trabalhos no casco, precisamente, da embarcação que vemos nas imagens do Pedro Santos Sousa, depois de ser encontrado esse corpo, resta também perceber aquilo que aconteceu. Naturalmente, as autoridades vão investigar essa situação. Há vários cenários colocados em cima da mesa, desde logo de ter sofrido algum problema de saúde e que tenha ido ao fundo, ou, naturalmente, também o de falha técnica do equipamento, ou também, igualmente, algum acidente, alguma pancada que poderá ter sido dada no barco, ter ficado inconsciente ou alguma situação semelhante a esta. Naturalmente, agora a prioridade é outra, é de facto encontrar e localizar o corpo deste homem e recolhê-lo, porque eu diria que a corrida contra o tempo já foi perdida há muito tempo e desta vítima ser encontrada com vida são ínfimas. Portanto, será mesmo uma tragédia que aconteceu hoje aqui neste estaleiro da Lisnav, aqui na cidade de Setúbal, numa zona isolada, mas ainda na cidade de Setúbal. Agora, naturalmente, as buscas vão continuando de forma vincada aqui nesta região do Sado. Nesta altura, não se vê o helicóptero a voar no ar. Há pouco o Pedro conseguiu captar algumas imagens dessa mesma aeronave, que, de facto, mostrou, passou aqui de um lado para o outro, mas a área de busca também, naturalmente, é muito grande. Apesar de, neste momento, até nem parecer haver grande corrente no rio, a verdade é que a área é muito extensa, há muita água e não se sabe se o corpo terá sido arrastado para longe, se terá ficado preso em alguma rocha, em alguma coisa no fundo do rio. Portanto, agora a situação é muito incerta, porque tanto pode aparecer o corpo dentro das próximas horas, dos próximos minutos, como podem ser operações que demoram bastante tempo, ou o corpo mesmo só aparecer alguns dias depois, dando à costa. Portanto, naturalmente, há vários meios no local, tanto por terra, tanto por ar, tanto por mar, tentando de facto encontrar este mergulhador profissional de 28 anos, Sara, que continua nesta altura desaparecido, depois de estar a fazer alguns trabalhos no casco de uma embarcação aqui no estaleiro da Lisnav, em Setúbal. Para já ainda não há qualquer paradeiro do seu corpo.
0: Reportagem em direto do Gonçalo Reis Batista a acompanhar as buscas que decorrem em Setúbal para localizar este mergulhador profissional. Quatro bombeiros da Corporação de Arouca ficaram feridos esta manhã num despiste do veículo de combate a fogos em que seguiam. Três vítimas estão em estado grave. A reportagem é do David Monteiro.
2: Aproximadamente 1 a 2 quilómetros da aldeia de Pedrógão, mas estamos a falar de acessos de terra batida, caminhos florestais, o que dificulta o acesso a esse local e que espelha bem também a dificuldade que os operacionais têm enfrentado ao longo dos últimos dias no combate a este incêndio. Falamos de zonas de vales, de declive muito acentuado, e era numa dessas zonas que este veículo de combate a incêndios dos Bombeiros de Arouca estava a percorrer, era uma dessas estradas que este veículo estava a percorrer, quando, por razões que agora vão ser investigadas, se despistou e acabou por capotar por esta ravina que o Daniel Almeida nos mostra pelas imagens. Como referias, três bombeiros sofreram ferimentos considerados graves, um quarto bombeiro sofreu ferimentos leves. A indicação que temos por fonte da unidade local de saúde entre Douro e Voga é que um desses bombeiros sofreu vários traumatismos, está com indicação para ser intervencionado, ou seja, para ser alvo de uma intervenção cirúrgica. Um segundo bombeiro está sob avaliação pela equipa de cirurgia também. O terceiro bombeiro está internado na unidade de cuidados intensivos para ser estabilizado e o quarto elemento desta corporação, como eu referi, sofreu ferimentos ligeiros. Foi um acidente que ocorreu já perto das 4 horas da madrugada, quando esta equipa se encaminhava para uma linha de fogo que estava mais acima desta encosta, por razões que vão agora ser investigadas naturalmente pelas autoridades. Este veículo acabou por se despistar por esta ravina que vemos pelas imagens, onde ficou imobilizado no meio da encosta. A localização do veículo dificultou o resgate e o socorro por parte das equipas que para aqui foram mobilizadas.
0: Houve um incêndio num lar em Tondela. Tiveram de ser retirados mais de 40 idosos. O Mário Freire em direto. Mário, há 2 feridos. O que conseguiste apurar?
3: Muito boa tarde. São 2 idosos que, por precaução, foram hospitalizados devido à inalação de fumo, mas também uma assistente do lar, após uma queda, foi também conduzida para a unidade hospitalar. Não oferecem perigo, estão estáveis e, de resto, com alta médica. E para regressarem aqui ao pavilhão ginodesportivo, onde 43 idosos foram então colocados, serão 45 que aqui irão permanecer durante a tarde devido à falta de condições com que o lar ficou. Depois desse incêndio, que começou pouco depois das 8 da manhã, atingiu a casa de espaços de apoio e serviços como a lavandaria, também a cozinha e o quadro elétrico, como referiu a Miguel Santos, comandante dos Bombeiros Voluntários de Val de Besteiros.
4: Uma das grandes, as duas grandes prioridades foi a extinção do incêndio e evacuação total de todo o lar, a qual foi feita nos primeiros 10 a 15 minutos. Depois transportámos todos os utentes aqui para baixo para o Mazecap, que foi articulado com o município, e logo na primeira hora da ocorrência já estávamos a transportar os utentes aqui para a Mazecap. Há a registar 3 feridos, 2 utentes e uma colaboradora do lar, todos feridos ligeiros.
3: Todo o apoio, quer de emergência pré-hospitalar, acabou por ser centralizado e canalizado aqui para este espaço. A prioridade no local do incêndio foi mesmo a extinção do fogo e depois a ventilação das várias divisões.
4: E também a triagem a nível pré-hospitalar de todos os utentes feitos pelas nossas equipas pré-hospitalar e também pela CIB Tondela, e de conseguimos triar quais eram as vítimas ou os utentes que necessitavam de cuidados pré-hospitalares e os que não necessitavam.
3: Miguel Santos, comandante dos Bombeiros Voluntários de Val de Besteiros, que assumiu o comando de operações e socorro nesta ocorrência, que teve o alerta pelas 8 horas e 6 minutos, envolveu 90 operacionais das várias corporações de bombeiros voluntários vizinhos, mas também elementos da equipa do Instituto Nacional de Emergência Médica, sobretudo com a ambulância de suporte imediato de vida, também da GNR. Foram acionados os serviços municipais de proteção civil, que auxiliaram no transporte dos idosos do lar para o espaço da escola aqui do Caramulo, onde se encontram instalados no pavilhão ginodesportivo. Também o Centro Distrital de Segurança Social acompanha a situação e agora, depois da refeição, os idosos permanecem aqui vão arranjar agora, irão ser encaminhados para várias unidades aqui da região, uma vez que essa certeza de que o lar não terá capacidade de albergar os idosos nos próximos dias, porque todo o quadro elétrico e todo o sistema elétrico vai ter que ser visto. Foi um dos pontos afetados e que terá, de resto, sido o foco inicial deste incêndio. E depois os serviços de apoio, nomeadamente da lavandaria e cozinha, também afetados, vão ter que ser reparados, e adiando assim as condições para voltar a receber estes 45 utentes que durante o dia de hoje irão ser encaminhados para outros espaços semelhantes aqui da região de Dão Lafões.
0: Mário Freire, em direto, um incêndio num lar a provocar 3 feridos. Uma criança de 3 anos foi encontrada sozinha na rua em Braga, estava a chorar, foram os vizinhos a dar o alerta às autoridades. A PSP apurou que a criança tinha sido deixada aos cuidados da irmã de 15 anos, a mãe desapareceu e está incontactável, como revela a Ana Silva Monteiro.
5: É um caso que está a chocar também os moradores onde esta família vive, aqui na cidade de Braga. Muitas destas pessoas que não se aperceberam desta situação, outras que viram apenas elementos da PSP, mas nenhuma das pessoas com quem nós falamos consegue perceber como é que se deixa uma criança de 3 anos e uma outra de 15 sozinhas em casa durante tantos dias. Ora, uma situação que aconteceu durante a madrugada. Eram cerca das 4:30 da manhã quando os moradores ouviram uma criança a chorar. Perceberam depois que se tratava de um menino de 3 anos que aparentava estar sozinho e por isso deram o alerta às autoridades. A PSP veio de imediato para o local, conseguiu também entrar na casa onde este menino vivia, até porque a porta estava aberta e ninguém estava no seu interior. O menino foi levado para o hospital de Braga e pouco depois chegou aqui ao local a irmã de 15 anos, vinda de um posto de combustível, onde disse que tinha ido tentar comprar comida. Disse também que era a responsável pelo irmão e que não tinha notícias da mãe, ou que não estava com ela presencialmente desde sábado e que o único contacto que tinha com ela era através de mensagens. Ora, também esta jovem foi encaminhada para o hospital e é lá que os dois irmãos permanecem, numa altura em que a CPCJ também tenta perceber o que é que irá acontecer a estes dois irmãos. A PSP tenta também chegar ao paradeiro da mãe destas crianças, ela que desde madrugada que deixou de responder às mensagens. Sabemos que tinha mais do que um número de telemóvel e por isso é também a partir daí que vai esta investigação e que a PSP tenta chegar até ao seu paradeiro. Para finalizar, dizer apenas que se trata de uma família que estava já sinalizada pelas autoridades por queixas antigas de violência doméstica do pai contra a mãe destas crianças, pai que estava na prisão de Braga por um outro processo, mas onde acabou por morrer. Portanto, estas crianças estavam com a mãe e, segundo aquilo que a PSP sabe, não existem aqui mais familiares que possam também ajudar e dar mais informações sobre este caso.
0: A CMTV liderou ontem as audiências da Televisão Nacional e lidera há 52 meses consecutivos. 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
7: Estamos de volta aos 90.4 na Grande Lisboa, 94.8 no Grande Porto, a informação na CMR com Orlando Azevedo. Boa tarde.
8: Muito boa tarde, Ricardo. Boa tarde também a quem nos ouve. Um menino de 3 anos foi encontrado sozinho na rua em Braga. Estava a chorar. A PSP foi acionada. Apurou que o bebê foi deixado aos cuidados da irmã de 15 anos. A mãe desapareceu. Está incontactável há vários dias. A jornalista Ana Silva Monteiro tem estado na rua onde o bebé foi encontrado. As autoridades procuram agora a mãe destas crianças.
5: Boa tarde, exatamente, e tentam isso através dos vários números de telemóvel que esta mulher tinha, alguns que utilizou até nestes dias que não esteve presencialmente com os filhos para os contactar. Era através do WhatsApp que enviava mensagens à filha. O certo é que desde esta madrugada, segundo aquilo que sabemos, nunca mais respondeu às mensagens e por isso

0: polícia tenta agora encontrar esta mulher. Ora, foi por volta das 4:30 da madrugada que os moradores aqui desta rua em Braga se aperceberam de uma criança a chorar. Este menino de 13 anos que estava à porta do prédio onde vivia. Depois deram um alerta para a PSP e quando a PSP chegou aqui, percebeu que a porta da casa onde este menino vivia estava aberta. Entraram, mas ninguém se encontrava no seu interior. O menino acabou por ser levado de imediato para o hospital e uma equipa da PSP acabou por continuar aqui no local para tentar perceber quem é que podia estar com este menino. Foi aí que apareceu a irmã de 15 anos, que disse que era a responsável e que tinha ido até um posto de combustível para tentar comprar a comida. Também ela acabou por ser encaminhada para esta unidade hospitalar. É aí que permanecem estas duas crianças até que a CPCJ perceba aquilo que lhes irá acontecer. O certo é que o pai destes dois meninos já faleceu e, segundo a PSP, não existem mais familiares. Portanto, aquilo que agora mais querem é realmente encontrarem esta mulher para perceberem exatamente aquilo que aconteceu.
1: O relato de Ana Silva Monteiro, neste caso do menino encontrado na rua sozinho em Braga. A queda de uma grua matou dois trabalhadores em Massamá. A jornalista Maria Ruela Cunha está a acompanhar este acidente. Fica agora a dúvida se estes dois homens estavam ou não a usar capacete.
2: Exatamente. A Câmara Municipal de Sintra acaba agora de dizer que não houve uma comunicação à Câmara Municipal do início destas obras e também que não havia licença para a ocupação da via pública e que, portanto, houve uma violação dos deveres dos intervenientes na execução desta obra. Ora, a Câmara de Sintra acaba agora mesmo de divulgar estas novas informações. É um caso que naturalmente está a ser investigado pelas autoridades competentes e sabemos também que as duas vítimas mortais, Irídio Gomes da Silva e também Charles Evangelista dos Santos, são as vítimas mortais deste trágico incidente. Ora, tudo aconteceu precisamente aqui atrás. Vemos que neste momento apenas está aqui a Polícia de Segurança Pública a garantir que a segurança do espaço, esta grua que terá de ser naturalmente removida aqui desta rua, da rua Dona Inês de Castro em Massamá, na freguesia de Belas em Sintra, e há então estes novos dados de que a Câmara de Sintra disse que não havia uma licença para ocupação da via pública, que também não foi informada do início dos trabalhos e que, portanto, há aqui então uma violação dos intervenientes na execução desta obra. Tudo aconteceu logo muito cedo. As autoridades receberam o alerta às 8 da manhã, precisamente às 8:04 da manhã. Este acidente provocou então a morte de dois homens de nacionalidade brasileira, um de 37 e outro de 39 anos. Estariam a pintar a parte traseira do prédio quando esta grua caiu de uma altura de cerca de 7 andares. As autoridades estão naturalmente a investigar este acidente que provocou a morte de dois trabalhadores. Falamos de dois homens de 37 e 39 anos, Irídio Gomes da Silva e Charles Evangelista dos Santos. São ambos brasileiros, de nacionalidade brasileira e, portanto, as autoridades estão agora a investigar. Os corpos já foram naturalmente retirados aqui do local. A Polícia de Segurança Pública continua aqui a fazer um perímetro de segurança. Também estiveram aqui os bombeiros que depois levaram os corpos. Os óbitos foram declarados no local por médicos das viaturas médicas de emergência e reanimação dos hospitais de São Francisco Xavier e também do Hospital Professor Doutor Fernando da Fonseca e, portanto, agora as autoridades estão a investigar o que estará na origem da queda desta grua que provocou a morte de dois trabalhadores de nacionalidade brasileira, um de 37, outro de 39 anos e aquilo que a Câmara Municipal de Sintra acaba de dizer é que

0: não havia uma licença para a ocupação da via pública e que também a Câmara não foi comunicada para o início destes trabalhos. Ora, estes dois trabalhadores estariam a pintar a parte de trás deste prédio que vemos agora pelas imagens que estamos agora neste preciso momento a ver. Faltava apenas um andar acabar de ser pintado, mas a queda desta grua provocou, infelizmente, a morte destes dois trabalhadores de nacionalidade brasileira.
1: Há muito ainda por explicar neste caso que implica a queda de uma grua que matou então dois trabalhadores em Massamá. Ficam algumas dúvidas, entre elas se estes dois homens estavam ou não a usar capacete. Ouvimos a reportagem com a jornalista Maria Ruela Cunha. Um mergulhador está desaparecido em Setúbal. O jornalista Gonçalo Batista dá-nos mais pormenores. Foi acionado também um helicóptero para estas buscas.
2: Neste momento, confesso que já o vejo há alguns minutos, mas tem estado aqui nesta zona do Rio Sado a realizar aqui várias operações de busca para tentar perceber de facto onde é que estará o corpo deste homem de 28 anos, este mergulhador profissional que estava precisamente a fazer reparações nestas embarcações atrás de mim. Daqui, eu confesso que é difícil de ver de facto o barco concreto, mas eu acho que o Pedro consegue mostrar o barco exato onde de facto acabou por estar este homem a realizar essas mesmas reparações. Já estamos a ver exatamente nas imagens do Pedro, era nesta embarcação que de facto foi visto pela última vez este mergulhador de 28 anos. Nós estamos muito longe do local onde estarão os mergulhadores também da Polícia Marítima, porque se trata naturalmente de uma zona de propriedade privada e, estando diretamente ligado à água, não há outro ponto melhor para mostrar de facto a embarcação do local onde nos encontramos. Nesta altura o helicóptero muito provavelmente terá sido, já não estará acionado, por ser também a hora de almoço. Muitas vezes estes meios de busca acabam por fazer esta pausa e, portanto, deverão continuar alguns também em água, por água, tanto debaixo da água estes mergulhadores da Polícia Marítima, quanto a lancha também da Polícia Marítima aqui desta zona, que estava a realizar várias operações de busca. Naturalmente, estes estaleiros da Lisnav contam com muitos profissionais deste setor, são pessoas naturalmente com muita experiência, não é qualquer um que faz este tipo de trabalhos, é um mergulhador naturalmente certificado, com todas as licenças, com todos os cursos, portanto, algo terá acontecido para que esta situação terminasse naturalmente em tragédia. Depois de naturalmente encontrar o corpo deste mergulhador profissional de 28 anos que estava a realizar estes trabalhos no casco, precisamente, da embarcação que vemos nas imagens do Pedro Santos Sousa, depois de ser encontrado esse corpo, resta também perceber aquilo que aconteceu. Naturalmente, as autoridades vão investigar essa situação. Há vários cenários colocados em cima da mesa, desde logo de ter sofrido algum problema de saúde e que tenha ido ao fundo, ou, naturalmente, também o de falha técnica do equipamento, ou também, igualmente, algum acidente, alguma pancada que poderá ter sido dada no barco, ter ficado inconsciente ou alguma situação semelhante a esta. Naturalmente, agora a prioridade é outra, é de facto encontrar e localizar o corpo deste homem e recolhê-lo, porque eu diria que a corrida contra o tempo já foi perdida há muito tempo e desta vítima ser encontrada com vida são ínfimas. Portanto, será mesmo uma tragédia que aconteceu hoje aqui neste estaleiro da Lisnav, aqui na cidade de Setúbal, numa zona isolada, mas ainda na cidade de Setúbal. Agora, naturalmente, as buscas vão continuando de forma vincada aqui nesta região do Sado. Nesta altura, não se vê o helicóptero a voar no ar. Há pouco o Pedro conseguiu captar algumas imagens dessa mesma aeronave, que, de facto, mostrou, passou aqui de um lado para o outro, mas a área de busca também, naturalmente, é muito grande. Apesar de, neste momento, até nem parecer haver grande corrente no rio, a verdade é que a área é muito extensa, há muita água e não se sabe se o corpo terá sido arrastado para longe, se terá ficado preso em alguma rocha, em alguma coisa no fundo do rio. Portanto, agora a situação é muito incerta, porque tanto pode aparecer o corpo dentro das próximas horas, dos próximos minutos, como podem ser operações que demoram bastante tempo, ou o corpo mesmo só aparecer alguns dias depois, dando à costa. Portanto, naturalmente, há vários meios no local, tanto por terra, tanto por ar, tanto por mar, tentando de facto encontrar este mergulhador profissional de 28 anos, Sara, que continua nesta altura desaparecido, depois de estar a fazer alguns trabalhos no casco de uma embarcação aqui no estaleiro da Lisnav, em Setúbal. Para já ainda não há qualquer paradeiro do seu corpo.
1: O relato do jornalista Gonçalo Reis Batista. No Sado, este mergulhador, aliás, continua desaparecido em Setúbal. A terminar, o incêndio que atingiu esta manhã um lar de idosos no Caramulo, em Tondela. Dois idosos foram transportados para o hospital, um por inalação de fumo, outro devido a uma queda.

0: Alerta para o incêndio no lar, Boa Esperança, foi dado por volta das 8 da manhã. Cerca de uma hora depois já estava extinto. O edifício foi evacuado e os 46 idosos do lar foram levados para a escola básica do Caramulo. A autoridade de saúde foi chamada ao local para fazer uma avaliação das condições do lar e para perceber quando é que os idosos poderão regressar a este lar. Estamos com 11 minutos depois das 2, daqui a pouco, às 2:30, regresso para uma síntese da informação.
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5: 12 minutos depois das 2 da tarde desta quarta-feira, 19 de agosto, 2 horas finais de Aqui entre nós até ao regresso a casa, que arranca às 4. Muitos motivos de interesse para ficarem desse lado. Para além da música, vamos contar com o Nova Linha Avançada de José Nunes, ainda o Fala Barato com Eduardo Madeira. Portugal Insólito. Esse espaço de curiosidade histórica com Vanessa Fidalgo. Ainda o check-up de Ana Pinto e o Há Vidas Assim, de Vítor Figueiredo. Agora, Bruce Springsteen, Hungry Hearts. Boa tarde.

ping-pong transatlântico de rock and roll, primeiro de New Jersey, The River, quinto de originais para Bruce Springsteen de 1980, Hungry Heart. Logo a seguir, Hot in the City, Billy Idol, o britânico que se estreou homonimamente em 1982. Agora a mais cantada, reconhecida, dançada e vibrante canção dos Chutes e Pontapés, que não é dos Chutes e Pontapés. A minha casinha ao vivo aqui na rádio. A seguir, Sam Fender com People Watching.

ganhou um dos prémios mais reconhecidos da música britânica o ano passado, o Brit Award. People Watching, disco de Sam Fender. Antes, Chutos e Pontapés, ao vivo com a minha casinha. Daqui a pouco, a síntese informativa com Orlando Azevedo. Até lá, pós-modernos. GNR, em Psicopátria.

0: 14 horas mais 30 minutos, as notícias com Orlando Azevedo. Boa tarde.
1: Muito boa tarde. Começamos pelos incêndios que continuam a dominar a atualidade nacional. Em Arouca já arderam cerca de 700 hectares desde segunda-feira à noite. O fogo que começou na freguesia de Moldes já mantém 3 frentes ativas. A situação continua a ser acompanhada no terreno por centenas de operacionais. 4 bombeiros ficaram feridos durante o combate às chamas. 3 estão em estado grave com fraturas diversas. Os bombeiros seguiam num veículo de combate a incêndios que se despistou e captou numa zona de difícil acesso. No total, são cerca de 270 bombeiros que ficaram feridos desde o início do ano em operações relacionadas com os incêndios. E há um dado que ajuda a explicar a dimensão do problema. Um estudo revela que as queimas e queimadas estiveram na origem de 37% dos fogos registados até ao dia 15 de agosto. A prática de fogo posto, por sua vez, apresentou 17% das causas atribuídas. Neste momento, mais de 1000 bombeiros combatem 4 grandes incêndios na região norte. Torre de Moncorvo, Arouca e Santo Tirso são as ocorrências que mobilizam mais meios. Em Torre de Moncorvo estão envolvidos mais de 550 operacionais e 171 veículos. Atenção também ao risco de incêndio. Cerca de 60 concelhos no interior norte e centro encontram-se hoje em perigo máximo. Passamos também por Sintra, onde há novos desenvolvimentos no acidente que matou 2 trabalhadores em Massamá. A empresa para a qual os 2 homens trabalhavam não comunicou a obra à Câmara de Sintra. A autarquia apurou ainda que não existe licença para a ocupação da via pública. Os trabalhadores morreram depois de caírem de uma altura de 7 andares no interior de uma grua. As circunstâncias do acidente continuam a ser investigadas. No Rio Sado, prosseguem as buscas por um mergulhador que está desaparecido. O homem estaria a realizar trabalhos no casco de um navio nas instalações da Lisnave. As operações envolvem buscas por água, terra e mar. Na área da saúde, o destaque vai para os níveis de stress entre os agentes da PSP. Mais de um terço dos polícias apresenta níveis elevados de stress, mas poucos são os que procuram ajuda especializada. Os níveis estão, sobretudo, relacionados com a gestão das emoções. E há uma notícia que afeta diretamente o orçamento das famílias. O cabaz alimentar aumentou 1,48 € na última semana para os 253,55 € comparando com há um ano. Os mesmos produtos custam agora mais 12,25 €. Lá por fora, no Brasil, pelo menos 23 pessoas morreram numa colisão entre um autocarro e um caminhão. A maioria das vítimas seguia no interior do autocarro. Já em África, é a epidemia de ébola na República Democrática do Congo, que já ultrapassou os 5 mil casos e provocou mais de 2.300 mortes, segundo os dados mais recentes divulgados pelas autoridades de saúde. A terminar, também a notícia de ciência, que está entre os destaques internacionais. Uma vacina experimental contra o melanoma reduziu a recorrência e a propagação do cancro no ensaio clínico, fazendo assim disparar as ações da moderna. Mesmo a terminar, uma notícia triste. Frank Beer, do lendário baterista e icónico trio de blues rock texano ZZ Top, morreu aos 77 anos. O anúncio foi feito pela banda norte-americana. O músico estava nos cuidados paliativos quando faleceu no seu rancho em Richmond, no Texas, rodeado dos familiares. O músico dos ZZ Top tinha deixado recentemente fazer digressões com a banda devido a problemas de saúde que não foram, entretanto, especificados. As notícias estão de regresso às 3 à sua Correio da Manhã Rádio.
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0: Seguimos até a hora certa. Daqui a pouco a informação às 3 com Orlando Azevedo. Pelo meio, nova linha avançada com José Nunes e o humor de Eduardo Badeira. Agora com produção de Mark Ronson, Valerie, Amy Winehouse e depois dizem que é uma das novas, se isso fosse possível. Amy Winehouse chama-se Ray. É um dos nomes britânicos do momento. Where is my husband? Daqui a nada.

0: Com Valerie. Faltam cerca de 18 minutos para as 3. Estou na antena da Correio da Manhã Rádio. Vem aí a nova linha avançada de José Nunes. Pois mais música aqui no vosso FM.
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3: Desculpa, carneiro amigo, se tens...
4: Ora é essa. Bom dia.
3: Bom dia.
4: Lindo Julinho.
3: Esperta.
4: Boa quarta-feira para todos os que nos ouvem.
3: Bem-vindo.
4: Amigos e carneiros amigos que nos ouvem esta hora mais tarde por podcast. Ontem foi um dia agitado para várias figuras do futebol português. Olha, por exemplo, para Rodrigo Mora, que partiu para Roma.
5: Partiu para Roma.
4: Ah, pá. Pá, não canso de ouvir esta maravilhosa voz do Cláudio Vila. É um grande craque, não é?
5: Então não é.
4: Já está feito em cinza de charuto.
3: Sabes que por instantes pensei, sabes no quê? No Marco.
4: Chegaram os discos, não é?
3: Pensei no Marco.
5: Era um porto italiano.
4: Podia ser. Mas é um grande craque. Olha, é como o Mora, também é um grande craque. O menino ex-Porto. Mora que andava triste e desalentado. Faltava-lhe mimo, faltavam minutos de jogo.
3: Verdade.
4: Mas lá está, a vida está sempre a dar-nos com uma mão aquilo que nos tira com a outra. Se Mora acha que lhe faltava carinho, olha, agora encontrou logo à chegada, à cidade eterna, ora ouve, Julinho.
3: Pai, isto é um espetáculo, pai.
4: Já viste isto? Se andava triste.
3: É tudo romanos.
4: É tudo romanos.
3: Até parece que estão no meio do Coliseu, não é? Olha para isto.
4: Exato. Só falta agora uma hora entrar com a quadriga, não é?
3: Isso é que era.
4: Se andava triste e desalentado, isto foi uma grande vitamina para o menino que, ao ver esta recepção, deve ter dito como ao Mr. JJ...
5: Olha,
6: sim, está bem.
5: Assim, claro.
4: Mais nada.
5: Faz diferença.
4: Mas se uns vão para Roma, outros vêm de Roma. Nuno Tavares, antigo jogador do Benfica, atualmente no Lazio. Parece que desta vez é que é, já se tinha falado nisto várias vezes, poderá vir a ser jogador do Porto. Porto que estaria também à espera de Santiago Jiménez, internacional mexicano. Mas parece que a coisa andou para trás, ou pelo menos está parado, e ficamos à espera de mais notícias sobre o tema. E agora vamos ao Palhinha,
3: outra vez.
4: Que é um assunto acerca do qual não falamos há tanto tempo. Verdade, Julinho?
3: Então não.
4: Ora então, exatamente, vamos lá. Até ao fim da semana iremos saber muito provavelmente qual é o futuro de Palhinha, e esse futuro parece cada vez mais claro, aqui bem perto, não é?
7: E o meu futuro foi aquilo que se...
4: Olha, o frator também é do Benfica. O Benfica que parece que também já tem um central, finalmente. Já não era sem tempo?
8: É.
4: De Itália, vem Circati. Não há dúvida, Itália é que está a dar. Uns vão para lá, outros vêm de lá. Vêm de lá.
3: Vêm de lá e de que maneira?
8: Eu vim de lá, pequenininho.
4: Olha, pequenininho é que ele não é, porque este Alessandro Circati, que joga no Parma, tem 22 anos e tem 1,91m.
3: Isso é altamente,
4: não se pode dizer que seja pequenininho. Dupla nacionalidade, Itália, okay. Austrália. Nasceu em Itália, em Fidentes, a Parma, internacional australiano, 17 jogos, um golo. Fez os 4 jogos que a seleção da Austrália realizou no Mundial e tem credenciais. Ah, e é bastante mais barato, eu diria quase metade, do Howard Bellis. E isso dá um certo jeito, até porque com Palhinha a coisa não vai ser mole nesse parâmetro específico dos custos. Neste caso, o camarão é o Palhinha, não é? Camarão e calmeirão também. Palhinha também tem 1,90m.
3: Isso é altamente.
4: É tudo altamente. Eu por acaso lembro, olha, a propósito da volta a Portugal da bicicleta, uma vez ficámos em Marco de Canaveses, e havia lá uma grande discoteca em Marco de Canaveses. Então estavam lá uns rapazes ao pé de nós e diziam assim: altamente! Olha, quanto a Luís Soares.
3: Não disse coisa.
4: A novidade é que ele não publicou nenhum post com citações bíblicas. Já começámos a ficar a pensar que mais dia menos dia íamos ver o Mr. Rui Borges a dar a homilia aos jogadores contando com o Soares a sacristão.
6: Também está.
4: Mais a sério, a coisa está na mesma, como a lesma. Soares não tem propostas, pelo menos que se saiba. Sporting até poderia ponderar vendê-lo, sempre e só se aparecessem compradores, e esse trabalho vai ter de ser de Soares fazê-lo, porque o Sporting não vai mexer uma palha nesse sentido, e quando digo palha não me estou a referir a palhinha, obviamente. Eu acho que a solução para isto é uma e só uma, e ela passa pelos gols. Se a Soares marcar uma batata ou mesmo duas, no próximo jogo as coisas poderão ficar subitamente resolvidas. Tipo isto. A contento de todos. Olha, vamos ao ténis em passo de corrida para dizer que Nuno Borges e Jaime Faria estão em grande no Masters 1000 de Cincinnati. Depois de Nuno Borges, Jaime Faria venceu esta noite o australiano Adam Walton.

0: não sei se é dos irmãos Bolton, e garantiu lugar nos oitavos de final, tal como havia acontecido horas antes com o Nuno Borges, que bateu o russo Andrei Rublev em 2 sets. Grandes resultados, muito bom. A partir de agora, Borges e Faria vão ser conhecidos pelos Cincinnati Kids.
1: Ela.
0: Há um filme com este nome, com o grande Steve McQueen, de Cincinnati Kids.
2: Isso é a série.
0: Steve McQueen, exatamente. Também já estava a ter show com uma data de tempo.
2: Precisa de então, contém um mês.
0: Exato. Então e o Mourinho, perguntas tu, Julinho?
2: Ó Zé, eu tenho andado aqui a pensar, até e o Mourinho?
0: Ora, pois, o Mourinho foi até apresentado no Real Madrid, numa cerimónia muito simples, não houve adeptos, não houve jornalistas, apenas ele e o presidente, Florentino Pérez.
2: É,
0: é verdade.
2: Chicago, pá.
0: Grande Chicago, esta hora. Não se percebeu. Não se percebeu muito bem o motivo da apresentação. Ele até já está a trabalhar há 2 meses no Real Madrid. Já tinha sido apresentado, mas ok. Foi outra vez para a malta não se esquecer, se calhar. Não houve adeptos, mas foi-lhe pedida uma mensagem.
3: Mister, um mensagem para todos os madridistas.
4: Fácil. Soy uno de vosotros.
0: Mais nada. Só faltou o Mourinho virar-se para Florentino e toma lá disto.
5: Só nós dois é que sabemos.
2: Só nós outros é que sabemos. Nós outros.
0: Exatamente. Olha aí, pronto, era isto. E vou-me embora. Vou partir. Mas tenho esperança.
2: Vais-te embora, não é? Ah, pá, meu Deus. Olha. Até o Vitorino se juntar a ti.
0: Vou com o Vitorino, mas volta amanhã, à mesma hora.
2: Grande abraço, Zé. Até amanhã.
0: Grande abraço, Linho. Até amanhã.
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Nova linha avançada com José Nunes. Estreia sempre, todas as manhãs. O Bom Dia de Júlio Heitor vai repetindo ao longo da grelha da Correio da Manhã Rádio. Secrets to Something Beautiful. Último disco de Miley Cyrus aqui na companhia de um ex-Fleetwood Mac, Lindsey Buckingham. E seguimos até ao Fala Barato com Guardei-te um Lugar de Nena. À hora certa, às notícias com Orlando Azevedo.

0: minha pergunta hoje é: o que acha da praga, entre aspas, de javalis por todo o país? Idalécio Pontão, tenente da Marinha Portuguesa. Esta praga de javalis é só mais uma das pragas recentes em zonas balneares. Já tínhamos a praga de DJs em festas no areal, a praga de chefes de cozinha a cozinhar em restaurantes da zona costeira, as pragas de indivíduos semi-humanos a ouvir reggaeton no areal e na sua vida em geral, entre outras pragas. Enfim, são situações que temos de estar atentos. O javali é, em regra, inofensivo e só morde se sentir ameaçado. Já quem ouve reggaeton pode ser perigoso em termos sonoros. Há registro de vítimas com lesões auditivas graves por causa desse som dos infernos.
1: Luizinha Barbosa, nadadora salvadora na Costa da Caparica. Há tempos estive num intercâmbio, tipo Erasmus, com a Rábida e passei lá uma semana a vigiar as praias e sei dizer que senti que estava no Jumanji. No primeiro dia estava na praia e entrou uma vara de javalis a correr por ali fora. Ih, o que vale é que uma vez fui às corridas de Pamplona e desatei a correr como corri lá, não é? Com os outros banhistas, pelas ruelas do Portinho da Rábida, consegui fugir e consegui salvar muita gente. Mas ainda guardo uma mordidela numa nádega como recordação dessa comissão de serviço. É quase uma medalha. Tenho bastante orgulho. Sim, porque para mim trabalho é trabalho, caiaque é caiaque.
2: Lubomista Nasik, eu agora não tenho restaurantes, por isso eu vivo no campo. Como cogumelos selvagens, pá, e caço javalis nos pinhéis à noite em tronco nu, pá. Os c****s andam mesmo a pedi-las. Dou cabo deles a tiro, pá, o murro e a facada. E depois asso os gajos, só com sal grosso, que eu não tenho pachorra para merdas de chefes com estrelas Michelin, pá. Eu agora é só estrelas de pneu recalchutado, pá. Como tudo à mão e martelo pregos com a testa se for preciso, caralho. O meu último teste de testosterona deu 4000. Homem que é homem, come as abelhas e deixa o mel.
1: Alice Rissol, sua cenógrafa e vegana. Uma vez pensei que um javali tinha entrado na minha tenda à meia-noite. Mas afinal era apenas um hippie holandês. Pelo cheiro parecia mesmo um javali. É que eu fiz um workshop sobre javalis e eu sei bem do que falo. Se eu comesse carne, a única que eu comeria era javali. Sou fascinada. Talvez por isso tenha simpatizado com esse holandês que tinha um odor corporal muito idêntico ao do javali. Mas para pior, namorámos 2 anos, mas depois feitios incompatíveis afastaram-nos. Os javalis são animais mágicos. Tratem-nos com afeto e mimo. Saravá e saudinha da boa.

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2: São 3 horas. A hora certa às notícias com o Orlando Azevedo. Boa tarde.
3: Muito boa tarde. Irídio Gomes da Silva, 37 anos, e Charles Evangelista dos Santos, 39 anos, ambos brasileiros, são as vítimas da queda da grua em Sintra. O incidente fatal já está a ser investigado, terão existido irregularidades na obra. Os dois homens estavam a trabalhar na pintura de um prédio, caíram de uma altura de 7 andares, morreram no local. O presidente da Câmara de Sintra diz que os técnicos da Autoridade para as Condições do Trabalho já estão no local, falaram com o empreiteiro da obra e estão a determinar as condições em que se encontrava o equipamento que caiu. Marco Almeida garante que a Câmara também vai apurar as responsabilidades pelo acidente.
4: Eu não me quero precipitar em declarações sobre a distribuição da responsabilidade, esse não é o meu papel. Mobilizei os serviços e os meios para apurar as responsabilidades e, como disse, mobilizámos também a CT para estar no local para avaliar as circunstâncias em que decorriam estes trabalhos. O empreiteiro é muito parco em palavras e, portanto, agora é junto da PSP que ele tem que prestar as devidas declarações. Eu não posso dizer algo que ele não me disse e, portanto, como compreendem, agora é mesmo o momento do apuramento das circunstâncias em que ocorreu o acidente e lamentar muito a perda de duas vidas.
3: O presidente da Câmara de Sintra, sabemos que há novos desenvolvimentos no acidente que matou dois trabalhadores em Massamá. A empresa para a qual os dois homens trabalhavam não comunicou a obra à Câmara de Sintra. A autarquia apurou ainda que não existia licença

0: licença para a ocupação da via pública. Os trabalhadores morreram depois de caírem de uma altura de 7 andares no interior de uma grua. As circunstâncias do acidente continuam a ser investigadas. Um menino de 3 anos foi encontrado sozinho na rua em Braga. Estava a chorar. A PSP foi acionada. Apurou que o bebê foi deixado aos cuidados da irmã de 15 anos. A mãe desapareceu. Está incontactável há vários dias. Ana Silva Monteiro tem estado na rua onde o bebê foi encontrado. As autoridades procuram agora a mãe destas crianças.
1: Boa tarde, exatamente, e tentou isso através dos vários números de telemóvel que esta mulher tinha, alguns que utilizou até nestes dias que não esteve presencialmente com os filhos para os contactar. Era através do WhatsApp que enviava mensagens à filha. O certo é que desde esta madrugada, segundo aquilo que sabemos, nunca mais respondeu às mensagens e por isso a polícia tenta agora encontrar esta mulher. Ora, foi por volta das 4:30 da madrugada que os moradores aqui desta rua em Braga se aperceberam de uma criança a chorar. Este menino de 3 anos que estava à porta do prédio onde vivia. Depois deram um alerta para a PSP e quando a PSP chegou aqui, percebeu que a porta da casa onde este menino vivia estava aberta. Entraram, mas ninguém se encontrava no seu interior. O menino acabou por ser levado de imediato para o hospital e uma equipa da PSP acabou por continuar aqui no local para tentar perceber quem é que podia estar com este menino. Foi aí que apareceu a irmã de 15 anos que disse que era a responsável e que tinha ido até um posto de combustível para tentar comprar a comida. Também ela acabou por ser encaminhada para esta unidade hospitalar. É aí que permanecem estas duas crianças até que a CPCJ perceba aquilo que lhes irá acontecer. O certo é que o pai destes dois meninos já faleceu e, segundo a PSP, não existem mais familiares. Portanto, aquilo que agora mais querem é realmente encontrarem esta mulher para perceberem exatamente aquilo que aconteceu.
0: Ora, nos últimos minutos, a PSP já confirmou que a mãe já foi localizada e estas duas crianças já tiveram alta médica. Naturalmente, uma notícia que vamos continuar a acompanhar durante esta tarde informativa aqui na Correio da Manhã Rádio. 4 bombeiros ficaram feridos esta madrugada num despiste do veículo de combate a incêndios em Arouca. Os soldados da paz ficaram encarcerados e 3 ficaram em estado grave. O comandante Ricardo Fradique, do Comando Subregional de Emergência, diz que o combate ao incêndio em Arouca tem sido extremamente difícil devido ao terreno instável. Avançou ainda que 7 meios aéreos vão reforçar as operações que decorrem.
2: Amenizada, digamos, nesta madrugada ocorreu, infelizmente, um incidente com 4 bombeiros e, portanto, que estão neste momento no Hospital da Feira em avaliação. Isto revela também a dificuldade destes operacionais no terreno e, portanto, temos neste momento os meios que são necessários, mas é difícil operar a operação no terreno.
0: Ouvimos as palavras da autarca de Arouca. Quero também que ouça exatamente o que disse o comandante dos bombeiros, que falou também sobre este acidente com 4 bombeiros.
3: Tem sido extremamente difícil e é uma característica daqui da região de Arouca, este tipo de terreno em que os meios têm muita dificuldade a avançar e a progredirem. E foi nesse sentido que aconteceu também um incidente, conforme a Sra. Presidente acabou de transmitir. Estavam-se a deslocar dentro do Teatro de Operações e acontece. Neste momento vamos reforçar, essencialmente com meios aéreos, não é? Com o nascer do dia, vão entrar então aqui agora 7 meios aéreos. Há sítios que não se consegue, nem com meios apiados se consegue chegar, não é? E o fogo vai se extinguindo por ele, o que nos faz depois ter muito maiores preocupações para aquilo que possa acontecer com as reativações.
0: As palavras do comandante dos bombeiros do Comando Subregional de Emergência. Já os moradores de Torre Moncorvo dizem estar revoltados com o exército e também com os bombeiros. As pessoas da aldeia estão a ajudar no combate ao fogo com tanques e bidões de água. O incidente que deflagrou no sábado continua sem dar tréguas aos bombeiros e também aos moradores daquela zona.
4: Sim.

0: Estou muito revoltado com duas bulldozers que estiveram ali paradas dois dias ali, duas bulldozers do exército, e podiam ter feito um corta-fogo daqui à Lagoa, que são 7, 8 quilómetros, podiam ter feito um bom corta-fogo. Andam agora aí aflitos à última da hora. As pessoas daqui têm havido pessoas com tanques e com bidões de mil litros de água que ajudam. Fazem mais esses do que propriamente alguns bombeiros. O fogo esteve extinto no domingo, portanto ele começou no sábado e no domingo esteve praticamente extinto. Se eles têm feito um rescaldo como deve ser, isto não aconteceu o que está a acontecer. Às 10, 11 horas na hora e 2 horas foram-se embora, voltou outra vez a reiniciar à tarde. Pronto, sim.
1: A revolta dos moradores por causa do incêndio em Torre de Moncorvo. Há um dado que ajuda a explicar a dimensão deste problema. Um estudo revela que as queimas e queimadas tiveram na origem de 37% dos fogos registados até ao dia 15 de agosto. A prática do fogo posto, por sua vez, representou 17% das causas atribuídas. Neste momento, mais de 1000 bombeiros combatem 4 grandes incêndios na região norte do país. 32 alunos foram hospitalizados depois de uma intoxicação alimentar no Colégio dos Salesianos em Lisboa. A reportagem é da jornalista Maria Ruela Cunha.
2: Pelo menos 32 pessoas foram levadas para vários hospitais na sequência de uma intoxicação alimentar que aconteceu na madrugada desta quarta-feira no Colégio Salesianos de Lisboa. O que é facto é que estas pessoas, dentro destas 32 pessoas, 26 são crianças e 6 são adultos, foram levados para o Hospital de Santa Maria, também para o São José, Dona Estefânia e ainda o Hospital Professor Doutor Fernando da Fonseca, na Amadora, na sequência de uma intoxicação alimentar. Para o local foram acionados vários elementos dos bombeiros, 26 operacionais e 14 viaturas dos bombeiros e também do INEM. O que é facto é que estas pessoas estão a receber agora tratamento hospitalar aqui no Santa Maria, um dos hospitais para onde várias pessoas vieram na sequência de uma intoxicação alimentar nos Salesianos de Lisboa. Naturalmente que as autoridades estão a investigar o que poderá estar aqui na causa desta intoxicação alimentar que ocorreu esta quarta-feira. Então ainda não se sabe o motivo pelo qual esta intoxicação alimentar ocorreu. Os feridos são considerados leves e, como disse, foram transportados para vários hospitais aqui na zona da Grande Lisboa.
1: Reportagem da jornalista Maria Ruela Cunha. Os dias de férias na praia de Armação de Pera começam com uma corrida veloz. Há quem vá de madrugada para garantir um lugar na praia. Vamos à reportagem com a jornalista Raquel Reis.
3: A Armação de Pera, o cenário é sempre o mesmo, uma verdadeira corrida no mês de agosto para colocar os chapéus de sol. Muitas pessoas que vêm logo de madrugada para garantir que têm espaço para colocar as toalhas. Costuma vir todos os anos aqui passar férias à Armação de Pera e por isso conhece bem este cenário.
4: É verdade, sim, venho todos os anos, mas não temos tido um grande problema aqui a meter os chapéus. Temos sempre espaço aqui.
3: Aqui nesta zona mais em cima da praia?
4: Sim. Tem que ser aqui em cima.
3: Sim, ali junto ao mar já não é impossível.
4: Não, mas também como temos duas crianças, está bem aqui.
3: E a senhora, portanto, não costuma vir colocar o chapéu antes?
4: Não. Só viemos aí por volta das 9h30, 10 horas. É a hora que chegamos aqui à praia e está tudo bem.
3: Mas conhece muito bem esse cenário, as pessoas virem colocar mais cedo.
4: Sim. Ah, e alguns quase que ficam cá de noite. Mas pronto. Tá
3: é muito bem. Habitual aqui na zona. E, portanto, acaba por ter aqui muitas pessoas à volta, não é? Ainda mais no mês de agosto, porque está aqui muita gente, mas isso não incomoda, ter aqui pessoas
4: perto? Não, nada. Não me incomoda nada, absolutamente nada. Está tudo ok, tudo bem. Não respeitamos todos uns aos outros. Pelo menos até agora, né? Até agora não tive problema nenhum. Sempre tudo bem.
3: E hoje, este ano, nota, já que vem vários anos, nota que a praia está mais cheia, está igual?
4: Olha, eu já estive cá em julho e em julho tinha muito menos pessoas e agora está muito mais. Muito mais. Agosto está com muita gente. Não é muito habitual, quer dizer, o ano passado também vim em agosto e também penso que estava menos gente. Este ano está mais, muito mais.
3: Muito obrigada e resto de umas boas férias aqui em Armação de Pera, onde, como dizia, é habitual que as pessoas venham colocar os chapéus muito cedo, uma vez que há pouco espaço e ainda mais no mês de agosto há muitos turistas que vêm para esta praia.
1: A reportagem em Armação de Pera com a jornalista Raquel Reis. A terminar, depois de um início de semana marcado pelo calor intenso no país, as temperaturas descem de forma acentuada, cerca de 8 graus, podendo sentir-se já hoje em alguns locais, isto enquanto aumenta a nubosidade e a possibilidade de chuva fraca. Amanhã a descida das temperaturas deverão prosseguir, sobretudo no interior, com a diminuição das temperaturas e o aumento da umidade, o risco de incêndio deverá baixar de forma significativa. Estamos com 12 minutos depois das 3, daqui a pouco às 3:30, regresso com a síntese de informação.
5: Orlando, depois desta notícia a propósito dos chapéus de Armação de Pera, e se me permitissem ser irónico, apetecia-me passar os Fúria de Açúcar, olha, como eu gosto.
1: É do fazia verão. Sentido.
5: É verdade. As notícias, sim, estão de volta a Correr da Manhã Rádio com a síntese informativa pelo Orlando Azevedo, daqui a meia hora. Lembrar-vos que daqui a pouco, lá mais à frente, vamos ter o check-up, o espaço diário de Ana Pinto, também e sempre, durante todos os dias, as histórias curiosas, não há vidas assim, por Vítor Figueiredo. Já a seguir, Portugal insólito e misterioso, com a jornalista Vanessa Fidalgo. Lembrar-vos que estão na Correio da Manhã Rádio, em 90.4 Lisboa, 94.8 no Grande Porto, e em cmradio.pt, o lugar da internet onde podem também ouvir os podcasts. E estreou há 3 semanas um novo programa que vai para o ar aos domingos de manhã. Chama-se Teoria do Caos. Fica aqui o destaque já a seguir. Daqui a pouco, Vanessa Fidalgo.
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12: Olá, boa tarde. Eu sou Vanessa Fidalgo e estou aqui para mais uma edição do Portugal Insólito. Ora, hoje, com tanta gente que está a banhos no Algarve, certamente, eu só podia vir falar de lendas do Algarve. Porque eu acho que é sempre bom, quando vamos de férias, é claro que a praia, que a piscina, os gelados, isso é uma maravilha, esperamos por isso o ano inteiro. Mas, já agora, olharmos também para os sítios onde estamos, com outro olhar, de outra forma, também pode ser muito enriquecedor. E é precisamente isso que eu hoje vos proponho. E vou começar por uma lenda que provavelmente muitos de vocês já ouviram falar, até vem nos livros da escola, em A Bom da Verdade, que é a lenda da Moura Floripes. E eu, como já muita gente certamente conhece, eu não vou alargar muito, mas é só para lembrar que Algarve era terra de mouros, mouros e mouras encantadas. Mas neste caso, o protagonista da história é um mouro, Ibn Almudin, que se apaixonou, imaginem, por uma princesa do norte da Europa. Ela veio para o Algarve, mas muito triste, porque sentia muitas saudades da neve.

0: do seu país. E Almodim não foi de modas. Arranjou uma solução. Mandou plantar amendoeiras em todo o Algarve, para que pelo menos quando elas florissem e pintassem de branco os campos, a sua tão amada princesa não sentisse tantas saudades. Esta é, de facto, uma lenda muito romântica, com um cariz muito literário e bastante conhecida. Mas eu agora vou-vos falar de uma outra lenda, muito menos badalada, que tem como cenário a cidade de Olhão, provavelmente bem perto daí, de onde está a passar as suas férias, estiver em Tavira, em Cacela Velha, Monte Gordo, não está muito longe aqui do cenário da lenda do Menino dos Olhos Grandes. Ora então, quem é que era este menino dos olhos grandes e porquê é que ele conseguia ser tão assustador? Efetivamente, tinha uns olhos enormes e aparecia nas ruas de Olhão, nomeadamente no bairro da Barreta e no Largo do Carolas, à noite. E chorava, chorava, chorava, e as pessoas começaram a ficar muito intrigadas, por um lado, também muito assustadas, pelo outro, porque o menino, além de ter os olhos grandes, era estranho. E uma vez uma senhora, uma idosa, resolveu ir lá acalmá-lo e dar-lhe colo. Pegou nele, que o menino era tão pesado, ganhou tanto peso à medida que a senhora fazia esforços para o pegar ao colo, que ela acabou por ter que o largar no chão. E as pessoas aí começaram a perceber que aquele menino seria qualquer coisa de sobrenatural. Começaram a ter medo, começaram a deixar de sair à rua à noite. Ora, começou a ocorrer também a história de que cada vez que o menino chorava e que se ouviam os seus lamentos, era porque um barco iria afundar-se no mar, um barco de pescadores. E isso ainda acalentava mais o medo. Esta lenda é de tal modo famosa que se aproveitar as férias para passar pelo Largo do Carolas, ainda lá está uma estátua do menino dos olhos grandes. E depois, de resto, explicações há muitas. Há quem tenha, por exemplo, encontrado no facto da cidade de Olhão ter este nome precisamente a origem na lenda, ou seja, o menino dos olhos grandes, e a terra ter-se-ia passado a chamar Olhão. Não é a história oficial, ok? A história oficial diz que Olhão assim se chama por causa dos muitos olhos de água, daquelas fontes, aquelas grutas de onde brota a água do mar. Mas não só. Ainda há aqui uma outra história muito mais deliciosa, que não sabemos se é verdade ou não, mas eu não resisto a partilhá-la com vocês, que tem a ver com o seguinte. Há quem diga que se começou a inventar esta história do menino dos olhos grandes por causa do contrabando. Ou seja, numa altura em que Olhão era uma terra de muitos contrabandistas, quando estes chegavam à praia e queriam descarregar a carga sem ninguém os ver, não lhes convinha que andasse muita gente pela rua. E então não foram de modas. Inventaram esta figura sobrenatural, esta figura mitológica, para que as pessoas ficassem sossegadinhas no seu canto, dentro de casa, e assim não vissem o que é que eles andavam a fazer. E pronto, este foi o Portugal Insólito, mais uma história do Algarve. Espero que seja aí embaixo, seja em Lisboa, no Porto, onde estiver, que as férias estejam a ser boas. Eu volto para a semana com mais uma história deste Portugal insólito e assombrado.
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2: Sempre às quartas-feiras, mais ou menos a esta hora, as histórias deste Portugal, sempre surpreendente e às vezes misterioso. Vanessa Fidalgo, seguimos em frente com groove, sensualidade, funk, soul. Começamos com esta It Ain't Over Till It's Over, Lenny Kravitz. Logo a seguir, Leon Bridges, Hold On. Fiquem bem, estou na Correio da Manhã Rádio.

texano Leon Bridges com Hold On antes Lenny Kravitz. Again over till it's over. Daqui a 2 minutos a síntese informativa com Orlando Azevedo, mas a tempo dos irmãos baianos Caetano Veloso e Maria Bethânia com Um Baiana.

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1: 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A informação com o Orlando Azevedo. Boa tarde.
2: Muito boa tarde. Já foi localizada a mãe que abandonou os filhos de 3 e 15 anos em Braga. O Correio da Manhã sabe que esta mãe, uma mulher de nacionalidade cabo-verdiana, já foi localizada pela PSP, ouvida pelos agentes e constituída arguida. A CPCJ afirmou que os dois menores vão ficar juntos e que vão ser levados para uma instituição de acolhimento. Vamos à reportagem com a jornalista Ana Silva Monteiro.
3: Exatamente, a PSP que falou há pouco connosco, que nos disse que a mãe já foi até interrogada e constituída arguída. No entanto, como ainda está a decorrer uma investigação, não nos quiseram dizer, não puderam dizer onde é que ela se encontrava e se veio pelos seus próprios meios ter com a PSP ou se foi a PSP, através das diligências que efetuou, que conseguiu chegar até ao seu paradeiro. Outra das novidades é que junto da CPCJ também já se encontrou uma solução para os menores, um menino de 3 anos e também para a menina de 15 anos, eles que vão continuar juntos e que vão ser levados para uma instituição.
2: Reportagem com a jornalista Ana Silva Monteiro. As autoridades já conseguiram encontrar a mãe destas duas crianças, mãe que estava incontactável há alguns dias. Ambas as crianças já tiveram alta hospitalar. A queda de uma grua matou dois trabalhadores em Massamá.

0: A lista Maria Ruela Cunha está a acompanhar este caso. Fica agora a dúvida se estes dois homens estavam ou não a usar capacete.
1: Exatamente, está a ser investigado, mas surgem várias dúvidas na sequência da queda desta grua de grandes dimensões. O que é facto é que a Câmara Municipal de Sintra disse ainda há instantes que não sabia e não foi comunicada do início destes trabalhos e que não havia uma licença para a ocupação da via pública, precisamente aqui atrás de mim, nesta rua, na rua Dona Inês de Castro, em Massamá, na freguesia de Belas, em Sintra. E, portanto, a Câmara Municipal de Sintra, na sequência destas declarações, disse que houve aqui uma violação dos deveres dos intervenientes na execução desta obra. As duas vítimas mortais, Irídio Gomes da Silva, de 37 anos, e Charles dos Santos, de 39 anos, são as vítimas mortais deste trágico acidente. Estavam, ao que tudo indica, a acabar de pintar este prédio que vemos agora nas imagens do Diogo Coelho, e o que é facto é que acabam de morrer na sequência desta queda de cerca de 7 andares.
0: Reportagem com Maria Ruela Cunha, que está no local onde esta queda de grua que matou dois homens em Massamá aconteceu nesta manhã de quarta-feira. 4 viaturas foram apreendidas pela Unidade de Controlo Costeiro e Fronteiras da GNR durante uma operação realizada na zona da Praia da Carrapateira, no concelho de Algesur, no Algarve. A operação aconteceu depois de terem sido detectados movimentos suspeitos de uma embarcação naquela zona da Costa Vicentina. Vamos à reportagem no local com o jornalista Rafael Domingos.
2: Muito boa tarde. Para já, aquilo que sabemos é que esta operação ainda não terá terminado, portanto continuam as diligências para também perceber se há aqui mais combustível apreendido e mais viaturas que possam ser identificadas pela GNR como estando envolvidas nesta operação que acabou por ser desencadeada durante a madrugada por parte da Unidade de Controlo Costeiro e Fronteiras da GNR, uma operação que começou depois de ter sido avistada uma lancha usada habitualmente para o narcotráfico a percorrer aqui esta zona da Praia da Carrapateira, e depois os militares da Unidade de Controlo Costeiro e Fronteiras acabaram por vir aqui até à vila, deparando-se com várias viaturas de matrícula espanhola paradas aqui, e que algumas delas estavam então carregadas com bidões de combustível. Há pouco acompanhámos em exclusivo essa operação que levou então daqui deste local onde nos encontramos várias viaturas, pelo menos 3 viaturas, sendo que sabemos que ainda haverá uma viatura que estará para ser rebocada aqui da Carrapateira, para que depois possa então ser alvo de uma vistoria por parte dos militares e para se perceber se de facto é só combustível ou poderá também aqui haver algum tipo de apreensão de droga.
0: A reportagem na Carrapateira, praia do concelho de Algesur, com o jornalista Rafael Domingos. Estamos a 25 minutos das 4, a altura em que regressa a informação à sua Correio da Manhã Rádio, desta vez com a edição da Alexandra Pereira. Boa tarde.
3: Até amanhã, Orlando.
0: Até amanhã.
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3: Daqui a pouco o check-up com a Ana Pinto. Mais à frente o Há Vidas Assim com o Vítor Figueiredo. Seguimos com música e com um clássico extraordinário dos Cure, Just Like Heaven. Depois voltamos ao Brasil com os Los Hermanos e Ana Júlia.

Just Like Heaven, há pouco os The Cure. Ainda em fundo dos cariocas Los Hermanos, Ana Júlia. Daqui a pouco, já a seguir a esta There She Goes, dos Las Check Up. Espaço de Ana Pinto. There She Goes, que é uma música muito singular, porque, repararão, é constituída originalmente apenas por um refrão e uma pontezinha aqui e ali. Las, em 1990.

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2: Com a chegada do verão, passamos mais tempo ao ar livre e é natural querermos aproveitar o sol. No entanto, uma queimadura solar não é apenas uma pele vermelha e dolorosa. É uma verdadeira lesão provocada pela radiação ultravioleta que danifica as células da pele e desencadeia uma resposta inflamatória em todo o organismo. Os primeiros sinais são bem conhecidos. Vermelhidão, sensação de calor, dor e sensibilidade ao toque. Nos casos mais graves podem surgir bolhas, febre, arrepios, dores de cabeça, náuseas e até desidratação. Isto acontece porque o corpo reage à queimadura como reagiria a qualquer outra agressão, mobilizando o sistema imunitário para reparar os tecidos lesionados. Para além do desconforto imediato, as consequências podem prolongar-se no tempo. Cada queimadura solar aumenta os danos acumulados na pele, acelerando o envelhecimento cutâneo, favorecendo o aparecimento de manchas e aumentando o risco de desenvolver câncer da pele, incluindo o melanoma, um dos tipos mais agressivos. A maioria das queimaduras pode ser evitada. A Direção-Geral de Saúde recomenda evitar a exposição solar entre as 11 e as 17 horas, usar roupa que cubra a pele, chapéu de abas largas e óculos com proteção UV. Protetor solar deve ter um fator de proteção de pelo menos 30, ser aplicado antes da exposição ao sol e renovado de 2 em 2 horas, ou sempre que se transpira muito ou após os banhos. Se ainda assim ocorrer uma

0: queimadura, o mais importante é interromper a exposição ao sol, arrefecer a pele com água fria ou compressas úmidas, manter uma boa hidratação e nunca rebentar as bolhas nem aplicar remédios caseiros como manteiga ou álcool. Se a queimadura for extensa, provocar febre, bolhas em grande quantidade ou mal-estar intenso, deve procurar assistência médica. Neste verão, lembre-se, bronzear é passageiro, mas os danos provocados pelo excesso de sol podem durar uma vida inteira. Proteger a pele é proteger a sua saúde.
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2: Depois do Check-up e até ao Há Vidas Assim, Philip Carson junta-se a Michael Knight para uma canção de verão que não queima, não aleja, faz dançar. Chama-se Segura Firme. Faltam cerca de 11 minutos para o regresso a casa. Fiquem nesse lado, estou na Correio da Manhã Rádio.

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2: País de Gales, cidade de Swansea. Volta não volta, uma rua fica com um engarrafamento monumental durante várias horas até que chega a polícia e resolve a situação. Na fila de trânsito, os condutores põem-se a adivinhar qual será a causa do engarrafamento e muitos logo dizem que

0: devem ser coisas do David. David Sampson, há 11 anos, que, volta não volta, para no meio de uma rua de Swansea e bloqueia o trânsito até a polícia chegar e o levar para a esquadra. O mais curioso é que, em 11 anos, ainda ninguém descobriu porque é que David resolve subitamente bloquear o trânsito numa qualquer rua da cidade, volta não volta. É que David não fala. Ou melhor, ele até fala, mas recusa justificar as suas ações e, perante polícias e juízes, fica em silêncio, tal como quando bloqueia o trânsito, volta não volta, numa qualquer rua da cidade. David nunca falou com ninguém, incluindo a polícia, e preferiu passar meses na prisão a dar uma explicação para o seu hábito bizarro. Depois, quando foi libertado, lá voltou às suas velhas travessuras de bloquear o trânsito, volta não volta. Muita coisa mudou nos últimos anos, mas o hábito de David Sampson de bloquear o trânsito não foi uma delas. Ele continua a fazê-lo, mais de uma década após a sua primeira detenção, em 2014. O Tribunal de Magistrados de Swansea ouviu que a última infração de Sampson ocorreu a 19 de junho deste ano, quando ele ficou parado no meio da rua de Labesh, em frente à esquadra central de Swansea, bloqueando o trânsito até ser preso. Como de costume, recusou interagir com a polícia, advogados, juízes ou médicos, preferindo permanecer em silêncio como uma estátua, apesar de ter sido informado de que ficar em silêncio só pioraria as coisas. Ao longo dos anos, os tribunais tentaram repetidamente descobrir se ele era mudo por malícia ou mudo por causa de uma qualquer voz de Deus que, volta não volta, lhe dizia para não falar. Ou seja, se ele podia falar, mas tinha optado por não o fazer, ou se era física ou mentalmente incapaz de falar. Foi necessária alguma investigação, mas depois de ouvir o testemunho de guardas prisionais, que afirmaram que Sampson tinha falado com eles enquanto estava preso na prisão de Swansea, os juízes concluíram que ele simplesmente preferia não falar. Vários juízes também solicitaram um relatório psiquiátrico sobre Sampson, na esperança de que isso esclarecesse o seu comportamento bizarro de volta não volta, bloquear o trânsito. Mas David Sampson simplesmente recusou-se a falar com o médico nomeado pelo tribunal, de modo que nenhuma entrevista pôde ser realizada. Mesmo depois de verificar os registros médicos do homem, o médico disse que não era capaz de diagnosticar qualquer condição psiquiátrica ou outra, portanto, não podia prescrever qualquer medicamento ou tratamento hospitalar. Há vidas assim. 11 anos após a sua primeira ação de bloqueio de trânsito, David Sampson continua a ser um enigma. A sua recusa em falar com alguém sobre os seus motivos deixa os investigadores com muito poucas pistas, porque as hipóteses de alguma vez descobrirem o que motiva estes bloqueios de trânsito que surgem volta não volta e assim do nada, são muito reduzidas.
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2: 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Vamos rápido, aliás, vamos rápido no tempo, porque no balanço vamos devagar, com os Cock Robin, Just Around the Corner, até ao regresso a casa, com o Alberto Rocha, a Luciana Abreu e na informação Alexandra Pereira e com convidados. Já a seguir às 16h15. Amanhã, no Aqui Entre Nós, Jéssica Alves.

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1: Boa tarde, são 4 horas. Tempo para as notícias, a edição é de Alexandra Pereira. Boa tarde.
2: Boa tarde. Já foi encontrado o corpo de um mergulhador profissional que tinha desaparecido esta manhã enquanto realizava trabalhos na caixa de mar de um navio mercante atracado nos estaleiros da Lisnave, em Setúbal. As buscas pelo mergulhador de 28 anos começaram depois do alerta, que surgiu apenas alguns minutos depois das 10 da manhã. Terminaram há cerca de meia hora, quando o corpo foi encontrado. Gonçalo Reis Batista.
3: A informação é naturalmente confirmada pela Polícia Marítima, que terá encontrado o corpo deste homem sensivelmente 5 horas e 20 depois do seu desaparecimento. O alerta foi dado por volta das 10 da manhã e só agora, por volta das 3h20, é que de facto o corpo foi encontrado. O helicóptero que estava aqui a realizar buscas já foi mesmo desmobilizado e agora, naturalmente, o corpo vai seguir para o Instituto de Medicina Legal. Naturalmente vai ser feita a autópsia e agora importa também às autoridades perceber o que terá estado na origem desta morte. Alegadamente, terá dito aos seus colegas que se estava a sentir mal, tentou ainda voltar à superfície. O seu equipamento foi encontrado pouco tempo depois de ter desaparecido, o que pode ser um sinal de que se terá desfeito do equipamento para, de facto, tentar vir mais rapidamente à superfície, mas a verdade é que isso acabou por não acontecer.
2: A reportagem do jornalista Gonçalo Reis Batista. As causas da morte deste homem de 28 anos vão ser agora averiguadas. Não tinha licença para ocupação da via pública. A obra onde morreram hoje 2 trabalhadores em sequência da queda de uma grua em Belas, Sintra. Essa irregularidade vai ser participada ao Ministério Público. Garantia prestada ao início desta tarde pelo presidente do município de Sintra, Marco Almeida, numa declaração enviada à agência Lusa. Antes, ainda junto do local do acidente, o autarca recusou precipitar-se em declarações sobre a atribuição de responsabilidade.
4: A ACT ainda está a fazer o levantamento das condições em que aquela máquina operava ao fim e ao cabo. Ainda não há nenhuma conclusão. E é como disse, está neste momento a falar também com o empreiteiro e também já falou com o outro trabalhador e, portanto, vamos aguardar com serenidade numa circunstância que é uma tragédia para as 2 vidas que se perderam e para as suas famílias.
5: Mas conseguiu ouvir, se é que estava por perto, a conversa da ACT com o empreiteiro?
4: É uma conversa com perguntas que são feitas ao fim e ao cabo para tentar apurar as circunstâncias em que a máquina operava. Basicamente é isto e agora vamos é aguardar.
5: E consegui perceber quantos anos aquela
4: não,
5: grua
4: não,
5: tem?
4: Não consegui perceber isso. Vê-se que não é uma grua moderna, não é isso, vê-se. Mas não consigo dar mais nenhuma informação para além destas cargas.
5: Relativamente. Não lhe disse nada, não.
4: Não, aceitei. A CT está a fazer o seu trabalho, não é? O meu momento agora é ir acompanhando as circunstâncias, aqui com a Junta de Freguesia de Belas também. E é como eu disse, uma palavra de apreço a todos os operacionais que estiveram no terreno, aos bombeiros, à PSP, à Proteção Civil e também aos técnicos psicólogos da Câmara que já cá estão.
2: Marco Almeida, presidente da Câmara de Sintra. 2 homens de 28 e 40 anos morreram esta manhã na sequência da queda de uma grua na rua Dona Inês de Castro, freguesia de Belas, concelho de Sintra. Os 2 trabalhadores de nacionalidade brasileira estavam a pintar um prédio quando a grua caiu na via pública por volta das 8 da manhã. Além das vítimas mortais, o acidente deixou estragos em 3 viaturas. Já foi identificada a mãe do menino de 3 anos, encontrado sozinho em Braga. O menor tinha sido deixado aos cuidados da irmã de 15 anos, mas acabou por sair de casa sem que a menor, mais velha, disso tenha dado conta. Foram populares que chamaram as autoridades quando se aperceberam do menino sozinho na rua durante a madrugada. Ora, a mãe já foi interrogada pela PSP e já foi definido o futuro mais próximo dos 2 irmãos, Ana Silva Monteiro.
6: A PSP que falou há pouco connosco, que nos disse que a mãe já foi até interrogada e constituída arguída. No entanto, como ainda está a decorrer uma investigação, não nos quiseram dizer, não puderam dizer onde é que ela se encontrava e se veio pelos seus próprios meios ter com a PSP ou se foi a PSP, através das diligências que efetuou, que conseguiu chegar até ao seu paradeiro. Outra das novidades é que, junto da da CPCJ também já se encontrou uma solução para os menores, um menino de 3 anos e também para a menina de 15 anos, eles que vão continuar juntos e que vão ser levados para uma instituição.
2: A jornalista Ana Silva Monteiro, que ouviu então o comissário Tiago Macedo da Silva da PSP de Braga.
7: O alerta foi através de 112, de populares daquela rua, vizinhos, que comunicaram que viram uma criança no meio da rua, às 4h20 da manhã. Os meios ao chegar ao local confirmaram a presença de uma criança de 3 anos, e através daí, a partir desse momento, a primeira prioridade foi verificar o estado de saúde da criança, por isso em primeiro lugar foi transportá-la para o hospital para averiguar se estava tudo bem e em que condições a criança se encontrava, e a partir daí conseguir tentar fazer diligências para identificar e conseguir chegarmos a algum tipo de dados, que conseguíssemos chegar a pais, familiares. Posteriormente foi possível encontrar, interceptar a irmã mais velha, de 15 anos, e foi a partir daí que conseguimos ter mais dados sobre o seu agregado familiar. Ficamos a saber que morava com a mãe, mas que a mãe não estava em casa, e a partir daí foram feitas diligências, em primeiro lugar. Em segundo lugar, também com a criança de 15 anos, averiguar o estado, a integridade física da criança e o seu bem-estar, então também foi transportada para o hospital.
6: Mas pergunto-lhe, esta criança de 3 anos, como é que estava quando vocês chegaram? Estava a chorar? Conseguia dizer alguma coisa? Como é que ela se encontrava?
7: A criança, como deve calcular, 3 anos, não é que consiga nos explicar muito, estava naturalmente assustada por estar no meio da rua, à procura da irmã, mas não conseguimos retirar grandes dados do menor.
2: O comissário Tiago Macedo da Silva, da PSP de Braga. Recordo que os dois menores vão agora ficar aos cuidados de uma instituição. A mãe já foi interrogada e constituída arguida. O incêndio que lavra em Arouca desde segunda-feira à noite mobiliza por esta hora 506 operacionais, 165 viaturas e 9 aeronaves. O fogo já consumiu 700 hectares de terreno florestal. O incêndio começou em Bosseguedim, na freguesia de Moldas. Apresenta hoje 3 frentes ativas, uma na zona de Telha e Covelo de Paivó, outra junta a Rio de Frates e uma terceira no Candal, já no concelho vizinho de São Pedro do Sul. Foi de resto no combate a este incêndio que 4 bombeiros ficaram feridos. Na última madrugada, a viatura em que seguiam despistou-se e capotou. 3 dos 4 bombeiros apresentam ferimentos graves. O acidente deu-se numa zona de acessos difíceis. David Monteiro.
8: Falamos de zonas de vales, de declive muito acentuado, e era numa dessas zonas que este veículo de combate a incêndios dos bombeiros de Arouca estava a percorrer. Era uma dessas estradas que este veículo estava a percorrer quando, por razões que agora vão ser investigadas, se despistou e acabou por capotar. Como referias, 3 bombeiros sofreram ferimentos considerados graves, 1 quarto bombeiro sofreu ferimentos leves. A indicação que temos por fonte da unidade local de saúde entre Douro e Voga é que um desses bombeiros sofreu vários traumatismos, está com indicação para ser intervencionado, ou seja, para ser alvo de uma intervenção cirúrgica. Um segundo bombeiro está sob avaliação pela equipa de cirurgia também. O terceiro bombeiro está internado na unidade de cuidados intensivos para ser estabilizado, e o quarto elemento desta corporação, como eu referi, sofreu ferimentos ligeiros.
2: A reportagem do jornalista David Monteiro. Sem dar tréguas, continua esta quarta-feira o incêndio que lavra em Torre de Moncorvo. Também aqui o dispositivo é, por esta hora, composto por mais de 500 homens, apoiados por 167 viaturas e 4 meios aéreos. Nota ainda para o incêndio que deflagrou na segunda-feira no concelho de Santo Tirso. Tem esta tarde 2 frentes ativas que, contudo, estão a ceder ao combate às chamas. Resultado não só dos meios operacionais, cerca de 200 homens que contam ainda com o apoio do Exército, mas também pelas condições meteorológicas hoje mais favoráveis ao combate a este incêndio. Há uma praga de insetos numa sala de hemodiálise do Polo de Valongo do Hospital de São João. A Unidade de Saúde do Grande Porto confirma a situação, justifica a presença dos insetos com as atuais condições meteorológicas. Um caso para conhecer na síntese das 4:30. Até já.
1: Alexandra Pereira, 4 horas mais 10 minutos em informação na sua Correio da Manhã Rádio. Vamos olhar para as temperaturas. 4:10, Viana do Castelo está com 25 graus, Braga 28, Porto 24, Aveiro 20. Mais quentinho está em Lisboa com 27 graus e Setúbal 31. E agora, tudo pronto, botões ligados, vamos lá. E 3, e 2, e 1, e siga. Eu chamo-me Alberto Rocha, estou na sua companhia. Este é o Regresso a Casa. O mesmo diz a Luciana Abreu, que está a arrastar-se devagarinho, que ela também preferia estar de férias. A Alexandra Pereira já está habituada a esta coisa, portanto, trabalhar faz bem. Olá, Luciana, a bolinha também para ti.
9: Cucu, meu querido Alberto da minha vida, que eu tinha tantas saudades tuas. Estou tão feliz.
1: Nesta última fase em que tu foste de férias também, eu pensava, olha, pelo cheiro ao perfume, a Luciana anda aqui. Ai, depois é que percebi que não, era do diesel do barco.
9: Opa.
1: Olha, um dos sítios que eu gostei de visitar, e eu nunca tinha ido lá, foi às festas de Campo Maior. Gostei imenso.
9: Foi?
1: Foi.
9: Foi aí que tu bebeste muita aguinha. Tu para ela, Alberto.
2: Não, eu não posso comer doce.
1: Ela não pode comer doce, ela não pode.
2: Mas contra as
1: doce. Ela se comer doce.
9: Nem
1: um ímã
9: para o frigorífico.
2: Nada. Não. Nem essa água de Campo Maior.
9: Uma faca.
1: Eu acho que a única bolinha que tem que ter aqui é no canto direito, porque isto está a começar a descambar. 4 horas mais 11 minutos, esta edição então de quarta-feira. Só há pouco é que dei conta da quarta-feira. Olá, Luciana, boa tarde para ti também. Já não tens saudades
9: acontece
1: minhas?
9: Acontece a quem tem boa vida.
1: Pois é, e o teu.
9: Quem tem boa vidinha perde-se durante a semana, nem sabe que é quarta-feira.
1: Claro, claro, claro, já não tens saudades minhas. Pois não, já passou esse efeito, pronto.
9: Depois de ouvir mão de vaca, muita coisa
1: não,
9: mudou.
1: Não, mas isso foste tu que disseste, não fui eu. Eu só falei do teu fantástico perfume. 4:12, hoje ao que parece temos mais gente, mais convidados, não é? Deixa eu estar aí.
9: Estão
1: sossegadinho.
9: Prestes a chegar,
1: ah,
9: ainda
1: pronto,
9: não chegaram.
1: Então,
9: estão
1: então é bom que eles se deem cordinha aos sapatos. Primeira coisa, ou melhor, primeira não. Primeira foi dizer-te olá, boa tarde, está tudo bem?
9: Pois
1: tá,
9: eu
1: tudo
9: nem
1: bem,
9: disse,
1: obrigado.
9: Mal-criada.
1: Segunda
9: olá,
1: coisa.
9: Olá, boa tarde a todos. Beijinhos, beijinhos, bem-vindos.
1: 927794422, fica já aqui porque já temos mensagens de ouvintes. E atenção, como hoje temos convidados, podem aproveitar e podem perguntar o que quiserem, podem gravar a pergunta que quiserem aos nossos convidados, etc. E dizem os nossos ouvintes, que convidados? Não interessa. Quando chegar a altura, vocês vão saber. E sabes quem é que temos mais aqui hoje? O Arthur.
9: Quem? Ah, o meu
1: não, não é o rei Arthur, não, é o outro, o Arthur Jorge. Olá, Arthur.
10: Olá, então.
1: Ah, estás a ver
9: olá,
1: a voz
9: Arthur, tudo bem?
1: Ah, põe-te lá a dizer, ai, que voz linda que tu tens, que voz, não sei o quê.

0: visão da águia.
1: Já, já. Porquê? Pergunta-me lá.
0: Porque vai...
1: Porque há. Porque vai, sim, porque vai. Podes dizer o resto, vai, não há problema.
0: Já porque vai o que há.
1: O que é que ele vai fazer?
0: Arthur, vais informar os nossos ouvintes, não é? Por onde devem ir para não apanhar trânsito.
1: Pronto, então deixa-me carregar aqui no... Qual é que é? É este! Sim, sim, o Arthur vai-nos trazer as informações de trânsito já a seguir. Ok, é a tua deixa agora, Arthur. Diz lá.
2: Ora, muito bem, e boa tarde a quem nos escuta a esta hora. O trânsito aqui na região de Lisboa já começa complicado, isto sobretudo na ligação da Avenida de...
1: Estás com o bússola ao contrário.
2: Desculpa?
1: Lisboa lá.
2: Ah, é lá.
1: Lá.
2: É lá, cá, é tudo a
1: o
2: mesma coisa.
1: O teu azimute.
2: Bom, estava eu então aqui a dizer, a ligação da Avenida de Seto ao Eixo Norte-Sul para 25 de Abril está muito complicado. Também aqui o final da A5 desde na Pimenteira. Nesta zona ocorreu um acidente, mas já está resolvido. Ficaram as filas de trânsito. Também na segunda circular, sentido Benfica, na aeroporto, está lento à passagem do Campo Grande. Um acidente próximo à saída do aeroporto Olivais Sul, também deixou aqui fila na segunda circular. Outro acidente que já está resolvido aconteceu na Cril, em Olival Basto. O trânsito está para já condicionado à passagem por este local. Há ainda também trânsito a assinalar na cidade do Porto, aqui no Porto. Vê-se aí, é nomeadamente ali, o sentido Freixo Rábida, com já algumas paragens desde Bonjoia até ao nó da A3. Atenção também, a rotunda AEP está a servir de tampão, o trânsito que vem desde a circunvalação, desde a zona da Senhora da Hora para na AEP, também a A28, nó de Sendim, que está a começar a apresentar fila. A fila é essa que se prolonga pela Avenida AEP, até a cidade União Paz, e do outro lado na nó de Coimbrões, a ligação da A44 com a A1, isto em Gaia, sentido Gaia-Porto, a fila começa na Madalena.
1: Olha, Luciana, digo-te uma coisa, se estivesse na estrada, nesta altura, dava 3 peões e parava junto às Silvas, só para...
0: que medo!
1: Para ele dar aqui mais... Mas com que gás com que ele faz isto, é?
2: Era pior parar junto aos Silvas.
1: Aos Silvas, sim.
0: Incrível!
1: Não, mas é mais às Silvas. Às Silvas.
2: Muito bem.
1: Da Josefina da Silva, Maria da Silva, Antonieta da Silva, Luciana da Silva.
0: Pi para pôr, calma.
1: Não, não há cá pi nenhum. Não temos, não chegamos tão longe. Pronto, sabes uma coisa? O nosso homem do trânsito hoje também é muito ligado à música. Tocas epífaro? Ah, não, é bateria. Ele é baterista. Sabias?
0: É baterista?
1: É, ele é baterista.
0: Espetáculo!
1: É,
2: sim.
0: Olha que pena, não estares aqui, Arthur, senão davas-me umas aulinhas.
1: Mas tu primeiro tens que aprender guitarra. Para que é que estás com isso? Já aprendeste a música da Tina Turner com o Eros Ramazzotti?
0: Ainda não, porque custa. Eu não tenho muito dedo, muito jeito com os dedos.
1: Mas que é, o professor é caro?
0: Tenho dedos preguiçosos.
1: Ah, custa aprender.
0: Pois, e a mão pequenina, e depois dói muito, as cordas magoam.
1: Ah, pois, magoam,
0: eu sei.
1: Eu tenho lá uma música em casa que fica com os dedos, ficou com os dedos em ferida enquanto começou a tocar.
2: Tu não ficas... ganhar calo.
1: É preciso ganhar calo, exatamente, ganhar
0: pois,
1: calo.
0: Pois, dói,
1: é
0: claro. Dói imenso.
1: Então,
0: mas vale a pena.
1: Quando tu aprenderes a tocar guitarra, o Arthur trata...
2: Mas
1: prepara os pratos,
2: não,
1: tens que lavar os pratos,
2: tenho
1: não é?
2: Que primeiro esticar as peles.
1: Esticar as peles?
2: Da bateria.
1: Ai, da bateria. Pensei que estavas a dar alguma indireta. Não, porque
2: não,
1: a Luciana
2: não,
1: está arranjadinha, sim senhora. Digo-te uma coisa,
2: uma coisa, outra coisa, outra coisa.
1: Uma coisa é outra. Exatamente.
0: Eu estou arranjadinha, eu estou impecável para receber os nossos convidados.
1: Ah,
0: agora,
1: bom.
0: A minha adolescente, a adolescente que ainda vive dentro de mim, está aos gritos.
1: E eles já chegaram, não?
0: Ainda não.
1: Ainda não. Ah,
0: agora parecias o amiguinho do Shrek. Já chegamos.
1: Já chegamos.
0: Não, burro. Já chegamos? Não, burro.
1: Então aqui o burro vai passar à publicidade, está bem?
0: Não, era para ti, querido.
1: Até já.
0: Até já.
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4: E agora já são 4h18, isto passa tão depressa, 4h18 que estamos quase nas 4h19. Estava eu aqui a separar uma série de músicas, Luciana, e algo me disse: hoje vou colocar esta. E não é que nem de propósito. Há alguém, ali um passareto, me manda uma mensagem a dizer: não, com o link desta música. Não sei porquê, mas isto
5: no passareto.
4: Um passareto.
5: Um passarito. Olha, já chegaram aqui.
4: Os três passaritos. Já.
5: Uhum.
4: Pronto, então eu.
5: Agora imagina, vou aumentar ali o ar-condicionado, que está muito calor aqui dentro.
4: Olha que era um macho. Não sinto calor nenhum. Esse teu lado adolescente.
5: Pois.
4: Ok, então vamos lá.
5: Olha, diz um para ti que eu já volto.
4: Diz um?
5: Bizum, bizum.
4: Tens que perceber que eu não sou muito poliglota, percebes? Não, eu a mais amendoins, coisa do género. Vamos lá com este Afro House Tribal, e aqui, depois vamos regressar. Porque temos convidados nesta emissão.

9442, este é o número que está disponível para você participar nesta emissão de Regresso a Casa. A Guida já escreveu: boa tarde, estou a aproveitar os meus últimos dias em Lisboa, estou na praia da Parede, está maravilhoso, imagino que sim, a ter em conta pelas temperaturas. Mesmo assim, estou na vossa companhia com os fones, um beijo, não se esqueça, não vá para a água com os auscultadores, está bem? Hugo também está connosco, deseja uma boa tarde e temos aqui mais uma outra mensagem, já lá vamos. Agora, Luciana, já chega de yeke yeke, porque vamos aproveitar e vamos fazer o seguinte, vamos, deixa cá ver, se eu carrego nos botões certos, que isto às vezes não funciona, se eu juntar uma, duas, três coisas assim...

0: juntando tudo isto, Luciana, o que é que dá? Dá?
1: Dá. Da The Boys of the Band.
0: Estes rapazes massacraram-me tanto a cabeça durante tanto tempo. Foram os culpados por tantas dores de cabeça que houve na altura em que eles iam aos espetáculos. E com tanta confusão, com tanta segurança, com tantas meninas aos berros. Eu no início até chegava lá e dizia: ui, que eu estou em alta. Não era.
1: Olha, era, até era eu para gritava, ele. Não me ouvias?
0: Ouvia, sim senhor.
1: Estão aqui.
0: Olha, os meninos já estão aí. Vamos lá, diz-nos então quem é que nós temos aí. Sim, quem são os atrasados. Também podes aproveitar, eu vou desligar o microfone.
1: À minha direita tenho o Melão, o super hiber mega Melão.
2: Boa tarde.
0: Olá,
1: e à
0: boa
1: minha
0: tarde,
1: esquerda não. Tenho o Capinha.
3: Epa,
0: olá,
3: boa
0: Capinha,
3: tarde.
0: Boa tarde.
1: E o Gato.
0: Olá, já chegou tarde. O Gato?
2: Eu acho que a gente devia mudar o nome desta banda.
1: Então,
2: em vez de ser The Boys of the Band, devia ser Os Gatinhos.
1: Oi, eu concordo plenamente.
2: É porque já temos o Gato, o Gatão e o Gatinho.
1: O Gato, o Gatão e o Gatinho. E eu futuramente sou a gata. Vou ser a gata.
3: Já
1: tu é que ainda não sabes.
3: Já és uma gata.
2: Tu já és. Sempre foste.
1: Obrigada. Exato. Digam que ele também é, senão ele vai ficar com a
2: sua. Não, tu também és. Tu também és.
0: Sim. Está bem. Vocês podem ser os gatos, mas é só comida seca. Mas
1: então vocês já se conhecem há muito tempo.
0: Eu já. Aliás, eu já contei aqui uma das situações. Na primeira vez em que no projeto anterior, por exemplo, os insetos apareceram, deram cabo da porta do edifício da rádio onde estava. As meninas partiram aquilo tudo. Depois.
1: Lembram-se.
0: Não, eles não se lembram que eles entraram e saíram e estava tudo bem com eles. O resto, os estragos ficavam depois. Agora, Milénio, da Razar, eles passaram todos no pavilhão Rosamote, assim como os excesso e muitos outros, e portanto aquilo era a grande loucura. E depois houve uma série de, por exemplo, lembro-me com os Milénio, não sei se os de Arrasar o Capim esteve lá, mas havia uma série de emissões que fazíamos na altura nas praias, em Gaia, pelo menos Milénio estiveram lá também, portanto, mas isso já foi há uma série de tempo. Houve, eles chegavam lá, cantavam, faziam o brilharete, as meninas gritavam por eles e eles punham-se a andar e depois nós é que levávamos com isto.
2: Oh meu Deus.
0: Oh meu Deus, oh, mesmo, meu Deus. Oh meu Deus. Mas isto já lá vai.
3: 25 anos, temos um pedido de desculpas para te fazer. Antes tarde do que nunca, não é?
0: Vocês têm a noção que marcaram uma época, uma geração inteira com estes projetos que tinham um público que tanto ia para um lado como ia para o outro. Vocês, obviamente que havia público que tinha a sua banda preferida, mas de um modo geral elas iam saltando, e eu digo elas, também havia rapaz, obviamente, mas o público feminino era aquele que mais bradava nos vossos concertos. E têm noção do êxito que cada um dos projetos tinha na altura.
3: Olha, duas coisas muito. É o Capinha que está a falar, já.
0: Eu reparei na voz, como... percebes? Eu reparei, não consegui.
3: Obrigado. Então, olha, antes de mais, deixa-me dar aqui um grande beijinho, um grande abraço a toda a audiência. É um gosto enorme estar aqui convosco. Obrigado pelo convite. Sempre que nos quiserem cá, estaremos sempre com muito agrado. E deixa-me dizer duas coisinhas que tu falaste em muito giras, que é. A primeira, sabes que nós na altura não tínhamos noção da repercussão que era isto, que os nossos projetos, e falo também pelos de Arrasar e pelo resto da malta, iria ter ao longo do tempo. Nós, efetivamente, foi uma subida meteórica, portanto aquilo foi exponencial. Eu lembro-me na altura, eu estava a estudar engenharia eletrotécnica no técnico, chamaram-me, aliás, eu participei por brincadeira no Ai os Homens.
1: Lembro-me perfeitamente. Eu desejava assim, ai, queria ser a piscina. É verdade. Oh,
3: foi muito bom, foi muito
1: a nossa
3: bom.
1: Adolescência.
0: Por causa do cloro, é só pode.
3: Muito bem. E daí eu depois ganhei o programa, depois fui à final, ganhei a final, e foi daí que os produtores dos de Arrasar me chamaram para fazer parte do projeto. Na altura, eu nem estava muito virado para aí, porque não, eu sempre gostei de comunicar e o meu sonho era ser apresentador de televisão, que felizmente depois vinha a concretizar mais à frente. Mas isto para te dizer o que é que nós, na altura, quando começam o projeto, isto foi em 90, nós estreámos no dia 23 de novembro, nós de Arrasar, 23 de novembro de 1998. Rainha da Noite, Rainha exatamente. Da noite. A Rainha da Noite no programa com o Jorge Gabriel. Na altura o programa era produzido pelo Iriberto Lima. E realmente, passado muito pouco tempo, nós estávamos com um sucesso brutal, graças a Deus, e pronto. E mesmo nessa altura não fazíamos a mínima ideia que realmente o impacto que íamos criar era tão curto prazo de tempo. Mas, para mim, o mais impressionante, sabes, é tu hoje em dia veres que a Rainha da Noite, e falo por mim e os outros, os Milénio, o meu universo és tu e o eu sou aquele, continua. Eu volto e meio estou a receber vídeos das pessoas a passar a Rainha da Noite ou num casamento, ou numa festa, ou na Riventes.
0: Por causa dos estragos, não é?
3: Exatamente, por causa dos estragos do pavilhão. Portanto,
0: não, mas os estragos vocês que fizeram na altura com as meninas.
3: Na altura, exato. Portanto, e depois isto, porque eu acho que o mais incrível é tu, porque obviamente tu has-te lembrar de músicas de outras bandas da altura, mas tu percebes que a tua música de há 25, 26 anos atrás ainda toca hoje e que...
1: Foi um fenómeno.
3: É brutal. É passadas três gerações, estás a ver? No outro dia, sabes que eu faço consultoria a marcas para o TikTok. Pronto. E no outro dia eu fui fazer uma universidade para miúdos, aí dos 16, 17 anos. E houve uma coisa muito gira que foi. Estavam os miúdos, eram 30 miúdos, depois lá atrás estavam as professoras. E é uma coisa muito gira. Que eu disse assim: ah, vou partilhar aqui uma coisa com vocês. Quem é que se lembra daquela banda que eram os de Arrasar? E os professores lá atrás... E os miúdos não só viu Pio.
1: Estás
3: a ver? Pio. Sim. E depois, ok, boa. Então, e quem é que conhece aquela música? És a Rainha da Noite. E os miúdos todos... E as professoras... Estás a ver? Miúdos de 16 anos. É. 14 anos, percebes? Portanto, a nossa música passou estas décadas todas. E depois foi muito giro que eu disse obrigado. E depois foi muito giro que eu disse: esta música sou eu que canto. E eles: não és nada. É sério que sou, sério, não sei o quê. Portanto, é giro, porque tens muita gente, muita malta jovem que canta a Rainha da Noite, que dedica a Rainha da Noite às namoradas, às mães, a todas as pessoas fiéis, e não sabem. Olha, que foi o Capinha que cantava, que é Mesmo de Arrasar que cantava. Portanto, a música passou estas gerações todas, e isso é extraordinário.
0: E
3: nós,
0: sobrevive.
3: Na altura, não fazíamos a mínima ideia que isto poderia um dia acontecer.
0: Olha, são 4h31, ainda temos mais dois convidados. Portanto, Capinha, agora aguenta-te um bocadinho, ok?
3: Adeus, obrigado, boa tarde, foi um gosto.
0: Foi um gosto. São 4h31, nós temos outros compromissos. Vamos atualizar toda a informação e depois regressamos. Luciana,
1: até
0: recorda
1: já.
0: Quem são os nossos convidados. É o Capinha,
1: Melão e Gato. E até o Pantaleão já veio para aqui, vê lá tu. Daqui a bocado estamos todos no bar.
0: Vamos agora a 4h32 para as notícias, atualização da informação, Alexandra Pereira.
4: Há uma praga de insetos numa sala de hemodiálise do Polo de Valongo do Hospital de São João. A Unidade de Saúde do Grande Porto confirma a situação, justifica a presença dos insetos com as atuais condições meteorológicas. Assegura, contudo, que os mosquitos em causa não apresentam perigo para a saúde.
5: Centenas de mosquitos espalhados pela parede e pelo chão. As primeiras queixas começaram a surgir há cerca de 2 meses e os doentes que estão em tratamento na sala de hemodiálise do Polo de Valongo do Hospital de São João garantem que é uma situação que só tem vindo a piorar. O Hospital de São João confirma a situação numa das salas destinada à realização de tratamentos de hemodiálise, uma espécie de mosquito vulgarmente designada por inseto da fruta. O aparecimento destes mosquitos está a ser associado às

0: condições meteorológicas verificadas no país nas últimas semanas.
1: Um trabalho do jornalista Nelson Rodrigues. A Comissão Europeia vai avançar com uma nova estratégia para reforçar a resposta comunitária às alterações climáticas. Bruno Correia.
2: Bruxelas quer apresentar ainda este ano uma proposta para reforçar a resiliência climática da União Europeia. A Comissão Europeia diz que a Europa está a aquecer mais depressa do que os outros continentes e considera que este foi um verão particularmente grave. A futura estratégia não vai abranger apenas os incêndios florestais e a proteção civil. A Comissão quer integrar a resiliência climática em várias políticas, incluindo o ambiente e a agricultura. A proposta deverá ser apresentada muito em breve. O objetivo é que a adaptação às alterações climáticas passe a ser uma norma em diferentes áreas de intervenção da União Europeia. Vários Estados-membros registaram este verão novos recordes de temperatura. As ondas de calor e a falta prolongada de chuva provocaram situações de seca na Europa Central e levaram ao encerramento de centrais nucleares na Hungria e na Roménia. O Danúbio atingiu níveis históricos e foram registados incêndios de grande dimensão em vários países europeus, entre os quais o maior de sempre na Bélgica, mas também na Alemanha, Grécia, Reino Unido, França, Espanha, Portugal e Croácia.
1: O trabalho do jornalista Bruno Correia. Esta tarde já foi encontrado o corpo do mergulhador que estava desaparecido desde esta manhã em Setúbal. Desapareceu no Rio Sado quando realizava trabalhos de reparação do casco de um navio na Lisnaf. Trata-se de um mergulhador profissional de 28 anos. Também já sabemos que o menino de 3 anos, encontrado sozinho na rua em Braga, e a irmã de 15 vão passar aos cuidados de uma instituição. A mãe, que estaria fora deste sábado, já foi identificada e ouvida pelas autoridades. São dois temas para acompanhar no Grande Jornal das 5. Até já.
3: Até já, Alexandra Pereira, com toda a informação às 5 da tarde. Para já ficamos com esta síntese 4:35.
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3: Agora são 4:35. Daqui a pouco vamos ver mensagens que temos no nosso WhatsApp. Não esqueça, o número é o 927794422. Luciana, vamos já para aí. Primeiro vamos dar uma vista de olhos com o nosso baterista, repórter de trânsito também. Artur, como é que estamos com o trânsito a esta hora? Peraí, tens de carregar nesse botão. Não estou a saber.
6: Ah, estava eu aqui a dizer que a esta hora, de facto, o trânsito já acumula desde o viaduto Duarte Pacheco, aliás, até mais atrás, desde a zona de Sete Rios, para ligar à A2 e à travessia da 25 de Abril. O mesmo também ocorre no sentido contrário, desde a Pimenteira na A5. Na aproximação, propriamente dita, à ponte, ainda um veículo que está na berma, está a condicionar o trânsito na passagem no local. Na segunda a circular, há paragens desde as Torres de Benfica até ao aeroporto, no topo norte do eixo norte-sul, isto na ligação à Cril, para o túnel do Gril, também há fila parada. Há nota de um acidente na A1, ao quilómetro 3, aqui é a zona de São João da Talha, isto no sentido Vila Franca Lisboa, está ali também a dificultar a passagem pelo local. Já na cidade do Porto, havia-se aí a marcar passo, sobretudo o sentido Freixo Rápido, Bom Joia até ao nó da A3 e depois também a ligação à Avenida Fernão Magalhães com o trânsito parado. Toda a subida de Faria Guimarães desde o centro até ao Covelo também está com para-arranca.
3: Lembras-te de excesso?
6: Lembro-me.
3: Rezar. Lembras-te?
6: Eu é que não era aquele.
3: Tu não eras aquele?
6: Não era, não.
3: Eles também não, agora são um bocadinho diferentes.
6: Até me lembro da fase 2 dos excessos.
7: Bom, e...
3: Também. Podes falar,
7: na
3: Luciano.
7: Na fase 2?
3: Fase 2.
7: Na fase 2, Artur, como assim?
6: Com o Ruben, lembras-te do
3: sim,
6: Ruben?
3: Um outro, Madureira, sim. Uma outra fase da banda que entretanto surgiu. E agora, fase 3, fase 4 e por aí fora. Agora, o que é importante é saber que eles estão todos aqui connosco. E vamos já, Artur, até já. Obrigado.
7: Até já, Artur.

0: E agora?
1: Nós.
0: 4:38.
2: Lembramos, sim, senhor.
1: Rádio do carro.
0: É verdade.
1: Sem pressa.
0: Oi.
1: Das promessas mal feitas e bem sentidas. Ainda está aqui. No peito.
0: Ora, The Boys of the Bands. Este até ao fim. Eu não sei, Luciana, se queres começar a fazer alguma pergunta ou se...
3: Eu posso.
0: Então vamos.
3: Olha, eu gostava de perguntar aqui ao gato. Até porque ele está muito gato.
4: Aqui, não é? Oh, já cá estou.
3: Está a viver aqui uma transformação física incrível e já se nota muita diferença. O que é que tu andas a fazer, gato?
4: Assanhei-me um bocado. E falei com o José Simões, que é a pessoa que também trata aí do melão. Falei com o José Simões, ele traçou um plano de alimentação para mim. Falei também com o Nelson Buxadas, que é a pessoa que está comigo já há muitos anos, e planos de treino. E é assim. E pronto, e é cozer um bocadinho a boca, não é? Deixar um pouco aquilo que nós gostamos, que é com bolo alentejano. Meter para dentro. E pronto, e olha, e já foram 15, 17 quilos.
5: Pimbas!
3: Pimbas!
4: Pimbas! 17. Muito bem.
3: Pois.
4: Tu. Ainda bem, porque eu só digo as neiras, é melhor eu estar com o microfone desligado.
3: Não, tu ainda estás. Nota-se ainda mais em ti a diferença da última vez que estive contigo. Vocês estão a levar isto muito à sério, a regressar aos palcos.
5: Sabes que às vezes a gente precisa de levar um abre-olhos na vida e perceber, tipo, olha, eu quando tinha 20 e qualquer coisa anos, eu era um sex symbol. Ok, eu recordo-me de ser um mero bailarino e de trabalhar aqui com o Panta e ele ter feito uma viagem a Nova York e não sei o quê, e nós fizemos um projeto muito giro que era o Top Sick nas discotecas e não sei o quê, e eu recordo-me dele estar a comentar e ele dizer-se: pá, a malta em Nova York é como tu, meu, tu tens tudo a ver com aquela gente e não sei o quê, não sei o que mais, porque era mesmo muito irreverente para a época e diferente, e a cena do cabelo comprido, as calças rasgadas, aquele estilo meio grunge e não sei o quê, que era uma coisa que estava muito na época, e de repente tu relembras que já foste essa pessoa, já foste uma pessoa que atravessavas a estrada como um mero conhecido, e havia, por exemplo, um grupo de meninas que tu, sendo um mero desconhecido, tipo, viam-te a passar a passadeira e estavam num descapotável, e isto aconteceu-me, e puseram assim a cabeça de fora do descapotável e começaram a cantar aquela música do anúncio: selvagem, tada, tada, lion é selvagem. Percebes? E tu estás,
3: tipo, isso é incrível,
5: 30 anos à frente, e dizeres assim: pá, mas eu posso ser um exemplo para as gerações vindouras, eu posso ser uma pessoa que as pessoas que têm agora 20 anos olham para mim e dizem: pá, quando fica a cota, quer estar assim, olha, isto é fixe, percebes? Afinal, ser cota, entre aspas, não é necessariamente uma coisa ofensiva, é uma coisa muito boa. E eu tenho a certeza que este projeto, além de para nós ser uma coisa muito abençoada, é algo que vai trazer bons exemplos e coisas boas para todas as pessoas que nos estão a ouvir e que estão... A Luciana está preocupada que eu estou, tipo, na subcave, porque o Panta aumentou aqui esta... Tá bom, tá bom.
0: Não, mas deixa de estar, continua. Vá lá,
3: continua. Ele estava a aproveitar para trabalhar o tríceps, mas não é preciso aqui.
6: O Alberto e o Arthur não me conhecem como Panta.
5: Ah, é uma coisa de antigamente.
0: Não, mas olha, nós chegamos lá. Não há problema, nós chegamos lá.
5: Está aqui um... Desculpa,
0: continua. Diz. Fecha o que estavas a dizer.
5: Há aqui um conjunto de coisas que o The Boys of the Bands estão a trazer, estão a dar vida, que é... saúde e bem-estar, que é boa energia, que é acordar com vontade de vencer, de ser melhor, de ser exemplo. Isto está a ser um conjunto de coisas, não é só a música em si. É a música, é a cena das pessoas olharem para nós: ei, a três cotas, que fofinhos a dançar. A cena deixa de ser uma coisa totalmente brega, de seres, como se chamaria no Brasil, um tio, não é? E tio é uma cena cool. Seres um tio é uma cena cool.
0: Mas há uma coisa que vocês vão manter. que é o gel.
3: Sentiu também?
0: Não, peraí. Sentiu? Que é o gel. Antes era o gel no cabelo, agora é o gel para as costas.
3: O pantaleão não precisa de gel.
0: Depois de vocês darem a dançar.
3: O pantaleão não precisa de gel.
4: Eu trouxe o meu gel.
5: Opa, e isto realmente está a ser uma cena muito, muito gira. É muito como o Capinha falou há bocado, a cena das gerações, atravessarmos as gerações.

0: projeto Milénio, enquanto projeto Excesso e, ou de Arrasar. Como é que era o vosso relacionamento? Havia competição? Havia rivalidade? Como é que era?
1: Pois, eu já havia a amizade que há hoje em dia.
0: Por acaso, mas isso é agora. É para casa, calma, para agora, passaram, é... agora passaram.
2: É uma pergunta engraçada. É uma pergunta engraçada, até porque, imagina assim, dois dos elementos dos de Arrasar já eram meus amigos, por exemplo, o Joca e o Jimmy. Eu já tinha trabalhado com o Jimmy trabalhava a servir no bar, por exemplo, numa discoteca em Leiria, onde eu ia dançar. Portanto, muito antes ainda de eu imaginar que ia cantar nos EXS ou que ele fosse fazer parte dos de Arrasar. E eu recordo-me de um episódio muito giro que nós Excesso e de Arrasar nos cruzámos na Suíça e eu queria à força sair da carrinha após ir cumprimentar e disse que eles não podes sair, pá, tens de ficar aqui, não sei o quê. E eu, pá, mas aqueles gajos são meus amigos, não interessa, pá, mas a gente somos Excesso e não sei o quê, não podemos sair. E pronto, estás a ver o filme, né? Ou seja, acabou sempre por ser uma coisa de alguma forma saudável, embora houvesse competição. Em tudo na vida tu é saudável quereres ser o melhor, não é? Mas isso não tem que necessariamente, para tu seres o melhor, não tens que pisar em ninguém, não tens que tratar mal ninguém.
0: Sim, não tem que ser inimigos, claro.
2: E eu acho que nós fomos, na pior das hipóteses, eventualmente adversários.
0: Rivais.
2: Uma coisa assim do género.
3: Sabes?
2: Na pior das hipóteses. Depois, pá, lógico, os anos foram andando e nós, pronto, inevitavelmente...
0: Também aprendemos com a idade, não é? Essa
2: exato,
0: é uma grande vantagem.
2: As personalidades acabaram por se afirmar, cada uma na sua coisa.
0: Claro.
2: E eu acho que acabaram por escolher os três melhores elementos de cada uma das bandas. Para...
1: Mas, curiosamente, são as que nós nos lembramos mesmo.
2: Yeah.
1: Com extrema facilidade.
3: Se foram aqueles que nunca saíram do
1: porque
3: do
1: há pessoas assim. que Que têm a tal star quality, não é?
2: Yeah.
1: É como na rádio, nós ouvimos vozes e vozes e só aquela voz é que tem carisma.
3: Obrigado.
1: E realmente vocês está aqui um trio maravilhoso.
2: Tá.
1: E eu gostava também de saber como é que os vossos filhos olham para vocês.
2: Eu acho que isto é um quarteto, dizem? Isto já é um quarteto, que a Luciana aqui...
4: Cheira-me a convite no ar.
3: Cheira-me a dica, cheira-me a dica.
1: Cheira-me
3: a dica. Olha, os meus filhos descobriram Milénio essencialmente durante a pandemia. Não tínhamos nada para fazer. Diverti-me a passar as VHS para digital e estrada e tudo mais. Sim. Principalmente o mais novo, o Diego, começou a perceber o que era Milénio na altura, que era aquela loucura. E ficou delirante, ficou doido. Portanto, ainda hoje, falando de Milénio, ele fica doido. E agora com esta banda, com os The Boys.
0: Eu também, mas é quando o saldo está em baixo.
3: Agora com os The Boys, epá, mais ainda. Mais ainda porque tem os de Arrasar, tem o Capinha que ele segue no TikTok.
1: Pois.
3: Já há muito tempo. E tive cuidado de lhe dizer. O Melão já faz parte da família há muitos anos.
2: Já somos irmãos há
3: muitos anos. E ele ver que estas três pessoas que se juntaram para fazer música e já percebeu por ter connosco nos Santos Populares a loucura que foi, ficou todo babado. Voltou outra vez aos antepassados, digamos assim.
1: Exato.
3: Voltou a recordar.
1: Exato.
3: Portanto, os meus filhos estão lá no tubo com isto.
0: Olha, estes projetos das Boys Band, há uma virtude. É que tudo isto era pensado ao pormenor. A música, a coreografia, as roupas, a forma como vocês se apresentavam. Ou seja, não é... há uma boa voz, chega ali, canta, faz uns temas. Tudo estava pensado ao pormenor. Isso também é uma vantagem. E isto é algo que vocês estão a pensar também neste vosso e novo projeto? Trabalhar desta forma?
4: Eu já não posso falar, porque senão dizia qualquer coisa.
0: Não, podes falar, não. Ainda tens saldo.
3: Senti um ciúminho bobo. Senti um ciúminho bobo.
4: Eu acho que nós, na realidade, aprendemos muito dessa época. Foi uma época muito importante para nós mesmo, a nível profissional. E pensar nas coisas, eu acho que é fundamental, percebes? Preparar bem as coisas para que nós possamos lidar com os imprevistos da melhor forma.

0: forma possível. Porque imagina, nós já demos um grande concerto em Lisboa, nós já fizemos o Rock in Rio, foi uma coisa extraordinária, e nós pensamos, vamos fazer assim, vamos começar com esta música, a seguir entra o melão e fala o melão, apresenta a próxima música, a seguir fazemos assim, depois entra o gato, pomos as pessoas a cantar, ensinamos uma coreografia. Portanto, temos mais ou menos as coisas esquematizadas. Mas muitas das vezes, as coisas às vezes são surpreendentes até pelo próprio público, que continuam a cantar uma música até ao fim, e nós, olha, até ao fim. E nós ali improvisamos em cima. Portanto, quanto mais bem preparado, e isto eu acho que também, eu por exemplo falo também da minha vida profissional enquanto ator, em teatro, eu tenho que, e a Luciana sabe isso tão bem, quanto mais seguros nós formos para cima do palco, darmos o nosso melhor, fazermos o nosso trabalho, mais facilmente lidamos com os imprevistos. E acho que isso nós mantemos esse profissionalismo, que eu acho que isso é profissionalismo. Mesmo a nível das roupas, nós decidimos um estilo para fazer este nosso regresso. Nós temos, curiosamente, o cuidado de, antes de cada ida, nós já fizemos... Em mês, pouco mais de um mês, fizemos 17 programas de televisão. Foi uma coisa extraordinária, acho que batemos o recorde. E nós temos o cuidado de dizer, olha, como é que é amanhã? Como é que vamos fazer? Combinações? Levamos ganga? Eu levo calças pretas, tu levas camisa branca? Sim, ok, eu levo coleta, não sei o quê. E acho que essa preocupação nos detalhes aguça o profissionalismo. Portanto, acho que, de certa maneira, também deixa-me parabenizar aqui os meus colegas por também fazerem questão disso. E acho que isso é fundamental também. É um dos segredos do sucesso. Com a humildade e com a devida modéstia.
1: Ah, agora sim, agora tocaste numa palavra muito especial para mim.
2: É isso.
1: E que eu ia. E é exatamente.
2: Isto deixa ter piada,
1: a
2: ninguém
1: humildade.
2: Anda porrada, ninguém se chateia, não há stresses.
3: Dá mais dois meses. Dá mais dois meses.
1: Este tema até ao fim, foram vocês que compuseram.
0: Sim. Nós com o Paulo Silver.
1: Que é
0: o mentor da Revenda.
4: Que foi o que lançou o convite para vocês se juntarem neste projeto.
0: Espera lá, que tu estás muito bem informado, não nos tinham dito isso.
1: Ele é um Inspector Gadget.
4: Então, não existe? É fácil. Aliás, a próxima vez nem sequer cá estou. Eu ponho aqui o boneco e estou a falar e está feito.
0: Não, nós fizemos questão.
4: Eu gostava de perguntar, e já abordaste um bocadinho, já abordaste um bocado isto. Vocês são personalidades muito fortes dos vários projetos que tiveram. Okay, agora,
2: obrigado.
4: Misturarem tudo isto, como é que funciona com os egos?
2: Quais egos?
4: Não sei, estou a perguntar.
3: Já estou a diminuir, mas o meu forte já estou a diminuir.
2: Os nossos ou...
4: Sim, claro, os meus não, que eu não faço parte do projeto, sim. Isto não se corre o risco de acontecer?
2: Nós não temos essa cena do ego. Nós temos aqui uma coisa muito gira.
4: Por enquanto.
2: Que é a humildade. Que é a humildade. Característica.
0: É o gato a enterrar aqui.
3: Mas, por enquanto, nós não sabemos o dia da manhã, não é? Ninguém sabe o dia da manhã, obviamente. Mas até à data, não houve aqui nenhum. Não houve aqui nenhum ego a sobressair.
2: Não houve e nem há. Até porque nós, por exemplo, nós estivemos esta semana a fazer uma gravação em estúdio, e aquele espírito do início do projeto mantém-se, que é agora com um bocadinho mais de afinco, porque já conseguimos perceber as direções, o entrosamento das três vozes, quem é que faz o quê na canção e não sei o quê. Já percebemos, já essa dinâmica já foi criada e já existe. Então facilita muito o trabalho. Nenhum de nós pretende passar por cima do outro, ou seja o que for. Por isso essa questão do ego não isto é um todo. Nós somos um bocadinho como uma equipa de futebol, mas é futebol 3 só.
4: Mas isso tem a ver também com a experiência que vocês têm do passado.
0: Exatamente.
4: Não é?
0: Claro, deixa-me só dizer uma coisa que Luciano, eu não me esqueci o que é que tu ias começar a dizer há bocado, que eu acho que é muito importante.
1: Sim.
0: Eu quero muito ouvir o que é que tu vais dizer. Mas eu acho que aqui, sabes, eu acho que nós já passámos por tudo. Estás a ver? A vida artística tem altos e baixos. É, há uma frase maravilhosa que eu vou pedir ali ao meu querido Melão para dizer, mas sem a palavra com M.
2: Ah, aquela que.
0: Eu adoro essa.
2: Já vivi o bom do melhor não dá para ter e o mais na merda não dá para estar. É essa.
0: Portanto, estás a ver, tu já tocaste lá em cima e já cá estiveste em baixo. E isso também dá-te uma maturidade e dá-te para perceber que e começas a relativizar as coisas.
2: E quando isso acontece várias vezes, ainda ficas mais.

0: humilde.
1: Mais humilde. E sabes, houve uma vez, numa situação, olha, foi na Roda dos Milhões, que nós tínhamos, nós na altura havia uma coisa que hoje em dia não acontece por causa das redes sociais, para o bem e para o mal, que era, nós tínhamos pessoas que faziam 500 km para nos viver à Roda dos Milhões, mas depois não chegavam a tempo. Não chegavam a tempo e tinham que ficar cá fora nas baias. E nós chegávamos de carrinha com 4 seguranças e só fazíamos assim, entrávamos, e elas ficavam bem contentes. E depois as pessoas que estavam lá dentro haviam-nos a atuar. E depois nós acabávamos as atuações, chegávamos, fazíamos e íamos embora outra vez, e as pessoas faziam 500 km para ir para casa. Isto é inacreditável. E um dia, o Jorge Gabriel, ainda no outro dia, pá, falei isto com ele em direto na Praça da Alegria e quase que nos vieram as lágrimas dos dois aos olhos. Porque foi uma grande aprendizagem. Há um dia que nós vimos de um concerto, não sei de onde, íamos arrancar para outro concerto. E cantámos uma música, cantámos o de Arrasar. E depois íamos para os bastidores, para os camarins, e íamos voltar a cantar a Rainha da Noite. E nós acabamos a cantar os de Arrasar e vamos para intervalo. E nós acabamos de arrasar, acabamos lá com a posse toda XPTO, as fãs todas, e vamos embora. Para os camarins, logo a seguir. E o Jorge Gabriel diz assim: onde é que vocês vão? E nós: então vamos para os camarins, porque ainda vamos atuar mais uma vez, não é? Vamos cantar mais uma música. Certo, certo, vão. Mas onde é que vocês vão agora? Nestes 10 minutos que temos de intervalo? Então vamos lá para dentro. Não, não vão. Já viram ali aquelas pessoas que estão ali? Ai, aquelas 300 pessoas que estão ali, que fizeram 400, 300, 500 quilómetros para...
2: Tá bom.
1: É ali que vocês vão agora. Não é lá para dentro. É ali. Sabem porquê? Porque as estrelas... Estou todo arrepiado.
3: Sim.
1: As estrelas estão lá em cima. Aqui somos todos iguais.
2: Tal e qual.
4: Incrível. Mas olha que há muitos colegas vossos que deviam aprender isto. Era uma boa lição. Ainda nos dias de hoje. Aliás, isso faz-nos lembrar. Isso faz-nos lembrar a seleção nacional, quando vai para o estrangeiro e o pessoal está lá, faz quilómetros e quilómetros à espera de ver os jogadores e muitas vezes eles põem-se a andar.
2: Está aqui uma cena um bocado complicada, desculpa lá.
3: Sabes?
2: Agora está aqui uma cena um bocadinho.
4: Descomplica em 4 minutos. Temos que fechar isto na tarde.
3: É por isso que pena, temos que fechar. É por isso que eles cá estão, para incentivar os outros, e eu costumo dizer que com a humildade anda sempre de mão dada com a gratidão.
4: Verdade.
3: E é isso que nós temos aqui, o fazer o melhor nas condições que temos. E
2: é uma guerra esta cadeira.
3: Meu Deus, eu nem tenho. É uma guerra. Eu bato nela se for preciso. Porque eu parto essa cadeira toda.
4: A
3: já.
4: Última pergunta que eu tenho para vos fazer. Há mais temas que vão surgir. Vão continuar a trabalhar este. Há mais música que vai surgir. O que é que vocês têm preparado ainda para este 2026? E tens 3 minutos. Têm 3 minutos para responder. Temos que ir embora.
1: Olha, nós temos preparado uma coisa inédita, que é, tu sabes, normalmente as bandas costumam fazer um fim do ano. Sabes que os The Boys of the Bands, que acabaram de chegar há um mês e meio atrás, vão fazer 2 fins do ano. Nós vamos fazer 2 fins do ano.
2: No mesmo dia.
1: No mesmo dia.
4: A Austrália e Portugal, é? Não.
1: Exato. Estamos a preparar a nossa turnê do próximo ano. Repara, nós acabamos de chegar, estamos em cima do verão. Temos algumas datas a serem confirmadas com a nossa agente. Estamos a trabalhar nisso, mas estamos com um grande foco, sem dúvida alguma, em preparar um verão em grande para 2027. E agora divulgar a nossa música, o nosso Até ao Fim. Queremos cá ficar muitos anos. Queremos gravar mais músicas. Queremos, se calhar, convidar pessoas.
3: Olha, eu já fazer mal
1: te convidei. Músicas connosco. Estou-te a dar aqui uma novidade em primeira mão. Mas sim, acima de
3: já
1: tudo, sempre
3: a,
1: juntos.
3: A Floribela e os The Boys of the Bands. Desculpa lá.
1: Que tu achas? Não era giro.
3: Mas foi mais forte do que
1: portanto,
3: eu.
1: Portanto, fica isto no ar. Já sabem, podem nos seguir nas nossas redes sociais. Venham connosco. Queremos muito trazer novas memórias, criar novas paixões. E é por isso que os The Boys of the Bands regressaram.
4: Agradeço a vossa participação, Luciana. Podes agradecer também aos meninos. E agora vamos lá para o fecho
3: muito.
4: Desta hora.
3: Vamos até à informação.
4: Melão, capinha, gato, nossos beletas. Convidados nestas. Nesta hora.
1: Obrigado.
4: Obrigado pela vossa visita.
1: Obrigado.
4: Estamos a 2 minutos das 5.
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2: Uma boa tarde para si, são 5 horas. As notícias às 5, a edição é de Alexandra Pereira.
3: Já foi recuperado o corpo do mergulhador que desapareceu esta manhã quando efetuava trabalhos de reparação do casco de um navio da Lisnaf, em Setúbal. O homem de 28 anos pode ter sofrido uma indisposição súbita. Gonçalo Reis Batista.
4: Um jovem de 28 anos, mergulhador profissional, foi encontrado sem vida depois de ter desaparecido durante a manhã desta quarta-feira, precisamente no estaleiro aqui da Lisnav, na cidade de Setúbal. Estava a realizar algumas tarefas no casco de uma embarcação aqui muito próximo do local onde nos encontramos. Estaria a sensivelmente 20, 30 metros de profundidade e acabou por desaparecer. Ter-se-á sentido mal, chegou mesmo a comunicar isso junto precisamente dos colegas, mas infelizmente nunca viria a voltar à superfície. O seu equipamento foi descoberto muito pouco tempo depois de ter desaparecido, de facto, este jovem de 28 anos, o que pode indicar que se terá visto livre dele para, de facto, tentar vir o mais rápido possível à superfície, mas não o conseguiu fazer e acabou mesmo por ser encontrado morto algumas horas depois, sensivelmente 5 horas e meia, depois de tudo ter acontecido. Naturalmente, os meios de busca e salvamento foram acionados para o local. Esteve durante toda a manhã um helicóptero a realizar aqui várias operações por ar, uma lancha por água e, naturalmente, também vários mergulhadores a tentar salvar o colega, também ele mergulhador profissional. Não seria a primeira vez que tinha feito algo deste género, já teria alguma experiência neste mundo, mas a verdade é que acabou por terminar em tragédia este dia de trabalho para este jovem de 28 anos. Os pais estiveram presentes também aqui no local, estarão naturalmente em choque depois da morte deste jovem mergulhador profissional de 28 anos, que acabou por desaparecer e foi encontrado, infelizmente, já sem vida, perto de 5 horas e meia depois de longas horas de buscas por parte das autoridades. É uma tragédia muito grande que aconteceu precisamente aqui neste estaleiro naval da Lisnaf, na cidade de Setúbal.
3: Reportagem do Gonçalo Reis Batista. Foi constituída a arguida, a mãe do menino de 3 anos, encontrado sozinho na última madrugada em Braga. O menor estaria aos cuidados da irmã de 15 anos desde sábado. A Comissão de Proteção de Crianças e Jovens já decidiu que os dois irmãos vão ficar à guarda de uma instituição. Ana Silva Monteiro.
5: A mãe das crianças que foram encontradas esta madrugada em Braga sozinha já foi localizada, já prestou declarações e foi constituída a arguida. A PSP já confirmou esta situação, no entanto, não consegue neste momento divulgar mais dados onde é que ela se encontra, por que motivo é que esteve ausente durante os últimos dias, até porque ainda está uma investigação em curso. Dizer também que as duas crianças que se encontravam no Hospital de Braga estão bem de saúde, já tiveram alta hospitalar e vão continuar juntos, mas agora numa instituição, pelo menos até que esta investigação termine por parte da PSP. Ora, a PSP que também nos confirmou que foi

0: Foi através do 112 que receberam a informação que este menino de 3 anos estava na rua a chorar, que quando chegaram ao local junto da casa deste menor perceberam que ele aí se encontrava, que estava a chorar e que só perguntava pela irmã. Foi levado de imediato para o hospital e só mais tarde que a irmã chegou, disse que era a responsável do irmão e que tinha ido até um posto de combustível tentar comprar comida, mas que não conseguiu, já que esse posto estava fechado. As duas crianças acabaram então por serem levadas para o hospital e, como disse, até há pouco tempo ainda se encontravam nessa unidade hospitalar, até agora que se sabe que vão ser então institucionalizados, mas que vão continuar juntos.
1: Ana Silva Monteiro, a partir da rua onde na última madrugada foi encontrado um menino de 3 anos. Não tem licença para a ocupação da via pública, a obra onde hoje morreram dois trabalhadores na sequência da queda de uma grua em Belas, Sintra. Essa irregularidade vai ser participada ao Ministério Público. Garantia prestada ao início desta tarde pelo presidente do município, Marco Almeida, numa declaração enviada à agência Lusa. No local do acidente começaram há precisamente uma hora os trabalhos de remoção da grua acidentada, como a isso assistiu a Maria Ruela Cunha.
2: A queda desta grua vitimou mortalmente Irídio Gomes da Silva, de 37 anos, e Charles dos Santos, de 39 anos, são as duas vítimas mortais deste trágico acidente. Estariam, ao que tudo indica, a terminar esta obra, onde já estariam aqui a trabalhar há pelo menos uma semana. Estavam a pintar, ao que tudo indica, o último andar deste prédio. Mas importa agora focarmos então nas operações que estão a decorrer. Vemos agora estes trabalhos que começam agora precisamente às 16h para remover esta grua de grandes dimensões. A Câmara Municipal de Sintra disse também há instantes que não houve qualquer licenciamento, não havia qualquer licenciamento para ocupar a via pública e que a autarquia não tinha sido informada do início destes trabalhos. São agora questões que importam esclarecer. As autoridades competentes estão já a investigar as circunstâncias em que tudo isto terá acontecido.
1: Reportagem da Maria Ruela Cunha. O incêndio que lavra em Arouca desde segunda-feira à noite mobiliza por esta hora 521 operacionais, 173 veículos e 6 aeronaves. O fogo já consumiu 700 hectares de terreno florestal. Este incêndio começou em Bosseguedim, na freguesia de Moldes. Apresenta hoje 3 frentes ativas, uma na zona de Telhe, outra junto a Rio de Frades e uma terceira no Candal, já no concelho vizinho de São Pedro do Sul. Foi de resto no combate a este incêndio que 4 bombeiros ficaram feridos. Esta madrugada, a viatura em que seguiam despistou-se e capotou. O acidente deu-se numa zona de acessos difíceis. David Monteiro.
3: Falamos de zonas de vales, de declive muito acentuado, e era numa dessas zonas que este veículo de combate a incêndios dos bombeiros de Arouca estava a percorrer. Era uma dessas estradas que este veículo estava a percorrer quando, por razões que agora vão ser investigadas, se despistou e acabou por capotar. Como referias, 3 bombeiros sofreram ferimentos considerados graves, 1/4 bombeiro sofreu ferimentos leves. A indicação que temos por fonte da Unidade Local de Saúde entre Douro e Voga é que um desses bombeiros sofreu vários traumatismos, está com indicação para ser intervencionado, ou seja, para ser alvo de uma intervenção cirúrgica. Um segundo bombeiro está sob avaliação pela equipa de cirurgia também. O terceiro bombeiro está internado na Unidade de Cuidados Intensivos para ser estabilizado, e o quarto elemento desta corporação, como eu referi, sofreu ferimentos ligeiros.
1: A reportagem do jornalista David Monteiro. Sem dar tréguas, continua esta quarta-feira o incêndio que lavra em Torre de Moncorvo. Também aqui o dispositivo é para esta hora composto por mais de 500 homens, 516 no caso, apoiados por 167 viaturas e 6 meios aéreos. Nota ainda para o incêndio que deflagrou na segunda-feira em Rebordões, Conselho de Santo Tirso. Tem esta tarde duas frentes ativas que

0: condutos estão a ceder. Resultado não só dos meios operacionais no terreno, cerca de 200 homens, mas também pelas condições meteorológicas hoje mais favoráveis. Francisca Laranjo.
1: Estamos em Centro Tirso, onde há duas frentes ativas, mas que já estão a ceder aos meios. As temperaturas baixaram quase 10 graus e, portanto, o cenário é muito favorável agora no norte do país. Ainda assim, os bombeiros continuam bem atentos, até porque todo o cuidado é pouco. Ainda assim, as condições meteorológicas, como dizia, estão muito favoráveis. Houve uma descida acentuada da temperatura, o que naturalmente facilita aqui o trabalho dos operacionais. O vento, neste caso, a ausência de vento, também é uma peça-chave. Dar aqui um balanço de que aqui em Santo Tirso já arderam 900 hectares, foi pelo menos esse o último balanço feito pelas autoridades competentes. Entretanto, os danos esses estão ainda por apurar. Certamente nos próximos dias vamos saber quais foram os danos deste incêndio, que deixa um vasto terreno queimado e o fogo chegou a estar muito perto das habitações, tal como conseguimos perceber aqui neste local. Este terreno queimado é a escassos metros de várias casas. Entretanto, dar a nota então de que esta tarde está a ser positiva para os operacionais, já conseguem chegar a vários locais de forma apeada, portanto já estão também a realizar esse combate direto às chamas. São centenas de operacionais que estão agora neste fogo, duas frentes ativas estão a ceder aos meios, até porque as temperaturas já baixaram quase 10 graus.
0: Em pormenor, 205 operacionais apoiados por 66 viaturas e um meio aéreo. A reportagem essa era da Francisca Laranjo, a acompanhar o combate às chamas em Santo Tirso. Alessandro Circate chegou esta manhã a Lisboa. O central de 22 anos prepara-se para reforçar o Benfica. O treinador, Marco Silva, já admitiu a nova entrada. São declarações para ouvir na síntese das 5h30. Até já.
2: Até já, Alexandra Pereira. São 5 horas mais 11 minutos. Esta é a edição de 19 de agosto. Hoje é quarta-feira. E vamos a isto, regresso a casa.
3: Voltei, voltei do ar.
2: Olá, Luciana, a bolinha também para ti.
4: Cucu, meu querido Alberto da minha vida, que eu tinha tantas saudades tuas.
5: Bolinha feliz, olha a bolinha.
2: Olha a bolinha para esta tarde. 5 e 11, Luciana. Já estás calminha? Já não há aí gatos? Já não há nada? Está tudo bem, não está?
4: Estou muito feliz, sabes? E agradecida por teres dado a oportunidade deles cá estarem. Estarem na nossa companhia.
2: Eles estiveram.
4: E contribuírem para a felicidade de tanta gente.
2: Sim, claro.
4: Foi bem, o caso.
2: Mas são os teus convidados. E, portanto, tu convidas...
4: Nossos
2: convidados. E, portanto, sendo esta a casa, eles entram... Até por agora, por falar nisso, eles trouxeram alguma coisinha para o lanche? Não? Nada?
4: Não, porque eles estão... não podem. Então, eles estão a ficar mesmo fit, espetacular.
2: Ah, está bem, mas eles não trazem... Mas, eu, por exemplo, quando vou à casa de alguém, levo geralmente ou a bebida, ou a sobremesa, ou coisa do género, não é?
4: Eles trouxeram a simpatia.
2: Ah, pronto, está bem. Olha, 5 e 12, vamos saber como é que está o trânsito. Combinado?
4: Vamos
2: lá.
4: Artur!

0: Vamos lá, Artur, agora 5:12, como é que estamos com o trânsito?
1: Ora bem, isto parece que se instalou um autêntico pandemónio. A verdade é que na cidade de Lisboa, é a segunda circular no sentido Benfica-Aeroporto, já tem paragens, sobretudo ali na zona do Campo Grande, é de facto também habitual. No eixo norte-sul é que está um problema na ligação ao 25 de Abril, há um acidente próximo do aqueduto das Águas Livres, está ali a complicar também o escoamento desde as Amoreiras e Campo Lide. Mais à frente também há outro toque entre veículos. Está a condicionar a passagem pelo nó da Pimenteira e A5 a partir de Monsanto até à Cruz das Oliveiras. Ainda o IC19 no sentido Amadora Queluz com fila parada. Na cidade do Porto A3, desde Águas Santas até à VCI para entrar no sentido da Ponte do Freixo. Há nota agora de um acidente precisamente ali na A3, na saída para a circunvalação, mas no sentido contrário, neste sentido

0: A fila já vai condicionar certamente a VCI. Avenida AEP, também no sentido de Matosinhos Porto, com lentidão. Há um acidente na VCI, no nó de Paranhos, que é o sentido Freixo Rápida. Está também muito complicada a VCI no Porto a esta hora, neste sentido.
1: Olha, então nesta hora convém caprichares na A5, não é, Luciana?
2: Exatamente, eu agradeço muito.
1: A5 ali a toda a força, vê lá o que é que se consegue aí. Qualquer coisa, a Luciana não tem pressa de chegar a casa, portanto.
0: Se é A5,
2: não, eu só não quero apanhar trânsito.
1: Não peças milagres, milagres não há
2: já
1: todos os dias, não é?
2: Que seca.
1: Obrigado, Arthur, até já, daqui
0: até
1: a pouco
0: já.
2: Beijinhos,
1: vai regressar.
2: Beijinho.
1: Com mais informações de trânsito, 5:14.
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1: E amanhã é quinta-feira, portanto, não esqueces.
2: Olha, controla.
1: Ela controla.
2: Tu controla, okay? Porque hoje ainda é quarta. Calma,
1: ela
2: tu controla.
1: Vamos lá com Badocha, 5:15. É verdade, vem aqui mensagens de ouvintes. Espera aí, vamos aproveitar enquanto temos aqui o Badocha de fundo. Vamos a esta mensagem.
5: Boa tarde a todos. Gostaria de mandar beijinhos para vocês e para a Luciana também. Gosto muito de vocês. Estou sempre que posso ouço a vossa rádio.
1: Obrigado.
5: É a Patrícia.
2: Obrigada,
5: Paulo.
2: Beijinhos.
1: É a Patrícia.
2: Beijinhos,
1: que fala.

0: da Ana Bastos de Armação de Pera. Luciana, que está connosco, como sempre, como está todos
1: os dias. Beijinhos, Ana.
0: Na nossa companhia. Olha, ainda não foste às compras hoje. Não foste, agora à tarde.
1: Ai,
0: não foste,
1: mas meu vamos. Deus.
0: Mas olha, mas depois das compras, depois da publicidade, vamos ter música da boa para ouvir. Queres saber? É já a seguir.
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0: Bom, e vamos lá.
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0: Bom, e devo-te dizer que já fui à página theboysoftheband.pt do Instagram e podem aproveitar e podem visitar e podem acompanhar também aquilo que os meninos, foram nossos convidados hoje no programa Regresso a Casa, andam a fazer. E não tarda nada, vamos ter aí mais notícias deles, não é, Luciana?
1: É.
0: Pronto.
1: E planeiem já o vosso final do ano. Não percam o grande espetáculo dos The Boys of the Band.
0: Pronto, fiquei com um jeitinho, não vais perder. A não ser que estejas não. a trabalhar. Até com um jeitinho até podes ir lá cantar com eles, não?
1: Se calhar.
0: Depende, não é? Depende. Vai lá, agora podes aproveitar e cantar aqui nesta...

0: Fotos de boas férias para todos aqueles que se encontram de férias, a aproveitarem esta tarde. E ao que parece, Luciana, uma boa tarde de praia, com um jeitinho, ainda pode ir molhar os pés. Bom, não direi o mesmo aqui, pelo menos aqui no Grande Porto, mas aí para Sul. E segundo também, já disse a nossa ouvinte, o tempinho até está bom para a praia. E se está bom para a praia, está bom para comer assim uma coisa boa.
1: Aqui estou eu, das bolinhas de Berlim, são fofinhas. Olha a bolinha de Berlim. Aqui estão elas, as bolinhas de Berlim. São fofinhas e amarelas.
0: Eu também quero uma só para mim. Uma bolinha de Berlim. Se tu ouvires aí a senhora perto de ti, chama, está bem? Vamos.

0: aguinha, aguinha,
1: muito livre, muito livre, muito livre.
0: Muito, muito, muito, muito, muito. E sem horinhas, sem nada. Ui, é tão bom, tão bom, tão bom. Tão bom que até ficou assim em silêncio, mais nada.
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0: Não, mas isto ficou em silêncio para o que vem a seguir, não é?
1: Oh.
0: Não, não é por ti, tu é pelo Daniel, o Daniel, o Santa Cruz.
1: Meu mau feitiço.

0: vais embora, Luciana. Vais atrás das bolinhas, bolinhas.
1: Pois é verdade.
0: Mas amanhã regressas? Então amanhã está comida.
1: Sim, meu querido.
0: Às 4 da tarde, Luciana Abreu na sua Correio da Manhã Rádio. No entanto, se as saudades forem muitas, pode aproveitar e pode ligar a sua televisão bem cedinho às 9 horas e 8 minutos. 9 e 8, não atrase, porque senão cada minuto que atrasa é menos um minuto que deixa de ver a Luciana Abreu, claro. No seu Olá, Bom Dia. Ah, rapidamente, o que é que tu tens para amanhã? Tens aí já anotado? Não.
1: Não. Tenho um programa incrível.
0: Sério?
1: Incrível, a não perder. Acordem todos cedinho, liguem a televisão. O canal é o número 8 e o programa é às 9 e 8.
0: Olá, bom dia. Não perder amanhã,
1: beijinho,
0: então
1: grande,
0: Luciana, até amanhã.
1: Bom regresso a casa.
0: Vai com cuidado.
1: Tchau, Sandra, beijinhos.
0: E com bom feitio, hein? Vá, não discutas com os senhores e com as senhoras que andam na estrada. Com calma. E deixa fazer festa. Deixa fazer festas ao Scooby-Doo, vá lá. Não, não é Scooby-Doo, é o... Como é que ele se chama? Raio do cão, nunca me lembro o nome. É Scooby-Doo.
1: É Scooby-Doo, é. Até amanhã. Não deu. Beijinho.
0: 5:31. Agora vamos para a síntese informativa com Alexandra Pereira.
2: Alessandro Cercati chegou esta manhã a Lisboa. O central de 22 anos prepara-se para reforçar o Benfica. À chegada ao aeroporto Humberto Delgado, em Lisboa, respondeu a algumas perguntas dos jornalistas. Disse estar feliz por integrar um clube com grande história. Cercati é o 5º reforço da equipa de Marco Silva. Ora, aproveitando a antevisão ao jogo de amanhã para o play-off de acesso à Liga Europa, o técnico dos encarnados admitiu em conferência de imprensa a nova entrada.
3: Ainda não é oficial que é jogador do Benfica, como vocês sabem, já está em Portugal e eu não vou estar aqui pelo menos a adiar essa a minha resposta por mais 2 dias ou 3, ou possivelmente amanhã depois do jogo. Posso falar das características do jogador. É uma posição que nós, e como vocês sabem, desde a saída do António, temos vindo a tentar reforçar a equipa nessa posição. É um jogador jovem, um jogador que se insere em alguns parâmetros e perfis do que pretendíamos para a posição. Um jogador que, independentemente de jovem, já tem alguma maturidade para a idade que tem. Um jogador que tem liderança e que parece-nos a nós terá o seu tempo de se adaptar a um país diferente, a uma cultura diferente, a uma dimensão de clube completamente diferente também, mas que tem essa capacidade de liderança, de maturidade. Vem de uma experiência também para ele muito importante, foi o campeonato do mundo, e nesse aspecto dá-nos a confiança que poderá se adaptar rapidamente àquilo que é a dimensão do clube onde vem e para aquilo que são as nossas dinâmicas enquanto equipa. E depois tem características que nós procurávamos para a posição, tão simples como isso. Se vier a confirmar e oficializando tudo que será o nosso jogador, é um jogador que vem para ajudar o plantel a ser mais forte, a ter a profundidade que nós necessitamos em posições muito específicas do terreno. E como vocês sabem, não, nunca os escondemos, a posição de defesa central era uma das posições que nós queríamos reforçar na nossa equipa.
2: Marco Silva sobre Alessandro Cercati, o central de 22 anos, prepara-se para reforçar o Benfica. Quanto a João Palhinha, ao que parece já não escapa ao Benfica, num negócio que deve ficar concluído por 15 milhões de euros fixos, mais 5 milhões por objetivos. Aos jogadores, a direção liderada por Rui Costa oferece cerca de 2 milhões e meio de euros líquidos por cada uma das 4 épocas do contrato que está

0: Estará prestes a assinar. Recebe ainda 1 milhão de euros de prémio de assinatura. Ou seja, contas feitas, o Benfica está preparado para um investimento global de 40 milhões de euros. Quanto ao jogo de amanhã, boas notícias para Marco Silva, que vai poder contar com Fredrik Austner. O médio norueguês treinou esta manhã sem limitações. Por isso, segundo o Jornal Record, vai ser convocado para o jogo frente ao Oros, referente ao play-off de acesso à Liga Europa. Rodrigo Mora foi apresentado oficialmente como reforço da Roma. O anúncio foi feito esta manhã. Em comunicado, o Porto detalha os valores do negócio que o Record já tinha adiantado. A Roma compra metade do passe de Mora por 25 milhões de euros, mais 2 em objetivos. Mas o negócio vai sempre chegar a um mínimo de 50 milhões. Isto porque a Roma fica com a hipótese de adquirir os restantes 50% do passe por 25 milhões. Se não o fizer, o Futebol Clube do Porto reserva uma opção de venda em que obriga a Roma a pagar esses mesmos 25 milhões de euros. Hoje é também notícia a morte de um homem enquanto reparava uma autocaravana em Alfena, no concelho de Valongo, no Grande Porto. A vítima de 67 anos estaria a fazer essa reparação por baixo da viatura quando um suporte cedeu. A reportagem para acompanhar no Grande Jornal das 6. Até já.
1: Até já, Alexandra Pereira. 5 horas mais 35 minutos. Neste momento, Viana do Castelo, 23 graus, 27 em Braga, Porto, 24. Estão 26 em Aveiro, Lisboa, 27 e Setúbal. Baixou, está agora com 30 graus. 5h35, vamos até à estrada, vamos saber como é que está o trânsito.
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1: Bom, e agora à tarde, nem um nem outro. Quem nos traz toda a informação do trânsito é o Artur Jorge. Vamos lá, Artur. Uhum.
3: Pois, está declarada aberta a hora de ponta, sobretudo Lisboa, o IC19, trânsito congestionado entre Amadora e Queluz. Também na segunda circular, congestionamento entre o eixo Norte-Sul e a zona das Galvanas. O acesso à 25 de Abril, no sentido Lisboa-Almada, claro, também fila aliás, desde Campolide e na A5, a partir da Cruz das Oliveiras. Atenção aqui, um acidente na Cril, na Olival Basto, é na ligação com a A8, também a causar aqui alguns constrangimentos. No Porto, A3, desde a circunvalação até a VCI, ligação ao Freixo, há um acidente entre os nós de Paranhos e da A3, isto é no sentido Rábida Freixo, está a entupir as saídas desde Faria Guimarães e também desde o Hospital de São João. De resto, a VCI já começa a acumular paragens nos dois sentidos, entre a Perlada e o Amial Arca d'Água. Atenção ao sentido a Rábida Freixo também, com paragens desde o Campo Alegre até Francos. Na Avenida IEP, nos dois sentidos, desde o nome de Sendim da A28 até a VCI.
1: Está tudo. Então,
3: sim, muito para bem. Já.
1: Ok, fica assim combinado. Daqui a pouco, depois das 6, vamos ter mais informações de

Hoje é um dia de algo que eu gosto imenso. É o Dia Mundial da Fotografia. Bons bonecos por aí. 5h38, boa viagem se está na estrada. Boas férias, aproveite bem, hein?

0: Nelson Freitas com Nuno Ribeiro. 5h41, boa tarde para si, espero que esteja bem. Se calhar nem está de férias, nem está a viajar, mas está na nossa companhia em 94.8 no Grande Porto, em 90.4 Grande Lisboa, em cmradio.pt, em qualquer parte do mundo. Boas férias, se for esse o caso. Se for mesmo a trabalhar, então que corra tudo muito bem. Vá lá, e boa produção também, que é bem necessária, não é? Volte já e depois vamos à praia.
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0: isto é juntar-se útil a um agradável 2 em 1. Miguel Araújo e 4 e meia, juntos para mais um tema. Este chama-se Saudade. Ora bem, hoje é Dia Mundial da Fotografia, mas é também o Dia Mundial do Humanitário.
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0: A data é também muito conhecida como o Dia Mundial da Ajuda Humanitária ou Dia da Memória dos Trabalhadores Humanitários. Presta assim tributo

a todos os funcionários e trabalhadores humanitários que foram mortos no exercício do seu trabalho. Ou seja, homenagear todos os voluntários do mundo pelo seu trabalho e divulgar as obras realizadas pelas

Ritual Tejo com este Foram Cardos, Foram Prosas. Estamos a 4 minutos das 6. Hoje é dia também de Record Online. Luís Pedro Sousa vai passar aqui na sua Correio da Manhã Rádio. Curta conversa do Record, jornalista do Record, na sua emissão, nesta emissão de regresso a casa na Correio da Manhã Rádio. Ainda lhe vou dar conta de iniciativas que acontecem no dia de hoje. Hoje que é quarta-feira, a acontecer muita coisa. Por exemplo, artes performativas a terem lugar norte. Se não estou em erro, em Santo Tirso. Vou já pegar nessa notícia para lhe trazer exatamente o início da primeira edição dos Festivais Enredo Artes Performativas de Rua. É uma iniciativa do município de Santo Tirso e pela Ângulo Crítico, Associação Cultural Santo Tircense, e apresenta este festival com 4 espetáculos que cruzam teatro, circo, dança, humor, performance, abordando temas como a memória, identidade, o amor e as relações humanas. Isto a decorrer até ao próximo dia 22 deste mês de agosto, às 10 da noite, espetáculo de abertura Liberdade, Liberdade, da Momento, artistas independentes em coprodução com a Ângulo Crítico, na praça exterior da Fábrica de Santo Tirso. Não perdes, arranca hoje.

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1: São 6 horas. Boa tarde. As notícias às 6, edição de Alexandra Pereira.
2: Terão sido detectadas várias irregularidades na obra onde esta manhã um acidente com uma grua fez duas vítimas mortais. Aconteceu em Sintra, na rua Inês de Castro, onde esta tarde decorrem as operações de remoção da grua acidentada. A reportagem é da Maria Ruela Cunha.
3: Precisamente está agora a ser retirada esta grua, mas é um trabalho que naturalmente demora várias horas. Dizer que a Câmara de Sintra fez uma primeira averiguação e detectou várias irregularidades. A empresa não terá comunicado à autarquia o início dos trabalhos e também não existia licença para a ocupação da via pública. Todas estas irregularidades vão dar origem a autos esses que são enviados ao Ministério Público para agora integrar esta investigação. O acidente ocorreu aqui neste local, na rua Dona Inês de Castro, esta manhã. O alerta foi dado por volta das 8 aí a 4 da manhã e estes dois trabalhadores que são vítimas aqui deste grande acidente caíram depois da queda de uma plataforma elevatória de grandes dimensões. A grua que caiu, os dois homens que se encontraram lá em cima caíram numa altura de cerca de 7 andares, uma altura muito grande, e falamos aqui de duas vítimas, dois brasileiros, Irídio Gomes da Silva de 37 anos e Charles Evangelista dos Santos, de 39 anos.
2: A reportagem da Maria Ruela Cunha. Em Alfena, no concelho de Valongo, no Grande Porto, um homem morreu esta quarta-feira enquanto reparava uma autocaravana. A vítima, de 67 anos, estava debaixo da viatura quando um suporte terá cedido. Fernando Coelho.
4: Este homem de 67 anos, reformado, estava a título de lazer a reparar esta autocaravana quando uma peça de um suporte que mantinha o veículo elevado acabou por ceder, fazendo com que esta autocaravana caísse sobre a vítima. Ainda foram realizadas manobras de reanimação, os vizinhos ainda tentaram dar aqui uma ajuda antes da chegada dos meios de socorro, mas o óbito acabou por ser declarado no local por uma equipa da VMER. E, portanto, foram acionados bombeiros de Irmesinde, também o suporte imediato de vida, também a VMER e a autoridade do INEM, e estiveram aqui a realizar esses trabalhos. Ora, infelizmente, quando acabou por ficar a autocaravana por cima deste homem, já ele se estava a encontrar em paragem cardiorrespiratória e pouco ou nada se podia fazer.
2: O jornalista é o Fernando Coelho, em Alfena, Valongo. A sul, quatro viaturas foram apreendidas pela Unidade de Controlo Costeiro e Fronteiras da GNR, isto durante uma operação realizada na zona da Praia da Carrapateira, concelho de Algesur. É mais uma operação relacionada com o combate ao narcotráfico. Para já foi apenas identificado e constituído arguido um homem estrangeiro, Rafael Domingas.
5: Para já, aquilo que temos conhecimento é que, de facto, foram apreendidas quatro viaturas, sendo que em algumas delas estariam então grandes quantidades de combustível que teria como destino lanchas de narcotráfico usadas então para transporte de tráfico de droga por via marítima. Estamos a falar de uma operação que acabou por ser desencadeada após as autoridades terem tido conhecimento da presença de uma embarcação de alta velocidade aqui na zona, junto à Praia da Carrapateira. Depois disso, as autoridades conseguiram vir até à vila e aperceber-se da presença então aqui de várias viaturas de mercadorias estacionadas aqui em várias ruas que teriam no seu interior muitos litros de combustível que teriam então como destino.

0: desde o narcotráfico, portanto, estas redes de narcotráfico que utilizam estas lanchas de alta velocidade para transporte de mercadorias ilícitas. Sabemos que esta operação começou bem cedo, já durante a madrugada, acabou por ser identificado e constituído arguido um homem de nacionalidade estrangeira, e para já há só indicação deste suspeito identificado. No entanto, a investigação poderá ainda aqui identificar mais pessoas, uma vez que haveria então aqui várias viaturas estacionadas, uma operação fortemente musculada por parte da Unidade de Controlo Costeiro e Fronteiras, que acabou por ser realizada aqui já durante a manhã e madrugada, junto à Carrapateira, no concelho de Aljustrel.
1: A reportagem do jornalista Rafael Domingas. Abrimos agora o mapa de incêndios. Esta tarde em Arouca, as chamas continuam a mobilizar um dispositivo musculado no terreno. 560 operacionais estão apoiados hoje por 180 viaturas e 10 meios aéreos. Uma das frentes ativas lavra em Rio de Frades, onde está o David Monteiro.
2: Continua ativo este incêndio, agora a situação aqui mais controlada, como percebemos ao longo dos últimos minutos. Este era um local onde existia ainda vegetação que não tinha ardido e que, à medida que foram passando as horas, as chamas foram descendo em direção aqui à estrada que liga à aldeia. Existia ainda aqui um monte de vegetação que não tinha ardido e foi isso que ardeu nos últimos minutos. Estamos a falar de uma aldeia que fica no fundo de um vale, aqui junto ao local onde nos encontramos. Estamos a falar de Rio de Frades, que fica também um pouco distante do centro urbano, naturalmente, e onde para aqui chegar é preciso percorrer uma estrada que agora oferece alguns perigos. Alerto também para eles. Estamos a falar de postes que estão caídos, de fios de eletricidade que estão também caídos, mas as autoridades estão no terreno, os bombeiros continuam aqui, estão também a dar apoio à população aqui neste local. Há alguns carros de bombeiros aqui mais abaixo do local onde nos encontramos, que estão junto à população, e aquilo que os populares têm feito é tentar proteger o máximo de vegetação e da aldeia.
1: Aldeia que muitos estimam. Ah, o jornalista David Monteiro, um morador de Rio de Frades, partilhou a dor de assistir ao fogo a aproximar-se.
3: Ao contrário dos outros anos, o que tem acontecido é que o fogo vem de baixo para cima. E este ano foi ao inverso, veio de baixo, de cima para baixo. Portanto, ao vir de cima para baixo, para nós é muito mais fácil para conseguir dominá-lo. Atualmente tem crescido bastante com a situação do turismo. Muitas casas que estavam desabitadas foram vendidas e, de uma certa maneira, fico com muito orgulho, porque esta aldeia...
4: Diz-lhe muito.
3: Diz muito. E fico triste quando efetivamente acontecem situações destas, que nos deixa muito, muito desagradados, muito, muito preocupados. Principalmente eu falo da minha mãe e de algumas pessoas de alguma idade que estão aqui, que gostam de estar aqui, e isto é muito bonito.
1: A emoção deste morador de Rio de Frades, Arouca, onde continua ativo um incêndio que lavra desde segunda-feira à noite. Em Torre de Moncorvo é também mais um dia nas contas do combate às chamas. Esta tarde estão destacados para o terreno 510 operacionais, apoiados por 167 veículos e 5 meios aéreos. Este incêndio também afeta Carraseda de Anciães. Os moradores recordam como foi a última noite.
5: Foi uma noite muito, muito complicada, assustou todos os moradores, principalmente deste bairro aqui, porque víamos estas chamas todas aqui em volta. Está ali uma vivenda, estava toda rodeada de chamas, era assustador.
6: Mas não chegou até à vivenda?
5: Não
6: chegou perto.
5: Estavam os bombeiros todos, estavam lá uns 5 carros dos bombeiros, foram formidáveis eles a protegerem aquela vivenda e depois a protegerem todos
6: estes terrenos.
5: Os terrenos todos aqui, aproximou-se só ali um pouco, e quando eles viram que de facto havia muito, muito, muito fumo, estava a arder muita mata, eles acharam por bem retirar-nos das nossas casas por causa da inalação dos fumos.
6: Assim, isso foi mais ou menos por volta de que horas?
5: Eram quase meia-noite e tivemos até às 3 e pouco num largo, todos juntos.
1: Testemunhos captados pela jornalista Bianca Gonçalves Rocha em Carraseda de Anciães. Nota ainda para um incêndio que deflagrou na segunda-feira em Santo Tirso. Tem esta tarde duas frentes ativas que, contudo,

0: vão cedendo aos maios, resultado não só dos cerca de 200 homens no terreno, mas também pelas condições meteorológicas. Francisca Laranjo.
1: Estamos em Centro Tirso, onde há duas frentes ativas, mas que já estão a ceder aos meios. As temperaturas baixaram quase 10 graus e, portanto, o cenário é muito favorável agora no norte do país. Ainda assim, os bombeiros continuam bem atentos, até porque todo o cuidado é pouco. Ainda assim, as condições meteorológicas, como dizia, estão muito favoráveis. Houve uma descida acentuada da temperatura, o que naturalmente facilita aqui o trabalho dos operacionais. O vento, neste caso, a ausência de vento, também é uma peça-chave. Dar aqui um balanço de que aqui em Santo Tirso já arderam 900 hectares, foi pelo menos esse o último balanço feito pelas autoridades competentes. Entretanto, os danos esses estão ainda por apurar. Certamente nos próximos dias vamos saber quais foram os danos deste incêndio, que deixa um vasto terreno queimado e o fogo chegou a estar muito perto das habitações, tal como conseguimos perceber aqui neste local. Este terreno queimado é a escassos metros de várias casas. Entretanto, dar a nota então de que esta tarde está a ser positiva para os operacionais, já conseguem chegar a vários locais de forma apeada, portanto já estão também a realizar esse combate direto às chamas. São centenas de operacionais que estão agora neste fogo, duas frentes ativas estão a ceder aos meios, até porque as temperaturas já baixaram quase 10 graus.
0: A reportagem da jornalista Francisca Laranjo a acompanhar o combate às chamas em Santo Tirso. Estão no terreno 207 operacionais, apoiados por 66 viaturas e dois meios aéreos. O sistema de pensões registrou um déficit de quase 2 mil milhões de euros no ano passado. A conclusão é do Grupo de Trabalho para a Reforma da Segurança Social e é tema para a síntese das 6:30. Regresso, contudo, já dentro de alguns minutos para mais uma edição do Record Online. Até já.
2: Até já, Alexandra Pereira. São agora 6:11.
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2: Não perder, daqui a pouco Fala Barato. Primeiro vamos tentar saber como é que está. Vamos tentar, não, vamos saber como é que está o trânsito. Hoje, tarefa que está entregue ao Artur Jorge. Para onde é que queres começar, Artur?
5: Ora bem, o mais difícil é escapar, de facto. Está aqui muito complicado já a esta hora. Atenção ao IC19, porque as paragens nos dois sentidos acontecem entre a Amadora e Queluz e não está fácil passar ali. Também na Quiril, atenção à fila entre Sacavém e Camarate. E na segunda circular, um acidente no Campo Grande, sentido Benfica-Aeroporto. Entretanto, este acidente parece já resolvido a esta hora, mas ficaram as paragens. Atenção ao eixo norte-sul, está com o trânsito acumulado desde Campolide até à travessia da 25 de Abril e esta travessia no sentido Almada-Lisboa é ali à 2, já com paragens desde o Feijó e estas paragens vão até à Praça das Portagens. E quanto ao Porto, vejo aqui a VCI, é o sentido a Rápida Freixo, com a abrandamento a partir do Campo Alegre, depois marca passo até Francos, depois também há paragens da Perlada até à A3. O sentido inverso, Freixo Rábida, Bom Joia até à A3, a subida está tapada, também da Via Norte até à Ponte da Rábida vão a marcar passo. A Avenida é apenas dois sentidos entre o Nó de Sendinha, a A28 e a VCI, a A3 desde a Circunvalação até à VCI, isto no sentido da Ponte do Freixo. Via Norte, também no sentido Porto Maia, está congestionada desde Leça do Balio até à VCI e sobra na A44 a ligação com a A1 em Coimbrões. Há abrandamento nos dois sentidos.
2: Pronto, devagarinho chegam lá, não é?
5: Bom, tem o problema é mesmo escapar a isto.
2: Pronto, mas também estamos em período de férias. Sim. Não há stress. Aguentam.
5: E é preciso ter cuidado com as autocaravanas.
2: Sim. E então quando está aquele tempinho, aquele ventinho ali forte, é complicado. Até já então. Obrigado.

0: Olá, Luciana, boa tarde para ti também. Já não tens saudades
1: minhas? Isso acontece a quem tem boa vida.
0: Pois é, e o outro...
1: Quem tem boa vidinha perde-se durante a semana, nem sabe que é quarta-feira.
0: Claro, claro, claro, já não tens saudades minhas. Pois não, já passou esse efeito, pronto.
1: Olá, boa tarde a todos. Beijinhos, beijinhos, bem-vindos.
0: Olha, Luciana, digo-te uma coisa. Se estivesse na estrada, nesta altura, dava três peões e parava junto às Silvas, só para...
1: Que medo.
0: Para ele dar aqui mais... Mas com que gajo com que ele faz isto, é?
2: Era pior parar junto aos Silvas.
0: Aos Silvas, sim. Tocas epífaro? Ah, não, é bateria. Ele é baterista, sabias?
1: É baterista?
0: É, ele é baterista.
1: Espetáculo.
0: Quando tu aprenderes a tocar guitarra, o Arthur trata... Mas prepara os pratos, não, tens que lavar os pratos.
2: Tenho,
0: não é?
2: Que primeiro esticar as peles.
0: Esticar as peles?
2: Da bateria.
0: Ai, da bateria.
3: O que é que vocês pensavam? 6:15?

0: minha pergunta hoje é: o que acha da praga, entre aspas, de javalis por todo o país? E de Alessio Pontão, tenente da Marinha Portuguesa, esta praga de javalis é só mais uma das pragas recentes em zonas balneares. Já tínhamos a praga de DJs em festas no areal, a praga de chefes de cozinha a cozinhar em restaurantes da zona costeira, as pragas de indivíduos semi-humanos a ouvir reggaeton no areal e na sua vida em geral, entre outras pragas. Enfim, são situações que temos de estar atentos. O javali é, em regra, inofensivo e só morde se sentir ameaçado. Já quem ouve reggaeton pode ser perigoso em termos sonoros. Há registro de vítimas com lesões auditivas graves por causa desse som dos infernos.
1: Luizinha Barbosa, nadadora salvadora na costa da Caparica. Há tempos estive num intercâmbio, tipo Erasmus, com a Rábida e passei lá uma semana a vigiar as praias e sei dizer que senti que estava no Jumanji. No primeiro dia estava na praia e entrou uma vara de javalis a correr por ali afora. Ih, o que vale é que uma vez fui às corridas de Pamplona e desatei a correr como corri lá, não é? Com os outros banhistas, pelas ruelas do Portinho da Rábida, consegui fugir e consegui salvar muita gente. Mas ainda guardo uma mordidela numa nádega como recordação dessa comissão de serviço. É quase uma medalha. Tenho bastante orgulho. Sim, porque para mim trabalho é trabalho, caiaque é caiaque.
2: Lubomir Stanasik, eu agora não tenho restaurantes, por isso eu vivo no campo. Como cogumelos selvagens, pá, e caço javalis nos pinhéis à noite em tronco nu, pá. Os c****s andam mesmo a pedi-las. Dou cabo deles a tiro, pá, o murro e a facada. E depois asso os gajos, só com sal grosso, que eu não tenho pachorra para merdas de chefes com estrelas Michelin, pá. Eu agora é só estrelas de pneu reconchutado, pá. Como tudo à mão e martelo pregos com a testa se for preciso. O meu último teste de testosterona deu 4000. Homem que é homem, come as abelhas e deixa o mel.
1: Alice Rissol, cenógrafa e vegana. Uma vez pensei que um javali tinha entrado na minha tenda à meia-noite. Mas afinal era apenas um hippie holandês. Pelo cheiro parecia mesmo um javali. É que eu fiz um workshop sobre javalis e eu sei bem do que falo. Se eu comesse carne, a única que eu comeria era javali. Sou fascinada. Talvez por isso tenha simpatizado com esse holandês que tinha um odor corporal muito idêntico ao do javali. Mas para pior, namorámos 2 anos, mas depois feitios incompatíveis afastaram-nos. Os javalis são animais mágicos. Tratem-nos com afeto e mimo. Saravá e saudinha da boa.

0: A boa disposição com Fala Barato na Correio da Manhã Rádio. Menos de um minuto para regressarmos e ficarmos com o Record Online. Eu vou ali pregar uns pregos com a testa. Até já.
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0: 6:20. Vamos agora para Record Online.
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0: Sandra Pereira.
5: Hoje com Luís Pedro Sousa, chefe de redação do Jornal Record. Viva Luís Pedro. Começamos por falar sobre Alessandro Circati, já está em Lisboa, e Marco Silva já confirmou que vai entrar para o Benfica.
6: Olá, boa tarde a todos. E além disso tudo, é bem possível que o jogador seja oficializado, portanto, apresentado ainda hoje. Não será apresentado com pompa e circunstância. Já há muito tempo que os jogadores dos grandes não são apresentados com pompa e circunstância. Será uma oficialização dentro de casa, e que depois as pessoas, os clubes, neste caso, libertam os vídeos e os áudios para a comunicação social. É um jogador, era aquele jogador que o Benfica estava à procura para substituir António Silva. A primeira opção foi Harwood, do Southampton, mas a partir do momento em que o Southampton passou de 20 milhões para 30 milhões, o Benfica desistiu e encontrou esta solução. É um jogador que era titular do Parma, que defendeu as cores da seleção australiana no último Mundial e, como é óbvio, vai ter que lutar por um lugar na equipa, já que para já, e neste momento, os titulares no eixo central da defesa do Benfica serão Tomás Araújo e Langley.
5: Bom, não sei se já são conhecidos os pormenores desta negociação. Bem sei que, se calhar, neste
6: sim,
5: caso,
6: são,
5: mais importa
6: são 18...
5: a substituição de António Silva, mas...
6: Sim, é mais ou menos o dinheiro que o Benfica vai receber pela ida de António Silva para o Bournemouth de Inglaterra. O Benfica vai receber cerca de 20 milhões de euros, e esses 20 milhões de euros vai investir 18 para já, e depois há ali uma margem de 2 milhões de euros para bónus, que tem obviamente a ver e já é a prática comum com os jogos que ele vai fazer, com os golos que marcar, etc, etc. Portanto, são 18 milhões já e depois 2 milhões para objetivos.
5: Sobre João Palhinha, esta quarta-feira é conhecida uma nova investida, por assim dizer, do Benfica. Agora é que é, Luís Pedro Sousa?
6: Eu não posso dizer que agora é que é, mas que João Palhinha nunca esteve tão perto do Benfica, isso é verdade. O interessados no João Palhinha neste momento são o Aston Villa e o Newcastle de Inglaterra. Nós já sabemos que João Palhinha deu nega ao Newcastle, não deu nega ao Aston Villa. Ele há um princípio de acordo, quer com o Benfica, quer com o Aston Villa, para quem conseguir convencer o Bayern Munique a fazer a transferência. E o Benfica, neste momento, ao querer comprar o passe, portanto, em definitivo, o Benfica está a pensar desembolsar 15 milhões mais 5 por objetivos. Portanto, ao querer comprar o passe e não, um empréstimo, que é aquilo que o Aston Villa pretende fazer, portanto, esta proposta está mais perto de vingar, porque vai ao encontro dos anseios do Bayern Munique, que quer vender o jogador e não emprestá-lo.
5: Bom, seguimos para o Sporting, já que Jenny Catamo pode estar em risco, é isso? O Sunderland prepara uma mega investida? Conta-nos tudo.
6: Pois, o Sporting arrisca-se mesmo a ficar sem, tendo em conta o plantel da época passada, arrisca-se mesmo a ficar sem ninguém, não é? Agora é a Jenny Catamo, o Sunderland.

0: Sunderland está a ponderar, a apresentar uma proposta de cerca de 40 milhões de euros, e por 40 milhões de euros, mais zero ou menos zero, as informações que temos é que o Sporting não vai oferecer muita resistência, porque é realmente muito dinheiro. Se nós repararmos no 11 titular do Sporting da época passada, eu só estou a falar de titulares, não estou a falar de suplentes muito utilizados, aqueles que entram recorrentemente. Neste momento o Sporting tem Rui Silva, podemos considerar, ok, o lateral direito, seja Farias Geneda, seja Vaianidis, tem Maxi Araújo e tem Luís Soares, ou Ioannidis, que transitaram da época passada. O resto, se confirmar a saída de Cátamo, já não tem mais ninguém.
1: E parece-te de encarar a época arriscada?
0: É uma forma muito arriscada. Eu sei que o dinheiro faz falta e dá muito jeito, mas é muito difícil construir um plantel assim, depois de toda esta sangria, depois de toda esta revolução. Em termos desportivos, a tarefa do Rui Borges não é nada fácil, e mais difícil se torna sabendo que é um treinador que acaba o final de época fragilizado. Quando, contas feitas, o Sporting não ergueu um único troféu.
1: Bom, para fecharmos este recorde online, vamos fazer a tríade, por assim dizer. Vamos falar sobre o Futebol Clube do Porto. Com a saída de Mora confirmada, ganha força a hipótese Santiago Jiménez? Está mais perto do Dragão?
0: Eu compreendo a tua pergunta, mas... Eu não acho que haja uma relação direta entre os dois casos. Ok, com o dinheiro de Mora vai ser mais fácil encontrar um ponta de lança, seja ele Santiago Jiménez, seja outro qualquer. Isso nessa perspectiva, percebes. Agora, Rodrigo Mora não concorria para essa posição, concorria para uma posição de meio campo, mas as características de Rodrigo Mora não iam ao encontro dos anseios do treinador. O treinador quer montar um meio-campo com, diria assim, um 6 e dois 8, dois jogadores da função 8, e Rodrigo Mora é um 10, ou seja, as características de Rodrigo Mora não cabiam nesta ideia de jogo mais ou menos hermética do treinador. E não havendo espaço para um jogador dessas funções, acho que foi claramente melhor para Mora mudar de ares e ir para uma equipa que, neste caso a Roma, que aposte neste modelo de jogo. É bom desportivamente para o Futebol Clube do Porto, porque desde há um ano que há este ruído de o jogador mais talentoso da equipa não ter lugar, porque para Farioli o coletivo sobrepõe-se ao individual, e Farioli tem algum crédito nisso, já que foi campeão nacional. Em termos financeiros para o Futebol Clube do Porto, eu tenho algumas dúvidas. O Porto vai receber 25 milhões já, e 25 milhões depois, em princípio, mais ou menos garantidos. Não me parece que seja um acordo fantástico.
1: E sobre Santiago Jiménez?
0: Santiago Jiménez, o Milan, sabemos que rejeitou a última oferta do Futebol Clube do Porto. De qualquer forma, com ou sem Santiago Jiménez, fica patente e fica claro que o Futebol Clube do Porto está à procura de um ponta de lança. E se estando à procura do ponta de lança, em princípio é Samu... é Santiago Jiménez ou outro jogador qualquer. Agora confundi os pensamentos, porque eu queria dizer que Samu, que é obviamente o titular indiscutível do Futebol Clube do Porto, é um lesionado de longa duração, não sabemos quando é que volta à atividade, e assim sendo, se calhar o Futebol Clube do Porto tem que arranjar uma alternativa, e é essa exatamente a questão.
1: E já vai longa esta edição do Record Online, resta-me agradecer-te. Obrigada, Luís Pedro.
0: Fica aqui a tarde toda, se quiseres.
1: Fica o desafio para uma tarde destas.
0: Obrigado.
1: Chefe de redação do Jornal Record, Luís Pedro Sousa, esteve hoje connosco. O Record Online regressa amanhã, depois das 6.
2: 6:29. 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
3: Agora tempo para a música e depois vamos...

atualizar a informação, mas o Correio da Manhã Rádio. Este é o Regresso a Casa de quarta-feira. O meu nome é Alberto Rocha e tenho muito gosto em estar consigo. Vamos lá em frente neste Regresso a Casa, por onde já passou Luciana Abreu. Também tivemos convidados, tivemos o Capinha, tivemos o Melão e tivemos também o

0: a sua viagem de regresso a casa depois de um dia de trabalho ou então de um dia de praia, de férias, de passeio, seja o que for, espero que esteja bem. E assim, vestidinhos de bombazinho, é o nome deste grupo. Está um bocadinho calor, não é? Mas por aqui não, aguenta-se bem. Bombazinho, o tema chama-se Apago Tudo. 6h32, deixe-me dar-lhe conta de uma iniciativa do seu jornal Correio da Manhã, Top Famosos. Digo-lhe que já terminou a segunda fase do concurso, em que os leitores escolhiam as figuras de maior notoriedade de Portugal. 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E agora vamos atualizar a informação. Já são 6h34, Alexandra Pereira.
1: No ano passado, o sistema de pensões registrou um déficit de quase 2 mil milhões de euros. A conclusão é do Grupo de Trabalho para a Reforma da Segurança Social, que refez as contas e diz agora que não há excedente. Miguel Balança.
2: O Grupo de Trabalho para a Reforma da Segurança Social entende que a Caixa Geral de Aposentações tem de entrar na equação e de um excedente de 6.700 milhões de euros passamos para um déficit de 1.900 milhões. O relatório foi encomendado pelo Governo e conta com uma série de previsões

0: pouco animadoras. Disse o exemplo é a taxa de substituição. Em 2065, quem se reformar a ganhar o salário médio poderá contar com uma pensão de praticamente metade. Os especialistas defendem uma reforma estrutural do sistema. Pedem que passe a existir contas individuais com os descontos acumulados e extratos anuais. Mas o Ministério do Trabalho já reiterou que não haverá mexidas estruturais nesta legislatura.
1: Ora, a notícia hoje avançada pelo Jornal Correio da Manhã esteve em análise esta manhã no Cuidado com a Carteira do Bom Dia da Correio da Manhã Rádio. Camilo Lourenço explicou o que está em causa, deixou críticas à classe política.
2: Até agora, aquilo tu descontas todos os meses, que é 34,65%, não é? Isto vai para um sistema onde o dinheiro serve para pagar quem já está reformado. Ora, o que é que o relatório propõe? A criação de uma conta individual. É como se tu tivesses uma gaveta digital, como eu costumo dizer muitas vezes, junto da Segurança Social, onde todo o dinheiro que tu descontas vai para aquela gaveta. Nós podemos olhar para isto e dizer assim, vamos mudar o sistema? Ou vamos fazer de conta que está tudo bem e continuar assim? O problema disto é a classe política que a gente tem, que é miserável. Aliás, ainda ontem ouvimos o governo dizer assim, não, agora não vamos fazer nada, vamos esperar pela próxima legislatura para mexer neste sistema. Tu tens um problema e um fogo à porta e estás a dizer, não há problema nenhum, vamos voltar para o próximo ano para apagar este fogo.
1: Opinião de Camilo Lourenço. E há outros fogos em destaque esta quarta-feira. À hora certa, novo ponto de situação no mapa de incêndios que lavram no país. Destaque para os dois que nos últimos dias reúnem o maior número de meios, Arouca e Torre de Moncorvo, onde estão esta tarde mais de 1000 operacionais. Para acompanhar no Grande Jornal das Sete. Até já.
3: Até já, Alexandra Pereira, a trazer-nos assim informação nesta sua tarde de quarta-feira. Amanhã, quinta-feira, há futebol.
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3: E 37, a não perder amanhã toda a emoção do futebol. Bom, emoções é coisa que não falta para quem anda na estrada muitas das vezes. Às vezes em exagero, em excesso. Vamos lá ter calminha. Arthur, eu diria para tu meteres uma primeira depois segunda, mas como isso é automático, vamos embora. Arranca. Bom, e vamos às informações.
6: Vamos nesta quarta.
3: Vamos em quarta, ok.
6: Um fim de tarde complicado. Agora, dar nota de um acidente que ocorreu no tabuleiro da Ponte 25 de Abril. Já veio complicar ainda mais o trânsito e desde logo com consequências nesse acesso à ponte, tanto do lado do Eixo Norte-Sul, A5 e Avenida Duarte Pacheco, como também a partir de Almada. Atenção ao IC19, está com paragens nos dois sentidos entre Pina-Manique e Queluz. Segunda circular também com lentidão entre as Torres de Benfica e Marvila, aqui sobretudo neste sentido. Há também um acidente, isto é, no nó entre o Eixo Norte-Sul e a Cril em Camarate, por consequência à fila na Cril, desde o túnel do Grilo e Sacavém, aqui nos dois sentidos. Também o Porto a complicar-se, A3 a parar, desde Águas Santas até à VCI. Também a Via Norte tem aqui fila no sentido Porto Maia, desde o Noda A4 em Leça do Balio, vem até à Circunvalação. A VCI parada no sentido, aliás, na subida, desde o Noda Freixo, vai a assim até a A3 e depois também para da Perlada até ao Campo Alegre. No sentido contrário, paragens desde Bessa Leite até Francos, depois também de Parangos até às Antas. Do lado de Gaia, na A1 está com a resistência desde na Furada até ao Nó de Coimbrões, aqui também na A44 desde Vilar do Paraíso, isto no sentido Gaia-Porto.
3: O problema muitas das vezes isto é a ponte, não é? Ponto aqui é complicado.
6: Faz jeito aqui aquela música do Jafo Mega.
7: É bonita e boa.
8: Bem, a ponte é uma coisa de que toda a gente fala. A minha bobina, por exemplo, fala na ponte de manhã até à noite. Ela vai à mercearia, vai comprar bacalhau, etc. Então, Sr. Manel, a ponte. Vai ao talho, a ponte. Vai à drogaria, a ponte.
7: Pois é, e eles se apontam?
8: Não se aponta que é feio.
3: Eu também acho, não se aponta que é feio.
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1: A não perder na sua Correio da Manhã Rádio. Arthur, daqui a pouco embalas outra vez os meninos e as meninas para casa com mais informações de trânsito, não é?
2: Bom, eu espero bem que isto seja já o pico do trânsito e as coisas tenham tendência a abrandar.
1: Vamos lá ver o que é que fazem. Cuidadinho aí na estrada, não deem muito trabalho ao homem, é?

Luís Miguel, contos de Bessos, 6h43. Ora, há tempo disponível, certamente, para si, que agora está, assim, numa pausa de trabalho. Pode aproveitar e pode, até porque convém, preparar-se e preparar-se bem. Porquê? Porque vai ter lugar em outubro, dia 11 de outubro, a Hyundai Meia Maratona Ponte Vasco da Gama. A brincar, esta história são 21 km. Meia maratona é muita coisa, portanto tem que se preparar com tempo. 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Não exagere também. 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

0: Michael Field, Maggie Reilly, este Moonlight Shadow. São agora 6h47. Daqui a pouco vamos ter Jerónimo Salário na Correio da Manhã Rádio. Como? Não é para nos falar de notícias, não. É de música, as músicas da nossa vida.
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0: Ora, vamos lá isto?
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6: Olá, eu sou o Jerónimo Saleiro, sou jornalista da CMTV e vou escolher duas músicas que marcam a minha vida. Tenho 32 anos, já tive algumas férias de verão, mas ficam marcadas as melhores, as da adolescência. Esta música dos The Stranglers tocava na rádio numa viagem que fiz com uns amigos a Porto Covo. Passámos um bom fim de semana de praia e na memória ficou esta canção, Golden Brown, que para mim significa verão, amigos, leveza e felicidade.

A segunda música favorita da minha vida é uma canção dos Spandau Ballet. É o som dos 80, da irreverência musical, também dos tempos áureos de ouro, que são esses os da música nos 80. Boa música, com verdade, descoberta e também alguma irreverência. Escutamos agora Gold.

0: estas as minhas duas músicas eleitas. Podemos dizer que são músicas da minha vida. Obrigado.
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2: Jerónimo Saleiro fez assim as escolhas, boas escolhas, na sua Correio da Manhã Rádio. Podemos agora olhar para a previsão do estado do tempo para amanhã? Vamos a isso. Então, Grande Porto, períodos de céu muito nublado, o mesmo para a Grande Lisboa, diminuindo de nubosidade a partir do final da tarde, períodos de chuva ou aguaceiros. Grande Porto, Grande Lisboa, em geral fracos. Para a Grande Lisboa até ao final da tarde, Grande Porto até ao final da manhã. O vento será fraco a moderado. Teremos também aqui, por vezes, a soprar forte até aos 40 km hora na faixa costeira a partir da tarde, em Lisboa, junto ao Cabo Raso, a partir da tarde. Pequena descida de temperatura, Grande Porto e Grande Lisboa, e possibilidade de formação para o Porto de neblina ou nevoeiro matinal. Nas temperaturas máximas previstas para amanhã, segundo a informação do IPMA, temos 24 graus para Viana do Castelo, Braga vai até aos 29, o Porto também com 24 graus, tal como Viana do Castelo, Aveiro 23, Lisboa 28 e Setúbal 29 graus. Nas mínimas temos 16 graus para Viana do Castelo e o Porto, 17 para Braga e Setúbal, temos 19 graus para Aveiro e 18 graus de mínima para Lisboa. É a previsão do estado do tempo para amanhã, quinta-feira, dia 20. Espero que esteja bem. Bom regresso a casa. Estou consigo.

0: amar que é preciso. Sem dúvida. Estamos a caminhar para o sinal das 7. Às 7 acertamos a hora e depois vamos para as notícias com Alexandra Pereira na sua Correio da Manhã Rádio. E não esquecer que dentro de aproximadamente 45 minutos vamos ter simultâneo com a CMTV para o Grande Jornal da Noite.
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0: Sabe que horas são? Muito bem, são 7 horas. Boa tarde para si.

0: Tempo para as notícias. A edição é de Alexandra Pereira.
1: O incêndio que deflagrou ontem em Nogueira, concelho de Boticas, teve uma reativação. Esta tarde tem novamente uma frente ativa. Segundo a Proteção Civil, estão mobilizados para este fogo 164 operacionais, com apoio de 52 viaturas e 2 meios aéreos. Há ainda uma segunda nova entrada em destaque no mapa de incêndios esta tarde. Em Alijó, Vila Real, estão já 107 homens no combate às chamas, apoiados por 25 viaturas e 3 meios aéreos. Em Arouca, as chamas continuam a mobilizar o maior dispositivo no terreno, 584 operacionais, 187 viaturas e 6 meios aéreos. Uma das frentes ativas lavra em Rio de Frades, onde está o David Monteiro.
2: Continua ativo este incêndio, agora a situação aqui mais controlada, como percebemos ao longo dos últimos minutos. Este era um local onde existia ainda vegetação que não tinha ardido e que, à medida que foram passando as horas, as chamas foram descendo em direção aqui à estrada que liga à aldeia. Existia ainda aqui um monte de vegetação que não tinha ardido e foi isso que ardeu nos últimos minutos. Estamos a falar de uma aldeia que fica no fundo de um vale, aqui junto ao local onde nos encontramos. Estamos a falar de Rio de Frades, que fica também um pouco distante do centro urbano, naturalmente, e onde para aqui chegar é preciso percorrer uma estrada que agora oferece alguns perigos. Alerto também para eles. Estamos a falar de postes que estão caídos, de fios de eletricidade que estão também caídos, mas as autoridades estão no terreno, os bombeiros continuam aqui, estão também a dar apoio à população aqui neste local. Há alguns carros de bombeiros aqui mais abaixo do local onde nos encontramos, que estão junto à população, e aquilo que os populares têm feito é tentar proteger o máximo de vegetação e da aldeia.
1: Aldeia que muitos estimam. Ao jornalista David Monteiro, um morador de Rio de Frades, partilhou a dor de assistir à aproximação do fogo todos os anos.
3: Ao contrário dos outros anos, o que tem acontecido é que o fogo vem de baixo para cima. E este ano foi ao inverso, veio de baixo, de cima para baixo. Portanto, ao vir de cima para baixo, para nós é muito mais fácil para conseguir dominá-lo. Atualmente tem crescido bastante com a situação do turismo. Muitas casas que estavam desabitadas foram vendidas e, de uma certa maneira, fico com muito orgulho, porque esta aldeia
4: diz muito.
3: Diz muito. E fico triste quando efetivamente acontecem situações destas, que nos deixa muito, muito desagradados, muito, muito preocupados. Principalmente eu falo da minha mãe e de algumas pessoas de alguma idade que estão aqui, que gostam de estar aqui, e isto é muito bonito.
1: A emoção deste morador de Rio de Frades, em Arouca, onde continua ativo um incêndio que lavra desde segunda-feira à noite. Em Torre de Moncorvo é também mais um dia nas contas do combate às chamas. Esta tarde estão no terreno 507 operacionais, apoiados agora por 167 veículos e 2 meios aéreos. Este incêndio também afeta a Carraseda de Anciães. Os moradores recordam como foi a última noite.
5: Foi uma noite muito, muito complicada, assustou todos os moradores, principalmente deste bairro aqui, porque víamos estas chamas todas aqui em volta. Está ali uma vivenda, estava toda rodeada de chamas, era assustador.
6: Mas não chegou até à vivenda?
5: Não.
6: Mas chegou perto.
5: Estavam os bombeiros todos, estavam lá uns 5 carros dos bombeiros, foram formidáveis eles a protegerem aquela vivenda e depois a protegerem todos estes terrenos todos aqui. Aproximou-se só ali um pouco e quando eles viram que de facto havia muito, muito, muito fumo, estava a arder muita mata, eles acharam por bem retirar-nos das nossas casas por causa da inalação dos fumos.
6: Assim, isso foi mais ou menos por volta de que horas?
5: Era quase meia-noite e tivemos até às 3 e pouco num largo, todos juntos.
1: Testemunhos captados pela jornalista Bianca Gonçalves Rocha em Carraseda de Anciães. Nota ainda para o incêndio que deflagrou na segunda-feira em Rebordões, Santo Tirso. Tem esta tarde 2 frentes ativas que vão, no entanto, cedendo aos meios que estão no terreno. terreno, 211 operacionais, apoiados por 66 viaturas e 2 meios aéreos. Terão sido detectadas várias irregularidades na obra onde esta manhã um acidente com uma grua fez 2 vítimas mortais. Aconteceu em Sintra, na rua Inês de Castro, onde esta tarde decorreram as operações da remoção da grua acidentada. A reportagem é da Maria Ruela Cunha.
7: Precisamente está agora a ser retirada esta grua, mas é um trabalho que naturalmente demora várias horas. Dizer que a Câmara de Sintra fez uma primeira averiguação e detectou várias irregularidades. A empresa não terá comunicado à autarquia o início dos trabalhos e também não existia licença para a ocupação da via pública. Todas estas irregularidades vão dar origem a autos, autos esses que são enviados ao Ministério Público para agora integrar esta investigação. O acidente ocorreu aqui neste local, na rua Dona Inês de Castro, esta manhã. O alerta foi dado por volta das 8h04 da manhã e estes 2 trabalhadores que são vítimas aqui deste grande acidente caíram depois da queda de uma plataforma elevatória de grandes dimensões. A grua que caiu, os 2 homens que se encontraram lá em cima caíram numa altura de cerca de 7 andares, uma altura muito grande, e falamos aqui de 2 vítimas, 2 brasileiros, Irídio Gomes da Silva de 37 anos e Charles Evangelista dos Santos, de 39 anos.
1: A reportagem da jornalista Maria Ruela Cunha. Em Alfena Valongo, no Grande Porto, um homem morreu esta quarta-feira enquanto reparava uma autocaravana. A vítima, de 67 anos, estava debaixo da viatura quando um suporte terá cedido. Fernando Coelho.
8: Este homem de 67 anos, reformado, estava a título de lazer a reparar esta autocaravana quando uma peça de um suporte que mantinha o veículo elevado acabou por ceder, fazendo com que esta autocaravana caísse sobre a vítima. Ainda foram realizadas manobras de reanimação, os vizinhos ainda tentaram dar aqui uma ajuda antes da chegada dos meios de socorro, mas o óbito acabou por ser declarado no local por uma equipa da VMER. E, portanto, foram acionados bombeiros de Irmesinde, também o suporte imediato de vida, também a VMER e a autoridade do INEM, e estiveram aqui a realizar esses trabalhos. Ora, infelizmente, quando acabou por ficar a autocaravana por cima deste homem, já ele se estava a encontrar em paragem cardiorrespiratória e pouco ou nada se podia fazer.
1: O jornalista é Fernando Coelho, em Alfena Valongo. A Sul, 4 viaturas foram apreendidas pela Unidade de Controlo Costeiros e de Fronteiras da GNR. Foi durante uma operação na zona da Praia da Carrapateira, no concelho de Algesur. É mais uma operação relacionada com o combate ao narcotráfico. Para já foi apenas identificado e constituído arguido um homem estrangeiro. A reportagem é do Rafael Domingues.
9: Para já, aquilo que temos conhecimento é que, de facto, foram apreendidas 4 viaturas, sendo que em algumas delas estariam então grandes quantidades de combustível que teria como destino lanchas de narcotráfico usadas então para transporte de tráfico de droga por via marítima. Estamos a falar de uma operação que acabou por ser desencadeada após as autoridades terem tido conhecimento da presença de uma embarcação de alta velocidade aqui na zona, junto à Praia da Carrapateira. Depois disso, as autoridades conseguiram vir até à vila e aperceber-se da presença então daqui de várias viaturas de mercadorias estacionadas aqui em várias ruas, que teriam no seu interior muitos litros de combustível que teriam então como destino o narcotráfico, portanto, estas redes de narcotráfico que utilizam estas lanchas de alta velocidade para transporte de mercadorias ilícitas. Sabemos que esta operação começou bem cedo, já durante a madrugada, acabou por ser identificado e constituído arguido um homem de nacionalidade estrangeira, e para já há só indicação deste suspeito identificado. No entanto, a investigação poderá ainda aqui identificar mais pessoas, uma vez que haveria então aqui várias viaturas estacionadas, uma operação fortemente musculada por parte da Unidade de Controlo Costeiro e Fronteiras, que acabou por ser realizada aqui já durante a manhã e madrugada junto à Carrapateira, no concelho de Algesur.
1: A reportagem do jornalista Rafael Domingues. Ainda pelo Algarve, esta tarde cerca de 50 pessoas concentraram-se junto ao edifício da Câmara de Lagos. Pediram a suspensão da construção de 3 unidades hoteleiras na zona da Meia Praia, até que os impactos ambientais sejam reavaliados. O protesto foi convocado pelo movimento cívico Salvar a Meia Praia. É constituído, na maioria, por cidadãos estrangeiros residentes na zona. Em causa está a construção de dois hotéis e de um bloco de apartamentos turísticos numa área de cerca de 11 mil metros quadrados, cujo alvará de construção foi emitido em 1988 e revisto em 2008. O movimento defende que um projeto desta dimensão e sensibilidade ambiental não deve avançar sem cumprir todas as leis e requisitos atualmente em vigor. As notícias regressam às 7h30. Vamos dar-lhe a conhecer o pequeno Salvador, uma criança borboleta, uma doença rara que o limita e provoca dor constante. É o tema desta noite do Investigação CM que antecipamos na última síntese do Regresso a Casa. Até já.
0: Até já, Alexandra Pereira. São agora 7h11. Daqui a pouco o trânsito, para já.
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11: Isso mesmo. Vamos juntos neste acordar. Mónica Peixoto, Luís Silva, Filipe Galamba e ainda comigo Júlio Heitor, até bem perto das 11 da manhã. Vamos entrar lá aqui comentar com o nosso inspetor. Já joguei o hockey em patins.
12: Me escapou aqui um pequeno acidente.
11: Eu sabia. Eu sabia. É o que dizia o grande jornal. Isto passa a correr a dia.
13: Passo os meus dias em longas filas.
11: Por isso é que nós ficamos aqui no bom dia da Correia da Manhã. Vamos ao trânsito. Vamos embora. Precisa de um homem. Esse homem é Luís Silva. Um
12: sim,
11: homem.
12: A promoção está bem feita.
11: A melhor informação de trânsito.
12: Vou tentar fazer o meu melhor.
11: Isso mesmo.
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0: Vamos deixar a Mónica Peixoto a descansar nas fériasinhas. De qualquer forma, tem a equipa do Bom Dia também consigo, com o Júlio Heitor, a trazer boa disposição, muita alegria todas as manhãs. Eu não direi o mesmo que é dito para o Luís Silva. Se precisa de um homem, tem aqui o Arthur Jorge. Não, deixa de estar. És necessário para o trânsito agora. Depois...
14: Bem, eu diria que no meio deste labirinto encontrar aqui passagens não vai ser fácil. De resto, a esta hora, no trânsito, já aqui a assinalar alguns acidentes em Lisboa. Há um na Cril, há passagem por Alfornelos. A fila está desde logo a partir do IC19. Também outro acidente no próprio IC19, junto ao nó da Amadora. E ainda mais outro em Alfornelos. Gide, aqui na Nacional 117, isto está também a condicionar imenso o trânsito na travessia da Ponte 25 de Abril. Este acidente que há pouco falava é um acidente em pleno tabuleiro, um acidente que está ainda a condicionar todos os acessos. Desde logo as consequências a partir do eixo Norte-Sul, A5, Avenida Duarte Pacheco, afeta o centro da cidade de Lisboa. Aqui vai demorar a desobstruir esta confusão toda. Há também um trânsito na segunda circular, continua congestionado desde as Torres de Lisboa até às Calvanas, no sentido Benfica Aeroporto. O Porto, na A3 e A4, há lentidão logo a começar na zona de Águas Santas, até à VCI, também à A28, ali desde Sendim, Circunvalação, Avenida AEP, marca passo até à VCI. A própria, no sentido Rábida Freixo, tem paragens desde Bessa Leite até Francos e entre o Amial e as Antas. A VCI no sentido Freixo a Rábida, com paragens desde o Mercado Abastecedor até à A3 e depois também entre a Perlada e a Boa Vista. E há também agora nota de um acidente na saída da A5 para A2, ali junto na Pimenteira. Certamente vai também causar ali muitos problemas.
0: Pronto, sim, são agora 7h14. Próxima seguramente que será mais calminha, vamos acreditar que sim. Muito obrigado, até já, Arthur Jorge. Já. As informações de trânsito na sua Correio da Manhã Rádio. Nunca é demais recordar-lhe que pode sempre enviar a sua mensagem ou gravar a sua mensagem, a gravar-se porque está a conduzir e não pode estar a escrever o WhatsApp, claro, 927794422. É este o número para utilizar, 927794422. Não desespere, boa viagem, conta até 20 para aí, nós ajudamos.
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0: E agora vamos à música, pode ser? Para o ajudar na sua viagem.

0: Espero que tenha sido uma tarde de quarta-feira em grande para si. Vamos aos comerciais e depois eu regresso com mais uma música para você ouvir.
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0: 36 segundos e...
2: Não tá fácil.
0: É já a seguir.
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0: E agora a música.

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1: País de Gales, cidade de Swansea. Volta ou não volta, uma rua fica com um engarrafamento monumental durante várias horas até que chega a polícia e resolve a situação. Na fila de trânsito, os condutores põem-se a adivinhar qual será a causa do engarrafamento e muitos logo dizem que devem ser coisas do David. David Sampson, há 11 anos, que, volta ou não volta, para no meio de uma rua de Swansea e bloqueia o trânsito até a polícia chegar e o levar para a esquadra. O mais curioso é que, em 11 anos, ainda ninguém descobriu porque é que David resolve subitamente bloquear o trânsito numa qualquer rua da cidade, volta ou não volta. É que David não fala. Ou melhor, ele até fala, mas recusa justificar as suas ações e, perante polícias e juízes, fica em silêncio, tal como quando bloqueia o trânsito, volta ou não volta, numa qualquer rua da cidade. David nunca falou com ninguém, incluindo a polícia, e preferiu passar meses na prisão a dar uma explicação para o seu hábito bizarro. Depois, quando foi libertado, lá voltou às suas velhas travessuras de bloquear o trânsito, volta ou não volta. Muita coisa mudou nos últimos anos, mas o hábito de David Sampson de bloquear o trânsito não foi uma delas. Ele continua a fazê-lo, mais de uma década após a sua primeira detenção, em 2014. O Tribunal de Magistrados de Swansea ouviu que a última infração de Sampson ocorreu a 19 de junho deste ano, quando ele ficou parado no meio da rua de Labesh, em frente à esquadra central de Swansea, bloqueando o trânsito até ser preso. Como de costume, recusou interagir com a polícia, advogados, juízes ou médicos, preferindo permanecer em silêncio como uma estátua, apesar de ter sido informado de que ficar em silêncio só pioraria as coisas. Ao longo dos anos, os tribunais tentaram repetidamente descobrir se ele era mudo por malícia ou mudo por causa de uma qualquer voz de Deus que, volta ou não volta, lhe dizia para não falar. Ou seja, se ele podia falar, mas tinha optado por não o fazer, ou se era físico ou mentalmente incapaz de falar. Foi necessária alguma investigação, mas depois de ouvir o testemunho de guardas prisionais, que afirmaram que Sampson tinha falado com eles enquanto estava preso na prisão de Swansea, os juízes concluíram que ele simplesmente preferia não falar. Vários juízes também solicitaram um relatório psiquiátrico sobre Sampson, na esperança de que isso esclarecesse o seu comportamento bizarro de volta não volta, bloquear o trânsito. Mas David Sampson simplesmente recusou-se a falar com o médico nomeado pelo tribunal, de modo que nenhuma entrevista pôde ser realizada. Mesmo depois de verificar os registros médicos do homem, o médico disse que não era capaz de diagnosticar qualquer condição psiquiátrica ou outra, portanto, não podia prescrever qualquer medicamento ou tratamento hospitalar. Há vidas assim. 11 anos após a sua primeira ação de bloqueio de trânsito, David Sampson continua a ser um enigma. A sua recusa em falar com alguém sobre os seus motivos deixa os investigadores com muito poucas pistas, porque as hipóteses de alguma vez descobrirem o que motiva estes bloqueios de trânsito que surgem volta não volta e assim do nada, são muito reduzidas.
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0: Vamos lá com calma, porque ainda pode piorar, pode. Canta, canta, minha gente, a acordarmos e ouvirmos Martinho da Vila na sua Correio da Manhã Rádio. Daqui a pouco vamos conferir a informação síntese informativa antes de passarmos para o simultâneo com a CMTV na sua Correio da Manhã Rádio. Esta é a edição de quarta-feira do Regresso a Casa. Esperemos bem que sim.
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0: 7h30. Vamos então à síntese informativa. Alexandra Pereira.
3: Foi em 2020 que os pais do Salvador receberam o diagnóstico grave com que tinha acabado.

0: ser o primeiro filho do casal. Os médicos chegaram mesmo a indicar que só teria um dia de vida. Salvador resistiu, tem hoje 6 anos. É uma criança borboleta, uma doença rara que o limita e provoca dor constante. Mas há um novo tratamento em vista. Essa terapêutica, já disponível em outros países, pode, contudo, custar 2 milhões de euros. Este é o tema do Investigação CM desta noite.
1: O Salvador, quando nasceu, teve um prognóstico de 24 horas de vida. E então nós temos lutado muito, ele já tem 6 anos, mas sentimos um peso, claro que sim, um peso de uma responsabilidade autêntica.
2: Este é o pequeno Salvador, a quem deram apenas 24 horas de vida. Pequeno no tamanho, mas de uma coragem enorme. Vive com uma doença rara que o afeta por dentro e por fora. A pele é como as asas de uma borboleta. Rasga com um abraço mais apertado ou com um simples ato de vestir uma peça de roupa. A 13 de maio de 2020, nasceu no Hospital de Guimarães. Aquilo que tinha tudo para ser um dia feliz transformou-se num pesadelo para os pais.
1: Uma gravidez saudável, tudo bem, ecografias, tudo bem. No momento em que realmente Salvador nasceu, é que detectaram que ele tinha alguma coisa. Primeiramente disseram-nos que tinha sido uma bolha que tinha rebentado na minha barriga. Ele foi logo separado de mim, foi logo para a neonatologia em Guimarães, mas nunca ninguém nos disse o que é que poderia, o que é que ele tinha.
2: O Salvador foi levado para a neonatologia sem grandes justificações e o medo tomou conta dos pais de primeira viagem, principalmente quando o prognóstico era de um dia de vida.
0: Um trabalho da jornalista Aurdiana Gomes para acompanhar na íntegra esta noite em Investigação CM na CMTV. Será depois do Grande Jornal da Noite, esse em simultâneo com a Correio da Manhã Rádio. E em destaque as notícias que marcam esta quarta-feira. 2 trabalhadores morreram na queda de uma grua em Massamá. A empresa onde as vítimas trabalhavam não comunicou a obra à autarquia. A PSP localizou a mãe do menino de 3 anos que tinha sido deixado aos cuidados da irmã de apenas 15. Na última madrugada, o menor foi encontrado sozinho numa rua da cidade de Braga. E ainda o mapa dos incêndios. São temas para acompanhar no Grande Jornal da Noite da CMTV em simultâneo com a Correio da Manhã Rádio, onde as notícias ficam agora a cargo do jornalista Vítor Figueiredo.
3: Alexandra Pereira a trazer-nos assim esta síntese informativa 7:33. Depois, quando entrarmos no simultâneo com a CMTV, Ricardo Filipe Matos vai também ficar na sua companhia e fazer o fecho desta quarta-feira. Uma quarta-feira, pelo menos de tarde, que não foi propriamente simpática no que diz respeito ao trânsito. Eu não sei se foste tu que criaste esta situação ou não, Arthur, mas...
4: É provável.
3: É provável, não é?
4: Se calhar.
3: Amanhã não fazes trânsito. Já estão aqui os nossos ouvintes a dizer, epá, amanhã não ponho o Arthur a fazer o trânsito. Não, é melhor não. Não sei. Conta lá como
4: bom,
3: é que está.
4: Bom, se calhar até... Bom, há aqui este acidente ainda a registar e a dar conta. Aconteceu precisamente ali em Lisboa, à saída da Avenida Duarte Pacheco, na ligação com a A2, para a Ponte 25 de Abril. Ainda o IC19 tem lentidão entre a Amadora até Queluz, A5, eixo norte-sul desde Campolide, muito intenso, os acessos ali à Ponte 25 de Abril. Aqui o eixo norte-sul desde Campolide já começa a marcar passo. E atenção à segunda circular, com lentidão entre o Campo Grande e o aeroporto. Ainda pelo Porto, vai sendo a Avenida AEP, que está a pagar as despesas da confusão no trânsito, ali à 21. Desde o nó de Sendim, depois prossegue a rotunda AEP, Avenida AEP, até ao nó de Francos da VCI. Na própria VCI é o sentido Freixo Arrábida que ainda está com lentidão entre o mercado abastecedor e o nó da A3.
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5: Bolinha de Berlim. Olha,
3: uma bolinha de Berlim para ti também, pronto. E amanhã, com creme. Amanhã estás convidado, ok?
4: Muito bem. Senão chamam-se sonhos.
3: As informações de trânsito na sua Correio da Manhã Rádio com o Arthur Jorge. E vamos a caminho, então, desse simultâneo com a CMTV. Daqui a poucos minutos, cerca de 10 minutos. Bom fim de tarde.

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Toda a informação no jornal, no grande jornal, que vai para o ar dentro de poucos minutos, com simultâneo com a CMTV e em simultâneo com a CMTV.

0: dizer, fechar a barraca. Ok, não há mais praia para hoje, mas calma, porque agora há o fim de festa e esse é em grande. Vai ficar consigo o Ricardo Felipe Matos, o Vítor Figueiredo. Só que uma indicaçãozinha antes de passarmos a emissão para o simultâneo com a CMTV é que amanhã, quinta-feira, há futebol.
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0: A não perder toda a emoção na sua Correio da Manhã Rádio para amanhã podermos assim acompanhar este jogo de futebol. E claro, já sabe que faz parte também da Correio da Manhã Rádio, o CMTV, informação e também o desporto. E depois, claro, a nossa companhia. A minha fica por aqui, Ricardo Filipe Matos, aí está, prontinho para ficar.
3: Confirmo, viva!
0: À conta do barco, ou da nave, ou do que for preciso, carregadinho de coisas boas, não é? Então, pronto.
3: Isso mesmo, as férias foram boas.
0: As férias foram boas e, como se costuma dizer, que é uma boa verdade.
3: Fazem mal ao trabalho.
0: Não, são poucas.
3: Vinhas muito perro.
0: Um bocadinho.
3: Não sei, ontem... entrei aqui no estúdio e tu estavas assim um bocadinho a navegar, por falar.
0: Pois, mas isso acontece muitas vezes, sabes? Andar ali a navegar.
3: Na maionese.
0: Ficamos por aqui, esta emissão.

Vamos já seguir para a CMTV, para o grande jornal. E depois, claro, todas as outras propostas que tens aí preparadinhas para os nossos ouvintes. Olha, e se a conversa é navegar, então cá estou eu a navegar na maionese. Até

0: à autarquia. A PSP localizou a mãe do bebé que tinha sido abandonado aos cuidados da irmã de 15 anos. O menino tinha sido encontrado sozinho a chorar na entrada de um prédio. A mãe foi constituída arguida. Quatro bombeiros feridos num acidente durante o combate ao fogo de Arouca. Três deles estão em estado grave. Reportagem em direto a acompanhar os incêndios que estão ativos no país. Um menino com uma doença rara precisa de um tratamento que custa 2 milhões de euros por ano. Salvador tem dores constantes e feridas que teimam em não fechar. É o tema da rubrica Investigação CM desta noite. Boa noite, sejam bem-vindos ao Grande Jornal. O Estado vai pagar 380 milhões de euros por 13,7% da REN. Segundo o Jornal Económico, o preço acordado representa 55 milhões de euros acima do valor em bolsa da participação da empresa do dono da Zara na REN. Os 55 milhões de euros a mais são um prémio de 17% da cotação da empresa. O valor está no contrato enviado ao Tribunal de Contas. A entrada do Estado no capital da REN terá de ser avaliada pela entidade reguladora dos serviços energéticos. A CGTP afirma que o relatório sobre a reforma da Segurança Social recorre a falsidades, ambiguidades e confusões para defender a insustentabilidade do sistema. A CGTP afirma que os direitos dos trabalhadores e dos reformados são postos em causa. A Central Sindical considera que o estudo mistura de forma propositada o sistema previdencial do Sistema Público de Segurança Social com a Caixa Geral de Aposentações, com o objetivo de pôr em causa as contas oficiais da Segurança Social. A CGTP diz que são sistemas com modos de financiamentos muito distintos. Já a Confederação Empresarial quer um debate sem tabus, nem linhas vermelhas ou pressupostos ideológicos sobre a Segurança Social. 3,5 toneladas de cocaína foram apreendidas pela Polícia Judiciária e pela Polícia Nacional Espanhola. As imagens da operação neste Grande Jornal. Um incêndio de grandes dimensões está a apenas 500 metros de uma aldeia em Alijó. É lá que está em direto a jornalista Bianca Gonçalves Rocha. E fica também esse fogo, Bianca, perto de uma estrada. Algumas dificuldades nesta reportagem em direto com a Bianca Gonçalves Rocha, ela que está neste incêndio em Alijó, um fogo que está junto ao IC5 e está a apenas 500 metros de uma aldeia. Portanto, se o fogo acabar por chegar ao IC5, vai ficar junto a essa aldeia. A Bianca Gonçalves Rocha, percebemos que há muito fumo negro no ar, o fogo está perto do IC5. O que é que está a ser feito nesta altura?
1: Ora, por esta altura, mais de uma centena de bombeiros e também meios aéreos fazem o combate às chamas. Esta estrada que, onde nos encontramos, efetivamente está cortada ao trânsito. Naturalmente, o fogo lavra aqui, mas o vento, esse, não ajuda, até porque sopra com bastante intensidade. E também por essa razão é que aqui os meios aéreos acabam por fazer movimentações frenéticas, até porque há aqui uma barragem bastante perto, vão lá abastecer e acabam então por fazer as descargas aqui mesmo ao lado. Ora, o vento está a soprar, como já referi, com muita intensidade, está a soprar para o lado, para o nosso lado esquerdo, onde está no final então desta zona de mato onde lavra e efetivamente o fogo, está uma das várias aldeias que no fundo, estão aqui ao redor desta zona de mato. E como dizias, de facto, o fogo passando então aquele troço do IC5 poderá então chegar à aldeia mais próxima de Presandães. É uma aldeia pequena, diria, com algumas casas, mas basta passar aquele troço de estrada do IC5 que poderá então chegar às habitações. Aqui, como referi, esta estrada está

0: cortada. O cenário é um pouco complicado, diria, até porque o fogo está a lavrar. Vemos claramente que há aqui muito mata. Esta zona não parece estar muito limpa. Também há aqui alguma florestação seca, o que acaba por dar mais combustível às chamas, chamas essas que se aproximam cada vez mais.
1: Para além deste incêndio, há um outro de grandes dimensões em Arouca. Três bombeiros ficaram em estado grave num despiste da viatura de combate a esse fogo de Arouca. Um outro bombeiro tem ferimentos ligeiros. O veículo de combate a incêndios despistou-se na última madrugada. Foi um acidente muito violento. O veículo de combate a incêndios despistou-se numa zona de difícil acesso na localidade de Pedrógão. As vítimas foram encaminhadas para a unidade de saúde de Entre Douro e Voga, sendo que o ferido mais grave foi levado de helicóptero. Um dos bombeiros será operado. O jornalista Paulo Jorge Duarte está em direto de Arouca. Qual é o ponto da situação deste incêndio agora?
2: Boa tarde, Daniel. Três frentes ativas, ainda que já enfraquecer, ou seja, finalmente o fogo em Arouca começa a ceder aos meios. O incêndio que deflagrou na passada segunda-feira, cerca das 22 horas, leva já mais de 24 horas de combate. Um incêndio que deflagrou na zona de Bolseguedim, uma aldeia, de resto uma das muitas aldeias que estiveram na progressão da linha do fogo. No entanto, os mais de 500 operacionais permitiram que as chamas não atingissem as casas, mas ainda assim registro para um acidente grave com uma viatura da Corporação de Arouca. Quatro bombeiros feridos, três deles com gravidade, sendo que as vítimas têm entre 31 e 54 anos. O Hospital Santa Maria da Feira, que já fez saber que, para além do acompanhamento que está a fazer às vítimas, também um acompanhamento às famílias, nomeadamente com um apoio psicológico. Mas foram muitas as aldeias que estiveram em perigo durante este quase dia e meio. Mas, como disse, o trabalho eficiente dos mais de 500 operacionais, seis meios aéreos, e estes operacionais não só bombeiros, mas também elementos da Proteção Civil e da GNR que estiveram e estão mobilizados no combate a este incêndio. Três frentes ativas, mas com o fogo já a ceder aos meios.
1: Cenário bem diferente em Alijó, para onde voltamos com reportagem em direto, porque, Bianca, o fogo está a intensificar-se junto à estrada.
0: Sim, efetivamente está a intensificar-se junto à estrada onde nos encontramos e vai então em direção ao nosso lado esquerdo, e é para esse lado que fica também Alijó. Ora, além disso, há apenas um troço de estrada que divide então esta zona de mato e a aldeia de Presandões. Como dizia, há aqui os meios aéreos a atuar, movimentos muito frenéticos, até porque a verdade é que o vento sopra com muita intensidade. Vão aqui atrás deste terreno, deste monte, no fundo, abastecer a barragem que se encontra aqui por trás, e depois então vou fazer as descargas um pouco mais para onde efetivamente o fogo lavra. A verdade é que eu diria que o vento está, como está a soprar com muita intensidade, não está a ajudar nada ao combate às chamas. Aqui onde estávamos a ver nas imagens é uma zona de mato, de pinheiro manso. A verdade é que há aqui alguma vegetação seca e, portanto, também não ajuda, acaba por se tornar mais combustível, diria eu, e acaba também por arder com mais intensidade, mais facilidade. Mas para o lado esquerdo também há chamas, até porque é nesta direção que o fogo sopra. Portanto, como referi, como está muito vento, as chamas acabam também por seguir nessa direção, e naturalmente que é uma preocupação para toda a população das aldeias aqui, e não só, que também têm alguns terrenos agrícolas. Há pouco também já tínhamos falado com uma moradora que nos dizia que tinha uma plantação de avelãs e que naturalmente estava preocupada e a acompanhar a evolução das chamas. Como vemos, as chamas estão aqui um pouco baixas, diria, junto a mato mais rasteiro, acabam por ficar ali a moer, a arder na vegetação, e acabam também por ficar ali naquele, na,

0: naquela área, uma vez que é mato mais rasteiro, mais difícil de arder, uma vez que esta zona não está limpa. Mas aqui na proximidade está um carvalhal, uma zona limpa, e também há pouco falávamos com os donos dessa plantação, que nos diziam naturalmente estar preocupados, porque se o fogo passa efetivamente para os carvalhos que estão aqui plantados, é prejuízo.
1: Vamos continuar a acompanhar os incêndios com reportagem em direto neste grande jornal, nomeadamente este aqui em Alijó. A PSP constituiu como arguída a mãe que deixou os dois filhos abandonados em Braga, um bebé de 3 anos e uma adolescente de 15. Reportagem mais à frente. Dois trabalhadores morreram na queda de uma grua em Massamá. A empresa onde as vítimas trabalhavam não comunicou a obra à autarquia. No local está a jornalista Beatriz Ender. Este acidente já foi de manhã cedo. A grua ainda aí está, Beatriz.
2: Precisamente, a grua ainda permanece aqui no local. Foi retirada da via e o trânsito já foi restabelecido. Também foi feita uma limpeza da via. Havia vários vestígios no local ainda de vidros, porque para além destas duas vítimas houve também dois carros que ficaram danificados. Aqui ainda é possível ver esta grua no local. Explicar que foi às 8 da manhã que tudo aconteceu. Dois homens estavam a pintar este prédio quando a grua caiu e estes dois brasileiros de 37 e 39 anos acabaram por cair, não resistiram aos ferimentos e o óbito foi declarado no local. Para aqui vieram 15 elementos dos bombeiros e também 6 viaturas. Teve também aqui a Polícia de Segurança Pública e a Polícia Judiciária a investigar para tentar apurar tudo aquilo que aconteceu. Nós durante a manhã e durante a tarde falámos com alguns moradores que nos contaram tudo aquilo que viram.
3: Isto, os senhores a trabalhar na grua do outro lado, que eu moro aqui perto, mas pronto, agora quando ouvi vim aqui ver porque é muito triste, não é? Eles deviam estar numa altura muito alta e pronto, acabou muito mal, é uma pena. Estava a dormir ainda nessa altura, mas depois acordei e vim cá ver, mas está mesmo um cenário triste.
4: Tenho um susto logo de manhã, não há palavras. Não há mesmo palavras. E assim que cheguei à janela e vejo os dois estendidos já sem se mexerem, foi assim um baque. Eu vivo no prédio. Eu apercebi-me porque ouvi um estrondo enorme e pensei que tivesse a grua, como ela deve, e eles começam cedo, tivesse batido no prédio. E depois ouvi um silêncio. E então levantei os torres e quando levantei os torres já estava este cenário. Já pintaram a parte de trás toda e tinham passado para aqui na sexta-feira.
5: E quando se apercebeu que esta grua tinha tombado, chamou os bombeiros, o que é que fez?
4: Mas eles informaram que também já alguém tinha ligado. Foi só mesmo isso que eu me apercebi.
5: E conhecia os rapazes que estavam a pintar?
4: Não, porque eu trabalho, eu já estava levantada para ir trabalhar, eu saio cedo. Eles estão na grua, que eu já tenho-os visto na grua, saio e quando chego eles já não estão.
6: Eu às 8 horas ouvi um estrondo enorme, estava mesmo junto à janela, abri a janela, portanto foi o tempo de dar um passo. Abri a janela e já estava a grua virada, ao contrário, com as pessoas projetadas, portanto, no jardim. Liguei para o 112, expliquei o que é que tinha acontecido, portanto, que havia as pessoas, que pareciam que estavam mortas e que tinha batido num carro e ainda foi muita sorte, porque é assim, não terem vindo carros a passar na rua, porque a grua inclusive está toda na estrada, não é? E pessoas que costumam passear os cãezinhos também àquela hora, quer dizer, dentro do azar, infelizmente, aquelas duas vidas foi muito triste, mas poderia ter sido pior. Que, como digo, era junto à minha janela do lado de trás e eu sentia que aquele cesto onde as pessoas se localizavam com os baldes das tintas, que estava sempre a dançar e, portanto, não sei se isso é normal ou não, mas eu achava que aquilo era muito perigoso e já tinha comentado que vamos a ver se um dia as pessoas não vêm cá parar abaixo.
2: Falamos de duas vítimas, Irídio Gomes da Silva.

0: Silva, de 37 anos, e também Charles Evangelista dos Santos, de 39 anos. Ambas as vítimas brasileiros trabalhavam já nesta obra há pelo menos uma semana e estavam ainda acompanhados de um terceiro elemento, um trabalhador que estava no solo e que não a ficou ferido. Dizer também que duas viaturas ficaram também danificadas na sequência deste acidente. Os óbitos foram declarados no local pelas equipas médicas dos hospitais de São Francisco Xavier e do Hospital da Amadora. Dizer também que a Câmara de Sintra fez uma primeira averiguação e detectou várias irregularidades. A empresa não terá comunicado à autarquia o início dos trabalhos e dizer também que a grua não tinha licença para permanecer aqui no local. De resto, dizer que os óbitos foram declarados no local, a grua foi retirada aqui da via pública, como é possível ver através das imagens, e o trânsito já foi restabelecido.
1: É um acidente que agora vai carecer da devida investigação para se perceber o que é que levou à queda desta grua que matou duas pessoas. A mãe do bebê e da adolescente que foram abandonados em Braga foi localizada e constituída arguída. O menino de 3 anos foi encontrado sozinho na rua a chorar na última madrugada e os vizinhos alertaram as autoridades. Mais tarde apareceu a irmã de 15 anos que disse que a mãe se tinha ausentado há uns dias. A última vez que a mulher esteve com os filhos foi no sábado. Desde aí só falava com eles por mensagens. Os irmãos foram levados para o Hospital de Braga. A Comissão de Proteção de Crianças e Jovens confirma que os dois menores vão ficar juntos e que vão ser levados para uma instituição de acolhimento. Esta família já estava sinalizada pelas autoridades.
2: O alerta foi através de 112, de populares daquela rua, vizinhos, que comunicaram que viram uma criança no meio da rua, às 4h20 da manhã, e o alerta foi através então desse canal. Os meios ao chegar ao local confirmaram a presença de uma criança de 3 anos e através daí, a partir desse momento, a primeira prioridade foi verificar o estado de saúde da criança, por isso em primeiro lugar foi transportá-la para o hospital para averiguar se estava tudo bem e em que condições a criança se encontrava e a partir daí conseguir tentar fazer diligências para identificar e conseguir chegarmos a algum tipo de dados, que conseguíssemos chegar a pais, familiares. Posteriormente foi possível interceptar a irmã mais velha, de 15 anos, e foi a partir daí que conseguimos ter mais dados sobre o seu agregado familiar. Ficamos a saber que morava com a mãe, mas que a mãe não estava em casa, e a partir daí foram feitas diligências, em primeiro lugar. Em segundo lugar, também com a criança de 15 anos, averiguar o estado, a integridade física da criança e o seu bem-estar. Então também foi transportada para o hospital.
3: Mas pergunto-lhe, esta criança de 13 anos, como é que estava quando vocês chegaram? Estava a chorar? Conseguia dizer alguma coisa? Como é que ela se encontrava?
2: A criança, como deve calcular, 3 anos, não é que consiga nos explicar muito, estava naturalmente assustada por estar no meio da rua, à procura da irmã, mas não conseguimos retirar grandes dados do menor.
1: Uma testemunha denuncia 2 agentes da PSP por não terem ajudado o jovem que foi morto à facada no cais do Sodré, em Lisboa. Após a acusação, a polícia anunciou a abertura de um inquérito. No entanto, não prestou mais esclarecimentos. Uma mulher relata nas redes sociais que assistiu ao esfaqueamento e garante que os polícias que estavam de serviço num supermercado ali ao lado recusaram prestar auxílio à vítima. Angela Félix diz mesmo que uma assistência a tempo poderia ter evitado a morte do jovem. A PSP diz que a atuação dos agentes está a ser averiguada. O crime aconteceu no último fim de semana. Foi encontrado morto um mergulhador profissional que estava desaparecido em Setúbal. O homem estava a realizar trabalhos de reparação do casco de um navio na Lisnave quando desapareceu no Rio Sado.
4: Este homem estava desaparecido desde a manhã desta quarta-feira. Fazia parte de uma equipa que estava a realizar trabalhos no casco de um navio abaixo da linha da água, na Lisnave. Fazia parte de uma empresa subcontratada. Ter-se-á sentido mal e terá alertado os bombeiros desta situação. Quando foram auxiliar, já não o encontraram. O equipamento que utilizava foi encontrado junto ao cais onde este mergulhador desapareceu. O alerta foi dado por volta das 10 horas da manhã. As buscas mobilizaram

0: meios da Polícia Marítima, da Força Aérea e dos bombeiros e demoraram cerca de 5 horas. O corpo deste mergulhador profissional foi encontrado pela Polícia Marítima pouco depois das 3 horas da tarde. O Gabinete de Psicologia da Polícia Marítima e o INEM foram também ativados para prestar apoio aos familiares da vítima e aos colegas.
1: Todos os anos há uma corrida para marcar lugar na praia em Armação de Pera. Há quem chegue bem cedo, deixa o chapéu no areal e vai embora. Vamos falar com os banhistas. Agora um momento insólito. Um pavão entrou no Parlamento e foi necessário retirá-lo. As imagens foram partilhadas nas redes sociais por uma deputada socialista. Aqui está a imagem do pavão dentro da Assembleia da República. Estava no topo de uma porta interior da Assembleia. Foi esta manhã que estas imagens foram registadas, numa altura em que há menos trabalho no Parlamento, há férias de verão, férias parlamentares, estamos em agosto. Nos jardins do Palácio de São Bento existem vários pavões e este que aqui vemos acabou por entrar no edifício. Ele estava calmo e sereno e depois foi preciso retirá-lo daquele local. Ele estava no topo aqui de uma das paredes, de uma das portas na Assembleia da República. 3,5 toneladas de cocaína foram apreendidas pela Polícia Judiciária e pela Polícia Nacional Espanhola. As imagens da operação para ver neste grande jornal é já depois do intervalo. Até já.
2: É a primeira parte do Grande Jornal apresentado pela Daniela Polónia. Mais notícias daqui a pouco, mas continuam aqui do lado da rádio. Estamos recebendo nesta noite de... Hoje é quarta. Estive de folga ontem.
3: Hoje é quarta.
2: Não sei às quantas anos. Olá, Vítor. Um abraço.
3: Olá,
2: boa noite.
3: Boa noite. Saudades deste nosso público mais notívago e
2: já
3: também...
2: Há muito tempo não passavas aqui pela parte notívago. Da noite.
3: Enfim.
2: Não. Sim, a partir de agora já. Agora ainda é de dia, mas vamos ficar até à meia-noite e meia.
3: É verdade. muitas noites aqui passadas a contar histórias que vão marcando a atualidade para quem nos ouve. Vamos então começar pelo mapa de incêndios de hoje. Há duas novidades e não são boas. Em Vila Real, Alijó, deflagrou um incêndio esta tarde. Por lá estão 125 operacionais, 30 viaturas, 3 meios aéreos. E há também um outro que deflagrou ontem, esteve dominado, mas teve uma reativação em boticas. E, entretanto, tem uma frente ativa. E estão mobilizados cerca de 200 de bombeiros com o apoio de 60 viaturas e 4 meios aéreos. Os outros grandes fogos desta semana continuam claramente. O que está a dar mais trabalho e a destruir mais território é o de Arouca. Chamas mobilizam um enorme dispositivo no terreno, 600 operacionais, 200 viaturas, 6 meios aéreos. Também o incêndio de Torre do Moncorvo continua com um dispositivo elevado de 500 operacionais, 170 viaturas e 2 meios aéreos. Entretanto, uma boa notícia a terminar esta visita ao mapa de incêndios no concelho de Santo Tirso. Está dominado o incêndio para já, em fase de resolução, mas ainda por lá estão 200 bombeiros apoiados por 65 viaturas e 1 meio aéreo. Outras duas histórias que estão a marcar o dia: a obra em Massamá, onde uma grua caiu, fazendo 2 vítimas mortais. A Câmara Municipal de Sintra encontrou irregularidades nesta obra, apurou que os 2 trabalhadores brasileiros de 37 e 39 anos que morreram esta manhã quando a plataforma elevatória na qual pintavam a fachada de um prédio caiu de uma altura de 7 andares. Dizia eu que a empresa não comunicou o início dos trabalhos à autarquia e há mais. A Câmara, e segundo o CGM, apurou que os trabalhos decorriam sem licença de ocupação de via pública e os técnicos camarários verificaram também a violação dos deveres dos intervenientes na execução da obra. Agora, a história desse menino de 3 anos que foi encontrado sozinho numa rua da cidade de Braga. A PSP, entretanto, localizou a mãe do menino de 3 anos, que tinha sido deixado aos cuidados da irmã de 15. Foi localizada. A adolescente tinha ficado responsável pela criança desde 15 de agosto, data em que a mãe foi para a parte incerta e manteve apenas contacto por WhatsApp.
2: Agora com 11 minutos e meio depois das 8, olhar o trânsito a esta hora, no Porto praticamente sem problemas, não fosse esse acidente na rotunda AEP, no sentido Porto-Matosinhos, mas ainda está mal nos dois sentidos, quer na Avenida AEP, quer entre final da A28 para a rotunda AEP. Quanto à situação em Lisboa, um bocadinho mais complexo ainda a esta hora, acessos norte à Ponte 25 de Abril, ainda com dificuldades na Avenida da Ponte desde a estação de Campolide. Não está a ajudar esse acidente que aconteceu debaixo do viaduto Duarte Pacheco. Acesso a Alcântara desde lá de baixo, desde a estação de Alcântara Terra. O das Amoreiras está cheio até meio e o da Pimenteira nada recomendável, porque a fila entra pela A5, via mais à direita, logo depois do Nó de Caselas, aí que se começa a parar. Para Sintra, com fila entre o Nó da Amadora e o Palácio de Queluz. Quanto à cidade de Lisboa, não há mais problemas. Apenas fazer referência a alguma lentidão no final da Avenida Ponte Vasta Gama, direção ao Montijo, no acesso para a A33. Boa viagem.
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2: Daniela Plona.
1: Ao final da tarde envolveram 10 pessoas armadas. O tiroteio aconteceu no Parque Urbano Felício Loureiro, em Queluz. Segundo a PSP, houve uma desordem que envolveu cerca de 10 pessoas armadas. Um homem ficou ferido com um disparo na barriga. A PSP foi chamada e está a investigar as circunstâncias deste tiroteio. Um trio de ladrões assaltou uma churrasqueira em Amarante. O jornalista Fernando Coelho falou com um funcionário que diz que este já é o terceiro assalto ao espaço. As imagens de videovigilância registaram o roubo.
11: Três homens assaltaram uma churrasqueira aqui em Amarante nesta madrugada. Um deles esteve no carro a aguardar pelos outros dois que entraram e no espaço de um minuto levaram uma caixa registadora. Rodrigo Santos é funcionário aqui deste espaço. Rodrigo, de que prejuízos é que estamos aqui a falar?
12: Assim, os prejuízos que estamos aqui a falar é da máquina registadora, que para nós foi um investimento para tentarmos melhorar e inovar aqui as churrasqueiras Machado. Falamos também do arrombamento da porta e o vidro também que foi partido pelos assaltantes.
11: Estamos a falar de que valores?
12: Estamos a falar arredondadamente os 12 mil euros, podendo ou não ultrapassar, não me recordo do valor de compra da máquina de pagamentos automáticos.
11: Esta é uma situação nova ou já tinham sido alvos de assalto antes?
12: Já fomos alvos de assaltos. Desde que eu trabalho cá, pelo menos duas vezes já o teria acontecido, contando sem esta última vez. E a primeira vez que eu presenciei, neste caso, o assalto foi mais ou menos parecido.
11: E, portanto, neste tipo de situação, vocês até fizeram um comunicado no Facebook para alertar outros comerciantes. Que mensagem é que lhes deixa?
12: Sim, nós agora também, e principalmente como queremos inovar e tentar dinamizar mais as redes sociais, nós partilhamos com a população para todos ficarem cientes do que possa acontecer também noutros estabelecimentos, em casas particulares, porque como não gostamos obviamente do que nos tenha acontecido, também não queremos que aconteça com outros.
11: Mas há esse risco, se sente que conforme o tempo tem avançado também tem havido mais casos deste?
12: Sim, também já tivemos outras lojas, que não são nossas, mas outras lojas aqui na cidade, que já aconteceu a mesma situação. Inclusive no verão tivemos um tipo de assalto mais pequenino, à luz do dia, e que aconteceu em várias lojas no mesmo dia.
11: Rodrigo, muito obrigado. Aqui um funcionário deste espaço, esta churrasqueira aqui situada praticamente no centro de Amarante, foi alvo de assalto nesta última madrugada, prejuízos perto dos 12 mil euros.
1: Um suspeito de roubo e de sequestro foi detido pela Polícia Judiciária de Viana do Castelo. Uma mulher foi mantida em cativeiro durante 3 dias, foi roubada e agredida. O homem agora detido tinha cúmplices e cometeu outros crimes, como apurou o jornalista Fátima Vilaça.
13: Este homem, que é considerado violento e perigoso, vai continuar detido aqui nas celas das instalações da Polícia Judiciária de Braga para ser presente durante a manhã de amanhã no Tribunal de Turno em Caminha. Já hoje foi levado ao Tribunal de Viana do Castelo, mas devido às festas que estão a decorrer na cidade, o juiz entendeu que não havia condições de segurança para ouvir este homem de 26 anos, que está aqui indiciado por vários crimes.

0: crimes de roubo, sequestro e também de ofensa à integridade física. É suspeito de pelo menos três vítimas, ter feito pelo menos três vítimas em maio, em sequestros, um dos quais durou mais de três dias. Uma mulher de 29 anos foi sequestrada numa casa no centro da cidade de Viana do Castelo por este homem, que está agora detido, e por outros comparsas que sabiam também do que estava a acontecer, e esteve em cativeiro durante três dias a ser violentamente agredida. Isto para lhe subtraírem pouco mais de uma centena de euros. Na altura, quando conseguiu fugir, esta mulher conseguiu fugir, a polícia já estava a vigiar a casa, mas este homem, agora detido, na altura conseguiu escapar-se por uma das janelas da habitação. Acabou por cometer-se pelo menos mais dois crimes de sequestro e de roubo. Na 27 de maio, depois de ter sequestrado um casal, para subtrair ao homem o dinheiro do subsídio de desemprego que sabiam que iria receber. Ora, este homem foi detido pela Polícia Judiciária de Braga, será então presente amanhã a juiz de instrução, a primeiro interrogatório judicial no Tribunal de Caminha.
1: Mais de 3 toneladas de cocaína foram apreendidas numa operação da Polícia Judiciária com a Polícia Nacional Espanhola. Três suspeitos foram detidos.
2: Esta é uma das maiores apreensões de droga deste ano, onde, além das mais de 3 toneladas de cocaína, as autoridades nacionais e espanholas conseguiram apreender 3 armas de fogo, 2 viaturas, 1.100 euros, máquinas fotográficas e um monóculo de visão noturna. As imagens partilhadas pelas autoridades mostram a droga apreendida na Operação Eclipse, que decorreu dia 13 de agosto em Espanha e Portugal. A investigação começou 2 dias antes, com o objetivo de desmantelar uma estrutura criminosa que se dedicava à introdução de grandes quantidades de cocaína na Europa. O grupo transportava a droga da América Latina através de embarcações de alta velocidade entre navios que estavam estacionados em pontos estratégicos do Oceano Atlântico antes de a transportarem para o território nacional. Daí, partiria para o destino final, uma zona na Costa do Sol, em Espanha, perto de Marbella. As autoridades aperceberam-se de que era através de uma carrinha que a droga era transportada, tendo os seus movimentos sido monitorizados desde então. Foi aí que foram presos 2 dos membros do grupo. O terceiro detido, um cidadão estrangeiro com 37 anos, foi interceptado pelo destacamento de trânsito da GNR em Évora, com mais de 1,5 kg de cocaína e 2 armas automáticas carregadas e prontas a usar. Ficou em prisão preventiva.
1: Todos os anos há uma corrida para marcar lugar na praia em Armação de Pêra. Há quem acorde bem cedo para deixar o guarda-sol no areal e depois volte para casa. Vamos falar com os banhistas. Os bombeiros voluntários de Torres Vedras denunciam que os doentes chegam a estar uma hora à espera de uma ambulância, mesmo quando as viaturas estão disponíveis. A Associação Humanitária dá conta de que o INEM não tem acionado os meios necessários.
3: Só querem ser acionados em tempo útil, algo que dizem não ter vindo a acontecer, não por falta de meios, mas porque não foram acionados pelo Centro de Orientação de Doentes Urgentes.
4: Fomos questionados por parte de quem estava a pedir o socorro se já tínhamos alguma ambulância disponível, no qual respondemos que não sabíamos de nada e temos aqui diversas ambulâncias disponíveis. Contactamos o CODU, pois informaram que havia ali um pedido de socorro. O que é que isto faz com que as pessoas estão à espera do socorro, dizem que não há ambulâncias disponíveis e neste momento temos ambulâncias disponíveis para efetuar o socorro.
3: O comandante dos bombeiros de Torres Vedras confirma que a Associação Humanitária dispõe de meios e recursos para responder às ocorrências, mas os constrangimentos continuam a existir.
4: Temos aqui 2 situações em concreto, em 2 escolas, aqui no nosso concelho. Uma criança que esteve à espera de cerca de uma hora de uma ambulância, e outra situação, também à porta de outra escola aqui em Torres, em que também tiveram à espera uma hora de uma ambulância. Possivelmente é derivado um novo protocolo de triagem do CODU.
3: A Corporação de Bombeiros já expôs o problema ao CODU em junho, mas diz que não teve qualquer resposta.

0: resposta. No entanto, com os jornalistas, o INEM tomou uma posição. Afirma que das 420 ocorrências registadas, entre 28 de julho e 12 de agosto, não foi registado qualquer tempo de acionamento superior a uma hora.
1: Em junho, o INEM introduziu uma plataforma nova de gestão de chamadas de emergência nas centrais. Acontece que por cada vez que uma ambulância de uma destas associações ou corporações não pode sair, o sistema coloca por defeito todas as ambulâncias dessa associação inoperacionais, induzindo o erro.
0: Perante os constrangimentos registados e a falta de soluções apresentadas, o Sindicato dos Técnicos de Emergência Pré-Hospitalar acusa o presidente do INEM de fugir às responsabilidades.
1: O Sr. Presidente tem várias explicações para dar, sobretudo quanto às contradições que ele exprime no próprio comunicado oficial.
2: Acredita que de alguma forma pode estar aqui a fugir às responsabilidades?
1: Não temos dúvida. Este tem sido o registro do Sr. Presidente do INEM. Fugir sempre às responsabilidades e sempre que pode apontar o dedo aos profissionais.
0: A Associação Humanitária dos Bombeiros de Torres Vedras alerta ainda para uma elevada carga operacional e para os constrangimentos no Hospital de Torres Vedras que obrigam o transporte de doentes para unidades de Lisboa. Dificuldades que têm vindo a reter ambulâncias e pessoal durante cerca de 3 horas.
3: Acontece estarmos cerca de 50 minutos à espera se recebem ou não recebem o doente. Depois dizem que não recebem, nós temos que ir para um hospital em Lisboa, que faz com que um serviço demorasse 30 a 45 minutos, demora a 3 horas, 2 horas e meia.
0: No terreno fica a preocupação de que estes constrangimentos acabem por ter impacto na resposta às populações. E enquanto bombeiros, INEM e sindicato trocam acusações, continua por esclarecer quando e como será resolvido o problema.
4: O Colégio Salesianos de Lisboa explica que não há alunos entre as 32 pessoas levadas para o hospital devido a uma intoxicação alimentar. A Proteção Civil tinha dito que do grupo faziam parte 26 crianças. O colégio esclarece que os doentes faziam parte de um grupo de França que se encontra de forma temporária alojado nas instalações dos Salesianos de Lisboa. As autoridades estão a investigar a origem desta intoxicação alimentar. Há resultados positivos nos ensaios clínicos de uma vacina contra o melanoma, que é um tipo de cancro da pele. Segundo as farmacêuticas, a vacina experimental melhorou de maneira estatisticamente significativa a sobrevida de doentes com melanoma em estado avançado e operados previamente, sem que tivessem recaídas. A vacina foi concebida a partir de mutações genéticas específicas do tumor de cada doente, baseia-se numa tecnologia que faz com que as células do corpo fabriquem proteínas capazes de desencadear uma resposta imunitária. A mesma tecnologia foi usada pela farmacêutica Moderna para produzir uma vacina contra a Covid-19. A fase 3 de um ensaio clínico é decisiva e antecede os pedidos de autorização aos reguladores do medicamento para comercializar a vacina. Há uma praga de insetos da fruta numa sala de hemodiálise do Polo de Valongo do Hospital de São João. A unidade de saúde diz que tudo se deve às condições meteorológicas, mas que os mosquitos não apresentam perigo para a saúde.
5: As imagens mostram centenas de mosquitos espalhados pela parede e pelo chão. As primeiras queixas começaram a surgir há cerca de 2 meses e os doentes que estão em tratamento na sala de hemodiálise do Polo de Valongo do Hospital de São João garantem que é uma situação que só tem vindo a piorar. O Hospital de São João confirma a situação numa das salas destinada à realização de tratamentos de hemodiálise, uma espécie de mosquito vulgarmente designada por inseto da fruta.
6: Desde logo foram desencadeadas medidas de erradicação e de combate à proliferação destes insetos, estando a ocorrência a ser acompanhada pelas equipas responsáveis. Importa, contudo, ter em consideração as características específicas desta unidade. A sala em causa recebe cerca de 60 doentes por dia, para a realização de tratamentos que, pela sua natureza, não podem ser adiados. Por esse motivo, e tendo em conta a

0: A segurança dos doentes que lá são tratados. Só será possível realizar determinados trabalhos de desinfestação com particularidades técnicas específicas e fora dos períodos convencionais de funcionamento com a presença física dos doentes.
1: A segurança dos doentes é a prioridade absoluta e, por isso, qualquer intervenção técnica de desinfestação tem de ser planeada dentro desse contexto.
0: Também importa realçar que, de acordo com a avaliação realizada, e apesar do desconforto que a presença destes insetos possa naturalmente causar ao doente durante os tratamentos, a espécie identificada não constitui uma ameaça do ponto de vista infeccioso ou clínico. Até ao momento, não foi identificada uma situação semelhante nas restantes áreas do edifício. O LIE São João lamenta naturalmente o incómodo causado aos doentes e está a acompanhar a situação de forma próxima, mantendo em curso as medidas necessárias para a sua resolução.
1: O aparecimento destes mosquitos está a ser associado às condições meteorológicas verificadas no país nas últimas semanas.
2: Salvador é um menino que tem uma doença rara. Precisa de um gel milagroso para o tratamento, mas isso é muito caro. Já está disponível noutros países. Ele tem é como se fosse uma criança borboleta, tem uma doença que o limita e provoca uma dor constante. Este novo tratamento custa 2 milhões de euros por ano. É um caso para conhecer na rubrica Investigação SEM desta noite.
3: Salvador, quando nasceu, teve um prognóstico de 24 horas de vida. E então nós temos lutado muito, ele já tem 6 anos, mas sentimos um peso, claro que sim, um peso de uma responsabilidade autêntica mesmo.
4: Este é o pequeno Salvador, a quem deram apenas 24 horas de vida. Pequeno no tamanho, mas de uma coragem enorme. Vive com uma doença rara que o afeta por dentro e por fora. A pele é como as asas de uma borboleta. Rasga com um abraço mais apertado ou com um simples ato de vestir uma peça de roupa. A 13 de maio de 2020, nasceu no Hospital de Guimarães. Aquilo que tinha tudo para ser um dia feliz transformou-se num pesadelo para os pais.
3: Fantástica. Foi em pleno Covid, mas uma gravidez saudável, tudo bem, ecografias, tudo bem. No momento em que realmente Salvador nasceu, é que detectaram que ele tinha alguma coisa. Primeiramente disseram-nos que tinha sido uma bolha que tinha rebentado na minha barriga. Ele foi logo separado de mim, foi logo para a neonatologia em Guimarães, mas nunca ninguém nos disse o que é que ele tinha, efetivamente.
4: O Salvador foi levado para a neonatologia sem grandes justificações e o medo tomou conta dos pais de primeira viagem, principalmente quando o prognóstico era de um dia de vida.
2: O mês de agosto continua a ser o pico da temporada no que toca a turistas portugueses no Algarve. Em Armação de Pêra, muitos banhistas colocam os chapéus de sol na areia de madrugada para marcar lugar.
5: Mesmo de manhã cedo e ainda com poucos banhistas no areal, a praia de Armação de Pêra já está repleta de chapéus de sol. A razão é o facto de muitas pessoas virem logo de madrugada colocar o guarda-sol na areia para marcar lugar.
6: Todos os anos é assim. Isso já é hábito aqui fazerem isso há muitos anos. Eu venho para aqui há 25 anos e é sempre isso que acontece. As pessoas metem os chapéus e as toalhas. Mas isso é normal. Eu acho que isto é um hábito aqui em Armação de Pêra. É normal, as pessoas põem os chapéus, põem as toalhas e vão-se embora. Vão a casa, tomam um pequeno almoço e depois voltam. É marcar o lugar.
7: Já conheço bem este cenário e não concordo. Acho que não é correto fazer isso, porque depois nós, as pessoas que vêm um bocadinho mais tarde, chegam aqui e não têm lugar. E os chapéus que já são colocados aqui, por norma, as pessoas às vezes vêm perto do meio-dia. Até mesmo quem vem as primeiras vezes.

0: coisas, observa as outras pessoas a fazer e acaba por fazer também.
1: Não incomoda ter tanta gente ao pé ou já está habituada?
2: Incomoda, por isso é que eu quando são 11h30, meio-dia vou-me embora, porque começa a encher imenso.
3: Nesta altura do ano, arranjar espaço para colocar a toalha é um verdadeiro desafio.
1: Mais a meio da manhã é quase impossível já arranjar lugar.
2: Sim, sim, é quase impossível mesmo. Em agosto, estamos a falar porque em agosto é mesmo complicado. É desesperante, não vale a pena. Só que eu tenho férias só em agosto, portanto obriga-me a vir em agosto, que eu não gosto nada, geralmente por causa desta situação.
4: Ontem, por acaso, não foi fácil. Estava tudo muito ocupado, também viemos um bocadinho mais tarde, e então estava tudo cheio. Há mais pessoas este ano. Pelo menos é a minha perspectiva, não é? Para mim, há muito mais gente na praia e tudo.
3: A corrida para colocar o chapéu de sol parece mesmo já ser uma tradição na praia de Armação de Pera.
5: A PSP localizou a mãe do bebé que tinha sido abandonado aos cuidados da irmã de 15 anos. Em Braga, o menino estava sozinho e a chorar. Reportagem e análise mais à frente. Um português foi morto à facada na Albânia. Luís Miguel Varela Mendes, de 20 anos, terá sido esfaqueado durante uma zaragata que começou num bar e terminou numa praia. O principal suspeito foi detido e tem cadastro.
6: Luís Miguel Varela Mendes, jovem português de 20 anos, estava de férias na Albânia e foi esfaqueado até à morte na sequência de um desacato num bar. Segundo os meios de comunicação locais, tudo começou por volta das 5:15 da manhã no bar Principote, em Ksamil. A discussão terá sido motivada pelo alegado assédio a uma mulher e rapidamente passou para as agressões. De acordo com os testemunhos dos amigos da vítima, Luís Miguel Varela Mendes terá tentado separar as pessoas envolvidas na confusão. A discussão passou depois para a praia e, segundo a imprensa albanesa, o português terá sido esfaqueado várias vezes. A vítima, de 20 anos, acabou por morrer. O principal suspeito é Sócrates Vata, de 29 anos, que terá esfaqueado o jovem português durante a luta. O homem já tinha sido detido e condenado em Inglaterra por tráfico de droga. O principal suspeito foi encontrado dentro da bagageira de um carro, noutra localidade albanesa, e acabou detido. No veículo seguiam dois cidadãos turcos, uma mulher e um homem, que são suspeitos de o ajudarem a fugir das autoridades. A imprensa local refere ainda que outro homem terá ajudado a matar Luís Miguel e está a ser procurado. Quatro funcionários do bar são suspeitos de terem agredido a vítima antes do esfaqueamento fatal. Outras pessoas que estavam no estabelecimento, incluindo um polícia e um funcionário prisional, são acusadas de não terem impedido a violência nem chamado as autoridades. Segundo a imprensa albanesa, mais de 40 pessoas foram levadas para a esquadra para serem ouvidas e mais de 10 acabaram detidas. O proprietário do bar está também a ser procurado pelas autoridades por alegadamente ter abandonado o local sem apresentar queixa.
5: Um casal brasileiro condenado por torturar utentes de um centro de reabilitação esteve 12 anos em fuga, escondido cá em Portugal. Foi agora apanhado, a mulher dava aulas de zumba nos Açores e o homem trabalhava como psicólogo numa escola na Grande Lisboa.
7: Marluce Henares e Djalma Júnior estavam há 12 anos em Portugal sem levantar suspeitas. No Brasil foram recentemente condenados a 17 anos e 6 meses de prisão por crimes cometidos num centro de reabilitação para pessoas com dependências em Ribeirão Preto, no estado de São Paulo. Segundo a acusação, os utentes eram vítimas de violência física e sexual. São muitos os relatos de agressões com socos, pedaços de madeira e outros objetos. O casal deixou o Brasil em 2014, depois de uma operação policial que ajudou a travar os crimes. Como não ficaram em prisão preventiva, conseguiram fugir. Os dois vieram para o nosso país e reconstruíram a vida. Marluce, de 49 anos, foi encontrada no Nordeste, na ilha de São Miguel dos Açores. Dava aulas de zumba e, segundo o que foi apurado, ninguém suspeitava do passado da mulher. Djalma, de 56 anos, é psicólogo e trabalhava numa escola na Grande Lisboa. Também aqui, não levantou suspeitas. Os dois foram detidos em julho, um mês depois de terem sido condenados no Brasil. Estão agora presos em Portugal, à espera de serem extraditados. O casal tem duas filhas.
5: Um acidente entre um mini autocarro e um caminhão causou 23 mortos na última madrugada no estado do Paraná, no Brasil. A Polícia Rodoviária Federal do Brasil confirma que há ainda 5 feridos. O caminhão invadiu a faixa contrária, colidiu de frente com um autocarro que transportava pacientes. De acordo com o relato da polícia, a maior parte das vítimas viajava no pequeno autocarro. O condutor do caminhão envolvido no acidente é uma das vítimas mortais. As imagens que mostram o local do acidente são bem evidentes do aparato que foi causado, da violência deste embate. Há vários destroços espalhados na via. Os 5 feridos foram socorridos e levados para os hospitais. Na última noite houve mais seis sismos, assim é que é, em Granada. Alguns deles com intensidade superior a 3. Muitas pessoas com medo das réplicas passaram a noite na rua, juntaram-se em parques e jardins com cadeiras e colchões de praia e campismo para passar a noite. Em vários locais começam a fazer-se contas aos estragos e ao número de pessoas que tiveram de ser retiradas de casa. As equipas municipais de engenharia têm feito vistorias em dezenas de edifícios da região e hoje foi anunciado que os hospitais e centros de saúde estão seguros e podem funcionar de forma normal.
2: Amor.
5: Haverá um leão à solta em Toledo, em Espanha, depois de um homem ter... Isto porque um homem garante ter visto um leão à solta. A Guarda Civil mobilizou um helicóptero e drones para tentar encontrar o animal. O alegado avistamento aconteceu na Serra de São Vicente. A Guarda Civil tenta perceber de onde poderá ter vindo o animal. Até agora não há registro de nenhum leão desaparecido de parques ou propriedades daquela região. As autoridades chegaram também a verificar a localização de mastins tibetanos que podem ser confundidos com leões. Algumas autarquias já alertaram os moradores para que tenham precauções enquanto continuam as buscas. O Irão admite atacar alvos militares no sudeste da Europa se o presidente dos Estados Unidos da América continuar a escalar a guerra no Médio Oriente. As ameaças por parte de Teherão surgem num momento de maior tensão e de poucas perspectivas para uma retoma das negociações. Entre os possíveis alvos estão infraestruturas militares norte-americanas em países do sudeste europeu, como a Bulgária. Teherão terá ainda analisado a possibilidade de atingir instalações no Chipre, onde uma base britânica foi alvo de um ataque com drone em março. Foi constituída arguida a mãe que abandonou os filhos em Braga. O bebé de 3 anos foi encontrado sozinho. A irmã de 15 anos tinha ido à procura de uma refeição. Análise e reportagem mais à frente. O treinador do Benfica confirma que Auschwitz já está totalmente integrado. Marco Silva admite que deposita grandes esperanças no médio norueguês do Benfica.
8: Sim, o Fredrik teve tentado, pouco a pouco, a ganhar melhor condição. Como vocês sabem, nos primeiros dias, quando voltou do Campeonato do Mundo e da pausa que teve após, e merecida após o Campeonato do Mundo, sentiu algum desconforto muscular e optámos por fazer aqui um trabalho de pouco a pouco, a colocá-lo num patamar físico e de confiança para que possamos aos poucos entender o melhor do Fredrik. Infelizmente para nós não teve nenhum momento de jogo ou mesmo jogo de preparação para que possamos ter uma sensibilidade diferente em relação àquilo que é a sua confiança, mas nos últimos tempos, última semana, se eu assim posso dizer, tem vindo a trabalhar pouco a pouco integrado na equipa. Nos últimos dias de preparação para o jogo de amanhã, esteve totalmente integrado, e isso é o mais importante para nós. Deu-nos bons sinais, deu-nos sinais positivos, e estará envolvido naquilo que é a convocatória para o jogo de amanhã. Não está com 90 minutos ainda nas pernas, isso é claro, mas é um jogador que, mesmo não estando sempre com a equipa ou a trabalhar com a equipa, é um jogador muito atento, é um jogador que faz por estar presente em quase todos os momentos e daí já entender grande parte das dinâmicas que nós queremos, não só porque é um jogador atento e quer estar junto, mas porque também tem um entendimento do jogo que nos permite em muitos momentos com conversas, com capacidade de mostrar algo, e ele tem esse entendimento que depois nos permite dar aqui passos em frente, mesmo não tendo estado envolvido nos últimos jogos da equipa, e estará-nos convocados e esperemos que amanhã o possamos ver já num nível diferente dentro do campo, porque perguntou-me qual será a importância que terá. Ele tem tido grande importância no Benfica nos últimos anos e este ano não será diferente. É um jogador em que naturalmente todos nós depositamos sempre muitas esperanças, porque é um jogador muito equilibrado, inteligente, um jogador que nos dá, que tem uma versatilidade muito grande e que nos permite em muitos momentos do jogo ir por caminhos diferentes, mesmo sem alterar o jogador que está naquela posição. E é um jogador que acredito será muito, mais uma vez, muito importante para nós, naquilo que, olhando para a posição, naquilo que é o nosso triângulo do meio campo, um jogador que pode jogar em várias posições e que pode oferecer coisas diferentes à equipa.
5: Já é oficial, Alessandro Circati é jogador do Benfica. O central australiano, de 22 anos, foi oficializado esta tarde, depois de ter feito os testes médicos e assinado o contrato válido.

0: ao serviço da Austrália. Cercati é o quinto reforço do Benfica esta temporada. Marco Silva já disse hoje que vai haver mais entradas e saídas no plantel até ao fecho do mercado a 4 de setembro. João Palhinha já não escapa ao Benfica no negócio que deve ficar concluído por 15 milhões de euros fixos, mais 5 milhões por objetivos. A direção liderada por Rui Costa fez também um esforço no sentido de agradar ao ainda médio do Bayern de Munique. Na Luz, Palhinha vai ganhar cerca de 2 milhões e meio de euros líquidos por cada uma das 4 épocas do contrato que está prestes a assinar. Recebe ainda 1 milhão de euros de prémio de assinatura. Ou seja, contas feitas, o Benfica está preparado para um investimento global de 40 milhões de euros, pelo médio que é da preferência de Marco Silva. João Palhinha regressa a Portugal aos 31 anos, saiu do Sporting em 2022 para o Fulham, que era treinado precisamente por Marco Silva. Rodrigo Mora é reforço da Roma. O anúncio foi feito esta manhã. Em comunicado, o Futebol Clube do Porto detalha os valores do negócio. A Roma compra metade do passe de Mora por 25 milhões de euros, mais 2 em objetivos. Mas o negócio vai sempre chegar a um mínimo de 50 milhões de euros. Isto porque a Roma fica com a hipótese de adquirir os restantes 50% do passe por 25 milhões de euros. Mas se não o fizer, o Futebol Clube do Porto reserva uma opção de venda em que obriga a Roma a pagar esses mesmos 25 milhões de euros. Segundo o Jornal Record, essa opção de venda do Futebol Clube do Porto apenas pode ser acionada em 2028, se a Roma não comprar o resto do passe até lá. Mesmo se o clube italiano vender Mora por um valor reduzido, ou se acontecer uma rescisão de contrato, terá sempre de pagar os 25 milhões de euros ao Futebol Clube do Porto. Os Dragões pagam uma comissão de 10% do negócio, assim é que é, a Jorge Mendes. Quatro bombeiros ficaram feridos num acidente durante o combate ao fogo de Arouca. 3 estão em estado grave. Neste grande jornal temos reportagem a atualizar os incêndios que lavram em Portugal. A mãe das crianças de 3 e 15 anos que foram encontradas sozinhas em Braga foi constituída arguida. A última vez que a mulher tinha estado com os filhos foi no sábado e desde aí que só falava com eles por mensagens. Na madrugada de quarta-feira, o menino de 3 anos foi encontrado sozinho na rua e os vizinhos alertaram as autoridades que iniciaram a investigação.
1: Foi o choro de um menino de 3 anos que alertou os moradores em Braga. Passavam cerca de 20 minutos das 4 da manhã quando viram a criança sozinha na rua e alertaram as autoridades.
2: Os meios ao chegar ao local confirmaram a presença de uma criança de 3 anos. A criança, como deve calcular, 3 anos, não é que consiga nos explicar muito. Estava naturalmente assustada por estar no meio da rua à procura da irmã. Mas não conseguimos retirar grandes dados do menor.
1: Os elementos da PSP perceberam que a criança vivia num dos apartamentos daquela rua e que naquele momento a habitação estava vazia. Foi quando apareceu a irmã de 15 anos que lhes disse que era responsável do menino e que a mãe estava ausente há vários dias. A última vez que as crianças estiveram com a mãe foi no sábado. Desde então o contacto era feito apenas através de mensagens.
2: Foi possível encontrar, interceptar a irmã mais velha, de 15 anos, e foi a partir daí que conseguimos ter mais dados sobre o seu agregado familiar. Ficamos a saber que morava com a mãe, mas que a mãe não estava em casa.
1: Os dois irmãos foram transportados para o Hospital de Braga, estavam bem de saúde, vão ser institucionalizados, mas vão permanecer juntos.
2: As duas crianças estavam totalmente bem de saúde e por esse motivo também já foi através de instituições sociais completamente alocadas a um local para ficarem, para o seu próprio bem-estar, para ficarem pelo menos nos próximos dias ficarem a dormir.
1: Depois de várias diligências realizadas pela PSP, a mãe foi localizada esta quarta-feira, ao início da tarde. Já prestou depoimento às autoridades e foi constituída arguída.
2: A mãe conseguimos encontrá-la e interceptá-la depois do almoço, agora no início da tarde. Foi constituída arguída e está-se a fazer todas as diligências tidas por necessárias

0: para conseguirmos perceber melhor a situação.
1: A família já estaria sinalizada pelas autoridades. Existem queixas de violência doméstica apresentadas pela mãe contra o pai das crianças. O homem morreu na cadeia, onde cumpria pena no âmbito de outro processo.
0: Tudo o que estava sinalizado já estava tudo encerrado, tudo arquivado, por isso esta circunstância nada tem a ver com esses processos anteriores, serão novos processos e novas diligências que se irão realizar.
1: As autoridades e as entidades de proteção de crianças e jovens estão agora a acompanhar o caso e a avaliar a situação familiar. Está também a ser apurado em que circunstâncias a mãe deixou os filhos sozinhos durante vários dias.
2: É nosso convidado neste grande jornal, o professor Rui Pereira, comentador da CMTV. Boa noite, professor. Pode estar aqui em causa algum crime?
3: Boa noite, Daniela. Pode. Não é claro que esteja, mas pode. Vamos ver. Este é um quadro que se repete vezes e vezes sem conta. Temos uma família disfuncional, temos um pai que praticava violência doméstica, que esteve na prisão e até já morreu, e uma mãe que não tem competências nem capacidade para exercer a responsabilidade parental. Com uma filha menor de 15 anos e uma criança ainda mais pequena de 3 anos apenas. O que ela faz é, na realidade, inadmissível. Deixa durante vários dias
2: estas crianças sozinhas. Portanto, acho que a última vez que eu tinha visto foi no sábado, eles foram encontrados na última madrugada.
3: Exatamente. Portanto, não se admite que estas crianças sejam deixadas sozinhas durante este período. Questão que realmente a Daniela coloca: é cometido um crime ou não? A situação não é clara. Porquê? Há um crime de exposição ao abandono, previsto no Código Penal, que é previsto com pena de, que é punível com pena de prisão de 1 a 5 anos. Mas esse crime, enfim, em termos teóricos, é um crime de perigo concreto, doloso, exige, para ser cometido, que se verifique como resultado uma situação de perigo para a vida criada com dolo. E é isso que se vai discutir neste processo, se houve ou não houve. Porque o crime é previsto como crime de perigo para a vida. Se não se provar que foi criado um perigo para a vida, e isso só no processo se verá, e que a mãe não atuou com dolo de perigo, não está preenchido esse crime. Eu queria chamar aqui a atenção, e é importante para o seguinte.
2: Isso é fácil de se perceber, professor?
3: Desculpe, não sei se é fácil
2: de perceber. Raciocínio, mas...
3: Perceber para quem? Para os tribunais é, claro. Okay. Os tribunais é que aplicam a lei. É um crime de perigo para a vida. Se não for criado um perigo para a vida, não está preenchido o crime.
2: Sim, mas é fácil ter a percepção se esse perigo foi criado ou não?
3: Ora bem, qual é o critério?
2: Em que
3: isto se traduz? Para haver perigo para a vida, é necessário que da conduta da mãe tenha resultado uma situação na qual não se pode garantir a sobrevivência das crianças, de acordo com as leis causais e de experiência que nós conhecemos. Traduzido em miúdos, é isto que o tribunal tem de apurar. Agora, eu queria chamar a atenção para uma coisa mais importante, que é esta. Este crime é previsto como um crime contra a vida, como um crime de perigo contra a vida, desde 1982. Mas, no Código Penal, há crimes contra a família. Por exemplo, a violação de deveres de alimentos é punível, conforme os casos, com prisão até 1 ano ou até 2 anos. Na lei penal não há lacunas, porque não se pode fazer analogia de normas incriminadoras. Mas, e é assim que quero acabar, devia estar previsto um crime de menor gravidade, punível com pena de prisão até 1 ou até 2 anos, para pais e mães que abandonassem os filhos, mesmo sem criar uma situação de perigo para a vida. Devia estar previsto no âmbito dos crimes contra a família, tal como os crimes de violação do dever de alimentos.
2: Professor, pedi-lhe que fosse sucinto, por favor, mas em relação a estas crianças que agora foram para uma instituição, qual é o próximo passo? O que é que vai acontecer?
3: Bem, o próximo passo pode ser, se realmente não houver as menores competências exigíveis para o exercício da responsabilidade parental pela mãe, até uma atribuição a uma nova família. Pode haver perda...
2: Adoção? É disso que estamos
3: adoção.
2: A falar?
3: Pode haver uma adoção, mas isso terá de ser decidido pelo Tribunal de Família e Menores. Para já, eu acho que tudo foi muito bem tratado. Ouvi o oficial de polícia explicar

0: muito claramente a situação e com muita competência. Para já o que interessa é, no imediato, garantir-se a saúde e a segurança das crianças. Claro. E depois o Tribunal de Família e Menores, com o Ministério Público, que tem o encargo de zelar pela segurança dos menores, a decidir qual será o futuro.
1: Professor, muito obrigada pela análise deste caso que aconteceu em Braga. Ouvimos agora André Ventura em direto na reentré do Chega em Santarém.
2: Chega, em pouco tempo, transformou-se de um partido de um deputado para um partido com 60 deputados, o segundo maior da Assembleia da República. Isto trouxe desafios, lança incentivos, mas traz também responsabilidade. Que intervenção temos? E alguns diziam que tínhamos que moderar a nossa intervenção. Eu sempre desconfiei da palavra moderação por si própria. Porque geralmente foi usado em Portugal com o sentido de cala-te e deixa passar. Cala-te e deixa as coisas acontecer. Foi sempre esse o sentido de moderação. Muitas vezes as pessoas ouvem isto tanta e tanta e tanta vez que começam a dizer o Chega vai ganhar quando se moderar. E às vezes já nem sabem porque é que estão a dizer. Ouviram alguém dizer assim, têm que se moderar um pouco. E eu tanto ouvi isto, e até nas presidenciais, começamos a perguntar-nos, mas em quê? Em quê? É dizermos que a imigração tem que ser controlada, o que é que podemos moderar aqui? Dizer que afinal não tem que ser tão controlada, que podemos deixar entrar algumas pessoas. Dizemos que a Europa não deve ser islamizada. Continuo a acreditar nisso, tanto como no primeiro dia. Uma Europa islamizada será o nosso fim, será o fim da nossa identidade, será o fim da nossa cultura. Dizer isto é muito radical? Acho que não. Dizer que é um perigo para as mulheres, a islamização da Europa. Até é estranho, porque aquelas todas feministas de esquerda que andaram anos e anos a dizer que estávamos contra as mulheres, que era preciso defender os direitos das mulheres, agora silenciam-se cobardemente perante esse sim o maior ataque à liberdade das mulheres na Europa nas últimas décadas, que é a islamização da Europa. Fomos nós, enquanto grupo parlamentar, precisamente, que fizemos aprovar a lei das burcas. E isto, obviamente, não vai resolver todos os problemas do país, nem os seus principais. Mas seria moderado não apresentar? Afinal, aqueles que andaram sempre a dizer que temos que defender, e temos, uma sociedade igualitária, igual, com direitos e deveres de todos, foi sempre isso que defendemos. E, portanto, não defendíamos nunca ao contrário. Temos a sorte de ter no nosso grupo parlamentar, permitam-me dizê-lo, um grupo de mulheres com intervenção, com capacidade, com inteligência, de ter a capacidade de ter num partido, como acredito nenhum outro partido tem, deputadas mulheres com um esforço e um trabalho extraordinário, deputadas autarcas com um esforço e um trabalho extraordinário, nós podemos orgulhar-nos de quando apresentamos leis como estas, nós estamos a dar ao país o que fazemos cá dentro. É intolerável, intolerável, ter um país em que há alguém ou há uma entidade que, por qualquer motivo religioso ou não religioso, diz a uma mulher que ela tem que se anular, andar coberta que uma burca e tornada um objeto. Nós não aceitamos isso. Se a esquerda está bem com isso, é um problema deles. Nós não o aceitamos.
1: Ficou essencial das declarações de André Ventura na reentré do Chega em Santarém. Um homem foi atingido a tiro em Queluz, num parque em Queluz. A jornalista Raquel Sousa está em direto do local. Havia quantas pessoas armadas, Raquel?
3: Muito boa noite. Precisamente aquilo que conseguimos apurar, deveriam estar, isto era uma desordem entre um grupo de cerca de 10 pessoas, e aquilo que nos dizem é que, de facto, estas pessoas estariam armadas. Não sei precisar quantas delas estariam armadas, mas a PSP terá sido chamada por volta das 7 horas da tarde de hoje para uma desordem entre um grupo de 10 pessoas que terá ocorrido junto ao Parque de Jogos, aqui neste Parque Urbano Felício Loureiro, junto à Avenida Engenheiro Duarte Pacheco, em Queluz, em Sintra. Mas de facto aquilo que conseguimos apurar também junto de fonte oficial dos bombeiros é que um rapaz de 21 anos foi baleado, pelo menos é essa a única vítima a registar, foi baleado na zona do abdómen e foi também transportado pelos bombeiros voluntários de Queluz para o Hospital Amadora Sintra, mas já também estará em situação clínica estável, onde também ficou internado neste mesmo hospital. Aquilo que conseguimos apurar é que, de facto, ao início, a PSP, que ainda permanece no local para garantir a segurança das pessoas que por aqui passeiam, para aproveitar a noite, até porque está a bom tempo, mas, de facto, a Polícia de Segurança Pública terá sido acionada num primeiro momento.

0: armamento para uma desordem que incluía disparos de arma de fogo, e foi por isso mesmo também que vieram para o local. Fomos conversando com algumas pessoas quando aqui chegamos, mas de facto percebemos que as testemunhas já não estariam neste parque, até porque tudo isto aconteceu por volta das 7 horas da tarde. Os bombeiros foram acionados para o local já por volta das 7 horas e 10 minutos, mas também, segundo fonte da PSP, aquilo que avançam pelo menos é que três destes suspeitos estão em fuga, mas que a desordem terá sido entre pelo menos 10 pessoas, pelo menos é essa a informação que foi transmitida aqui para uma desordem que ocorreu por volta das 7 horas da tarde aqui no Parque Urbano de Queluz. De resto, dizer que quando aqui chegámos já estava, a situação estava bastante tranquila. A Polícia de Segurança Pública ainda se mantém no local para garantir a segurança de todos os que passeiam no parque, mas para já está tudo bastante calmo aqui neste mesmo Parque Urbano Felício Loureiro, em Queluz. Falámos sim com algumas pessoas para perceber se alguém teria testemunhado este momento, mas também, e trata-se de uma zona de passagem, também quem cá estaria diz que não viu absolutamente nada, que se apercebeu apenas de algumas ambulâncias, mas que também foram embora muito rapidamente, até porque, de facto, aquilo que nos dizem que aconteceu foi um rapaz de 21 anos que foi baleado na zona do abdómen. Ele foi transportado pelos bombeiros voluntários de Queluz para o Hospital Amadora Sintra.
1: Aconteceu esta tarde num parque em Queluz. As autoridades estão agora a investigar. A situação está a complicar-se no grande incêndio em Alijó, onde está em direto o jornalista Bianca Gonçalves Rocha. Os moradores vão passar uma noite sem dormir, imagino, Bianca.
2: Sim, de facto, certamente que vão ficar esta noite em alerta, até porque foram vividos grandes momentos de aflição, até porque começaram a vir fagulhas para este lado, para o lado da aldeia de Presendães, onde nos encontramos. E vou falar aqui com o Tiago, que esteve bem próximo do troço da IC5, onde o fogo se estava a aproximar. Como é que está agora?
3: Agora está mais apagado, está muito melhor.
2: Vocês subiram com vários ramos e assim, em que ponto é que estava o fogo?
3: O fogo começou a queimar tudo daquele lado, estava intenso. Foi uma sorte os bombeiros terem chegado a tempo, porque senão... Pá.
2: Mas chegou a passar o raio da estrada para este lado? Ou seja, para o lado da aldeia onde há casa?
3: Chegou um pouco.
2: Foram as fagulhas que acabaram por fazer esse tipo de focos de incêndio?
3: Sim. Começou a vir muito vento, isto começou a passar muitas fagulhas para este lado. Sorte é que as pessoas foram a correr, conseguiram ajudar a apagar. Foi uma aflição até agora.
2: A casa da tua avó e da tua mãe, estavas tu a dizer, que é bastante, da tua tia, aliás, é bastante próxima deste troço do IC5, já do lado da aldeia. Portanto, era também uma preocupação vocês mobilizarem-se todos nesse sentido. Foi isso que percebi que estava a acontecer.
3: Exatamente. A minha família tem vindo de Presendães e dali já vindo a ajudar. E outras pessoas têm vindo a ajudar, amigos dos meus pais, dos meus avós vindo aqui a ajudar.
2: E vocês também têm ali uvas?
3: Uvas não, mas temos várias oliveiras, temos macieiras, temos várias árvores, uma horta bastante boa até, e era um desperdício perdê-la.
2: Naturalmente preocupante, mas o vento entretanto parece que acalmou e portanto pelo menos aqui do lado da aldeia de Presendães já está minimamente mais calmo. Vocês conseguiram, com o recurso aos ramos e àquilo que tinham, acalmar pelo menos aquilo, o fogo conseguiu passar para este lado, foi isso?
3: Exatamente.
2: Vocês fizeram no fundo aquilo que puderam?
3: Pois, tivemos lá o tempo todo, tivemos... a correr, tivemos a tentar dar o nosso máximo, a andar no meio do terreno a ver se estava a incendiar ou não.
2: Só para terminar, dizes-me também que esta zona é sempre muito fustigada.
3: Exatamente, já há 3 anos houve um incêndio ali na zona industrial, já houve outro que apanhou o lado da casa da minha avó, mais para aquela zona.
2: Obrigada. Ficamos com o testemunho então deste morador que nos dava conta efetivamente que foram vividos momentos de grande aflição aqui pelo menos em Presendejo. Naturalmente que a população vai continuar a noite em alerta. A verdade é que pelo menos aqui as chamas parecem já não estar tão perto. O mesmo já não se pode dizer de Alijó.
1: Vamos também em direto para Arouca com o Paulo Jorge Duarte. Como é que está esse incêndio que tem dado trabalho aos bombeiros?
4: Boa noite, Daniel. Ainda ativar pelo menos um setor ativo na zona de Covelo de Paivô, exatamente onde estamos, mas as chamas a lavrarem numa zona de encosta e inacessível. Durante o dia, 6 meios aéreos estiveram a trabalho, conseguiram ir travando a progressão do incêndio, mas agora, com o cair da noite, 100 meios aéreos, resta aos bombeiros, que também não podem aceder a estes pontos onde as chamas estão a labrar e têm que se posicionar de uma forma estratégica, mas a verdade é que este incêndio ainda está ativo, um incêndio que registra houve um acidente grave, 4 bombeiros feridos, entre estes 4, 3 em estado grave.
1: Um menino com uma doença rara precisa de um tratamento que custa 2 milhões de euros por ano. Salvador tem dores constantes. É o tema da rubrica Investigação CM, para ver daqui a pouco.
5: Intervalo agora no Grande Jornal. A Daniela Polónia já regressa com a reta final e mais notícias, mas para já. O Jornal da Correio da Manhã Rádio, em síntese, Vítor Figueiredo. Vamos lá.
6: Olá, boa noite. Vamos dar uma vista de olhos então pela atualidade. Houve um tiroteio em Sintra que envolveu uma dezena de pessoas. Foi no parque urbano de Queluz. Uma vítima, um jovem de 21 anos, foi baleado no abdómen e transportado para o Hospital Amadora Sintra. Daqui a pouco, por volta das 9:30, teremos mais detalhes. Entretanto, há também incêndios a lavrar com intensidade um pouco por todo o norte do país. Arouca é uma das zonas mais afetadas. Aliás, esta madrugada ficaram 4 bombeiros feridos num despiste de um veículo de combate aos incêndios. Vamos ouvir também a Presidente da Câmara de Arouca falar sobre as dificuldades que os operacionais estão a enfrentar no combate a este fogo. Vários outros fogos em Torre de Moncorvo, também agora em Alijó, perto de Vila Real. Uma boa notícia é o incêndio de Santo Tirso, que já só tem uma frente ativa e com pouca intensidade. São estes, neste momento, os incêndios que estão a preocupar mais as autoridades, mas há mais histórias a marcar a atualidade, nomeadamente o acidente com uma grua em Massamá, que fez hoje 2 mortos. A Câmara de Sintra encontrou irregularidades na obra. A empresa não comunicou o início dos trabalhos à autarquia e trabalhos que decorriam sem licença de ocupação da via pública. Os técnicos camarários verificaram também a violação dos deveres dos intervenientes na execução da obra. Entretanto, a PSP localizou a mãe que abandonou os filhos de 3 e 15 anos em Braga. Já foi ouvida e constituída arguida. A CPCJ confirmou que os 2 menores vão ficar juntos e vão ser levados para uma instituição de acolhimento. No Rio Sado desapareceu hoje um mergulhador, continuam buscas por ar, terra e mar. O homem fazia trabalhos no casco de um navio na Lisnave. Um incêndio num lar do Caramulo obrigou ao realojamento de 45 idosos, pelo menos até à reabertura do lar, que não se sabe quando irá ocorrer. Há um vírus de elevada transmissibilidade na origem de um surto de gastroenterite nos Açores, na ilha do Faial. A doença tem afetado sobretudo a população adulta e até ao momento poupou de forma relativa os mais idosos, que são o grupo de maior risco. Entretanto, nos caminhos da política, o PS exige um reforço de meios em Almada para garantir resposta atempada a mulheres que recorrem à interrupção voluntária da gravidez. Os deputados questionam quais foram as razões concretas que determinaram a suspensão da resposta à IVG no Hospital Garcia de Horta de Almada. Receitas turísticas sobem 4,2% para quase 13 mil milhões de euros na primeira metade do ano, aumento relativo ao mesmo período do ano passado. Em Espanha, um possível avistamento de um leão nas proximidades da cidade de Toledo, na Sierra de São Vicente, está a preocupar as autoridades. Por precaução, a Guarda Civil Espanhola ativou um destacamento na área com um helicóptero e drones para auxiliar nas buscas. Até o momento o animal ainda não foi avistado uma segunda vez, isto segundo o jornal El Espanhol.

0: mas as autoridades recomendam à população precauções extremas por causa deste leão que alegadamente andará à solta nesta serra perto de Toledo.
1: E não sabe se é mansinho ou não, por isso é melhor esconderem-se. É melhor esconderem-se. Olha, e nem puxo aqui o habitual indicativo do trânsito, porque traga boa notícia, não há trânsito a registar, quer na Grande Lisboa, quer no Grande Porto. Boas férias!
0: É possível que, não sei se os leões percorrem grandes...
1: Ah, se calhar, grandes, se calhar ouviram mal.
0: 600 quilómetros.
1: E achavam que era aqui nas redondezas.
0: Até Madrid são 600 quilómetros, não sei se num dia...
1: É, nem de automóvel convém cruzarmos com o leão.
0: Já está fechado em casa também em Lisboa e no Porto,
1: deve
0: não há.
1: Isso, deve
0: um dia
1: isso.
0: A conhecê-las.
1: Exato, exato.
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I Feel Love é um clássico das pistas de dança, normalmente já na reta final, aqui com a versão também bem pistável, passo a palavra, inventada pela voz de Donna Summer. Donde, como e quando também poderia ser um slogan para o Grande Jornal, onde ficamos bem informados. Já regressa para a reta final depois deste tema, que tem mesmo esse título, com Gracie e os Calamandos.

0: Daniela Polónia.
1: Mais de 200 bombeiros estão a combater um incêndio lá em Boticas. O jornalista Francisco Manuel está em direto. O fogo está perto de casas?
2: Ora, muito boa noite, Daniela. O fogo, pelo menos, está a arder muito perto da aldeia de Seara Velha, onde nós não conseguimos chegar, as estradas já estão cortadas. Neste momento, este fogo teve em resolução, entrou em resolução durante a madrugada, teve um violento reacendimento já ao final da tarde. Nós estamos em Adrães, não penso que não será bem assim o nome, mas e portanto está com duas frentes ativas, foi aquilo que me foi comunicado, estava com duas frentes ativas potenciadas pelo vento, o vento forte que se vai sentindo por aqui, um vento frio, mas a superar com grande intensidade, e tem duas frentes, como dizia. Uma das frentes está a dirigir em direção às Chaves, a outra frente está a lavrar já em direção à estrada de Montalegre. Portanto, está a ser um trabalho bastante complicado, até porque à hora que houve esta reação

0: dissipação do fogo. Já foi mais ao final da tarde, os meios aéreos que aqui chegaram a estar dois meios aéreos, não tiveram muito tempo para atuar. Estamos a falar de uma zona que lavra no meio da serra, vegetação bastante densa, muito complicada. Era importante que os meios aéreos pudessem atuar, mas infelizmente com o cair da noite eles não podem trabalhar. Um fogo que vai dar muito, mas mesmo muito trabalho a estes mais de 200 operacionais que aqui se encontram a trabalho.
1: Começou ontem, mas hoje teve já reacendimentos e por isso está a preocupar os bombeiros e os moradores que lá estão. Os 45 utentes de um lar de idosos no Caramulo, em Tondela, tiveram de ser retirados da instituição por causa de um incêndio. Foram levados para o pavilhão desportivo da escola do Caramulo. Três pessoas ficaram feridas e receberam tratamento hospitalar. O diretor clínico do lar, Boa Esperança, diz que o incêndio provavelmente teve origem num curto-circuito no quadro principal.
2: Isto foi um curto-circuito no quadro principal, que estava situado na parte da rouparia e casa de máquinas, devido possivelmente a uma rotura de um cano, né? Havia alguns utentes que estavam na parte de baixo que só tiveram de descer ali um bocado de graus. Eles tinham alguma habilidade. Eles próprios, pelo pé deles, saíram, né? Pronto, o mais difícil é ser sempre aqueles que estão acamados ou que estão em cadeira de rodas, mas as coisas correram com brevidade e bem.
3: A investigação é que está a decorrer aqui no edifício?
2: Até agora, nenhuma. Nenhuma. Investigação não foi nenhuma.
1: A CMTV liderou ontem as audiências da televisão nacional e lidera há 52 meses consecutivos. A televisão do Correio da Manhã venceu toda a concorrência no dia mais perigoso dos fogos e terminou o dia com um share médio diário de 6%, com uma audiência média de 132.300 espectadores a cada minuto do dia. A CMTV ficou muito acima da soma da audiência dos dois concorrentes. A CNN Portugal só conseguiu 2,6% e ficou muito atrás da CMTV. A SIC Notícias registou 2,1% e ficou ainda mais atrás da televisão do Correio da Manhã. Os resultados são da responsabilidade da GFK. Obrigada pela preferência. O Grande Jornal continua agora com a rubrica Investigação C.
4: Fica por aqui. 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
4: Mas há mais notícias da redação da Correio da Manhã Rádio. Daqui a pouco com o Vítor Figueiredo. Ainda dá tempo de ouvir os Imagine Dragons primeiro.

0: Voltamos a reunir as notícias agora com a ajuda do jornalista Vítor Figueiredo para este novo jornal. Boa noite, Vítor.
1: Olá, boa noite. Um tiroteio em Massamá, no concelho de Sintra, fez um ferido. Foi no parque urbano de Queluz. O ferido foi baleado no abdómen e transportado para o hospital Amadora Sintra. É uma história que vamos acompanhar ao longo da noite. Entretanto, no mapa de incêndios há uma nova entrada em Vila Real, no distrito de Vila Real, em Alijó. Vamos verificar a situação. Estão já 125 operacionais no terreno, apoiados por 40 viaturas. O fogo está a desenvolver-se de forma preocupante. Há pouco estavam 3 meios aéreos. Com a chegada da noite, esses meios aéreos terão de aterrar, voltar à terra. O incêndio que deflagrou, entretanto, em boticas, teve uma reativação esta tarde, uma nova frente ativa. Para este incêndio estavam há pouco 200 operacionais, esse número já foi ultrapassado, já são 225, 70 viaturas. Também aqui os meios aéreos tiveram de interromper o combate devido à chegada da noite. E depois os dois grandes incêndios que estão a ameaçar toda a zona nordeste e centro do país, neste caso em Torre de Moncorvo, onde está ainda uma quantidade elevada, perto de 500 bombeiros e 160 viaturas. Em Arouca, 570 operacionais e quase 200 viaturas. Há pouco ainda estava um meio aéreo que conseguia operar, apesar das condições serem muito difíceis. Neste incêndio de Arouca, 4 bombeiros ficaram feridos esta madrugada no despiste de um veículo de combate. Os soldados da paz ficaram encarcerados, 3 deles ficaram mesmo em estado grave. A reportagem é do jornalista David Monteiro.
2: São os difíceis acessos e a orografia tão característica desta região do país que mais tem dificultado o trabalho dos operacionais no combate a este incêndio que lavra desde segunda-feira à noite no concelho de Arouca. Os bombeiros que se veem abraços com este incêndio que tem labrado nesta zona de serra. É certo que existem alguns caminhos florestais, mas nem sempre os bombeiros conseguem avançar no terreno. Daí torna-se imprescindível o trabalho dos meios aéreos que têm estado empenhados aqui no teatro de operações. Nós estamos em Rio de Frades, numa zona que fica no fundo do vale, no fundo de vários vales, e toda esta zona foi ardendo ao longo das últimas horas, dos últimos dias, e o fogo foi descendo lentamente em direção à povoação, que esteve sempre protegida por parte dos bombeiros, como nos mostra o Daniel Almeida. Tratam-se de zonas de escarpa muito acentuada e o fogo nas últimas horas foi-se encaminhando em direção aqui à aldeia, onde os moradores foram aguardando pelo fogo e foram apagando aquilo que conseguiam, sempre com a presença dos operacionais por perto. A registar um acidente grave no combate a este incêndio que ocorreu durante a última madrugada, em que 4 bombeiros da Corporação de Arouca ficaram feridos, 3 deles com gravidade, foram levados para o hospital para serem assistidos pelas equipas médicas.
1: Entretanto, a Presidente da Câmara de Arouca, Margarida Belém, afirmou que este acidente revela precisamente as dificuldades que os operacionais enfrentam no combate a este grande incêndio.
3: Uma das grandes, as duas grandes prioridades foi a extinção do incêndio e evacuação total de todo o lar, a qual foi feita nos primeiros 10 a 15 minutos. Depois transportámos todos os utentes aqui para baixo para o Mazecap, que foi articulado com o município, e logo na primeira hora da ocorrência já estávamos a transportar os utentes aqui para a Mazecap.
1: Estas declarações do comandante dos bombeiros de Tondela sobre um incêndio que afetou um lar na Serra do Caramulo e que obrigou à relocalização dos utentes para outros locais. Ainda não se sabe quando este lar poderá reabrir na sequência do fogo. Entretanto, moradores da zona da Roca dizem que o incêndio deu alguns momentos de trégua quando a situação ficou mais controlada, mas um habitante relatava à CMTV a tristeza que sente ao ver a terra que tanto acarinha a arder intensamente.
4: Ao contrário dos outros anos, o que tem acontecido é que o fogo vem de baixo para cima. E este ano foi ao inverso, veio de baixo, de cima para baixo. Portanto, ao vir de cima para baixo, para nós é muito mais fácil para conseguir dominá-lo. Atualmente tem crescido bastante com a situação do turismo. Muitas casas que estavam desabitadas foram vendidas e, de uma certa maneira, fico com muito orgulho, porque esta aldeia...
2: Diz-lhe muito.
4: Diz-lhe muito. E fico triste quando efetivamente acontecem situações destas que nos deixam muito, muito desagradados, muito, muito preocupados. Principalmente eu falo da minha mãe e de algumas pessoas de alguma idade que estão aqui, que gostam de estar aqui, e isto é muito bonito.
1: Torre do Moncorvo, outro grande incêndio também com um dispositivo musculado no terreno, deflagrou no sábado, já hoje é quarta, lembramos, continua sem dar tréguas aos bombeiros e moradores da zona.
5: Sinto muito revoltado com duas bulldozers que estiveram ali paradas dois dias ali, duas bulldozers do exército, e podiam ter feito um corta-fogo daqui à Lagoa, que são 7, 8 quilómetros, podiam ter feito um bom corta-fogo. Andam agora aí aflitos à última da hora. As pessoas daqui têm havido pessoas com tanques e com bidões de mil litros de água que ajudam. Fazem mais esses do que propriamente alguns bombeiros. O fogo esteve extinto no domingo, portanto ele começou no sábado e no domingo esteve praticamente extinto. Se eles têm feito um rescaldo como deve ser, isto não aconteceu, o que está a acontecer. Às 10, 11 horas na hora e 2 horas foram-se embora, voltou outra vez a reiniciar à tarde. Pronto.
1: Entretanto, os moradores de Carraseda de Anciães passaram uma noite muito complicada devido a um incêndio que afetou a localidade. Os relatos são impressionantes.
6: Foi uma noite muito, muito complicada, assustou todos os moradores, principalmente deste bairro aqui, porque víamos este chão, mas todas aqui em volta, está ali uma vivenda, estava toda rodeada de chamas, era assustador.
7: Mas não chegou até à vivenda?
6: Não
7: chegou perto.
6: Estavam os bombeiros todos, estavam lá uns 5 carros dos bombeiros, foram formidáveis eles a protegerem aquela vivenda e depois a protegerem todos estes terrenos todos aqui. Aproximou-se só ali um pouco e quando eles viram que de facto havia muito, muito, muito fumo, estava a arder muita mata, eles acharam por bem retirar-nos das nossas casas por causa da inalação dos fumos.
7: Assim, isso foi mais ou menos por volta de que horas?
6: Era quase meia-noite e tivemos até às 3 e pouco, num largo, todos juntos.
1: Entretanto, uma boa notícia a terminar esta viagem pelo mapa dos incêndios no país. No Conselho de Santo Tirso, o fogo está dominado e em fase de resolução. Há pouco havia apenas uma frente ativa e com pouca intensidade. Ainda assim, por lá estavam 200 de operacionais apoiados por 65 viaturas. Outras histórias que marcam a atualidade. Câmara de Sintra encontrou várias irregularidades na obra onde esta manhã um acidente com uma grua fez 2 mortos. A entidade empregadora dos 2 trabalhadores brasileiros de 37 e 39 anos que morreram na manhã desta quarta-feira não comunicou o início dos trabalhos à autarquia. A Câmara apurou ainda que os trabalhos decorriam sem licença de ocupação da via pública.

0: E os técnicos camarários verificaram também a violação dos deveres dos intervenientes na execução da obra. O acidente deu-se quando a plataforma elevatória na qual pintavam a fachada de um prédio em Massamá Norte, perto de Queluz, caiu de uma altura de 7 andares. Localizada pela PSP, a mãe que abandonou filhos de 13 e 15 anos em Braga, ela manteve apenas o contacto com os filhos por WhatsApp. A mãe dos menores foi ouvida pelos agentes e constituída arguida. A CPCJ confirmou, entretanto, que os dois menores vão ficar juntos e que vão ser levados para uma instituição de acolhimento. O pai dos menores morreu na cadeia e recaía sobre ele uma queixa de violência doméstica por parte da mãe das crianças. A criança tinha sido deixada aos cuidados da irmã de 15 anos, que a alimentou e cuidou. Na última madrugada, o menor foi encontrado sozinho numa rua de Braga, depois da irmã ter saído pontualmente para ir a uma bomba de combustível para tentar comprar comida. Um homem suspeito de ter raptado, roubado e violado uma distribuidora de pão em Torres Novas foi detido no entroncamento na companhia de duas mulheres. Foi uma ação conjunta da GNR e da PSP.
1: A distribuidora de pão e bolos, de 49 anos, estava a iniciar o trabalho pelas 5 horas e 30 minutos desta terça-feira, quando foi abordada pelo suspeito e obrigada, sob ameaça de uma arma de fogo, a entrar na viatura e a conduzir na direção da área metropolitana de Lisboa. A viagem de terror começou no parque de estacionamento do Retail City Park de Torres Novas e terminou 140 quilómetros depois, em Alcoitão, já no concelho de Cascais. A vítima conseguiu escapar, mas durante a viagem foi violada e roubada pelo suspeito, que fugiu com a sua viatura. Dado o alerta, foi iniciada uma caça ao homem, que terminou ao final da tarde de terça-feira no entroncamento, onde o suspeito foi detido no âmbito de uma ação conjunta da GNR e da PSP. Estava na rua, perto de casa, a conversar com duas mulheres que também foram interceptadas e identificadas. O grupo estava na posse do telemóvel e do cartão multibanco da vítima e o suspeito tinha a chave da viatura, que também foi recuperada pelas autoridades. Estão em causa crimes de rapto, roubo e violação, cuja investigação é da competência da Polícia Judiciária. Será também a Polícia Judiciária a apresentar o suspeito feito a tribunal para a aplicação de medidas de coação.
0: Entretanto, e para terminar essa notícia de que em Portugal foi avistado um pavão nos jardins do Parlamento e em Espanha foi avistado um leão numa serra perto de Toledo. Um leão que foi avistado na Serra de San Vicente está a gerar preocupações na cidade de Toledo. A Guarda Civil ativou um destacamento na área com um helicóptero e drones que durante a tarde fizeram buscas na zona. Até o momento o animal não voltou a ser avistado, mas as autoridades recomendam à população precauções extremas. Ainda há pouco...
2: Está bem escondidinho, é? O Bechano. Pois. Chama-lhe Bechano.
0: Possivelmente. Está lá camuflado, não é difícil. Já o pavão é um animal que procura...
2: Esse dá nas vistas, aliás, esse adora dar nas vistas.
0: Exatamente.
2: Quando abre é mesmo para se ver, são muito
0: até
2: vaidosos.
0: Mesmo a sua forma de comunicar é extremamente, digamos que, vocal.
2: Estávamos aqui a falar sobre isso antes e eu dizia que convivi com os pavões no 10º e 11º, porque tínhamos lá os pavões à solta na escola secundária.
0: Okay.
2: E eles iam para fora, iam para dentro e lá faziam o seu crá, esquece uma coisa, aquilo anda ali entre... parece uma gaivota.
0: Eu estava a tentar lembrar-me de alguém que conheço que não sei se era na escola.
2: Era o Fernando Pereira, não?
0: O Fernando Pereira.
2: Imita também.
0: Cantor e imitador.
2: Ele imita tudo, se calhar também sabe imitar os pavões. Mas bom, bonitos são, bonitos são.
0: Sabe, quando abrem a cauda, não é?
2: Eu também, não, eu até acho o leão mais bonito, mas entre dar de caras com um leão e dar de caras com um pavão. Venha de
0: além
2: lá esse pavão.
0: Que um pavão não é um ganso, que é aquele animal que também é usado, dizem, como cão de guarda, entre aspas, que são. É um ganso, não é? Que são muito agressivos, gansos.
2: Ah, bem, eu sabia que as gaivotas já têm. Tentei ajudar uma ou outra lá na praia que não estava bem e a paga que recebi foi uma bicada valente.
0: Pois.
2: Nem na hora da morte. Sim. elas não são
0: agressivas. Ah. Os gansos vêm mesmo atacar-te.
2: Ah, essa parte não sabia. Pronto, já me criaste aqui um medo que eu não tinha com esta idade. Era desnecessário, Vitor.
0: Olha, fica pelos pavões, está bem?
2: Fica, é melhor.

0: Amanhã é um dia agradável para quem não gosta muito do verão. É porque o dia vai estar um bocadinho farrusco, as temperaturas também vão querer descer, vão variar entre os 17 e os 23 graus no Porto, Lisboa entre os 18 e os 28, Faro entre 19 e 27. Braga com temperaturas entre 17 e 28 graus, Setúbal entre os 16 e os 28. Queres fazer alguma referência?
1: Queria fazer só uma referência que já há muitos anos que não ouvi esse termo farrusco.
0: Farrusco, não?
1: Não. Eu lembro-me de vagamente lá
0: na terra, cinzento querido, vá.
1: Dos meus pais a ver dar-se esse nome, não sei se é cães, se é gatos, penso que é cães, que tinham assim uma cor, como diria a minha mãe, cão, a cor de burro quando foge.
0: Nós às vezes queríamos saber a cor e eu, não, quando era miúdo, não sabia o que era isso, jogava mesmo que era uma cor que existia. Respondia-me: olha, é a cor de burro quando foge. Pronto, só depois é que percebi que não queriam mesmo responder, ou que não sabiam a cor.
1: Mas farrusco, eu lembro-me de um cão. Havia um cão também com um nome muito estranho, que chamava-se Farouk, continuando a falar lá da terrinha dos meus pais, que Farouk, e eu nunca soube, só
0: qual
1: muito
0: é
1: mais
0: é
1: tarde.
0: A terra? Fizeste referência? Não sei.
1: É ali perto de Leiria. E depois mais tarde é que vim a saber que ele era, ou tinha sido, um presidente do Egito, uma coisa assim. Eu digo assim, mas que é isto? Aqui no fim do mundo, estás a ver, no meio lá dos pinhais e daquelas fábricas, serrações e não sei o quê, que alguém pôs um nome de um cão, de Farouk.
0: Muito bem, uma pessoa com uma
1: e o outro
0: uma
1: era
0: cultura,
1: o,
0: uma
1: o
0: cultura
1: outro,
0: geral
1: avançada,
0: avançada,
1: sim. E o outro era o farrusco, pronto.
0: Aqui é o tempo. Vai estar assim mais em tom cinzento, para quem não percebeu o termo, porque até pode chover em vários distritos, praticamente todos do continente. Esta hora, 18 minutos para as 10 da noite, temperaturas a marcar 20 graus em Viana do Castelo, 21 agora no Porto, Aveiro, Braga e Setúbal. Estão 23 em Lisboa e em Faro.
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Os Descendentes a chamar pela Carolina, e daqui a pouco chamo eu pelo Paulo Catarro. É ele que vai apresentar a Ligador na edição desta quarta-feira. Ainda dá para ouvir mais alguns temas, como este dos Genesis: Jesus, He Knows Me.

0: Genesis em Jesus He Knows Me. E para que o Vítor Figueiredo não fique mal com Jesus, nem com Deus, nem com nenhum santinho, há que repor a verdade. Quem é que é afinal Farouco, além de ter sido um cão pequenino?
1: Rafeiro.
0: Na minha infância. O nome de alguém tão eloquente.
1: Lá na terrinha eu tinha pai 8 ou 9 anos, aquilo era Pinhal, e andávamos por lá de bicicleta e correr, e eu sabia lá o que era o Farouco. E pá, uns 10 anos depois, quando fui para a faculdade,

0: é que... E... Até para estudar história.
1: Eu imagino que quando ouviste o nome pela primeira vez e soubeste quem era o Kiko.
0: Sim,
1: é... Faruque. Faruque.
0: Mas isto era o
1: cara. Era o Conzito lá da aldeia.
0: Afinal, ele não era... Eu citei de cor há pouco, de presidente de Egito, não era, era rei.
1: Rei.
0: Pronto, há uma diferença entre república e monarquia, de facto. Ele foi, nominalmente, foi o último rei, embora o filho bebê, que tinha um nome também curioso, que era Fuave. Eu acho que piada esses nomes.
1: Fuave.
0: Fuave.
1: Parece algo para comer.
0: Pronto, o Faro, um coitado, ele foi deposto por uma figura muito conhecida do Médio Oriente e do Egito, que foi o Gamal Abdel Nasser, que foi uma figura muito importante na formação da Liga Árabe, enfim, numa tentativa que existiu de criar uma junção de vários países árabes num só país,
1: sim,
0: no Médio Oriente, e ele foi deposto, tiveram quase para liquidar, mas acabaram por o exilar, não sei se foi para a Itália, penso que ele depois casou lá de novo e foi um daqueles casamentos tipo, não o do Ronaldo com a Georgina, não.
1: Calculo.
0: Foi um daqueles mesmo das Mil e Uma Noites, estás a ver, com as revistas todas
1: tudo
0: da
1: menos
0: época.
1: Discreto. Tudo menos discreto.
0: Estava com direito a tudo. Aquilo foi para aí em, não sei quando é que foi o casamento dele, mas talvez nos anos 50. E as revistas todas do Socialite estavam lá todas caídas, porque aquilo foi uma coisa inacreditável.
1: Não foi assim,
0: e já não era rei, já
1: não
0: tinha
1: foi
0: sido
1: assim,
0: corrido.
1: Há tanto tempo assim.
0: Pronto, mas o homem, ele devia ter umas contas na Suíça e tal, porque aquilo... Não, sim, o Egito era um país super pobre, havia muita desigualdade e nestas coisas, monarquias, não é? E era conhecido por muita corrupção, e daí, aliás, o golpe de Estado do Nasser. Mas pronto, o Faruque, portanto, que era o cachorro, que era terrível, que ladrava imenso pequenito, os cães pequenos são... homem, como é que é? Homem pequeno...
1: Bem, os cães pequenos normalmente são os que ladram mais.
0: Pois, é como aquele homem pequeno ovelhaco ou dançarino, é assim que se chama. Homem pequenino ovelhaco ou dançarino.
1: Só conheço os cão... a caravana passa. Não, os cães ladram caravana e a caravana passa.
0: E este cão pequeno também ladrava imenso, o Faruque, pá. E eu, de facto, pronto, restabeleci
1: a verdade.
0: A verdade. Era
1: nós
0: o rei.
1: A verdade.
0: Em termos reais, acabou por ser o último rei do Egito.
1: E para quem só agora ligou a rádio, isto vem de onde? Porque eu chamei Farrusco ao tempo da manhã.
0: Assim, Farrusco, nome de cão.
1: Nome de cão, Farrusco, Faruque. E assim chegámos ao antigo rei do Egito.
0: Num tempo em que os cães, os gatos eram todos tarecos e os cães eram todos bobis.
1: Ah, sem dúvida,
0: pronto,
1: sem dúvida.
0: E este Faruque e o Farrusco, de facto, naquela
1: saiam
0: casa
1: um fora do
0: dos
1: normal.
0: Vizinhos, saíam fora do normal.
1: Vamos com o Coldplay neste Every Teardrop is a Waterfall e depois há Ligador.

0: Um bocadinho de Coldplay, porque agora está na altura de falar de futebol. 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
1: O catarro.
2: Boa noite. Já é oficial, Alessandro Circati é jogador do Benfica. O central australiano, 22 anos, foi oficializado esta tarde, depois de ter feito testes médicos e assinado um contrato válido até 2031. A SAD, presidida por Rui Costa, paga 18 milhões de euros ao Parma, de Itália, mais 2 por objetivos, por este defesa central, que vem concorrer com os titulares Lenglet e Tomás Araújo. Com 1,91m de altura, Alessandro Circati enquadra-se no perfil de central desejado por Marco Silva. O internacional australiano destacou-se nas últimas épocas no Parma e esteve no último Mundial ao serviço da Austrália. Circati é o quinto reforço do Benfica para esta temporada. Marco Silva já disse, no entanto, hoje que vai haver mais entradas e saídas no plantel até ao fecho do mercado, a 4 de setembro. Circati garante ser um jogador agressivo. Nas primeiras declarações com a camisola do Benfica, defesa central garante que é um jogador agressivo e que vai encaixar bem na equipa de Marco Silva. Defesa admite ainda estar nas nuvens e que não podia estar mais feliz, confessando que a chegada ao Benfica é a recompensa por muitos anos de trabalho duro. Para além disso, o Circati explica que é um jogador versátil e que pode jogar em qualquer posição a central, numa defesa a 3 ou a 4. O internacional australiano garante que vai tentar que a adaptação aconteça o mais rápido possível, apesar de saber que vai demorar algum tempo. Alessandro Circati chegou hoje de manhã a Lisboa para reforçar o Benfica. Um central de 22 anos aterrou no aeroporto Humberto Delgado, em Lisboa. À chegada, respondeu mesmo a algumas perguntas dos jornalistas, disse estar feliz e realçou que o Benfica é um clube incrível, com uma grande história e pelo qual quer vencer muitos títulos. Circati assume ainda ter tido uma conversa com Marco Silva e diz também que conhece Lenglet e Tomás Araújo, atual dupla de centrais. É o quinto reforço da equipa de Marco Silva, tem 1,91m. Apesar de ter dupla nacionalidade italiana e australiana, joga pela seleção da Austrália, ao serviço da qual, aliás, foi totalista no último Mundial. E Marco Silva elogia Alessandro Circati, que diz ter um perfil de liderança. O treinador do Benfica lembra que a transferência ainda não era oficial à hora em que ele falava, mas que pode falar de um perfil de um jogador jovem, com liderança e que terá tempo de se adaptar ao país e à dimensão de um clube diferente. Questionado pela CMTV sobre a vontade dos adeptos em contarem com o João Palhinha, Marco Silva responde que o adepto do Benfica não sonha com o jogador A, B, C ou D, quer é ver os jogadores a dar tudo em campo e sentir orgulho na equipa, pelo que a obrigação é dar tudo pela camisola. O treinador do Benfica confirma que Osnes está de regresso às opções e lembra que o adversário da manhã, o Oros, que é campeão da Dinamarca, o que vai obrigar a uma eliminatória difícil. Frederico Osnes vai poder somar esta quinta-feira os primeiros minutos na época do Benfica. O médio norueguês e agora capitão treinou esta manhã sem limitações. Por isso, como confirmou Marco Silva, vai ser convocado para o jogo frente ao Oros, referente à primeira mão do play-off de acesso à Liga Europa. Frederico Osnes tem estado ausente das opções devido a uma sobrecarga muscular, sendo que depois teve também uma gastroenterite. Por isso ainda não somou qualquer minuto esta época. Esse cenário deverá mudar já amanhã, no encontro que começa às 8 da noite no Estádio da Luz. Trubin mostrou-se sorridente esta manhã no treino do Benfica, na preparação do jogo para o Oros. Nos 15 minutos abertos à comunicação social, o guarda-redes ucraniano teve momentos em que se mostrou bem disposto, uma atitude que contrasta com aquela que evidenciou no banco de suplentes durante a goleada do Benfica frente ao Casa Pia. Nesse jogo, Trubin não mostrou grande reação aos 7 golos apontados pela equipa de Marco Silva. O guarda-redes vive um momento delicado no Benfica. Depois de 3 épocas como titular, é agora a segunda opção para a baliza. Foi apenas utilizado nos 2 primeiros jogos oficiais, frente ao Sandgallen. Trubin voltou a deixar uma nova mensagem enigmática nas redes sociais. O guarda-redes ucraniano diz que está sempre a definir novos objetivos, mas que o importante é não deixar de ser quem é, apesar de estar a atravessar um período difícil na Luz, depois de ter perdido a titularidade para Samuel Soares. Trubin confessa que acredita que a força está nas ações, não nas palavras. O guarda-redes internacional ucraniano tem trabalhado nos treinos do Benfica para dar resposta à decisão de Marco Silva em colocá-lo no banco. O próprio treinador do Clube da Luz admitiu que Trubin tem trabalhado bem e que se estivesse na pele dele, Marco Silva diz, também estaria chateado. João Palhinha já não escapa ao Benfica num negócio que deve ficar concluído por 15 milhões de euros fixos, mais 5 por objetivos. A direção liderada por Rui Costa fez também um esforço no sentido de agradar ao ainda médio do Bayern de Munique. A Luz Palhinha vai ganhar cerca de 2 milhões e meio de euros líquidos por cada uma das 4 épocas de contrato que está prestes a assinar. Recebe ainda 1 milhão de euros de prémio de assinatura. Contas feitas, o Benfica está preparado para um investimento global de 40 milhões de euros ao longo dos 4 anos do contrato pelo médio, que é desejado muito por Marco Silva. João Palhinha regressa a Portugal aos 31 anos, saiu do Sporting em 2022 para o Fulham, que era treinado precisamente por Marco Silva. E nesta edição da Ligador teremos mais detalhes e pormenores sobre esta situação de João Palhinha e o Benfica. José Mourinho diz que Vini Júnior sabe de que lado é que o treinador está agora. Em entrevista ao programa espanhol El Chiringuito, o antigo treinador do Benfica foi questionado sobre o caso Prestiani. Diz apenas que Prestiani era seu jogador na altura e, portanto, não havia mais discussão e que podia ter 20 jogadores do Real Madrid contra ele, que iria sempre defender Prestiani. Agora, no entanto, Vini sabe que de que lado está Mourinho e que ainda recentemente, quando não assinalaram um penalti sobre o Internacional brasileiro, o treinador foi quase até meio campo lutar por ele. Vai mais longe e critica a forma como Vinícius é tratado pelos árbitros em Espanha. Ainda assim mantém a crítica de que uma coisa é celebrar o gol com os colegas, outra é festejar em frente à claque adversária. Luís Miguel Henrique diz que era impossível o melhor final para o negócio de Mora e acrescenta que só Jorge Mendes conseguiria finalizar a transferência por 50 milhões de euros. Num artigo no jornal Record, o advogado Rodrigo Mora começa por atirar-se a quem chama de calhau com dois olhos, o apelidou de pouco inteligente na televisão. Depois explica todo o processo. Garante que na quarta-feira o dossiê estava clinicamente morto, a Roma não confiava no Porto, o jogador e a família estavam intranquilos e nem Jorge Mendes percebia o que se tinha passado. A partir de uma reunião com alguém que não identifica, Luís Miguel Henrique diz que se colocou no terreno a unir as partes, entende que o impensável seria Mora ficar mais um ano a ser morto aos poucos por este treinador, Francesco Farioli, sem jogar. Conta que foi tratado com muito respeito pelo Futebol Clube do Porto e que agora se olha para as dizer a Vilas Boas e ao clube não têm de agradecer, pois foi um prazer ajudar. Sublinha que todos atingiram os seus objetivos, incluindo o Porto, o jogador, a Roma, o empresário e Farioli, pelo que, no que diz ser um autoelogio, melhor resultado era impossível. Diz Miguel Henrique, recordo, vai estar esta sexta-feira na CMTV, no programa Ligador, vai ser questionado sobre toda a polémica dos últimos dias e terá também a hipótese de responder diretamente às críticas do treinador do Porto, Francesco Farioli. Rodrigo Mora assinou pela Roma e enviou um recado a Francesco Farioli. O jovem craque português disse estar muito feliz por estar no clube romano, particularmente por ter um treinador, Gasperini, que privilegia o papel de um jogador na posição 10. As palavras de Mora estão a ser entendidas como uma mensagem direta para o treinador do Futebol Clube do Porto. Francesco Farioli nunca encaixou Rodrigo Mora no seu esquema de jogo e utiliza um modelo tático sem o número 10 clássico. Essa opção levou a que Rodrigo Mora fosse cada vez mais afastado das opções para o 11 do Futebol Clube do Porto, acabando o processo com a sua transferência para a Roma, numa operação que permite um encaixe mínimo de 50 milhões de euros ao clube portista, mas que deixou muitos adeptos do Porto com pena de ver partir o jovem prodígio das camadas jovens do Futebol Clube do Porto. E também já é oficial, Rodrigo Mora é reforço da Roma. O anúncio foi feito esta manhã. Em comunicado, o Futebol Clube do Porto detalha os valores do negócio. A Roma compra metade dos direitos económicos de Mora por 25 milhões de euros, mais dois por objetivos, mas o negócio deve chegar sempre a um mínimo de 50 milhões de euros. Isto porque a Roma fica com a hipótese de adquirir os restantes 50% do passe por 25 milhões de euros, primeiro em 2027, depois em 2028. Se não o fizer, o Futebol Clube do Porto reserva uma opção de venda em que obriga a Roma a pagar estes mesmos 25 milhões, mas em 2029. Segundo o jornal Record, essa opção de venda pode apenas ser acionada em 2028. Ou seja, daqui por dois anos, se a Roma não comprar, o resto passa até lá. Mesmo se o clube italiano vender Mora por um valor reduzido, ou se acontecer uma rescisão de contrato, está sempre a pagar 25 milhões de euros ao Futebol Clube do Porto. O Porto paga, entretanto, uma comissão de 10% deste negócio ao empresário Jorge Mendes. O Clube do Porto que fez um vídeo de despedida para Rodrigo Mora, na legenda escreve: Roma, cuidem bem dele.

Através das redes sociais, o Porto recorda alguns momentos da passagem de mais de 10 anos do jovem jogador que cresceu no Olival. O vídeo está intitulado Da Roma com Amor. Depois, Rodrigo Mora vê-se imagens dele ainda como jogador da formação e junto à família a assinar os primeiros contratos, mas também as vitórias mais recentes e até a festa nos Aliados após a conquista do campeonato com a equipa de Francesco Farioli. Há ainda uma montagem com duas fotografias, uma de Rodrigo Mora ainda em criança e outra na atualidade, escreve o Futebol Clube do Porto, um de nós, obrigado Rodrigo Mora. Nos comentários, muitos adeptos portistas lamentam a saída do jovem formado no clube. Rodrigo Mora deixou também uma mensagem de despedida ao Futebol Clube do Porto. O jogador de 19 anos refletiu sobre uma década ao serviço do clube, que culminou com a concretização de um sonho. Rodrigo Mora recorreu às redes sociais para se despedir do Porto. O novo jogador da Roma publicou uma compilação de alguns dos melhores momentos ao longo dos 10 anos ao serviço do clube portista, com uma descrição emocionada e que passa a citar muitos sonhos, alguma timidez e, acima de tudo, muita vontade de jogar futebol. Foi assim que, com apenas 9 anos, cheguei ao Futebol Clube do Porto. Olhando para trás, 10 anos após, percebo que não apenas cresci como jogador, cresci também como homem, como pessoa. O Futebol Clube do Porto moldou o meu ADN, incutiu-me valores e encheu-me de memórias. Levarei tudo isso comigo para o resto da minha vida, escreveu o jovem jogador na rede social Instagram. Recordo que Mora representava o Futebol Clube do Porto desde 2016. José Mourinho elogiou também Rodrigo Mora. A transferência de Mora do Futebol Clube do Porto para a Roma, oficializada na manhã desta quarta-feira, gerou grande entusiasmo em Itália, concretamente na capital, e nem José Mourinho quis ficar de fora. Em declarações ao Corriere dello Sport, o treinador português atualmente no Real Madrid, mas com passado no clube italiano, destacou as capacidades do jovem compatriota. O antigo técnico da Roma, que esteve no clube entre 2021 e 2024, aprova a ida do ex-jogador do Futebol Clube do Porto para o clube italiano. José Mourinho refere que o jogador pode ser um dos maiores talentos do futebol português e destaca a capacidade técnica de Mora, capaz de desequilibrar jogos e dar garantias aos adeptos italianos quanto à qualidade do jovem português. O Futebol Clube do Porto está a tentar garantir o regresso de Diogo Leite. É uma informação do jornalista italiano Nicolo Chirà, que lembra que o defesa central de 27 anos está agora sem clube, depois de ter terminado contrato com a União de Berlim. Diogo Leite fez praticamente toda a formação no Futebol Clube do Porto, deixou primeiro em 2021 no empréstimo ao Sporting Braga. No ano seguinte foi transferido para o clube alemão, com o qual terminou agora contrato. Depois de André Silva, poderia ser mais um regresso de um jogador da formação e mais uma alternativa para Francesco Farioli na defesa. Será também mais uma forma do Futebol Clube do Porto preencher as vagas dos jogadores formados localmente no que diz respeito à inscrição na Liga dos Campeões. O Sporting está mesmo determinado a assegurar a Jenny Catamo e só o vai libertar por mais de 40 milhões de euros. A somar aos 40 milhões fixos, o Sporting pretende receber ainda bónus, o que pode fazer o negócio chegar perto dos 50 milhões. Estas condições já foram comunicadas ao Newcastle e também ao Sunderland. Neste momento, a direção liderada por Frederico Varandas acredita que, face às exigências feitas, o Sunderland não vai avançar com nova proposta. Ou seja, o Sporting está mesmo convicto de que vai conseguir segurar nesta temporada Jenny Catam. Luís Suárez pode voltar ao 11 do Sporting frente ao Averca. O avançado colombiano deve regressar à equipa inicial do Sporting sábado com a equipa do Averca. As recentes queixas físicas de Ioannidis podem abrir uma vaga no ataque da equipa e podem estar na origem de Suárez ter posto fim aos recados enviados através das redes sociais. Com o Rui Borges a ser obrigado a gerir fisicamente o ponta-de-lança grego para o próximo jogo e com a mudança de comportamento do colombiano, pode abrir-se uma oportunidade para Suárez no 11 inicial e assim ter uma derradeira chance para agarrar o lugar na equipa e fazer as pazes com os adeptos e com o clube. Isto porque Ioannidis treinou à parte do grupo e continua em dúvida para este jogo com o Alverca. O avançado grego está a contas com uma lombalgia, por isso não trabalhou de forma integrada. Ioannidis dividiu a sessão de treino entre o ginásio e o relvado,

0: onde realizou exercícios específicos de gestão física, depois do desgaste a que tem sido sujeito neste arranque de temporada. Neste momento, o avançado continua em dúvida para esta partida frente ao Alverca, depois de ter sido um dos destaques no arranque da época, com 2 golos e 2 assistências. Se o Anidas não estiver totalmente apto, Luís Soares deverá ser a aposta de Rui Borges para o ataque do Sporting. A transferência de Pedro Gonçalves para o Al Ittihad continua à espera de ser concretizada, mas pode ficar fechada nos próximos dias. O extremo do Sporting aguarda apenas que se abra uma vaga para estrangeiros no plantel do Al Ittihad. Ou seja, neste momento, o Sporting, Al Ittihad e Pedro Gonçalves têm tudo acertado. O jogador está à espera, no entanto, que o clube árabe consiga vender um dos ativos estrangeiros que tem no plantel para depois oficializar a transferência. Entretanto, o internacional português de 28 anos continua a treinar na Academia de Alcochete, sendo que permanece fora das opções de Rui Borges. Outro caso que ainda não tem solução é o de Daniel Bragança, que desespera por uma saída para deixar o Sporting. De acordo com as informações mais recentes avançadas pelo jornal Record, o médio de 27 anos está a pressionar o empresário Jorge Mendes para encontrar uma solução. Neste momento, Bragança continua sem saída, o que está a levá-lo ao desespero. O médio continua a trabalhar em Alcochete, no entanto, não é a opção para Rui Borges. Recordo que Bragança esteve muito perto do Olympiacos, chegou mesmo a fazer uma abordagem. No entanto, o clube grego já contratou outros 2 médios e, por isso, o negócio já não vai acontecer. Volto ao tema de abertura desta edição da Liga de Ouro. Circati diz estar feliz por assinar pelo Benfica e revela que falou com Marco Silva, o novo reforço do Clube da Luz, chegou esta manhã em Lisboa e refere que pode ser o canguru que os adeptos tanto gostam.
1: Circati,
2: Circati está contente por ter chegado ao Benfica?
3: Muito feliz por estar aqui.
1: Falou com Marco Silva?
3: Sim, tive uma breve conversa com ele.
1: Conheces Langley, o Tomás Araújo?
3: Sim, sei quem são. Estou ciente de quem são e do que fazem. Sim.
1: És o primeiro australiano a jogar na equipa principal do Benfica. Será que podes ser como o canguru que eles tanto gostam?
3: Pode ser, esperemos que sim.
1: Quais são as tuas expectativas?
3: Sei que é um clube fantástico, sei que tem uma história fantástica e que querem conquistar muitos títulos.
1: E o que podes prometer aos fãs?
3: Obrigado.
0: Circati foi oficializado como reforço do Benfica ao fim da tarde, confessou estar feliz e muito orgulhoso. A defesa central diz mesmo que é um jogador muito agressivo e que vai encaixar bem no Benfica.
3: É uma enorme honra, um privilégio. Estou nas nuvens, não podia estar mais feliz. Acho que é uma recompensa por muitos anos de trabalho duro. Estou muito feliz por estar aqui e mal posso esperar para jogar pelo Benfica.
1: É a defesa central, como todos sabemos. O que é que pode trazer para esta equipa? Como descreve o seu estilo de jogo em campo?
3: Acho que sou muito versátil. Posso cumprir qualquer papel como central numa linha de 4 ou de 3. Pessoalmente, acho que sou um jogador agressivo. Gosto de jogar ao ataque e tentar manter a posse de bola e editar o ritmo do jogo quando temos a bola.
1: O que espera da sua adaptação à nova realidade no campeonato português?
3: Acho que vai levar algum tempo, mas vou tentar que seja o mais rápido possível com a ajuda de muitos dos meus colegas e do staff. Tenho a certeza que me vou encaixar bem.
1: Está entusiasmado por jogar num estádio histórico como o Estádio da Luz?
3: Sim, mal posso esperar. Acabei de olhar para ele agora. É incrível e estou muito entusiasmado por jogar ali.
1: Pode agora falar para a sua nova família. O que quer dizer neste momento aos benfiquistas?
3: A todos os benfiquistas, mal posso esperar para jogar à frente de todos vós e ganhar o máximo de títulos que pudermos.
0: Alessandro Circati, depois de ser oficializado pelo Benfica, o defesa central que estava prometido há muito desde a saída de António Silva, finalmente às ordens de Marco Silva. Este é o primeiro tema para a conversa com os nossos comentadores desta noite, o Paulo Andrade, o Vítor Pinto, Diamantino Miranda e o João Queiroz. Boa noite para todos. Diamantino, tu aqui há umas semanas dizias que o Benfica iria ter um central que seria provavelmente experiente, europeu e que tinha estado no último Mundial. Aqui veio um que joga na Europa, mas não tem a nacionalidade, ou melhor, optou pela nacionalidade australiana e esteve no Mundial. Era este jogador que tu pensavas que vinha?
4: Não, ou... o central que eu disse o central que eu disse, veio uma semana depois para o Benfica. Logo na semana seguinte já cá estava.
0: Foi o...
4: Que era o Tomás Araújo. Portanto...
0: Esse é que era o central ainda, europeu.
4: Não tenho ainda os dons da Maia, nem os dons do Vítor Pinto quando tem a bola de cristal à sua frente. Portanto, eu nunca poderia dizer uma coisa dessas se não tivesse a certeza que iria acontecer. E ela aconteceu. Uma semana depois, Tomás Araújo estava de regresso.
0: E este jogador, achas que...
4: Este jogador não conheço.
0: Vem ao encontro daquilo que o Marco Silva desejaria?
4: Vem de encontro àquilo que o Marco Silva desejaria e vem de encontro àquilo que eu ando a dizer há 2 ou 3 anos, ou mais, se calhar. É que o Benfica precisava de jogadores, e precisa de jogadores com outras características. Com estas características, não o conheço, estou a referir-me a estas características por aquilo que vou ouvindo de quem acompanha os jogos do Parma todos os fins de semana. Eu não vi os jogos do Parma. Os jogos da Austrália no Campeonato do Mundo também não os vi. Estava de férias. Quando regressei de férias, a Austrália já não estava lá, portanto também não vi.
0: Não tiveste interesse em acompanhar a Austrália?
4: Não tive interesse, não. Estava na praia, não vi, não tinha tempo. Não conheço. Vou-me cingir àquilo que vou ouvindo dos especialistas. Dentro do perfil que toda a gente fala, é aquele perfil que eu também estou completamente de acordo com as palavras do treinador do Benfica, porque reivindico isso já há algum tempo. Não só um defesa central, mas outro tipo de jogador.
0: Sim, mas quando o Marcos
4: outros jogadores com o mesmo perfil.
0: Vai precisa adaptar-se. Não tiveste a sensação ao longo deste tempo que ele estava à espera de um jogador que pudesse chegar
4: e jogar?
0: E jogar logo.
4: Não sei qual é a ideia dele. Não me parece que um jogador a ser aquilo que já ouvi vários comentadores dizerem. Um jogador que joga em Itália há 6 ou 7 anos, desde miúdo, que joga num campeonato do mundo, que é titular da sua equipa, e o campeonato italiano toda a gente sabe que não é um campeonato fácil. Portanto, não tenho a sensação que não precisa de uma grande adaptação. A grande adaptação é, espero eu, que ele chegue ao Benfica e que aprenda rapidamente, não a jogar futebol, mas aprenda rapidamente a grandeza do Benfica. O que isso implica? A história do Benfica, a responsabilidade, a exigência. Isso é que eu muitas vezes acho que alguns bons jogadores entram e saem e não têm isso. E muitas vezes isso dificulta muito a sua adaptação. Este aqui, não me parece, tem aquilo que eu gosto. Se é para varrer, e eu vou ver, se for para varrer, gosto. Se for para sair a jogar, quer dizer, gosto para varrer desde que os árbitros deixam.
5: Eles deixam, ao Benfica deixam.
4: Não, porque há equipas que são muito agressivas. E aquilo que vamos vendo, e jogam na fisicalidade, aliás, não jogam nada, mas a fisicalidade é que conta. E depois tornam-se equipas muito agressivas. Porque depois jogam com equipas que fazem 24 faltas e levam. E não, jogam com equipas que fazem 8 faltas e levam 4 cartões amarelos. E essas equipas fazem 24 e não levam nenhum. Portanto, assim também, qualquer equipa é agressiva.
5: E há equipas que não levam um vermelho de meia.
4: Qualquer equipa é agressiva.
5: Há quem não leva um vermelho de meia.
4: Então. Vamos esperar que este jogador.
5: Há tudo.
4: Vamos esperar que este jogador faça aquilo que temos visto noutros clubes e que os árbitros se portem com ele depois, como se portam também com os centrais dos outros clubes, que podem bater à vontade e não há problema nenhum.
0: Vítor, este jogador disse que é bastante agressivo a jogar, diz que salta muito, como aos cangurus da Austrália. Achas que pode ser o substituto de Otamendi?
6: Só falta dizer que também trepa bem às árvores como aos koalas. Mas em concreto, ele nasceu em Itália, pai italiano, portanto, apesar de ter a passagem pelo futebol australiano. Olha, e também passou pelo verdadeiro futebol australiano, que é aquele futebol que se joga com umas regras muito próprias. É o Aussie Rules, portanto, ele também passou por esse tipo de modalidade, mas
4: melhor ainda.
6: Depois, graças a Deus, voltou ao futebol. Mandar um abraço ao nosso grande capitão Diamantino, ao João Queiroz, ao Paulo Andrade, mas sobretudo ao presidente da Associação Desportiva de Piães, o Luís Pereira. Mando-lhe aqui um grande abraço, de Santiago de Piães, em

0: assim fez. Um grande abraço e tudo bom e boa sorte para o trabalho que coletividades como a Associação Desportiva de Piães são fundamentais para o tecido desportivo nacional. E agora dizer-te que em relação aos circuitos, em primeiro lugar, e até brincar, dizer que o Diamantino estava muito atento à Liga Australiana, é preciso ter algumas insónias, porque eu também fui daqueles que durante uns tempos havia alguns jogos australianos às 6 da manhã, às 7 da manhã, aqueles derbys de Sydney, o Sydney FC com o Western City, Sydney Wanderers, mas esse problema passou-me rapidamente, graças a Deus, curei-me rapidamente. Mas ainda bem que estás atento ao futebol australiano. Então sabes o seguinte, sabes que este jogador, época passada, quer no Parma, quer na Austrália, jogava em linha de 3 ou linha de 5. Portanto, quanto muito é só isso, que eu acho que vai exigir atenção de Marco Silva, mas para Marco Silva ter validado claramente a contratação, atravessou-se ainda hoje pelo jogador, portanto entende que dentro do leque de características que Circati possui, é um jogador que encaixa naquilo que ele pretende. Por outro lado, como também sabes, Diamantino, que eu sei que estavas atento a isso, o Buffon foi uma espécie de patrono do Circati. E ter-lhe dito para se espelhar em centrais como o Chiellini, como o Barzagli, como o Bonucci, portanto, ter-lhe dado indicações, tê-lo ajudado a desenvolver-se, eu acho que o jogador só não deu salto antes, precisamente pela lesão muito grave, a ruptura de ligamento cruzado anterior que teve em 24-25. Caso contrário, dificilmente o Benfica lhe conseguiria chegar, mas de qualquer maneira, a época passada ele faz o ano todo sem problema nenhum, ele diz que até o trabalho muscular que fez durante a recuperação, e é uma coisa normal, eu também tive essa lesão, normalmente faz reforço muscular intenso para suportar a estrutura, a articulação. Portanto, ele diz que se sente mais confiante, não é aquele tipo de jogador que regressou à competição receoso, o que para um central, e como tu estavas a referir, um central que quer ir na queima, com receio, com insegurança, com o joelho pouco estável, isso seria complicado. Creio que não há problemas por aí, portanto, agora é só uma questão de Marco Silva pôr a rodar, porque o Benfica parece-me claramente que vai querer fazer esta época o que tinha o ano passado, com salvaguardadas as devidas distâncias e gerir basicamente um grupo de três centrais mais utilizados, ainda que eventualmente outros elementos possam dar uma ajuda no eixo defensivo.
1: Paulo, este é um jogador que pode varrer a defesa, como diz o Diamantino.
2: Bem, boa noite a todos.
3: Eu não disse que pode.
0: Boa noite, Paulo.
3: Eu disse que é isso que eu espero. Eu não disse que pode.
2: Boa noite a todos. Bem, eu também não conheço o jogador de parte nenhuma. Como sempre, vou sempre ver estatísticas sobre os jogadores que os três grandes contratam. Vi que o Parma sofreu 46 golos na época passada, mas digamos que isso é uma média de golos que está ali na média do campeonato italiano. Há muito clube a sofrer entre 40 e tal e 50 e poucos golos. O problema do Parma foi os golos marcados, que só teve 28, e foi por isso que eles ficaram à meia da tabela. Marcam muito poucos golos, tem uma linha ofensiva muito fraca, mas não era pela defesa. Portanto, é alto, já sei que é agressivo, vem para o clube certo, a Diamantino está tão à vontade que já disse para ele varrer tudo, já sabe que amarelos é coisa que não existe e vermelhos é tão nem pensar, os árbitros têm medo de mostrar vermelhos ao Benfica. O Sporting já vai com 6 amarelos ao fim de 2 jornadas, não está mal. O Porto 0, como é habitual. Mas, portanto isto é a história do futebol português, é assim que isto funciona. E, portanto, ele está no clube certo. Já sabe que puxar... O António Silva, o especialista de puxar camisolas, já lá não está. Portanto, agora vem um varredor para a defesa. Agora, há uma coisa que é certa. O Benfica precisava de um central, foi-o buscar. Penso, pelo que eu tenho ouvido dizer, realmente é o tipo de central que pode fazer um lugar no Benfica, com a saída do Otamendi. E vamos ver, porque se confirmar a ida do Palhinha, o Benfica fica com uma belíssima equipa, na minha opinião.
1: João, este central completa o lote que o Benfica necessita para esta temporada?
4: Boa noite a todos, boa noite aos nossos telespectadores e ouvintes. Em princípio, sim. Acho que contabilizando Gabriel Índio e Manu, que tem sido utilizado a central, o Benfica fica com, vá lá, um lote de jogadores que, para jogar naquela posição, é suficiente, tendo em conta as competições em que entra. Os dois que têm sido mais vezes utilizados, quer o Tomás Araújo, quer o Langley, jogam muito bem à bola, mas para mim, defesa, que é defesa, a primeira obrigação que tem é procurar que o adversário não jogue. E portanto vamos ver o que é que este Circati pode oferecer ao Benfica. Acho que o treinador do Benfica, ao caracterizá-lo como um jogador com um perfil de liderança forte, acaba por tocar num ponto que eu acho que é fundamental hoje em dia no futebol, que é do ponto de vista tático, técnico, físico. Obviamente que os jogadores têm que estar preparados, mas emocionalmente têm que ter uma personalidade muito vincada, têm que ter grande carisma, uma boa atitude, um bom nível competitivo, e se o jogador oferecer essas condições, o Benfica faz uma boa contratação. Vamos ver de que forma é que se adaptará. Gostava de salientar aqui um aspecto, já foi noticiado que ele poderá estar ausente durante o mês de janeiro, por causa da Taça Asiática que se vai realizar nesse período, mas o problema não é só o mês de janeiro, é que em setembro vai haver paragem para as seleções e jogando ele, e todos nós nos recordamos, e isso tem a ver essencialmente com os três grandes das viagens transatlânticas, mas para a América do Sul, que são longuíssimas. Ora, o Circati, se for para a Austrália, vai demorar 2 dias a chegar lá e 2 dias a voltar. Portanto, vai ser um problema...
1: Já não é 2 dias. Já.
4: Pois, mas serão quase dois dias.
1: É um dia de viagem.
4: Serão quase 2 dias ou dia e meio para ir e voltar. E, portanto, desse ponto de vista, será um problema para Marco Silva.
1: E esse problema também o Sporting tem com o Irancunda.
4: Exatamente. É um problema que também acaba por... bater à porta do Sporting, porque lá está, são jogadores do outro lado do planeta, e portanto as suas idas às seleções, caso joguem em casa, são situações que acarretam viagens muito, muito longas, e as viagens muito longas não criam só desconforto a nível do tempo de duração, mas o jet lag e tudo isso acaba por ter influência depois no comportamento futebolístico dos jogadores.
1: E Matino, ouviram-se nomes de uma série de defesas centrais e valores, alguns acima dos 30 milhões. O Benfica acaba por ir buscar um defesa que ninguém tinha mencionado, poucos conhecem. Foi a compra possível quando o tempo já era escasso?
3: Não sei, segundo aquilo que sei é que era um jogador que constava de uma lista, de uma pequena lista, não daqueles caminhões e de vagões de centrais que foram anunciados todos os dias aos magotes. Acordávamos de manhã com 3 ou 4 nomes, à tarde mais 3 ou 4, depois à noite mais 5 ou 6, quer dizer, e acaba por ser um que nunca ninguém falou. O que quer dizer que, mais uma vez, tal como Lenglet, o Benfica voltou, finalmente, a trabalhar bem. Ninguém sabia, ninguém soube, até à chegada do jogador, quem seria o central. E, portanto, aí é um bom sinal. Em relação ao dinheiro, eu não gosto de falar nos valores dos jogadores, porque aquilo que vamos vendo... é tudo ao contrário daquilo que eu penso, quer dizer, eu não sei avaliar um jogador, não faço a mínima ideia. Há jogadores que valem muito e não jogam, há outros que são grandes jogadores e são jogadores que fazem grandes épocas nos seus clubes e jogam na seleção e depois são vendidos ao desbarato. Eu não consigo perceber, quer dizer, eu não consigo entender. Portanto, não te sei dizer se é caro, se é barato. Para mim, é sempre barato. É sempre barato se for um jogador que venha fazer aquilo que eu acho que deverá fazer. Segundo aquilo que vão dizendo, mais uma vez vou repetir, segundo aquilo que vão dizendo do jogador, acredito que consiga fazer. Há uma coisa que eu tenho a certeza que ele tem. É uma grande vantagem sobre muitos avançados do futebol português. Porque não é? Não dão os mesmos problemas que normalmente dão os avançados ingleses, por exemplo, os espanhóis, é mais fácil jogar em Portugal. E jogadores com este perfil, que era aquilo que eu advogava para o Benfica há alguns anos, de 2 ou 3 jogadores, não só de um, acho que faz uma diferença enorme. E vemos aquilo que está a acontecer agora com o Porto, que não joga muito, mas aquele palavrão que agora utilizam muito, a fisicalidade que põe nos seus jogos, faz alguma diferença. E, portanto, acho que esses jogadores... E vimos o caso do Gyökeres no Sporting, vimos o caso do Diomande no Sporting, jogadores com um grande poder atlético faz uma grande diferença sobre a maioria dos jogadores. Portanto, acho que o Benfica está no bom caminho. Se jogar bem futebol, melhor ainda.
1: Muito bem. Vamos então aguardar pelas exibições de Sirkat e a forma como ele se vai adaptar ao Benfica. Está finalmente encontrado o sucessor de António Silva. Trubin voltou a deixar uma mensagem nova e enigmática nas redes sociais. O guarda-redes ucraniano diz que está sempre a definir novos objetivos, mas que o importante é não deixar de ser quem é. Apesar de estar a atravessar um período difícil na Luz, depois de ter perdido a titularidade, para Samuel Soares, Trubin confessa que acredita que a força está nas ações, não nas palavras. O guarda-redes internacional ucraniano tem trabalhado nos treinos do Benfica para dar resposta à decisão de Marco Silva em colocá-lo no banco. O próprio treinador do Clube da Luz admitiu que Trubin tem trabalhado bem e que se estivesse na pele dele, Marco Silva também estaria chateado. Vítor, está aqui ainda um caso para ser resolvido ou Trubin realmente está com a capacidade e a motivação para lutar pelo lugar, independentemente do período de transferências?
0: Oh Paulo, o Trubin não chegou ontem ao Benfica, portanto, quem está na Luz sabe perfeitamente, ou melhor, quem acompanha o plantel tem que ser capaz, ainda que esta equipa técnica tenha pouco tempo de Benfica, tem que ser capaz de ler os momentos do Trubin, tem que ser capaz de perceber as oscilações de humor e de estabilidade emocional do Trubin, porque o seu percurso no Benfica tem sido marcado por momentos de dificuldade. O grande debate que há muitas vezes à volta do Trubin é até que ponto o Trubin pode pensar exclusivamente em futebol, até que ponto ele teve também que lidar com situações que se calhar o impediram de desenvolver o seu talento, como seria de esperar, dado ser um guarda-redes jovem. Portanto, nesta fase, o que estamos a ver é um cenário em que o Trubin reage mal, ou pelo menos não reage da forma que seria de esperar, com profissionalismo e com apoio aos colegas, ao facto de ter perdido a titularidade. E isso está evidente, com o comportamento em Rio Maior, com as sucessivas publicações nas redes sociais, ele não tem que ficar contente por ser suplente. Tem é que respeitar a decisão, porque durante muito tempo Samuel Soares andou-lhe a bater palminhas com as luvas guarda-redes e andou a trabalhar nos aquecimentos antes dos jogos. Portanto, o Trubin tem um grande desafio pela frente no Benfica, porque o mercado vai ser muito difícil que permita uma saída que preencha as necessidades do Benfica, porque 40% das mais-valias são para dar ao Shakhtar e o Trubin não é um guarda-redes barato. Agora, há algo que é fundamental, que o Trubin tem que conseguir neste momento e Marco Silva também, é perceber os motivos pelos quais o Trubin perde a titularidade para o Samuel Soares, perceber onde é que pode melhorar, que trabalho específico é que pode fazer e se é possível o Trubin ser um guarda-redes que contribua dentro do registro de Marco Silva ou se vai estar sempre em déficit em relação a Samuel Soares. Para mim, essa é a situação decisiva. Conforme Marco Silva disse, ainda na conferência de imprensa antes de Casa Pia, que na saída do Dedic não se comprometeu em relação à composição dos laterais direitos para a época, porque disse que ia depender das decisões que iam ser tomadas. Acho que qualquer benfiquista pensaria que, ok, Dedites vendidos, estão todos de acordo, é porque Alexander Baibanjaki vão ser os laterais direitos fixos para a época. Marco Silva não se comprometeu. Disse que vai depender das decisões que forem tomadas, ou seja, abriu espaço para o Benfica ainda poder ir ao mercado para um lateral direito. Neste caso, eu uso essa frase também para o caso dos guarda-redes, vai tudo depender das decisões que forem tomadas. O Marco Silva, se acreditar em Trubin, tem que se atravessar por ele, de fazer um trabalho que lhe permita equiparar-se ao Samuel Soares. Se for entendido que o Trubin não é um guarda-redes dentro daquilo que o Marco Silva entende que é necessário e está em déficit em relação ao Samuel Soares, aí o Benfica pode ponderar se faz sentido colocá-lo no mercado. Agora, estamos muito em cima do fecho e qualquer saída do Trubin implica gastar dinheiro, ir às compras. E o grande investimento que o Benfica vai fazer no Palhinha deixa muitas dúvidas que ainda permita este tipo de margem de manobra para andar a investir dinheiro num guarda-redes depois de libertar Trubin, a menos que surgisse um negócio inesperado.
1: João, o Trubin é um jogador que pode ajudar o Benfica nesta época ou o Benfica faria melhor em conseguir colocá-lo neste período das transferências?
4: Bem, neste momento está a ajudar de forma muito limitada, porque está a ajudar no treino, sobretudo o seu companheiro que é titular, neste caso o Samuel Soares, a adquirir forma e a, vá lá, a criar componentes para que ele tenha rendimento. Acho que o investimento que o Benfica fez no guarda-redes, sendo um guarda-redes internacional, acho que ele tem a expectativa de regressar à baliza da Ucrânia, talvez o melhor para a evolução da sua carreira seja mesmo a saída. O problema é que não há propostas. E, portanto, não havendo propostas, ou o seu empresário se mexe muito rapidamente nos próximos 15 dias e o Benfica arranja um substituto para competir com Samuel Soares, ou então ele arrisca-se a ficar no banco ou a ter que esperar pela sua oportunidade. Pode ser o guarda-redes das taças ou pode ser uma fase que Marco Silva entenda que, do ponto de vista da equipa, o melhor será resguardá-lo no banco e mais tarde voltar à titularidade. Agora, esta situação das publicações nas redes sociais, evidentemente cada um é livre de expressar a sua opinião e de poder fazê-lo onde quer que seja. Eu acho que os jogadores de futebol, sejam eles de que clube forem, devem se proteger e não fazer este tipo de declarações. Nem este, nem Salmos, nem outro tipo de situações. E estava-me a referir ao Luís Soares, que durante uma série de dias pôs Salmos atrás de Salmos. Mas não são só estes dois. É recorrente. E são jogadores de vários clubes e em vários países. E, portanto, acho que isto era escusado e acho que não se protege a si, nem protege, neste caso, a entidade que lhe paga o ordenado, o Sport Lisboa e Benfica, e, portanto, acaba por sair prejudicado, porque não é natural, ou pelo menos não é comum, vermos o Trubin publicar com regularidade ou frequentemente textos destes.
1: Isto não o está a ajudar, estas publicações nas redes sociais?
3: Olha, há coisas que eu não consigo compreender. É fazer comparações quando não há comparação absolutamente nenhuma. Que me conste, e parece que não foi noticiado em lado nenhum, nem dito em lado nenhum, que o Trubin tenha tido um ato de indisciplina ou que tenha-se mostrado desagradado perante o treinador ou a direção do clube por ter ido para suplente. Não me constou, não sei se alguém sabe, o Vítor se calhar saberá melhor que eu, se já alguma vez houve um ato de indisciplina do Trubin desde que é suplente.
1: E onde é que queres chegar?
3: Quero chegar, porque não estou a ver qual é a comparação entre ele e Soares, por exemplo. Não consigo perceber.
1: Mas quem é que fez essa comparação?
3: O João acabou de dizer.
4: Não, acabei de comparar.
3: Com
4: não,
3: Soares.
4: Não foram atos de indisciplina, desculpa. Não,
3: estavas a falar
4: comparar publicações na internet.
3: Eu já lá ia.
4: Os dois fizeram publicações
3: sim,
4: na internet.
3: Sim, eu já lá ia. É que eu agora...
4: E disse que não era, e disse sim, que não era um agora, caso único.
3: Eu agora estava aqui.
4: Foram os dois
3: eu não
4: me
3: tinha, ainda não sabia que ele tinha feito esta publicação. Mas também por aquilo que li, aquilo que estava a dizer, eu não consigo ver ali nada de especial, a não ser a interpretação que se queira dar. Quer dizer, se querem que o Trubin não saltou no banco, e nós sabemos que normalmente estes jogadores destes países não são jogadores tão efusivos como nós. Então são tão expansivos. Se é por causa disso, bem, então teremos aqui um grande problema, porque ele não salta no banco quando o Benfica marca um gol. Há um problema enormíssimo. De qualquer das maneiras, e para abreviar caminho e dar razão, se calhar, a quem quer criar daqui um caso, que não tem nada de caso nenhum até agora, vou dar também o meu veredicto final e dizer aquilo que disse sobre o António Silva e que digo sobre qualquer jogador de qualquer clube. Se não está bem, mude-se. Tão simples como isto.
1: Isto é o que Trubin pode fazer, se não estiver bem, mude-se. Mas como dizia o João, é preciso que surjam propostas.
3: Claro. Ora, aí está.
2: Vamos lá ver. Isto, eu acho que, em primeiro lugar, eu já o tinha dito a semana passada e eu mantenho essa afirmação. Eu acho que um dos grandes problemas que os adeptos do Sporting e do Benfica têm é que realmente vem na baliza do Porto um guarda-redes fora de série.
3: Sim,
2: e,
3: também.
2: Portanto, temos sempre uma tendência para comparar com o Diogo Costa e não há comparação possível. Quer dizer, é muito difícil estarmos a comparar um Rui Silva ou um Trubin com o Diogo Costa, que ganha jogos uns atrás outros.
4: Há comparação.
2: O Diogo Costa dá pontos
4: e os outros não dão.
2: Mas é o que eu quis dizer, foi exatamente o que eu acabei de dizer.
5: Não há comparação.
2: Não há comparação porque o Cota é muito bom, é fora de série, não se percebe como é que cá está e nunca mais se vai embora. Vê se vai embora depressa. Agora, o que eu vos posso dizer é que, só a título de exemplo, só o Record, em relação a toda a Liga, às 34 jornadas dos jornalistas do Record, da pontuação média do Trubin é 2,95, do Rui Silva 3,03 e do Diogo Costa 3,18. Ou seja, nem é assim uma diferença tão grande em 5. Portanto, estamos a falar de não sei quantos jornalistas a falar em 34 jornadas. Portanto, é evidente que ele, sendo um jogador de seleção e tendo a possibilidade, ao que tudo indica, de ficar no banco, para ele, em termos de carreira, isto é péssimo. Sim. Portanto, é natural que ele não esteja satisfeito por causa da carreira futura dele.
5: Mas há mais 11 isso, lá que ficam no banco.
2: Claro,
5: já vamos
2: continuar não são da seleção.
1: A nossa conversa, mas é logo a seguir uma curta pausa nesta ligadura. Até já.
6: É a primeira parte, já está conferida de Liga de Ouro. A equipa para hoje, o Paulo Catarro, à conversa com o Diamantino Miranda, o João Queiroz, o Vítor Pinto e o Paulo Andrade. 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
6: Aproveitamos sempre o intervalo da Liga de Ouro para atualizar as notícias. A responsabilidade nesta noite de quarta-feira é do Vítor Figueiredo. Vítor, novamente, boa noite.
8: Boa noite, mais uma vez. Tiroteio em Queluz, no parque urbano daquela localidade. Fez um ferido, um jovem de 21 anos, que foi baleado e transportado para o Hospital Amadora Sintra. André Ventura, entretanto, veio a terreiro garantir que o partido Chega está preparado para governar. O líder do Chega diz que, e cito, a sua principal tarefa foi começar a construir homens e mulheres capazes para liderar um governo do Chega. Entretanto, no mapa de incêndios desta tarde, em Vila Real, Alijó, está a desenvolver-se ainda um incêndio que surgiu de forma inesperada e que está, de facto, a dar algum trabalho aos bombeiros. Neste momento já são perto de 300 operacionais no terreno e 85 viaturas. Enquanto isso, o outro, de facto, o maior incêndio que neste momento afeta o território continental é o de Arouca, onde estão mais de 600 operacionais e 200 viaturas. O incêndio de Torre de Moncorvo já está dominado, aliás, embora estejam por lá ainda perto de 500 operacionais e 160 viaturas no combate ao fogo. É este um mapa dos incêndios nesta altura. Daqui a pouco iremos desenvolver toda esta situação. Entretanto, há também a notícia de 4 feridos. Foi na noite passada 4 bombeiros num despiste de um veículo de combate às chamas, foi precisamente nesse incêndio mais complicado em Arouca. Outras histórias que marcam a atualidade: obra de Massamá, onde caiu uma grua que vitimou 2 trabalhadores, vitimou mortalmente. A obra tinha várias irregularidades encontradas pela Câmara de Sintra. Não houve comunicação pela parte do dono da obra ao início dos trabalhos, comunicação à autarquia, e ainda foi apurado que os trabalhos decorriam sem licença de ocupação da via pública e também havia violação dos deveres dos intervenientes na execução da obra. O acidente deu-se quando uma plataforma elevatória na qual os trabalhadores pintavam a fachada de um prédio acabou por cair de uma altura de 7 andares. Entretanto, a mãe que abandonou filhos de 13 e 15 anos em Braga foi localizada pela PSP. Ela foi já ouvida pelos agentes e constituída arguida. A CPCJ confirmou que os 2 menores vão ficar juntos e vão ser levados para uma instituição de acolhimento. Um homem suspeito de ter raptado, roubado e violado uma distribuidora de pão em Torres Novas foi, entretanto, detido no entroncamento. Estava à conversa com 2 mulheres quando uma ação conjunta das GNR e da PSP o capturou. Entretanto, em Espanha há essa curiosidade de um leão que foi avistado numa serra perto da cidade de Toledo e que pôs a Guarda Civil Espanhola em alerta e com recomendações para que a população da zona não saia de casa e tome precauções estranhas. Ouviram bem? Um leão à solta numa serra espanhola perto de Toledo. Por cá é um pavão ali nos jardins do Parlamento. Enfim, cada um tem os animais que tem à solta.
6: Exato.
8: Que merece, digamos. Eu prefiro pavões à solta do que leões, sinceramente.
6: Sinceramente, eu vou por ti. Leões só atrás das grades.
8: Ou no estádio de Alvalade. Aí queremos. Eu não, enfim, não vou obviamente falar qual é o meu clube favorito do futebol. Tu não ligas muito, não é?
6: Não, mas eu já assumi, estive a

0: Não, três. Tem vindo a subir.
1: Não tenho, fora isso, não tenho mesmo qualquer preferência.
0: Estádio magnífico, com uma vista para o Tejo, fantástico.
1: Não, mas ainda recebe grandes concertos. O estádio em si ainda continua bem no ativo, não está às moscas.
0: Ocasionalmente vou lá ao pavilhão, Cássio Rosa, a ver jogos de futsal, por questões familiares, e eu penso que o Valencia irá ter um pavilhão novo, aquele pavilhão, apesar de... Enfim, ter as condições normais, mas já está um bocadinho datado, já
1: pronto,
0: apresenta alguns sinais do tempo.
1: Não joga na primeira nem na segunda liga, mas ainda mexe, ainda investe.
0: Sim,
1: qualquer
0: é um clube
1: coisinha.
0: Com um percurso histórico interessante.
1: E noutras modalidades, já que tu estás sempre a par disso, também não. Nem futebol,
0: não
1: nem handball,
0: não
1: nada.
0: Sei como é que está.
1: Não está nada.
0: No handball teve uma grande equipa também, a tradição, o handball do Belenenses.
1: O meu pai também era super fã do handball, lembro-me de ir ver com ele, mas acho que o handball era mais, nos anos 80, 90, tinha mais carisma do que agora. Qual é que é a tua impressão? Eu acho que sim, que tínhamos...
0: Não sei, não, porque nós temos uma seleção muito forte. Nesta altura, nunca tivemos uma seleção tão boa, talvez, em termos internacionais, nas finais de europeu.
1: Mas isso reflete-se depois
0: nos clubes.
1: Nos clubes e nos adeptos também.
0: Não,
1: eu penso que ainda não se reflete. A qualidade que temos agora não se reflete no número de fãs e do eco que tem no desporto.
0: Acompanho muito o handball, por exemplo, no rugby, que também temos uma excelente seleção.
1: Sim.
0: Sei que muitos jogadores jogam no estrangeiro, no campeonato francês nomeadamente, e daí também terem um nível de competitividade muito alto. No handball, não sei se eles jogam muito fora. No outro dia fui ver um jogo aqui no pavilhão João Rocha, do Sporting.
1: Certo.
0: E foi mesmo na primeira fila, com o Sporting Porto.
1: Uhum.
0: E foi um jogo extraordinário. Eles ambos têm jogadores muito bons. Eu gosto muito de ver...
1: E a nível de assistência? Tinha muita
0: estava
1: gente?
0: Estava cheio. Mas também era um derby. Então é um derby da mesma cidade. Era um clássico.
1: Um clássico.
0: E, de facto, eu gosto muito de ver estes desportos... não futebol, portanto, handball, vôlei, basquet, mas a um nível de alta competição. Portanto, assim, estes jogos são muito interessantes.
1: Porque é isso que eu acho, é que se dá muita atenção ao futebol, lá está, temos aqui a ligadora
0: em que
1: basicamente é a base de futebol, porque dá a ideia que os outros esportes parece que não têm tanto público, ou não mexe tanto, digamos, não é tão atrativo e não se investe tanto na comunicação e a mostrar o que se faz de tão bom, não é? Também nos outros
0: Eu lembro-me de ver...
1: Desportos.
0: Alguns parece dos que jogos dos chamados grandes nos anos 80, também 90, de basquete e de handball, com os pavilhões cheios. E aquilo era aos tempos em que havia aquelas grades, agora já não há, aquelas grades mesmo encostadas ao campo onde os jogadores jogavam. Parte de uma família por afinidade jogaram num clube histórico do basquete, que era o Ginásio Figueirense, que foi campeão nacional. E...
1: É de Figueira da Foz?
0: Sim, exato. E essa pessoa, que foi jogador e campeã, dizia-me: é pá, naquele tempo aquilo era terrível, porque nós estávamos a repor a bola em campo e alguém com um chapéu de chuva através da rede espetava-nos nas costas e não sei o quê.
1: Epa,
0: ok.
1: Ainda pensei que iam ficar era com a bola, tiravam com o chapéu de chuva
0: não,
1: a bola.
0: Porque a rede, pronto, agora já não há redes, tu estás ali na primeira fila.
1: Exato.
0: E tens os jogadores mesmo ao pé de ti.
1: Sim.
0: E vês as jogadas. Eu gostei muito de ver esse jogo de handball, o Sporting Porto, foi muito equilibrado até ao final, e nós estávamos a falar de quê?
1: Olha, estávamos a falar de grades e começámos também por grades, que gostávamos mais de ver o leão atrás das grades. Isto é assim...
0: O tal leão de Espanha.
1: O tal leão de Espanha.
0: Bem que ele não venha aí pelo meio das serras. Ali ter com os lenços da Malcata e depois faça um desvio ali para o Porto ou para Lisboa e o pessoal de repente, pronto, como eu disse, o leão, o lugar dele é ali em Alvalade.
1: Não quero ser alarmista, mas se o leão se põe a correr é bem capaz de faz quantos quilómetros por hora? Será que já teve tempo de chegar cá?
0: Sim, por dia. 30,
1: por dia.
0: 40?
1: Já faz umas horas que está desaparecido.
0: É capaz de ali estar perto da fronteira, agora como não há controle fronteiriço.
1: Pois é, não vou
0: portanto,
1: dar
0: Espanha
1: por
0: e Portugal fazem parte do espaço Schengen, ele não precisa de mostrar passaporte.
1: Melhor foi quando for
0: é um
1: na altura
0: migrante.
1: De falar, eu acho que ele não vai saber falar português.
0: É um migrante, o leão.
1: Exato.
0: Um imigrante. Até já.
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0: Book of Love, os ABC. 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
2: Estamos de volta com a Ligador. Luís Miguel Henrique diz que era impossível o melhor final para o negócio de Mora e acrescenta que só Jorge Mendes conseguiria finalizar a transferência por 50 milhões de euros. Num artigo no jornal Record, o advogado Rodrigo Mora começa por atirar-se a quem chama de calhau com dois olhos, que o apelidou de pouco inteligente na televisão. Depois explica todo o processo, garante que na quarta-feira o dossiê estava clinicamente morto. Roma não confiava no Porto, o jogador e a família estavam intranquilos e nem Jorge Mendes percebia o que se tinha passado. A partir de uma reunião com alguém que não identifica, Luís Miguel Henrique diz que se colocou no terreno a unir as partes, entende que o impensável seria Mora ficar mais um ano a ser morto aos poucos por este treinador, Francesco Farioli, sem jogar. Conta que foi tratado com muito respeito pelo Futebol Clube do Porto e que agora se lhe apraz dizer a Vilas Boas e ao clube. Não tem de agradecer, pois foi um prazer ajudar. Sublinha que todos atingiram os seus objetivos, incluindo o Porto, o jogador, a Roma, o empresário e Farioli. Pelo que no que diz ser um autoelogio, melhor resultado era impossível. Luís Miguel Henrique vai estar esta sexta-feira na CMTV no programa Ligador, vai ser questionado sobre toda esta polémica dos últimos dias e terá também a hipótese de responder diretamente às críticas do técnico do Porto, Francesco Farioli. Uma situação que originou grande polémica, esta intervenção do advogado de Rodrigo Mora. Vítor, achas que este caso, colocado em termos públicos, como foi assumido pelo advogado Luís Miguel Henrique, podia ter sido resolvido de melhor forma, como o próprio Luís Miguel Henrique refere?
3: Oh Paulo, eu consideraria isso, se o Dr. Luís Miguel Henrique tivesse cedido, eu não participei obviamente em nenhuma negociação, mas a avaliação que eu faço é, se o advogado de Rodrigo Mora, na sexta-feira à noite, tivesse dito alguma coisa que não fosse conhecimento das partes que estavam envolvidas no negócio, poderíamos ter, entender que haveria aqui alguma tentativa de interferência, de pressão, de tentar abalar alguma situação que estivesse a ser trabalhada nos bastidores. Mas aquilo que eu tenho conhecimento do processo dos dias anteriores é precisamente o contrário. É que as partes estavam em sintonia. O Futebol Clube do Porto, há uma coisa que não se diz, Paulo Catarro, que não se diz, mas o papel do André Villas-Boas é fundamental neste processo. O presidente do Futebol Clube do Porto não ficou pé nos 70 milhões, não fez como aconteceu o ano passado com o Ali Tiago. Não só não exigiu a cláusula de 70 milhões, como não exigiu os 50 milhões pagos. Não, nunca são à cabeça, Paulo, nunca são à cabeça, há sempre prazos de pagamento. Mas nem sequer exigiu que o Roma pusesse já os 50 milhões em cima da mesa. Portanto, da parte do presidente do Futebol Clube do Porto, houve vontade de colaborar. Não houve vontade de queimar o jogador, prejudicar o jogador. Portanto, aquilo que foi dito sexta-feira à noite foi numa altura em que as coisas já estavam todas conversadas e o Futebol Clube do Porto definiu aquilo que entendia que devia acontecer para o Rodrigo Mora poder sair. E aquilo que aconteceu desde aí foi a Roma teve que chegar às condições que o Futebol Clube do Porto pretendia. Foi só isso. Tinha havido desconfiança à meio da semana porque o negócio parecia fechado. Pôs 8 milhões à cabeça, mais 42, mas daí a minha surpresa, como é que o Futebol Clube do Porto admitia fechar um negócio deste por um valor tão baixo de entrada. Portanto, 25 milhões de entrada não é uma coisa que se possa dizer que resolva problemas financeiros a ninguém, portanto, não é por isso que o Porto vende. Os outros 25 milhões

0: podem só entrar nas contas de foco do Porto em 2028. Tanto neste caso como no próximo, ainda há que retirar os 10% de Jorge Mendes. Portanto, não houve aqui, não me parece que tenha sido o dinheiro o principal fator, porque o Futebol do Porto não demonstrou vontade de libertar o Rodrigo Moura. Foi o jogador que quis sair, foi e deu conhecimento disso ao seu representante, à sua família também, e acho que as fotografias que vimos de Itália, se algo deixaram claro é que a família Moura está unida à volta do jogador, os insultos, os ataques, as críticas, os vira-latas e os cães de fila das redes sociais não abalaram a coesão da família, estão todos com o Rodrigo, e o Rodrigo agora vai para a Itália, onde efetivamente o tal treinador que muitos que o insultam queriam ver no Futebol do Porto quando Sérgio Conceição saiu, era todos os dias, até aqui na CMTV falávamos disso, do Sr. Gasperini ser o grande alvo para treinar o Porto, diz que, ou melhor, acredita que vai fazer do Moura um número 10 de nível mundial. Aliás, o Moura, o que disse hoje do Gasperini gostar do 10, deriva da conversa que Gasperini teve com o próprio jogador. O jogador, já não estando no Futebol do Porto, a partir daqui terá que se ingrar na Roma e, a meu ver, é só a minha modesta opinião, isto não abala a competitividade do Futebol do Porto neste campeonato, porque por muito que queiram aproveitar esta saída para dar ideia de que o Futebol do Porto pode ter cometido um erro estratégico, a verdade é que na posição em que o Rodrigo Moura jogava no Futebol do Porto até à saída, ele não é nem de perto nem de longe um dos melhores, um jogador de grande destaque. Pelo contrário, era um peixe fora d'água, era um jogador desconfortável. E o André Villas-Boas disse tudo quando realçou em maio, portanto há menos de 3 meses, ou sensivelmente há 3 meses, dizendo que o Rodrigo Moura, no modelo anterior, jogava com liberdade total. Neste momento, o Futebol Clube do Porto não joga dessa forma e, pelo que vejo, Paulo, e termino assim, a maioria dos esportistas estão extremamente confortáveis com a perspectiva de, mantendo este modelo, chegarem ao bicampeonato. Portanto, sim, a partir daqui, ainda que haja críticas, discussão, e nós falemos muito do assunto, e deturpem sempre aquilo que dizemos, eu não critiquei o Farioli em nenhum momento, eu não critiquei a SAD do Futebol do Porto em nenhum momento, pelo contrário. Agora, temos que dizer as coisas como elas são. O Futebol do Porto não entrou nisto por dinheiro, caso contrário, não podia só receber o resto dos 25 milhões, recebê-lo só em 2028.
1: Sim.
0: A menos Paulo Catarro, que o Futebol do Porto tenha alguma solução para fazer o factoring imediato dos 50 milhões de euros. Mas isso, como tu sabes, tem custos, e custos a 3 ou 4 anos começariam a fazer aqui, olha, o Paulo Andrade depois explicará, isso aí já oneraria muito a operação.
1: Sim.
0: Mas, de qualquer maneira, estaremos atentos porque podemos ter novidades sobre isso já amanhã.
2: João, esta é realmente uma operação que agrada a todos e a toda a gente.
3: Pois, à tarde eu tive a oportunidade de salientar que julgo que agrada a praticamente toda a gente. Poderá, caso as coisas deem para o torto, deixar Farioli mal na fotografia. Porque nunca apostou na realidade no jogador, e se é verdade que o ano passado teve razão, porque não utilizou o jogador ou não foi um titular indiscutível do Futebol do Porto e acabou por se sagrar campeão nacional, não significa que a fórmula resulte sempre, e portanto não resultando sempre acaba por provocar o desagrado em primeira instância dos adeptos, em segunda instância da direção do Futebol Clube do Porto, e depois, evidentemente, o Rodrigo Moura poderá, e recordo-me, por exemplo, do que Bernardo Silva disse de Jorge Jesus há uns anos, poderá o Rodrigo Moura vir a público criticar...
0: Não treinou a lateral esquerdo, João. Não, pronto, treinou a lateral esquerdo também.
3: Não treinou a lateral esquerdo, mas ainda agora saiu do Futebol Clube do Porto e já mandou uma bicada a dizer que este, pelo menos, gosta de números 10. Portanto, a mágoa fica lá sempre. E portanto, eu acho que...
0: Mas o Farioli foi campeão e o Gasperini foi de segundo lugar.
2: O advogado do Jorge Jesus.
3: Pronto. e o que se passa aqui é que eu acho que fica bem o Futebol Clube do Porto, fica bem o Moura, porque acaba por sair e ir para um clube onde o querem, e por isso despenderam os 25 milhões à cabeça. Ficam contentes para já os adeptos do Futebol Clube do Porto, a ver, vamos, o que sucederá com Francesco Farioli. Para já, aquela primeira reação no sábado ou no domingo, acho que não foi verdadeiramente positiva.
2: Ficam todos felizes?
4: Ficam,

0: aqui, por exemplo, na discussão, aquilo que eu realço muito, e gosto de brincar sempre um bocadinho, é a candura com que o Vítor Pinto trata destes assuntos. É uma candura, não há problemas nenhums, foi tudo tratado, está tudo espetacular. Vilas Boas, Farioli, o Mora, a família do Mora, o cão do Mora.
1: O Rui Costa chorou abraçado ao João Neves,
0: o gato do Farioli, o cão do Mora.
1: A candura. Revoltaste na altura, é que não soube nada disso.
0: A candura.
1: Quando o Rui Costa chorou abraçado ao João Neves.
0: A candura quando.
1: Ficaste revoltado, é que eu não me lembro, estive aqui nos debates contigo e não te mostraste revoltado. Olha, 55 jogos. Essa época fez 55 jogos. Foi ele e o Orsnes os mais utilizados do Benfica.
0: Estamos a falar do Mora agora.
1: E não é um jogador. Aliás, fez mais jogos a titular que o Rodrigo Mora. A toda a época no Futebol Clube do Porto, a época passada.
0: Estamos a falar do Mora agora.
1: E não me lembro de teres ficado revoltado na altura.
0: Estamos a falar do Mora agora. E eu realço a candura com que tu falas do negócio.
1: Mas há problemas aonde, Diamante?
0: Do Porto receber daqui a 2 anos.
1: Onde é que há problemas?
0: Tudo espetacular. Só há uma coisa
1: podes
0: e há uma narrativa...
1: Podes é dizer que o André Villas-Boas devia ter exigido mais dinheiro. Se disseste que o Rui Costa devia ter pedido mais pelo João Neves...
0: Deixa lá,
1: João Neves
0: deixa lá o Rui
1: de 120,
0: Costa e o João Neves, estamos a falar...
1: Se fores coerente, podes dizer, olha, o André Villas-Boas cometeu um erro. Devia ter exigido os 70 milhões da cláusula.
0: Deixa,
1: se disseste isso,
0: lá,
1: eu acho normal.
0: Lá,
1: agora, não disseste isso pelo João Neves, pois não?
0: Deixa lá o João Neves. Pronto. E o Rui Costa, isso já foi há 2 anos. Estamos a falar do Mora. E a narrativa que eu...
1: Estamos a falar de jovens jogadores.
0: E a narrativa que a mim não pega. A mim
1: e o
0: não
1: António
0: pega,
1: Silva, Vitor, por 25 milhões também.
0: Deixa
1: é caro?
0: O António Silva
1: é caro
0: por
1: ou é barato?
0: Milhões.
1: Estou só a perguntar. Que...
0: A narrativa que para mim não pega, e eu vou falar de uma coisa que percebo, porque depois do negócio.
1: Mas a falta do negócio, diz que
0: depois
1: é que
0: do negócio,
1: saber,
0: isso que vocês sabem,
1: força.
0: Tudo, eu isso não me meto. Falo de uma coisa que eu percebo e não alinho nessa narrativa. Vocês podem dizer.
1: Mas que parte?
0: Vocês podem dizer. Tu, Vítor, acabaste de dizer, se calhar os adeptos do Porto todos dizem a mesma coisa. Ganha, o Porto ganha. É pá, o Porto ganha. E porquê é que o Mora tinha que jogar se o Porto ganha?
1: Ganhou a época passada e foi campeão.
0: Isso é um facto. Agora,
1: pode não ser este ano, mas para já está em primeiro lugar.
0: O outro facto, agora, o outro facto é que o Mora, neste momento, era o maior talento do futebol em Portugal. E o maior talento
1: consigo...
0: do futebol e os maiores talentos do futebol em qualquer lado jogam sempre. Não me venham cá com o Farioli joga assim ou joga assado. O que é que o
1: Mas
0: fa...
1: a época
0: o que é que
1: passada,
0: Mora...
1: quantas vezes é que exigiste a titularidade
0: o
1: do Mora?
0: Deixa
1: Martina,
0: lá o
1: eu
0: exigiste.
1: Não me lembro, sinceramente.
0: Pô, deixa lá o exigiste.
1: Já era o maior talento da época passada.
0: Eu já
1: tu
0: te
1: não disseste que ele devia ser titular, pois não?
0: Se ele fizer perguntas sobre o João Neves, se ele fizer perguntas sobre o João
1: não,
0: Neves.
1: Não, estou a falar do Mora. Estou a falar do Mora. Na época passada não disseste
0: Mora,
1: isso, pois não?
0: O Mora
1: não
0: é um dos
1: isso.
0: maiores talentos.
1: O Mora devia ser titular.
0: É um dos maiores talentos, se não o maior talento do futebol português.
1: É verdade, sim, senhor.
0: Não sei se estás de acordo.
1: É
0: eu, por
1: verdade.
0: Exemplo, já, eu,
1: estou
0: por exemplo,
1: acordo,
0: já,
1: estou.
0: Eu, por exemplo,
1: estou
0: já ouvi.
1: E uma equipa não se faz só com Fofana.
0: Eu, por exemplo,
1: também
0: já
1: tens
0: ouvi,
1: que ter Moras.
0: Eu, por exemplo, já ouvi aqui nesta mesa a desvalorizarem e até a gozarem com o Mora. Devem estar a falar do Messi. Já ouvi isso também. Portanto, essa narrativa...
1: Messi do Olival era outro.
0: Essa narrativa comigo não pega. Estes jogadores, com estes jogadores com estes talentos, com este talento que o Mora tem...
1: Quando é que o ano passado exigiste
0: vejo,
1: a titularidade do
0: desculpa,
1: Mora porque era um dos
0: não,
1: meus talentos só português?
0: Vejo,
1: mas, diz-me
0: eu
1: só
0: não
1: o
0: vejo,
1: ano passado, diz-me quando é que foi.
0: Eu não vejo
1: só
0: que o Gabri Veiga...
1: Diga
0: eu
1: uma.
0: Não vejo que o Gabri Veiga... Vou repetir. Eu não vejo que o Gabri Veiga tenha alguma coisa mais que o Mora para poder jogar. Seja com três médios, seja com dois médios, seja com um avançado e um jogador por trás do avançado, seja aquilo que for. O Mora, não sei se seria titular 34 jogos, mais os da Liga dos Campeões, mais o da Taça de Portugal, não faço ideia. Há uma coisa que eu sei. O Mora é melhor jogador que o Gabri Veiga. E não, a única coisa que tem a menos... Para aquele futebol que agora tu apoias e que tu acabaste de apoiar do
1: eu
0: que
1: não.
0: ganha,
1: eu analiso, ganha, eu analiso o que se
0: é
1: passa.
0: Ter mais um palmo.
1: Não
0: a única
1: que
0: coisa que
1: ninguém.
0: Tem a mais que o Mora é mais um palmo. Não tem mais nada. Não tem mais nada. Portanto, essa narrativa do Mora, um Farioli não conta com ele, dentro daquele esquema de jogo, dentro
1: Mas
0: das ideias de jogo.
1: Mas não conta.
0: Dentro das ideias de jogo do Farioli.
1: Oh, Demati, o João tu disse... és treinador. Então explica lá porque é que não conta, então.
0: O João
1: então
0: disse
1: estás
0: aquilo...
1: a criticar o Farioli.
0: Estou, claro que estou. Claro,
1: pronto, é só isso, estava a perceber onde é que queria chegar.
0: O João disse aqui uma coisa.
1: És treinador, pode criticar o Farioli.
0: O João disse aqui uma coisa há pouco, que eu já disse ontem. Porque o futebol é mesmo assim. O futebol é mesmo assim. Escusam de ver com narrativas para tentar que nós comamos gelados com a testa. Há quem coma, há quem não coma. O João disse aqui uma coisa, que eu depois... Estas coisas do futebol, havia um treinador que dizia que o futebol é como os interruptores. Umas vezes estão para cima, outras vezes estão para baixo. Sim, não sei o que é que irá acontecer, não tenho a tua bola de cristal. Mas o João disse aqui uma coisa que eu concordo plenamente. Vamos lá ver se os resultados não correspondem. E depois eu quero ver.
1: Isso é fazer totobola à segunda-feira? Sim.
0: Não, isso é... é
1: vamos lá tu... ver. Se ganhar tem razão, se não ganhar não tem razão.
0: Eu avisei.
1: É
0: eu avisei.
1: Se as ações subirem, é para comprar. Se cheirem, é para vender.
0: Mas o que eu estou a dizer aqui, o que eu estou a dizer aqui agora, eu vou dizer amanhã, depois da amanhã, daqui a um mês, daqui a três.
1: Está bem, mas é época passada inteira. Não vou dizer uma coisa amanhã.
0: Não vou dizer uma coisa hoje de manhã, outra à tarde e amanhã à noite.
2: Deixa lá também o
1: Diamantino, é época passada inteira, não reclamaste a titularidade do Moro uma única vez. Eu estou contigo em muitos programas.
2: Está assente, tem os seus argumentos assentes no facto de ter sido campeão na
0: segunda. Claro que tem.
3: Primeiro e ganhou super tarde.
0: Paulo, vamos ver o futuro.
2: Tu achas claro que o Rodrigo Mora, e concordas com aquilo que diz o Diamantino, que também, ou com o que diz o Luís Miguel Henrique, o advogado dele, que estava a ser morto aos poucos?
4: Eu, assim, em relação à qualidade,
2: exagero da expressão.
4: Em relação à qualidade, é evidente que acho que é difícil, claro que não é o Messi, mas é difícil não reconhecer a qualidade do Mora, quer dizer, um jogador com imensa qualidade, está fora de causa. Eu recordo sempre, gosto muito de recordar que as pessoas andam muito... gostam um pouco de analisar as coisas. Eu gosto sempre de recordar que as últimas 17 jornadas o Porto somou só 39 pontos e nunca seria campeão somando 78, nem naquela época, nem nesta época,
1: foram os tais 49 e 51.
4: E eu estou a falar em 17 jornadas, não estou a falar numa. As últimas 17
1: porque estava a gerir os 49 e 51.
4: Ora, pronto, mas na segunda volta toda somou 39 pontos, portanto. Quer dizer, podem agora bandeirar é um já em arco, deixo, podem dizer o que quiserem. Eu também acho que o Mora fez falta à equipa na segunda volta do campeonato. Mas pronto, é a posição do Farioli e realmente fez a melhor, a primeira volta da história da Liga e daí ser campeão. Isso, porque pela segunda volta, e não é uma nem duas jornadas, em que não, foram 17 jornadas em que só somou 39 pontos. Nem sei se é a Liga dos Campeões. Portanto, com 78 pontos. Okay. Mas enfim, e isto é uma realidade e são factos. Não é blá blá, né? É factos. E, portanto, ouço tanta farolada, mas a verdade é que isto aconteceu. E, portanto, isto aconteceu. Em relação ao negócio do Mora...
2: Mas o campeonato tem duas voltas. Ou...
4: Pois tem, mas nós, quando analisamos qualquer coisa, temos a obrigação de analisar uma época inteira, vamos analisar como é que vai correndo a época.
1: Depois é gerir a vantagem.
4: E a segunda parte da época não correu bem ao Porto. Para ser campeão, não correu bem. É uma tendência, é que não é uma jornada a jogar mal. É 17 jornadas
1: mais segundas partes do Sporting.
4: Mas eu isso é o que me preocupa menos. É só para dar um alerta. Estão para aí todos a
2: concorrer. O Benfica fez a melhor segunda volta e ficou em terceiro.
4: Está bem, porque fez uma má primeira volta.
2: Então, pois.
4: Mas é uma má primeira volta.
2: O campeonato tem duas voltas.
4: Oh, Paulo, está bem. Se não querem perceber o que eu estou a dizer, não, também não vou insistir. Agora, em relação ao Mora, vamos lá ver. O negócio é muito estranho, com toda a franqueza. O valor está fora de causa. Pelo comunicado do Porto.
1: Eu depois vou só falar um minutinho.
4: Eu assumo que são 50 milhões pelo comunicado do Porto, portanto que há uma obrigação de pagar os outros 25.
2: Podem ser mais dois.
4: Agora, e podem ser mais dois. Agora, há aqui uma coisa que é estranha. Para já vamos lá explicar uma coisa que é importante que se perceba. Quando eu faço um negócio dos 25 milhões, eu estou a ter um rendimento de 25 milhões. Eu posso não estar a ter um pagamento de 25 milhões, ó Vitor. Não sei se está acordado ou não o pagamento de 25 milhões. Quando eu vendo um jogador, o passo de um jogador por 50 milhões e contabilizo os 50 milhões, é um rendimento que me entra nas contas. O pagamento pode-me entrar em 4 anos.
1: São 25, Paulo.
4: O pagamento pode-me entrar em 4 anos. Portanto, primeira dúvida, não sei se são 25 milhões de rendimento e o pagamento acordado em vários anos. E porquê é que eu estou a colocar esta questão? Porque se o segundo pagamento, o segundo rendimento é daqui a 2 anos, para onde é que vai o pagamento desse segundo rendimento? Mais quantos anos? Portanto, isso nós não sabemos, está lá no acordo, essa certeza absolutíssima, mas é bom para quem não percebe estas coisas, isto é uma realidade. Uma coisa é o rendimento, outra coisa é o
3: pagamento. Desculpe de interrompê-lo, é tudo mais-valia. O jogador foi formado no Futebol Clube do Porto.
4: Não, mas isso é outra questão, a mais-valia não tem nada a ver com isto.
3: Portanto, nós estamos a falar... O Porto não pagou pelo ativo. O que eu quero dizer é que nenhum ativo...
1: Mas, se for necessário fazer factoring, é preciso pagar.
4: Portanto, uma coisa é a mais-valia, e a mais-valia só tem a ver com o valor de aquisição e o que está ainda por amortizar do jogador, que um jogador da formação não tem isso.
3: Pois.
4: E isso não tem nada a ver com o que eu estou a dizer. O rendimento...
3: Mas eu estou a dizer, desse ponto de vista, é benéfico para o Futebol Clube do Porto, porque... tudo o que vai encaixar...
4: Não, no ponto de vista da mais-valia mas a gente não está a falar de mais-valia. Sim. Estamos a falar do rendimento dos 25 milhões e quando é que é o pagamento, porque não confundir rendimento com pagamento.
2: Quando é que ele cai na conta?
4: Quando é que vem? Porquê? Porque isso depois, se eu for ao factoring buscar o dinheiro, eu estou a pagar juros enquanto não recebo o pagamento.
1: Exatamente.
3: Claro.
4: Estão a ver? Portanto, se o pagamento do segundo tranche dos 25 milhões for em 3 anos, por exemplo, vejam bem quantos anos é que eu estou a pagar de juros desses 25... Quer dizer, só os vou receber da Roma daqui a 6. Não faço ideia, eu estou só a alertar para a diferença entre rendimento e pagamento, não mostrarem os conceitos. Portanto, é um negócio que eu não me lembro de ver, de fazer valores tão elevados a 2 anos, não me lembro. Não quer dizer que não tenham acontecido casos em Portugal, acho que nunca aconteceu. Valores tão elevados, de 25 milhões mais 25, estes 25
1: já projetados... grandes contratações pagas a 4 anos, Paulo.
4: Mas não é pagamento, estou a falar de rendimento.
1: De rendimento, mas mesmo as tranches serem pagamento pagas a 4 anos.
4: Pagamento pode ser a 10 anos, Vítor, não tem nada a ver uma coisa com a outra. Os rendimentos estão a ser contabilizados agora, os 25 milhões, e daqui a 2 anos, em princípio, os outros 25. O pagamento logo se fará, eu não sei o que é que está no contrato, até pode ser de imediato. Até podem estar a fazer o rendimento coincidir com o pagamento, não faço ideia. Não faço ideia, é só para alertar que quando se fala o pagamento daqui a 2 anos, não é quase certeza absoluta. Pode ser, mas é raro,
2: então,
4: é raro.
2: Então, um negócio.
4: Portanto, o negócio dos 50 milhões é estranho nisso. Quer dizer, porque eu não me lembro de ver, num valor de rendimento de uma venda de um passe de 50 milhões, dividido em 2 montantes de 25 e o segundo montante a 2 anos. Quer dizer, para onde é que vai projetar o pagamento desse segunda parte? Quer dizer, não me lembro. Não quer dizer que não aconteça alguma coisa parecida, mas para valores deste nunca vi. Confesso, nunca vi. Lá fora, se calhar, acontece que os valores são muito mais elevados.
3: Mas há aqui várias nuances. É, por exemplo, o jogador ter um enorme rendimento e a Roma, ao fim de 6 meses, percebe que o jogador tem um enorme rendimento, bate a segunda tranche dos segundos...
4: Só para o vender.
3: Claro.
4: Ah, está bem, mas isso é só para o vender.
3: Exatamente.
4: Tá bem.
3: É para ter, lá está. Aí tem a Roma as mais-valias e deixa de ter o Futebol Clube do Porto.
4: Mas aí só se for para o vender. Isso aí está fora de causa. Agora, para todos os efeitos, essa é a única coisa estranha que eu acho no negócio. E depois vi um comunicado num site que a Roma dizia uma coisa diferente. Isso também o doutor
1: era só,
4: vai...
1: Tinha a ver com os direitos económicos, Paulo.
4: Mas isso é importantíssimo. O doutor vai esclarecer a situação, o doutor Luís Miguel, porque é completamente diferente eu ter 100% dos direitos económicos com os 25 milhões do que só os ter daqui a 2 anos. É diferente eu ter 100% dos direitos económicos e 50% da mais-valia de uma venda futura. E se vocês forem aos relatórios e contas dos clubes,
1: há vários jogadores
4: que vocês têm, vão lá ver as últimas páginas do relatório e têm lá as percentagens que os clubes têm que ceder ao clube onde foram buscar o jogador em caso de venda. Sim. Portanto, isto é também importante. Sim. Mas, quer dizer, são coisas contraditórias. Eu acredito no comunicado do Porto, como é evidente, e o Dr. Luís Miguel, lá será a sexta-feira.
2: Vítor, queres então falar ainda sobre este assunto e sobre a
1: candura... Para dizer várias coisas.
2: A candura que o Diamantino referia.
1: Não é candura nenhuma, porque ainda que esteja, Vítor, estejam a circular algumas versões...
0: Excitas-te muito quando falas do Benfica,
1: Vítor. Eu excito-me a falar de todos. Aliás, é só ir às redes sociais e ver os ataques que me fazem, precisamente porque eu digo as coisas todas. Eu não consigo, ó Diamantino, eu não consigo, por muito que isso pudesse agradar-te, eu não consigo é dizer que as pessoas andaram à bofetada, que as pessoas se zangaram, que houve chatices. Não houve.
0: Esquece isso.
1: De agitação no processo, foi a entrada em cena do Dr. Luís Miguel Henrique. Sou eu que estou a dizer. Sou eu que estou a dizer. Tu disseste que há candura. E eu disse assim, eu não consigo encontrar nenhuma situação em que uma hora...
0: Olha,
1: espera aí.
0: Nos
1: eu não consigo encontrar
0: problemas.
1: Nenhuma situação... Não, tens estado desatento às minhas intervenções, mas ainda vais a tempo de as ver. Não houve nenhuma situação em que o Rodrigo Moura forçasse a saída. Não houve nenhuma situação em que o Porto se recusasse a vender. Tanto que chegou a ter o acordo praticamente fechado para 8 por mais 42. E não houve nenhuma situação em que também o Jorge Mendes tivesse entrado em conflito com quem quer que seja.
2: Vítor, desculpa,
1: o único...
2: Vítor, desculpa lá, mas deixa-me lá aclarar só um aspecto. Mas o Rodrigo Mora queria sair porque o seu advogado diz que com este treinador estava a morrer aos poucos.
1: Exatamente.
2: Então,
1: exatamente,
2: queria sair.
1: Mas querer sair não é forçar a saída, são coisas diferentes. Aliás, andaram a dizer, Paulo Catarro, e tu presenciaste ao vivo, a insinuarem que o Rodrigo Mora tinha sido castigado em Vila do Conde, por exemplo, que não tinha entrado porque o doutor Luís Miguel Henrique falou e se tinha portado mal. Agora explica-me como é que isso é possível, e daqui a um bocado lá vai o Diamantino dizer que estou a falar com candura, se o Futebol do Porto estava informado, se a administração do Futebol do Porto sabia dos passos, se a administração do Futebol do Porto fixou a fasquia para o Rodrigo Mora sair e a castigar o jogador e a dar ordens ao treinador para o jogador não entrar no jogo contra o Rio Ave.
0: Não, mas
1: o Francisco Farioli,
0: o Farioli, oh, diz, o Farioli diz, o Farioli diz nesse jogo que tem, quando fizeram-lhe umas perguntas, já não me lembro qual foi o contexto.
1: Sim, sim, força.
0: Eu tenho Gabri Veiga e Mora.
2: Que são,
0: uma
2: que
0: coisa
2: são
0: assim.
2: Muito, são muito iguais.
0: São muito
2: sim,
0: iguais.
2: Sim,
0: foi isso que ele disse as palavras.
1: E que o advogado não tinha falado com ele,
0: depois,
1: para saber se era
0: depois,
1: a segunda ou terceira opção.
0: Primeira,
1: segunda ou terceira, perdão.
0: E depois no jogo do Rio Ave entrou um jogador que ainda é mais igual ao Gabri Veiga do que o Mora, que é o Eustáquio.
1: E?
0: Muito bem.
1: Opção técnica.
0: Muito bem.
1: Agora vou-te dizer com a minha habitual candura. Olha, agora vou-te dizer.
0: Não, eu estou a dizer isto.
1: Dizer
0: eu estou a dizer
1: com a minha habitual
0: acredito,
1: candura.
0: Eu estou a dizer isto porque não acredito realmente em castigo. Eu estou a dizer isto e estou de acordo contigo. Não acredito que tenha havido castigo.
1: Pronto.
0: Mas quem estiver menos atento é capaz de aceitar. Mas o treinador está a dizer que o jogador mais parecido com o Gabri Veiga é o Mora. E a seguir. Vai entrar o Eustáquio.
2: Não, mas entrou primeiro...
1: Uma coisa é não haver castigo.
0: Ah, que é mais parecido ainda.
2: Sim.
0: O tamanho.
1: Uma coisa é não haver castigo. Outra coisa é o que dizem do Mora e da família.
0: Não tem.
1: Sim, mas Vitor, olha, eu vou-te dizer com a minha habitual candura.
2: Deixa lá o Vítor concluir.
1: E eu vou-te dizer com a minha conhecida candura, aliás, as pessoas até são embaladas para a minha candura.
0: Hoje,
1: é uma
0: hoje.
1: Coisa muito simples. O Safarioli não precisa fazer desenhos.
0: Não costuma ser muito
1: caro. O Farioli... Hoje... Nem o Safarioli, nem o professor Marco Silva, nem o professor Ribeiro precisam de fazer desenhos. Nós sabemos interpretar as situações, temos mais informação do que eles gostavam que nós tivéssemos e não precisámos que nos venham meter os dedos para os olhos dentro. Como é que estavas a falar um bocado, Diamantino? Gelados com a testa. Eu já estive em dois programas onde se falou em gelados com a testa hoje. Deve
0: por
1: ser o calor, gelados derretem rapidamente.
0: Por isso eu lembrei. Por isso eu lembrei de porque ouvi.
1: Seja qual for o treinador, eu sei que ouvi isto à tarde, seja qual for o treinador. Não precisa de nos vir dizer que não estamos a ver o que estamos a ver. Em três jogos oficiais de Futebol do Porto, o Rodrigo Mora jogou 15 minutos. E vou repetir, estive em dezenas de programas contigo época passada e peço desculpa, falha minha, eu nunca te vi exigir a titularidade de Rodrigo Mora. É
0: eu
1: que nunca
0: tenho,
1: te vi, Diamantino, a dizer.
0: Exigir.
1: É um dos maiores talentos do mundo
0: mas
1: e devia ser titular do Porto. Nunca
0: Victor,
1: te ouvi dizer isso.
0: Eu
1: que estive desatento. Vou
0: Victor.
1: Pedir desculpa às pessoas que assistem aos nossos programas,
0: não,
1: porque olha, eu costumo estar atento ao que tu dizes, até quando. Quando, até em programas em que não estou contigo, mas essa passou-me.
0: Peço
1: imensa
0: claro,
1: desculpa, não tinha
0: claro.
1: Reparado. Siga.
0: Mas por que razão é que eu tinha que exigir...
1: É a minha candura. Não gostas da minha candura?
0: Por que razão é que eu tinha que exigir que o Mora tivesse que jogar?
1: Não, tu agora é que estás a dizer que é um grande talento. Já era o ano passado.
0: Porque
1: essa análise não fazia sentido
0: o
1: ano passado, quando o Futebol do Porto saiu em primeiro lugar.
0: E qual é a diferença aquilo que eu disse o ano passado e digo este ano? Nenhuma. Eu
1: olha, sabes qual é a diferença entre mim e ti?
0: Eu considero um
1: sabes
0: grande
1: qual é a diferença
0: talento.
1: Entre mim e ti?
0: Agora, não
1: sabes
0: tenho
1: qual
0: nada...
1: é a diferença na perspectiva?
0: Não
1: tenho sabes
0: nada
1: qual é a
0: que
1: diferença?
0: Exigir que o Mora joga ou deixe de jogar. Não tenho.
1: Oh, meu amigo,
0: que
1: sabes
0: eu.
1: Qual é a diferença, Diamantino? Além de ter sido um grande jogador...
0: Até porque começámos esta conversa...
1: Eu não ando a navegar à vista.
0: Começámos a conversar...
1: Eu concordo contigo que tem que haver espaço para o talento. Agora, tem que haver espaço para o talento, os treinadores entenderem que o devem utilizar.
0: Ora, aí está. Ô, Vítor, mas tu estás pouco atento. Falas muito depressa e falas muito. E às
1: não,
0: vezes
1: não, não, nunca te ouvi reclamar a titularidade do Mora o ano passado.
0: Não tenho que reclamar, mas quem sou eu para reclamar
1: contigo.
0: A titularidade
1: em
0: do Mora?
1: Milhares de programas
3: Vítor,
1: contigo.
3: Eu estava aqui a dizer ao Paulo,
0: estávamos
3: eu
0: aqui
3: reclamo
0: a falar,
3: que o Costa vá para o banco.
0: Estávamos aqui a falar há pouco.
3: Já.
0: Ouviste-me sempre
1: é titular,
0: dizer...
1: Paulo,
0: ouviste-me
1: é
0: sempre
1: já.
0: Dizer...
1: Aliás, o Mora nem foi o suplente ao Paulo Catarro. O Mora nem foi o suplente que o Jorge Mendes vendeu por mais dinheiro neste defesa.
0: Deixa lá os outros falarem agora, Vítor.
1: Vocês sabem perfeitamente quem foi o suplente que ele vendeu por mais dinheiro. João Queiroz sabe. Diz João Queiroz.
0: Ainda há pouco ouviste eu dizer que os treinadores, ou foi ali fora, já não me lembro, os treinadores têm sempre razão. Os treinadores têm sempre razão.
1: Quando ganham, acham sempre
0: que
1: têm razão.
0: Não há nenhum treinador que meta o pior jogador a jogar e deixa o melhor no banco. Metem sempre aqueles que acham que são os melhores.
1: O entendimento dele.
0: É o entendimento do Farioli em relação ao Mora. Eu não tenho que exigir ou deixar de exigir que o Moura tem que ser titular ou deixe de ser titular. A única coisa
1: mas estavas
0: que eu...
1: a fazer a crítica de não ser aproveitado o talento. Agora a estás a dizer que
0: isso Fariol é diferente. É que tem razão. Isso é diferente. Não estou mas a exigir que ele jogue ou deixe de jogar. Nem sei se ele vai jogar no Roma. Nem sei se vai jogar no Roma. Há uma coisa que mesmo não jogando no Roma, mesmo não jogando no Roma, acho que não há ninguém que não concorde comigo. Não há ninguém que não concorde comigo, seja do Benfica, do Sporting ou do Porto, ou de qualquer outro clube.
1: É sempre melhor ter os talentos em campo.
0: É que o Mora, neste momento, se calhar é o maior talento do futebol português. É só isso. Agora, se tem que jogar, se o treinador tem que meter a jogar, isso é outra história. Isso é com o Fariol, não é nada comigo.
4: No futebol português? No futebol português?
0: No futebol português?
1: Não é do.
0: Ah, eu disse do. Peço desculpa. No futebol português.
1: Ao dizer do futebol português, está a entrar no campo.
0: Deixa de ser. Agora é do futebol italiano.
4: Mas para mim era o Kenda, não é?
2: Mas tu querias dizer, pá...
4: Que
2: não, ainda sobre este assunto de Mora, querias...
4: Não, nada, mais nada. Acho isto... Acho que o ministro Diamantino tem razão, mas eu acho estranho que o Mora não jogue na equipa do Porto, muito estranho, principalmente nessa segunda metade do campeonato, em que realmente o Porto não teve nada a ver com a primeira metade do campeonato. E o Mora tinha todas as condições para entrar e jogar,
1: e cada vez
4: que ele jogava bem. Isto. E eu lembro-me do jogo contra o Sporting. Cada vez que ele jogava bem.
2: Sim. Sim, Vítor.
1: O Paulo Andrade tem toda a razão. Este modelo de negócio é um modelo estranho para um talento geracional como é o Rodrigo Mora. O Diamantino nessa parte. Reconhecer o talento, ainda que não tenha reclamado a titularidade da época passada inteira, quando o Porto estava à frente.
0: Eu não sou sócio do Porto.
1: Mas é verdade que é um grande talento.
0: Eu não
1: agora
0: sou sócio
1: isto.
0: Do Porto.
1: De facto, é estranho.
0: Porque há uma grande diferença. Eu não sou sócio do Porto.
1: Deixa-me defender o negócio de João Neves agora, cara. Deixa-me
0: nem
1: defender
0: simpatizante.
1: João Neves.
0: Eu não sou sócio do Porto, nem simpatizante.
1: Deixa-me defender João Neves.
0: Eu digo aqui
1: é que
0: eu
1: estava
0: quiser.
1: A falar do negócio de João Neves antes, um bocadinho. Muito rápido, Paulo.
2: Há um ano o Kenda saiu para o Chelsea por 52 milhões.
1: Mas não foi a pagar, mas não foi com metade à cabeça e a pagar depois.
4: Ora aí,
1: portanto,
4: tá.
1: O Sporting meteu logo nas contas. Isto é que o Paulo Andrade disse, e tem razão, não é um negócio normal. Porque o João Neves deixou os benfiquistas à beira de um ataque de nervos quando saiu por metade da cláusula, uma hora é mais ou menos 70% da cláusula, metade da cláusula, mas a pagar, ou pelo menos logo, a verba logo definida pelo pagamento para a totalidade. Da mesma maneira que o Kenda, que é um talento, quando sai, o Sporting até meteu logo nas contas desse ano o dinheiro do Kenda, 50 e poucos milhões de euros do Kenda. No caso do Futebol Clube do Porto, a situação é diferente. O Futebol Clube do Porto, na época passada, recusou 50 milhões de euros ao Itiado. E a informação oficial de viva voz do presidente do Futebol Clube do Porto foi que a proposta de 63 milhões que ia ser apresentada nunca entrou. Portanto, só houve uma de 50. 50 por inteiro. E o Futebol Clube do Porto recusou. Passado um ano, a única forma de vender o jogador por 50 milhões já foi partir em 25 mais 25. Agora a questão de fundo é quem tem que gerir, e o Paulo Andrade foi gestor de um clube, mais um ano com o Rodrigo Mora como suplente, para o ano era 25 na totalidade. E eu sei que é um grande talento o Rodrigo Mora, mas com o Francisco Farioli, treinador do Futebol Clube do Porto, e tendo sido campeão, Diamantino, ninguém sabe o que é que vai acontecer este ano, só podemos falar do que já aconteceu. E tendo em conta o que o seu modelo é para continuar, eu sei que tu falas muito dos lances de bola parada, até meteste um penalti a mais, Diamantino, no outro dia, mas efetivamente o Futebol do Porto destaca-se por esse aspecto. Ainda não sofreu nenhum golo, rentabiliza muito bem as poucas oportunidades que tem. Esse é o estilo de jogo do Futebol do Porto. Não é este o futebol do Sporting, do carrossel ofensivo, mas que depois tem dificuldade a controlar. E não é, por exemplo, os melhores momentos agora com o Marco Silva, do Benfica, que apesar de marcar golos, continua o Marco Silva a querer continuar a atacar. Cada equipa tem a sua identidade, o seu registro. Agora, com o cenário que existia atualmente, o que é que... E digo-te a ti, porque nunca criticaste o Rui Costa por se ter abraçado a chorar ao João Neves quando o João Neves quis sair. E eu defendi sempre o Rui Costa, sabes porquê? Porque o jogador, sendo um jogador formado no Benfica, que tem possibilidade de ir para o Paris Saint-Germain, ia ser o Rui Costa a boicotar a venda. Agora, neste caso, qual era a alternativa? Era o André Villas-Boas dizer, não, só sais pela cláusula. Mas estás amarrado ao Futebol Clube do Porto. Victor, quando o jogador, neste momento, não tem mercado para lhe pagar os 50 milhões por inteiro logo à partida.
0: Vítor,
1: eu só queria perceber isso.
0: Não, esse tipo de discussão não tens que ter comigo, que eu não estou a ter esse tipo de discussão contigo.
1: Não, eu estou a pensar o que tu achas.
0: Eu não estou a dizer que foi mal vendido ou que foi bem vendido.
1: Achavas que era correto fazer isso quando não foi feito ao João Neves?
0: Eu não estou a dizer que foi bem vendido.
1: Nem ao António Silva, foi feito isso.
0: Foi mal vendido, foi bem vendido.
2: Não é só para dizer.
1: Não, mas é um negócio estranho, Diamantino.
0: Sim, mas essa discussão do Vítor...
1: Foi um negócio estranho.
0: Eu não sei se o Vítor está a mandar recados a alguém que discute com ele. Essa discussão não é comigo. A única discussão contigo...
1: Não, estava a dar razão ao Paulo Andrade.
0: Podes mandar recados a quem quiseres, a quem discute contigo, não, a mim não, que eu não discuto. Eu só estou a dizer
2: que
0: ele é um dos maiores talentos. Vamos ver no futuro.
1: Já
2: vamos continuar.
1: É pena que não tenhas dito isso a época passada inteira. Gostava de ter ouvido.
2: Sobre este e outros assuntos, mas é logo a seguir a nova pausa. Até já.
5: Estamos com o Ligador, edição de quarta-feira, moderação e apresentação do Paulo Catarro. E os nossos comentadores de hoje são o Diamantino Miranda, o João Queiroz, o Vítor Pinto e o Paulo Andrade. 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
5: Entretanto, relembramos alguns assuntos que ainda marcam a atualidade neste final de dia. Vítor Figueiredo.
7: Olá, boa noite. Um jovem foi hoje atingido a tiro em Queluz. 10 pessoas terão estado envolvidas em desacatos no parque urbano daquela localidade. A reportagem é da jornalista Raquel Sousa.
8: Inicialmente, a PSP deverá ter sido chamada para uma ocorrência entre uma desordem entre cerca de 10 pessoas, isto por volta das 7 horas da tarde desta quarta-feira, mas a informação que conseguimos perceber é que, de facto, estarão 3 suspeitos em fuga e uma das vítimas foi baleada na zona do abdómen. Trata-se de um rapaz de 21 anos que foi então baleada. Isso foi também confirmado por fonte oficial dos bombeiros voluntários de Queluz, que acabaram também por fazer o transporte desta vítima, deste jovem de 21 anos, para o Hospital Amadora Sintra. Ele também já estará estável, mas terá também sido internado neste mesmo hospital. Tal como referi, esta desordem terá sido junto ao parque de jogos que existe aqui no Parque Urbano Felício Loureiro, em Queluz, junto à Avenida Engenheiro Duarte Pacheco.
7: A reportagem da jornalista Raquel Sousa sobre esta troca de tiros. Pelo menos um dos disparos atingiu um jovem de 21 anos no abdómen. Foi levado para o Hospital Amadora Sintra e haverá 3 indivíduos em fuga. Não há testemunhas do acontecido. Nos caminhos da política, André Ventura garantiu hoje que o Chega está preparado para governar. O líder do partido diz que a sua, e cito, principal tarefa foi começar a construir homens e mulheres capazes para liderar um governo do Chega. Entretanto, o mapa de incêndios esta tarde há uma boa, ou melhor, no início da noite, há uma boa notícia. O incêndio de Torre do Moncorvo está dominado, já lá vamos. Entretanto, houve uma nova entrada no distrito de Vila Real, foi em Alijó. Vamos confirmar. Exatamente, estão ainda 120 operacionais no terreno e cerca de 40 viaturas. Também o incêndio de boticas se reacendeu, uma frente, um incêndio que já tinha estado dominado ainda no distrito de Vila Real, onde estão 350 operacionais e 115 viaturas. Também no de Arouca continuam mais de 600 bombeiros e 200 viaturas, já lá vamos para já. Então essa atenção para a Torre de Moncorvo, Corvo, onde de facto mais de 450 bombeiros continuam a combater o incêndio, apoiados por 150 viaturas, mas desta feita é um combate já de controlo, depois de terem dominado as chamas naquele que foi um dos grandes incêndios dos últimos dias. Incêndio deflagrou no sábado, ainda por lá estão, como referi, mais de 400 de bombeiros. De ontem ficam algumas críticas dos moradores.
9: Sinto-me muito revoltado com duas bulldozers que estiveram ali paradas dois dias ali, duas bulldozers do exército, e podiam ter feito um corta-fogo daqui à Lagoa, que são 7, 8 quilómetros, podiam ter feito um bom corta-fogo. Andam agora aí aflitos à última da hora. As pessoas daqui têm havido pessoas com tanques e com bidões de mil litros de água que ajudam. Fazem mais esses do que propriamente alguns bombeiros. O fogo esteve extinto no domingo, portanto ele começou no sábado, e no domingo esteve praticamente extinto. vocês têm feito um rescaldo como deve ser, isto não aconteceu o que está a acontecer. Às 10, 11 horas na hora e 2 horas foram-se embora, voltou outra vez a reiniciar à tarde. Pronto.
7: Em todo caso, reiniciou, mas acabou por ser controlado esta noite. Neste momento está, de facto, em operações de rescaldo, consolidação e de resolução. Mas em Arouca, as chamas continuam a mobilizar o maior dispositivo neste momento no terreno. Como eu referi há pouco, estão a cerca de 600 operacionais e 200 viaturas nesta zona do distrito de Aveiro. Ainda no combate ao fogo, o incêndio deflagrou na noite de segunda-feira, já consumiu 1.300 hectares. Nesta altura não há aldeias em perigo. Há pouco ouvimos o repórter Paulo Jorge Duarte com as últimas da situação deste incêndio.
10: Foram várias as aldeias que estiveram na progressão, na linha de progressão das chamas, mas o trabalho dos operacionais, quase 600, também apoiados por meios aéreos e também quase 200 viaturas que estiveram mobilizadas no combate a este incêndio, evitaram males maiores, ou seja, que as chamas chegassem às casas. No entanto, há a registrar um acidente grave, um despiste de uma viatura da Corporação dos Bombeiros de Arouca, 4 bombeiros feridos, 3 deles com gravidade, e bombeiros com idades entre os 31 e os 54 anos. Foram todos hospitalizados e, entretanto, o Hospital de Santa Maria da Feira já fez saber que, para além da assistência e do acompanhamento normal a qualquer vítima, também estão a prestar assistência aos familiares destes bombeiros, nomeadamente também através de acompanhamento psicológico. Este incêndio, como eu disse, ainda está ativo, há uma frente ativa, e na zona do Covelo de Paivô é aqui que está a ser feito o derradeiro combate deste incêndio. Já cerca de 90% do perímetro da área ardida já entrou em consolidação de rescaldo. É agora esta frente que preocupa estes operacionais. Operações de consolidação de rescaldo, também de vigilância, porque com o vento forte, a intensidade do vento, mudanças rápidas de vento, eventos erráticos, podem provocar reincidimentos durante a noite. Portanto, as operações de vigilância também assumirem aqui um papel importante.
7: Como referi, ainda estão mais de 600 operacionais no terreno, apoiados por 200 viaturas nesta zona de Arouca. É neste momento o dispositivo mais musculado dos 3 incêndios que ainda lavram, um outro em Boticas, que se reacendeu no distrito de Vila Real, e o de Alijó, também no distrito de Vila Real. A torre de Moncorvo está, felizmente, controlado. Também o de Santo Tirso foi, entretanto, controlado e está em fase de resolução. Irregularidades na obra de Massamá, onde a queda de uma grua fez os 2 mortos, foram encontradas pela Câmara Municipal de Sintra, a entidade empregadora dos 2 trabalhadores que faleceram. Não comunicou o início dos trabalhos à autarquia. Os trabalhos decorriam sem licença de ocupação de via pública e houve também violação dos deveres dos intervenientes na execução da obra. A plataforma elevatória usada pelos trabalhadores, que pintavam a fachada de um prédio, caiu de uma altura de 7 andares. Entretanto, foi localizada pela PSP a mãe que abandonou o filho de 3 anos ao cuidado de outra menor de 15, em Braga. A mãe estava desaparecida desde sábado, mantinha apenas contacto por WhatsApp com os 2 menores. Foi ouvida, entretanto, pelos agentes da Polícia de Segurança Pública e constituída arguida. A CPCJ confirmou que os 2 menores vão ficar juntos e vão ser levados para uma instituição de acolhimento. O homem suspeito de ter raptado, roubado e violado uma distribuidora de pão em Torres Novas acabou detido hoje no entroncamento, na companhia de outras mulheres que estiveram também ou estariam envolvidas neste assalto, rapto e violação. Foi uma ação conjunta da GNR-PSP. À meia-noite e meia teremos mais detalhes. E são estas algumas das histórias que estão a marcar a atualidade nesta noite. Como referi há pouco, daqui a pouco, aliás, voltarei com toda a atualidade, mas com maior desenvolvimento. Até já.
11: Está prometido, é à meia-noite e meia. Até já, Vitor.
5: Previsão do tempo para esta quinta-feira que está quase a entrar oficialmente, faltam 18 minutos, com tempo chuvoso, bastantes nuvens, todos os distritos estão à espera de aguaceiros, à exceção do de, segundo mostra aqui o mapa do Instituto Português do Mar e da Atmosfera, só o distrito de Vila Real e de Castelo Branco, também de Évora, que estão a salvo de períodos de aguaceiros. Quanto às temperaturas, também deixem o Porto a variar entre os 17 e os 23 graus, Lisboa entre os 18 e os 28, Faro entre os 19 e os 27 graus de temperatura máxima, 30 é o valor mais alto e vai para os distritos de Beja, Évora e Castelo Branco. Portanto, logo aí se nota a descida das temperaturas também nesta quinta-feira. Temperaturas, esta hora, 20 graus em Braga, Viana do Castelo e Setúbal, 21 no Porto, Faro e Aveiro e estão 22 em Lisboa.
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0: Esta parte faz lembrar os Cutting Crew, mas chama-se Us Against the World, hoje, December 10. 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
2: Marco Silva admite que podem sair mais jogadores do Benfica neste mercado de transferências e que o mercado é difícil de controlar.
3: Sim, em relação ao Dedic, e eu disse aqui e foi aqui convosco há poucos dias atrás, que nós, Benfica, não queríamos perder. Alguém disse que eu não queria perder, mas são coisas completamente diferentes quando eu uso o nós Benfica, mas parece que o nós é diferente do eu. Em alguns momentos, sim, nós não queríamos perder. Quando vendemos um jogador daquela qualidade, ou como no passado o Benfica vendeu alguns jogadores também de qualidade, naturalmente ninguém no Benfica queria perder, mas depois o mercado, eu disse, e questões financeiras, eu não vou, não, nem vou entrar por aí. Há momentos que têm que ser feitas

0: talvez três jogadores que jogaram bastante que não estão cá connosco, portanto já saíram alguns jogadores também, praticamente foram titulares do Benfica durante a época passada. Noutras posições que para nós são fundamentais não perder jogadores, é verdade que não saíram. Novamente, e dizendo novamente que é difícil controlar, é difícil chegar aqui e dizer-vos ou a vocês ou falar para os nossos adeptos que não vai sair mais nenhum jogador, é impossível que isso aconteça. É algo que eu não vou por aí, porque eu sei que o mercado até ao último momento é difícil de controlar, não está na nossa perspectiva que isso aconteça, mas não posso garantir aos nossos adeptos a 100%. O que está na nossa mente, sim, em algumas posições, a dotar a equipa de um ou outro jogador mais, para sempre com o objetivo de sermos melhores.
1: Marco Silva, falando do mercado, dizendo que há jogadores que ainda podem sair, outros que ainda podem entrar, e frisando aqui, Vítor, esta nota em que, quando falou de Dedites, que era um jogador que não queria que saísse, que não foi utilizar a palavra no singular, mas sim que era uma reação do Benfica como um todo, que o Benfica não queria que Dedites saísse, mas foram, no fundo, as regras do mercado. Percebe-se este acerto de semântica por parte de Marco Silva?
2: Já percebemos que o professor Marco Silva não há plural, mas estático, portanto, quando ele disser nós, está a referir-se à estrutura do Benfica. Mas há um aspecto curioso, que esse aspecto não pode passar em claro. Em primeiro lugar, não nem me parece que haja grande polémica na venda de Dedites, com as expectativas que existiam quando o jogador chegou e face à proposta que estava em cima da mesa, acho uma venda perfeitamente normal. A minha surpresa foi que na mesma conferência de imprensa o Marco Silva manteve em aberto a possibilidade do Benfica ainda ir ao mercado por um lateral direito, ao dizer, ou melhor, ao não se comprometer e a dizer que dependeria das decisões que fossem tomadas. Portanto, se ele, treinador, não entende, ou pelo menos não tem definido já, que os jogadores com quem quer contar na lateral direita são Alexander Bá e Dedites, e Ivan Jaqui, então a saída de Dedites tem impacto. Pode ter que levar uma ida ao mercado. O próprio treinador disse que essa decisão tem que ser tomada. Se dependesse dele, treinador, dizer não, eu tenho confiança total no Bá e no Ivan Jaqui, e o Benfica vai para a temporada com estes dois laterais, a situação estava resolvida. O resto que ele disse é perfeitamente normal. O Benfica tem que estar atento a situações de mercado, devemos falar mais à frente da questão do Palhinha, mas o Palhinha envolve um enorme investimento, portanto o Benfica, se tiver alguma oportunidade de gerir o meio-campo, provavelmente pode ter que se libertar de algum jogador. Agora, a questão é que propostas vão surgir. É para o Barreneche, é para o Richard Rios, são propostas que cobram os investimentos do Benfica. Essa é que é a grande questão nesta altura, porque os fechados não podem ter menos valias ou estarem a permitir a saída do jogador por 25 tostões. A situação do Sheldrup também é uma situação que me desperta a expectativa. O Sheldrup tem sido suplente no Benfica, portanto também é um talento, um grande talento do Benfica, que não é titular, e não vejo os benfiquistas a rasgarem as vestes reclamando que o Sheldrup seja titular. Portanto, estão confortáveis com a suplência, como dizem em Espanha, com a suplência do Sheldrup. Pode ajudar para o Alcatarro, se até ao fecho de mercado, por causa do Sheldrup ser suplente, ninguém o levar, depois há um trunfo para o resto do campeonato. É tudo uma questão estratégica. Sim. Mas neste caso, eu creio que o Marco Silva se escudou muito bem em relação à lógica de estrutura, mas efetivamente há decisões para tomar no Benfica, e várias delas têm grande impacto financeiro. Olha, uma delas, para terminar, o facto de ter sido contratado um central australiano para uma rotação de três centrais, quando há a possibilidade de ele estar mais de um mês ausente entre janeiro e fevereiro, com impacto nas competições europeias e definição de provas internas, além das outras situações que o João Queiroz já tinha referido, de grandes locações para jogos de seleção.
1: Diamantino, percebes esta alteração que Marco Silva quis introduzir à forma como se tinha referido à saída de Dedites, que não foi ele a lamentar a perda pessoalmente, mas sim o Benfica enquanto um todo?
3: A lamentar a perda?
1: A saída do Dedites?
3: Sim, os adeptos do Benfica também, incluindo eu, também devem... Também lamentam, porque... Todos consideravam, da época passada, que o Dedites foi uma das aquisições que mais rendimento teve.
2: Sim, sim.
3: E, portanto, foi com bastante pena que... Ou é com bastante pena que se viu o Dedites sair. Agora, não me venham falar de contas, porque eu não sei. Sei que foi um lateral direito, 37 milhões...
2: Se contas é com o Paulo Andrade.

0: Um da lateral direito, 37 milhões. Depois das contas que já fizeram, parece que foi de borla. Aí já não entro. Sei que foi 37 milhões. Sei que há jogadores, grandes jogadores do futebol português, foram vendidos por mais 2 ou 3 milhões. E eram as grandes estrelas do campeonato. Portanto, acho que não foi um mau negócio.
1: Quem é que eram essas grandes estrelas?
2: Agora é falar do Sporting, lembrar. Olha, agora a boca é para o Sporting.
1: Sim. Não era do Willman que estavas a pensar, não? Paulo, foi...
2: Agora como o Sporting.
1: Esta reação do Marco Silva, percebe-se...
3: Não, vamos lá ver, eu acho que é muito difícil uma estrutura não aceitar 37 milhões por um lateral direito, por muito... Eu acho que o Dedito, também estou de acordo, para mim foi a grande surpresa e o melhor defesa de direito que aí estava, na minha opinião.
1: Eu tenho que se foi só menos 3 que o Willman, como dizia o Dino.
3: Sim, mas isso aí passa por outras coisas.
0: O Willman,
3: isso passa por outras questões que quando se está à frente de uma organização desta dimensão tem que se ter... os pratos da balança têm que ser muito bem ponderados, quer dizer, não é... Há acordos que se fazem com os jogadores que têm tudo para ir lá para fora, que era o caso do Willman, ele não foi propriamente para um clube pequeno, foi para um grande clube europeu. E é evidente que ele era um jogador que havia muita gente interessada nele e é natural que se chegue a acordos, como já se chegou com o Jokers também, e por valores que podem ser inferiores àquilo que a gente acha que são o valor de mercado, e eu também acho, mas para eles lá ficarem mais um ano e a colaborar com a equipa, há acordos que fazem antes dessas alturas das vendas com os empresários e com os jogadores, para que eles continuem mais um ano nos clubes a jogar. Este é dito, não, o valor de 37 milhões do lateral direito, eu não tinha dúvidas que também faria a venda. Não
1: e tenho... aqui, João...
3: Agora que tem que ir ao mercado, eu também acho que tem.
1: E aqui fica claro que o mercado realmente, muitas vezes, muda radicalmente a situação dos treinadores e dos clubes.
4: Sim, mas, quer dizer, o Benfica pretensamente tem o lugar preenchido. Do meu ponto de vista, com o Bá e com o Banjaki, o Marco Silva tem a lateral direita assegurada. Acho que o negócio é compreensível, o Benfica faz uma mais-valia muito interessante. Acho que era um bom lateral, mas não comum muito da opinião dos meus companheiros. Acho que tinha algumas falhas do ponto de vista defensivo. Fechava mal por dentro, o Benfica sofreu vários golos com bolas nas costas do Dedits, e portanto acaba por ser, parece-me que é fantástico o Benfica ter conseguido quase 40 milhões a vender para um clube inglês este lateral direito. Agora, se vai à procura de outro lateral, significa que o Banjaki não conta? Acho estranho até porque...
2: Ora está.
4: Lá está, naquele lote de jogadores que o Benfica tinha, a sub-17 já vendeu um defesa central por 1 milhão de euros.
2: Mauro Furtado.
4: Exatamente. E foi um dos melhores centrais ou o melhor central desse, desse campeonato do mundo. E portanto, parece-me que tem que aproveitar.
2: Mas podem manter, não há problema nenhum.
4: Boa parte da formação tem que aproveitar.
0: Eu gostava de responder, mas nem sei quem era o Furtado.
2: Melhor central do Mundial já foi.
1: Mas agora também não vamos ter tempo para o Diamantino responder.
2: Oh, agora. Sério, Paulo. Logo
1: porque
2: agora
1: daqui a pouco vamos ter também outras novidades, como já referi, sobre a situação de Palhinha. Mas agora é tempo de conhecermos os destaques do Jornal da Meia-Noite e da Noite das Estrelas. Vamos começar, obviamente, pela Noite das Estrelas. Boa noite, Maia. O que é que nos trazes, então, mais logo à meia-noite e 50?
5: Muito boa noite, Paulo. Vamos a isto. Milan, la nostra casa. É assim que Gonçalo Ramos e Maguigas dão as boas-vindas a uma nova vida. Milão é agora a nova casa do casal, depois da mudança do jogador para o clube italiano. E pelas imagens que têm partilhado, parece que os dois já estão completamente rendidos à cidade. Entre passeios, momentos a dois e muito estilo italiano, Gonçalo Ramos e Maguigas estão prontos para começar uma nova aventura com Milão aos pés. Ricardo Carriço está a aproveitar o verão no Algarve e desta vez não conseguiu escapar às nossas lentes. O ator foi apanhado pela nossa paparazzo Maria Madalena na Praia do Cabeço, acompanhado pela sua mulher Ana Rebelo. Dias de sol, mar e descanso. Madonna, acaba de soprar 68 velas e continua a mostrar que a idade não lhe pesa. A rainha da pop escolheu a Grécia para celebrar, rodeada pela família e pelos amigos, numa noite de muita música, dança e até pratos partidos. E há mais um motivo para fechar. Madonna lidera as nomeações dos MTV Video Music Awards deste ano, com 11 nomeações. E hoje é um dia, ou foi um dia muito especial para Fernando Nadiel e Sara Vidal. O casal batizou o filho mais novo, Fernando, que tem apenas um ano, e partilhou nas redes sociais alguns dos momentos mais emotivos da cerimónia. Um momento de fé, mas acima de tudo, de muito amor em família. Nobel é o nome artístico de Pedro Fidalgo, o músico de Amarante, que saltou para a ribalta com belos temas cantados em inglês. Nobel lançou agora o seu primeiro tema em português, Desesperado. Na Noite das Estrelas vamos ouvir e comentar. Mas temos outros temas à meia-noite 50, com o nosso painel de hoje. Teresa Guilherme, Ricardo Azedo, Duarte Siopa e Daniel Nascimento. Vejam só o luxo. À meia-noite 50 espero por vós. E agora, Paulo, é teu.
1: Até mais logo então, Maia, à meia-noite e 50 com a Noite das Estrelas. Antes, à meia-noite e meia, vamos ter o Jornal da Meia-Noite. Vamos também conhecer agora os destaques com a Daniela Polónia.
6: Boa noite. Começamos por revelar a primeira página do seu Correio da Manhã, que daqui a pouco está nas bancas. O Estado dá um prémio de 55 milhões ao dono da Zara para a reentrada na Arena. É um negócio de 380 milhões de euros. É a notícia que faz a manchete do seu Correio da Manhã desta quinta-feira. Logo ao lado, o treinador do Benfica, que diz que tem de deixar os adeptos orgulhosos. Depois, aqui embaixo, ouro e tradição brilham no Minho. É o desfile da mordomia em Viana do Castelo, que até obriga a mobilizar a PSP para proteger tanto ouro. Casal de torturadores trabalha com crianças. Eles estavam em fuga do Brasil, foram apanhados em Cascais. Ainda há notícia das divas das novelas que morreram no Brasil. E também GNR apanhou o imperador das narcolanchas, foi detido em Campo Maior. Estas e outras notícias para ler no seu Correio da Manhã, daqui a pouco está nas bancas. Esta noite, Kiev voltou a ser atingida por uma vaga de mísseis russos. Duas pessoas morreram. Há relatos de explosões no centro da capital ucraniana e um prédio residencial em chamas. O ataque russo atingiu várias zonas de Kiev, segundo o presidente da Câmara. Testemunhas garantem ter ouvido várias explosões no centro da capital. Num bairro da cidade, um edifício residencial de 5 andares ficou em chamas. O autarca diz ainda que foram encontrados destroços junto ao prédio depois da nova vaga de ataques russos. 5 bombeiros ficaram feridos durante o combate ao grande incêndio que está ativo em Alijó. É lá que está em direto a jornalista Bianca Gonçalves Rocha. Ora, o fogo está perto da aldeia onde tu estás, Bianca.
7: Ora, apesar dessa proximidade então do fogo, para já as chamas ainda não ameaçam casas. Mas dizer-te, Daniela, que há poucos instantes, antes de começarmos este direto, houve uma projeção na nossa direção relativamente poucos metros e, como vemos, as chamas estão efetivamente a progredir e estamos aqui com a população que vigia de perto esse fogo, até porque efetivamente há ali operacionais. Senhor Carlos, que tem estado aqui a acompanhar esta situação, naturalmente que as chamas que estamos a ver agora deste lado estão perto da sua serralharia. Esta é uma situação que o preocupa.
8: E das habitações que estão ainda mais perto ali. Neste momento ali, habitações mais perto.
7: Presandens?
8: Sim, Presandens. Também, aqui o local também é Presandens. Pronto, mas há habitações mesmo, daqui até estas árvores. E a seguir, bem, tem com a serralharia, de certeza, mais 10 minutos. Estamos atacados aqui pelo fogo.
7: Mas também já tem aqui uma pá e também estão aqui outras pessoas munidas de ferramentas para atuar em caso de necessidade.
8: Sim, temos aqui uma mangueira, está o meu filho ali em cima com outra mangueira, pronto, para...
7: Tem estado a molhar o terreno.
8: Exato, sim, já regamos aqui, há coisa de uma hora atrás, e ali também já regamos em cima, que é para que não nos aconteça aquilo que está ali.
7: De acordo com o histórico destes incêndios, ou seja, na medida em que, por vezes, os incêndios são cíclicos, ou seja, naturalmente que esta não é a primeira vez que acontece um incêndio aqui em Alijó.
8: Aqui nesta zona, para aí há 30 anos, ou mais ou menos.
7: Lembra-se, recorda-se do último que foi assim, desta dimensão?
8: Foi há 30 anos, mais ou menos. De há 30 anos para cá e no caso tenho estado sem nenhum. Agora aconteceu outra vez.
7: Ainda assim, todos os moradores agora aqui nesta zona estão bastante preocupados.
8: Pois, estamos todos, é sobressalto.
7: Vai ser uma noite de sobressalto.
8: Daqui vê-se os outros vizinhos, estão com as luzes acesas, que não se vê daqui, também estão à espera que não nos aconteça nada.
7: Sim, esperemos que não, de facto, até porque 5 bombeiros ficaram então feridos no combate às chamas, um combate que tem sido bastante complicado, como estávamos há pouco a ver, efetivamente também com o incêndio que está aqui na zona da encosta. A verdade é que também acabam por haver algumas fagulhas que acabam por vir juntamente com o fogo e provocar então este tipo de focos de incêndio, ou seja, pontos quentes que acabam então por deflagrar. Neste caso já passou aqui para o outro lado da variante, entre um lado do monte e o outro fica o IC5, e esta é também uma grande preocupação dos operacionais que se encontram aqui em todo o redor, em diferentes pontos naturalmente, até porque se de um lado está Alijó, do outro lado está então a aldeia de Presandães, e portanto esta é toda uma preocupação, sobretudo para que o fogo não chegue então à população e para que naturalmente não ameace as habitações.
6: Muito preocupados os moradores de Alijó devido à proximidade deste incêndio. Há um outro que mobiliza mais de 600 bombeiros e que já consumiu 1.300 hectares de terreno em Arouca. Paulo Jorge Duarte, quais é que são as previsões para as próximas horas?
9: Boa noite, Daniel. São previsões de trabalho, porque a verdade é que ainda 3 frentes ativas lavram aqui em Arouca e as próximas horas serão de trabalho. É essa a estratégia. Mas temos a oportunidade de falar com o segundo comandante Bruno Silva, do Comando Sub-Regional do Cávado. Peço-lhe um ponto de situação, sendo que 3 frentes ativas ainda estão a lavrar.
10: Sim, muito boa noite a todos. Sim, neste momento temos 3 frentes ativas, em que temos 2 frentes viradas para leste, para nascente, e uma frente para sul. Neste momento a frente virada a sul, poderíamos dizer que 50% da frente está dominada, os outros 50% tardam com pouca intensidade, mas temos vários meios no terreno. E depois temos 2 frentes com mais preocupação, as 2 frentes viradas a leste, uma mais a norte que tem alguma extensão em locais de difícil acesso, mas também temos os meios empenhados para tentar conseguir dominar aquela frente, e depois uma segunda frente na parte leste, essa já de menor dimensão, mas também muito trabalhosa para durante a noite.
9: A intensidade do vento, não há previsão de que aumente, a temperatura baixou, ou seja, uma janela de oportunidade.
10: Sim, a nível de meteorologia, as previsões é que o vento vai diminuir de intensidade, aumentar os níveis de umidade e a temperatura também vai baixar. Mas, de qualquer das formas, estamos num terreno bastante rugoso, com uma orografia bastante acentuada, e isso, o fator vento, muitas das vezes também poderá nos dificultar aquilo que é as previsões. De qualquer das formas, temos a estratégia montada, temos todo o efetivo em operações de combate, por isso vamos tentar que durante a noite levar a bom porto aquilo que é o nosso objetivo, dominar o incêndio, mas sem uma perspectiva temporal neste momento.
9: Uma palavra final para os feridos.
10: Sim, uma palavra de melhoras consideráveis para os 4 feridos do acidente da passada noite aqui neste incêndio. De qualquer das formas, resta-nos só desejar as melhoras e uma palavra de conforto para os bombeiros de Arouca neste momento difícil, e uma palavra de conforto e de força também para todos os operacionais que temos no Teatro de Operações, porque é uma situação sempre complicada para todos nós envolvidos.
9: Muito bem, muito obrigado. Obviamente, todos desejo as melhoras destes 4 operacionais, 4 feridos, 3 deles em estado grave. Portanto, fica este ponto de situação. As próximas horas, como eu iniciei o direto, são horas ainda de muito trabalho e de vigilância do perímetro da área ardida.
6: Seguimos para Boticas, onde também há um incêndio, com o jornalista Francisco Manuel. Qual é o ponto da situação?
11: Muito boa noite, Daniela. Neste momento o incêndio aqui em Boticas, nós estamos em Herdãos, continua com 2 frentes ativas. O ponto de situação feito há pouco dava-nos conta que apesar do fogo, de haver as 2 frentes ativas, elas estão a ceder aos meios. A dado momento, ao início da noite, chegou a causar algum susto, porque o fogo aproximava-se da aldeia de Seara Velha, mas as chamas foram contidas. Neste momento, já aquela indicação que temos é que já não existe perigo para a aldeia, mas, no entanto, a temperatura baixou significativamente, posso dizer mesmo que está frio, a temperatura desceu significativamente, o que é um bom sinal para estes 355 combatentes que aqui se encontram, mas há muito trabalho a fazer e a esperança é que os trabalhos continuem a evoluir positivamente, ou seja, o fogo aceder ao combate e, portanto, há perspectivas ou pelo menos a esperança é que o fogo possa se terminar ao final da madrugada ou ainda durante a manhã.
6: Atualizamos toda a informação sobre os incêndios daqui a pouco no Jornal da Meia-Noite. A mãe do bebê e da adolescente que foram abandonados em Braga foi localizada e constituída arguída. O menino de 3 anos foi encontrado sozinho na rua a chorar na última madrugada. Os vizinhos alertaram as autoridades. Mais tarde apareceu a irmã de 15 anos que disse que a mãe se tinha ausentado há uns dias. A última vez que a mulher esteve com os filhos foi no sábado. Desde aí só falava com eles por mensagens. É um dos temas em destaque no Jornal da Meia-Noite. Agora ligador com o Paulo Catarro. Até já.
1: Vamos então para a parte final desta edição e agora para falarmos de Luís Soares. Já vamos atualizar a situação de Palhinha. Mas, entretanto, Luís Soares pode voltar ao 11 do Sporting já frente ao Alverca. O avançado colombiano deve voltar à equipe inicial sábado. As recentes queixas físicas de Ioannidis podem abrir uma vaga no ataque da equipa e podem estar na origem de Soares ter posto fim aos recados enviados através das redes sociais, com o Rui Borges a ser obrigado a gerir fisicamente o ponta-de-lança grego para o próximo jogo e com a mudança de comportamento do colombiano. Pode abrir-se assim uma vaga e uma oportunidade para Soares no 11 inicial. É também uma derradeira chance para o avançado agarrar um lugar na equipa e fazer as pazes com os adeptos e com o clube. Paulo, achas que realmente pode ser esta a oportunidade para encerrar este capítulo de desaguisado entre Soares e a estrutura do Sport?
3: Vamos lá ver, eu espero bem que sim, vamos lá. Eu como disse na semana passada, eu pertenci ao grupo dos que compreendia a posição do Rui Borges, tentar fazer tudo para que o Soares realmente voltasse, digamos, aos eixos, entrasse nos eixos outra vez. A atitude que ele teve, nomeadamente do Fenerbahçe, foi algo que é inaceitável, completamente inaceitável, mas ele foi só o melhor jogador do campeonato da época passada. Estou farto de dizer aqui. Não é a minha opinião, é a opinião dos jornalistas do Record, da Bola, do Jogo, do Goal Point, todos, em relação às pontuações médias que deram aos jogadores.
1: Para a Liga foi o Frouro.
3: Não, isso é outra coisa. Atenção, eu estou a dizer, dos jornalistas que acompanharam os 34 jogos, as 34 jornadas dos três grandes, da Bola, do Record, do Jogo e também do Goal Point, foi o Soares o que teve a melhor média de todos os jogadores dessas equipas. Eu tenho esses X6 todos. Tirei as médias, foi o Soares que teve a melhor média. Para a Liga foi o Froholt, que já agora, para a vossa informação, não ficou nos três primeiros lugares, nem para o Record, nem para a Bola, ficou em segundo lugar para o Jogo. Também para o Jogo foi o Soares o melhor jogador da época, em termos de pontuação média das 34 jornadas. Portanto, é evidente que um jogador tem esta importância na Liga Portuguesa, é um jogador que tem que ser faz falta a qualquer equipa, não é o Sporting, a qualquer equipa, é de longe o melhor ponta de lança do campeonato português e não há pontas de lança, não se encontram aí, todos os grandes estão fartos de investir em pontas de lança e vejam lá os pontas-lanças que arranjam. Portanto, este esforço está a ser...
12: Há um que marcou 9 golos em 6 jogos agora.
3: Quem?
12: Pavlidis.
3: Ah, o Pavlidis, o tal que marcou 22 golos o ano passado, 12 penalti. É grande ponta de lança. Pronto, vocês agora estão todos felizes.
12: Estou a dizer que ele marcou 9 golos já este ano, em 6 jogos.
3: Eu gosto de vos ver satisfeitos.
12: Em 5 jogos?
3: Eu gosto de vos ver satisfeitos.
12: 9 golos em 5 jogos?
3: E 22 golos na Liga, 12 penalti, acho ótimo. Acho ótimo, continuem assim que vão longe. Agora, o que é um facto é que faça isto, o Sporting tem que fazer realmente tudo para o manter. Confesso que não gostei nada daqueles assobios de alguns adeptos no jogo. No jogo da semana passada com o Vitória, eu estava lá.
1: Não foram alguns.
3: Sim, mas não foi o estádio. E depois, quando o Soares faz uma jogada pelo lado esquerdo, foi uma boa jogada pelo lado esquerdo, foi o estádio todo a aplaudir o Soares. Portanto, no fundo, acho que nós temos que, nós, os adeptos, temos realmente, estamos magoados com o que ele fez, é evidente, ninguém pode deixar de estar magoado, mas temos todos que fazer um esforço no sentido de esperar que a estrutura consiga recuperar o Soares, que ele realmente... Sim. Volta a jogar aquilo, porque é essencial a qualidade dele, faz-nos uma falta tremenda. Portanto, sim, espero bem que. Estou convencido que ele realmente vai jogar se o Ioannidis está lesionado. E espero que lhe corra bem, como é evidente, e que ele se empenhe e que volte a ser o Soares que conhecemos na época passada.
1: Dimatino, a necessidade obriga a colocar um ponto final nestes problemas?
3: Desde que ele não continue com problemas, atenção.
0: Eu já o disse aqui, a medicação exata para isto que está a acontecer é os golos. E aqueles que assumiam amanhã estão em pé a aplaudir.
3: Essa jogada
0: não há hipótese absolutamente, não há outro remédio. A não ser que o jogador teme em cometer atos de indisciplina. Mas eu, para isso, estou desejoso de ouvir o Vítor. O Vítor é que saberá mais que eu sobre estas coisas. E ainda por cima, já passa da meia-noite, foi uma promessa dele sobre o Soares, já passa da meia-noite, Vítor. Já então nos podes contar agora.
2: Quando é que foi?
1: Deixa lá ouvir o Rubens.
0: Vítor, já passa da meia-noite.
1: Também tens algo para dizer, Vítor, com alguma candura sobre isto ou não?
0: Sem problemas, Vítor, bora. Estamos cá para ouvir.
2: Mas que é que eu conto tudo, prometo, mas o que é que queres saber, Diamantino?
0: Não quero saber nada, conta.
2: Queres saber se o Luís Soares vai ser titular sábado?
0: Não, tu... Bem.
3: Já passa... Eu acredito que sim.
0: Falaste em bolinha vermelha e depois da meia-noite. Estamos à espera agora. O que é que se passa?
2: Mas sobre o quê?
0: Ah, pois é.
2: Ah, tu queres que eu fale da mulher do Luís Soares? Não me vais apanhar nessa.
0: Ah, lá, conta-nos lá
2: não
0: tudo.
2: Não vais apanhar nessa. Precisamos não, tu queres saber se o Luís Soares vai ser titular sábado à noite?
0: Precisamos saber a história
2: então
0: toda.
2: Então posso dizer que vai ser titular sábado à noite. Portanto, já podes ficar mais descansado. Por muito que agradasse a muita gente que o Sporting escorraçasse o Luís Soares para a porta fora, isso não vai acontecer. Agora Diamantino.
0: Já ouviste aquela história da pimenta?
2: Pela terceira vez.
0: Já ouviste a história da pimenta?
2: Pela terceira vez. Vai ser dada a confiança ao Luís Soares, agora como titular, das duas uma. Ou os rumores de que afinal ele esta semana, cheirando que vai ser titular, anda direitinho como um fuso, já nem faz aquelas publicações na net e vai aparecer no sábado muito mais focado no jogo e dando muito, muito mais contributo para ajudar o Sporting. Ou o Paulo Diamantino, se o Luís Soares é titular contra o Alverca e entra sábado à noite e tem o contributo que deu nos últimos dois jogos, aí tu vais ficar contente, mas porque isso vai ser uma complicação muito grande para o Sporting. Eu acho que o jogo de sábado, caso se confirme a titularidade de Luís Soares, vai ser uma espécie de exame. Uma prova importantíssima para o Sporting avaliar que decisões pode, ou deve, ou terá que tomar até ao fecho de mercado. E o contributo que o jogador der sábado à noite vai dizer claramente se ele quer ajudar o Sporting ou não, mas já que passa da meia-noite e mantino, posso dizer que depois do que aconteceu a semana passada, em que até o treinador disse aquele que já estava a treinar mais perto do normal, esta semana, efetivamente, o Luís Soares anda muito mais aliviado. Portanto, se isso significa que há alguns problemas em casa, com os empresários, seja o que for, neste momento não lhes estão tanto a pesar do ponto de vista mental, não sei. Agora, nota uma coisa. Ele deixou de fazer aquelas publicações bíblicas com as mensagens lá cifradas que tínhamos de estar todos aqui a descodificar.
1: Deixou de fazer ontem e hoje.
2: Pois, mas isso já é um sinal. E mesmo que amanhã ele volte a publicar, temos que ver qual é o conteúdo. Porque a questão em si nem era propriamente ele colocar passagens bíblicas. Era o conteúdo dessas passagens bíblicas e a forma como se interligavam com o momento que ele estava a ver no Sporting.
0: Sim. Só encontro uma palavra para o teu comentário sobre o Soares e da promessa que fizeste. Desilusão.
1: João.
2: Sim, mas o que é que tu querias que eu contasse? Explica lá.
1: Não, agora não vamos continuar.
3: Ele quer João, música a esta hora.
2: Tens que dizer o que é que querias que eu contasse.
3: Já disse que quer música.
2: Tens é que dizer o que é que quer.
1: Resolve-se o problema completamente assim.
0: Desilusão.
13: Jogando?
4: Não.
1: O Sporting até...
4: Jogando não se resolve por si só o problema. Acho que o jogador tem que começar a ter um rendimento concentâneo com aquilo que demonstrou na época passada. Estamos a falar de um ponta-de-lança, e o objetivo do jogo é marcar golos, que esteve envolvido em 45 golos. Marcou 38 e assistiu em 7. E este ano, é verdade que esteve no Mundial, teve direito às suas férias, chegou mais tarde, não participou em jogos de pré-época expressivos, jogou, salvo erro, contra o 1 de dezembro e contra o Mafra, e foi utilizado na reboleira e frente ao Vitória de Guimarães, julgo que 20 minutos num jogo, 30 no outro, e eclipsou-se. E a realidade é que o Sporting, curiosamente ou de forma coincidente ou não, acabou também por baixar o seu rendimento após a entrada do Soares. Portanto, eu acho que o Soares tem que demonstrar muito mais a versão 2025-2026 nesta época do que aquela pálida imagem que observámos quer na Amadora, quer em Alvalade, frente ao Vitória.
1: Muito bem, avancemos então para falarmos de Palhinha. A CMTV sabe que João Palhinha já falou com os dirigentes do Bayern de Munique para desbloquear a sua situação e reafirmou a vontade de jogar no Benfica, argumentando que pretende voltar a Portugal por razões familiares. Esta conversa decorreu num tom cordial, com Palhinha a fazer valer as suas razões para aceitar a proposta do Benfica e declinar as ofertas de Inglaterra em face de querer acompanhar o crescimento dos dois filhos pequenos. Esta argumentação foi compreendida e aceite pelos responsáveis do clube alemão. Assim, a transferência para o Benfica deverá ficar concluída em breve por um valor de 15 milhões de euros fixos, mais 5 milhões por objetivos. A direção liderada por Rui Costa fez também um esforço no sentido de agradar o ainda médio do Bayern de Munique na Luz. Palhinha vai ganhar cerca de 2 milhões e meio de euros líquidos por cada uma das 4 épocas do contrato que está prestes a assinar. Recebe ainda 1 milhão de euros de prémio de assinatura. Contas feitas, o Benfica está preparado para fazer um investimento global de cerca de 40 milhões de euros ao longo dos 4 anos de contrato pelo médio, que é muito desejado por Marco Silva. João Palhinha regressa a Portugal aos 31 anos, saiu do Sporting em 2022 para o Fulham, que era treinado precisamente por Marco Silva. E assim, Diamantino, o Benfica resolve um grande problema e reforça decisivamente a sua equipe?
0: A expectativa é essa. A minha, então, é enormíssima. Isto pode correr mal, mas eu tenho a sensação, e tenho legitimidade para dizer isso, pela qualidade que o Palhinha tem, que é um upgrade imenso na equipa do Benfica, por variedíssimas razões, e a principal é porque em Portugal não há um médio como Palhinha. Não há nenhum. Em Portugal não há nenhum médio com a qualidade do Palhinha, nem com as características do Palhinha. Portanto, daí a minha satisfação, se ele vier para o Benfica, e a esperança de que Palhinha faça mesmo, consiga fazer do Benfica aquilo que eu acho que ele pode fazer, que é vários jogadores subirem de rendimento porque têm um jogador com as qualidades de Palhinha a jogar na sua equipa. E, portanto, acho que é o Benfica, e eu disse sempre, e não gosto de meter, a mim o Benfica nunca me veio pedir dinheiro para pagar salários a ninguém, também não tinha, mas nunca me pediu, não me consta que fica a dever dinheiro a alguém também, e, portanto, a preocupação que eu não tenho é que o Benfica pague o que pagar Palhinha, que não cumpra depois com os compromissos. Se vai buscar é porque pode e não vai ficar a dever de certeza absoluta. A única coisa que eu sei é que o Palhinha é um grandíssimo jogador.
1: E é um jogador muito desejado pelo treinador.
0: E ainda por cima.
1: Vítor, estes dias podem desbloquear em definitivo esta questão. Vindo João Palhinha, o Benfica terá de desfazer-se também de alguns dos jogadores do meio-campo?
4: Ó Paulo, tu disseste 4 milhões e meio de euros líquidos, foi isso que disseste há um bocadinho?
1: Não, 2 milhões e meio líquidos.
4: Ah, 2 milhões e meio. Tinha a ideia que era um bocadinho mais. Mas depois há sempre aqueles acertos, sobretudo os jogadores que chegam nestas condições, é capaz depois de ser um bocadinho mais. Mas seja como for, é sempre um grande investimento do Benfica num jogador em que acredita. Ó Paulo, se o perfil que Marco Silva quer é o perfil do Palhinha, e ele foi muito claro
2: nos tais perfis de posição, ele foi já várias vezes tem referido a isso, o perfil primordial sendo o Palhinha, quem é que vai acompanhar o Palhinha? Quem é o jogador que tem perfil para jogar com ele? É o Orsens, em princípio? Pronto, temos aqui uma nova dupla. A partir do momento que ele não abdica de um jogador criativo na frente, vai ser Sudakov, vai ser Rafa, portanto há ali um bloqueio que se calhar impede que jogadores do meio campo atual do Benfica, que têm mais perfil de chegada,

0: que têm mais profundidade, possam ser tão úteis. Portanto, no meio disto tudo, se calhar estamos a chegar rapidamente a um outro nome que pode-se tornar-se redundante. Agora, a época é longa. O que é que Marco Silva pretende fazer com nomes como o do Richard Rios? O Benfica tem propostas, tem hipótese de rentabilizar o jogador. Agora, a chegada de Palhinha tem um impacto tremendo, porque é um jogador que faz muitos jogos, não é um jogador que sofre lesões, tem um registo competitivo muito alto e vai ocupar efetivamente muito espaço ali à frente da defesa. Portanto, a partir daí a gestão está limitada, porque Palhinha e Ordes, ainda por cima, são jogadores que fazem muitos jogos sem problemas. E o Benfica terá que gerir, ver se faz sentido ficar com os jogadores todos que estão ou se há alguma proposta pode levar a saídas.
1: Paulo, como é que vês este mais que certo regresso de João Palhinha para o futebol português, para um clube que não o Sporting?
2: Vamos lá ver, em primeiro lugar, do ponto de vista desportivo, é evidente que é uma mais-valia importante para o Benfica e vai pôr o Benfica a um nível de competir claramente para o título com o Sporting e com o Porto. Acho que isso, sobre esse ponto de vista, não tenho dúvida nenhuma. Em relação à parte, à outra componente, não de investimentos, mas de gastos, vão-se gastar 40 milhões, pelo que vocês dizem, durante 4 anos, ou seja, 10 milhões de anos de gasto. Em relação a isso, a única coisa que eu estou curioso em ver é as contas do Benfica no final do primeiro semestre, 31 de dezembro. Não ainda à Liga dos Campeões. Estou curioso em ver qual vai ser o resultado líquido do Benfica no primeiro semestre, qual vai ser o montante que tem efetivamente gastos com o pessoal e face às saídas que existiram e às contratações que se fizeram, os gastos de pessoal e as amortizações dos investimentos. Estou muito curioso em ver qual vai ser.
1: Ainda pode haver operações de mercado até o dia 4 de setembro.
2: Tudo pode acontecer, mas quer dizer, o Benfica tem um nível de gastos, aliás, como o Sporting e o Porto, tão elevado já, que para se estar a gastar 10 milhões só com um jogador ano, isto mostra também uma situação de um bocado de aflição do presidente do Benfica em relação à resposta que tem que dar aos sócios. Acho que eu não estava à espera, confesso, sempre vos disse, acho que o Sporting fez bem em não avançar, é muito dinheiro para um só jogador, mas pronto, o Benfica avançou, é um bocado, na minha ótica, é um bocado de desespero. Mas claro que em termos desportivos não tem, nem sequer tem discussão, acho que não tem discussão rigorosamente nenhuma, mas como digo, estou curioso em ver as contas do Benfica do primeiro semestre desta época, muito curioso a 31 de dezembro qual vai ser o resultado líquido do exercício a 31 de dezembro, mas pronto, vamos ver.
3: O que o Benfica fez, como disse, não me mete por caminhos que não sei. O Mourinho, Dedites e António Silva,
2: pois sim. É, essas contas do final do semestre vimos logo,
3: são 75 milhões, não foi?
1: Grosso modo.
3: 75 milhões, grosso modo. Isso entra nas contas já nesse semestre, não?
2: Não sei, tem que se ver. Quer dizer, por isso é que eu digo, o primeiro semestre vai trazer tudo. Vai trazer não só o que entrou ainda este ano até 30 de junho, no exercício anterior, até 30 de junho, como vai trazer o que entrou a partir de 1 de julho. E, portanto, vamos ter isso tudo. Vamos ter o que é que foram as receitas, os rendimentos do Benfica, das vendas de passe dos jogadores, de cedências do treinador. Vai-se ver os novos custos que o plantel tem, saiu o Otamendi, vamos ver qual é que é o custo efetivo a 31 de dezembro, vamos fazer comparação com a época anterior, o primeiro semestre também, vamos perceber a evolução que houve, quanto é que se está a gastar mais, tudo isso se vai ver e depois o resultado líquido. Como eu disse, não vai haver Liga dos Campeões, que é uma receita importantíssima para os três grandes, vamos ver o que é que isso vai dar. Para mim é um ponto de interrogação ainda, não digo nada. Quero ver as contas e depois logo direi a 31 de dezembro.
1: O Benfica também tenha feito um acordo para os direitos televisivos para estes dois anos.
2: Isso, tudo isso vai aparecer nas contas de 31 de dezembro. Vamos ver o que é que isso vai dar.
1: João, independentemente disso, Marco Silva ficará obviamente satisfeito tendo à disposição um jogador como Palhinha.
4: Sim, parece-me que é uma posição da qual o Benfica está carenciado e já o disse aqui várias vezes desde a saída do Feiza. Acho que o Florentino, pelas suas características, talvez tenha sido aquele que mais tempo ocupou aquele lugar, mas não tem nem de perto nem de longe a qualidade, e com todo o respeito pelo Florentino Luís, a qualidade de um Feiza, de um Matites, de um Palhinha, e portanto acho que desportivamente o Benfica faz um bom negócio se o jogador vier, tiver rendimento, não tiver lesões, fazer uma boa adaptação ao clube, se integrar bem com os colegas, acho que o Benfica vai ficar mais forte. Agora, acredito plenamente, e entrando um bocadinho por

0: por uma lógica que não é minha, é mais do Paulo, que terá necessidade de vender e vender sobretudo na zona onde tem mais jogadores, que é na linha média, para poder fazer face a todos esses custos da entrada deste jogador, porque para ali, jogando o Palhinha, havendo o Auschnas, havendo o Barreira, havendo o Sudakov, havendo o Rios, havendo o Barranecheia, acho que não me estou a esquecer, ainda havendo o Manu, portanto o Benfica tem muitos jogadores para uma posição onde teoricamente vai utilizar dois, três jogadores, e portanto poderá, desse ponto de vista, fazer ali alguma mais-valia. Não sei se será esse o pensamento ou a ideia dos responsáveis do Benfica.
1: Muito bem, vamos então aguardar. Está iminente a vinda de João Palhinha para o Benfica. Amanhã o Benfica joga com o Oros para a Liga Europa, o primeiro jogo do play-off de acesso à Liga Europa. Já a seguir, daqui na CMTV, vem aí o Jornal da Meia-Noite.
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2: Vamos rever as notícias no Jornal da Meia-Noite e Meia, edição do Vítor Figueiredo.
4: Olá, boa noite. É inevitável passarmos para o mapa dos incêndios. Antes disso, um tiroteio que ocorreu em Queluz, um jovem foi atingido no abdómen. 10 pessoas terão estado envolvidas em desacatos. Foi no parque urbano daquela localidade. Reportagem da jornalista Raquel Sousa.
5: Inicialmente, a PSP deverá ter sido chamada para uma ocorrência entre uma desordem entre cerca de 10 pessoas, isto por volta das 7 horas da tarde desta quarta-feira, mas a informação que conseguimos perceber é que, de facto, estarão 3 suspeitos em fuga e uma das vítimas foi baleada na zona do abdómen. Trata-se de um rapaz de 21 anos que foi então baleada. Isso foi também confirmado por fonte oficial dos bombeiros voluntários de Queluz, que acabaram também por fazer o transporte desta vítima, deste jovem de 21 anos, para o Hospital Amadora Sintra. Ele também já estará estável, mas terá também sido internado neste mesmo hospital. Tal como referi, esta desordem terá sido junto ao parque de jogos que existe aqui no Parque Urbano Felício Loureiro, em Queluz, junto à Avenida Engenheiro Duarte Pacheco.
4: Esta é a reportagem de Raquel Sousa sobre este tiroteio que deixou um ferido, um jovem de 21 anos que foi levado para o Hospital Amadora Sintra. Há 3 indivíduos que estão a monte. Nova entrada em destaque no mapa dos incêndios desta tarde é um incêndio no distrito de Vila Real, em Alijó. Vamos dar uma vista de olhos então pela situação. Este fogo ainda mobiliza cerca de uma centena de operacionais e 36 viaturas no terreno. Um outro fogo que se complicou tinha sido dado como extinto, foi em Boticas, também no distrito de Vila Real. Houve uma frente que se reativou e nesta altura, e prevê-se uma noite longa, com 350 bombeiros no terreno e 112 viaturas. Igualmente, o incêndio de Arouca é o que tem o maior dispositivo neste momento no combate às chamas em incêndios no território de Portugal continental, mais de 600 bombeiros e 200 viaturas. Já lá vamos, para já, nota para o incêndio de Torre de Moncorvo, que foi dado como extinto, depois de facto ter estado a lavrar desde sábado. Está para já dominado. Ainda estão mais de 400 operacionais no terreno e 150 viaturas no controlo das chamas. Voltamos então à Arouca. As chamas continuam a mobilizar o maior dispositivo no terreno, 600 operacionais, 200 viaturas. Este incêndio deflagrou na noite de segunda-feira, já consumiu 1.300 hectares. Nesta altura não há aldeias em perigo. A reportagem há pouco do jornalista Paulo Jorge Duarte.
6: Foram várias as aldeias que estiveram na progressão, na linha de progressão das chamas, mas o trabalho dos operacionais, quase 600, também apoiados por meios aéreos e também quase 200 viaturas que estiveram mobilizadas no combate a este incêndio, evitaram males maiores, ou seja, que as chamas chegassem às casas. No entanto, há a registar um acidente

0: grave. Um acidente, um despiste de uma viatura da Corporação dos Bombeiros de Arouca, 4 bombeiros feridos, 3 deles com gravidade, e bombeiros com idades entre os 31 e os 54 anos. Foram todos hospitalizados e, entretanto, o Hospital de Santa Maria da Feira já fez saber que, para além da assistência e do acompanhamento normal a qualquer vítima, também estão a prestar assistência aos familiares destes bombeiros, nomeadamente também através de acompanhamento psicológico. Este incêndio, como eu disse, ainda está ativo, há uma frente ativa, e na zona do Covelo de Paivô é aqui que está a ser feito o derradeiro combate deste incêndio. Já cerca de 90% do perímetro da área ardida já entrou em consolidação de rescaldo. É agora esta frente que preocupa estes operacionais. Operações de consolidação de rescaldo, também de vigilância, porque com o vento forte, a intensidade do vento, mudanças rápidas de vento, eventos erráticos, podem provocar reincidimentos durante a noite. Portanto, as operações de vigilância também assumiriam aqui um papel importante.
1: Com 90% da área ardida consolidada no que toca ao combate às chamas, fica a tristeza dos moradores de verem a paisagem à volta de aldeias revitalizadas pelo turismo reduzidas a cinzas.
2: Atualmente tem crescido bastante com a situação do turismo. Muitas casas que estavam desabitadas foram vendidas, e de uma certa maneira fico com muito orgulho, porque esta aldeia
3: diz muito.
2: Diz muito. E fico triste quando efetivamente acontecem situações destas, que nos deixa muito, muito desagradados, muito, muito preocupados. Principalmente eu falo da minha mãe e de algumas pessoas de alguma idade que estão aqui, que gostam de estar aqui, e isto é muito bonito.
1: Uma nota ainda para Carraseda de Anciães, onde houve horas difíceis para os moradores devido ao incêndio que afetou a localidade. No entanto, eles deixam bastos elogios aos bombeiros que defenderam habitações e populações.
4: Está ali uma vivenda, estava toda rodeada de chamas, era assustador.
5: Mas não chegou até à vivenda?
4: Não chegou
5: perto.
4: Estavam os bombeiros todos, estavam lá uns 5 carros dos bombeiros, foram formidáveis eles a protegerem aquela vivenda e depois a protegerem todos
5: estes terrenos
4: todos aqui. Aproximou-se só ali um pouco, e quando eles viram que de facto havia muito, muito, muito fumo, estava a arder muita mata, eles acharam por bem retirar-nos das nossas casas por causa da inalação dos fumos.
5: Assim, isso foi mais ou menos por volta de que horas?
4: Era quase meia-noite e tivemos até às 3 e pouco num largo, todos juntos.
1: Assim, os elogios dos moradores da zona de Carraseda de Anciães à forma como os bombeiros combateram as chamas e defenderam casas e populares. Uma boa notícia a terminar esta viagem pelo mapa dos incêndios: outro incêndio que ficou controlado hoje, dado como extinto, no concelho de Santo Tirso, dominado em fase de resolução. Ainda por lá estão 180 operacionais apoiados por 60 viaturas. Entretanto, outra das histórias que fez a atualidade, queda de uma grua que fez 2 vítimas mortais, foi em Massamá Norte, perto de Queluz. A Câmara de Sintra encontrou várias irregularidades na obra. A entidade empregadora dos 2 trabalhadores, 2 brasileiros de 37 e 39 anos, que morreram neste acidente, não comunicou o início dos trabalhos à autarquia. Os detalhes com a jornalista Beatriz Ender.
6: A Câmara de Sintra fez uma primeira averiguação e detectou várias irregularidades. A empresa não terá comunicado à autarquia o início dos trabalhos e não existia também uma licença para ocupação na via pública. Dizer que, para além destas 2 vítimas, um homem trabalhador estava aqui próximo, mas acabou por não ficar ferido, porque se encontrava no solo. Estes homens que estavam a pintar a fachada aqui deste prédio e caíram numa altura equivalente a 7 andares.
1: Entretanto, localizada pela PSP, a mãe que abandonou o filho de 3 anos ao cuidado de outra menor, de 15, em Braga, a mãe dos menores foi ouvida pelos agentes e constituída arguida. A CPCJ confirmou que os 2 menores vão ficar juntos e que vão ser levados para uma instituição de acolhimento. O pai dos menores morreu na cadeia, recaía sobre ele uma queixa de violência doméstica por parte da mãe das crianças. A criança tinha sido deixada aos cuidados da irmã, como referido, de 15 anos.

0: que a alimentou e cuidou.
1: A mãe das crianças que foram encontradas esta madrugada em Braga sozinha já foi localizada, já prestou declarações e foi constituída a arguída. A PSP já confirmou esta situação, no entanto, não consegue neste momento divulgar mais dados, onde é que ela se encontra, por que motivo é que esteve ausente durante os últimos dias, até porque ainda está uma investigação em curso. Dizer também que as duas crianças que se encontravam no Hospital de Braga estão bem de saúde, já tiveram alta hospitalar e vão continuar juntos, mas agora numa instituição, pelo menos até que esta investigação termine por parte da PSP. Ora, a PSP que também nos confirmou que foi através do 112 que receberam a informação que este menino de 3 anos estava na rua a chorar, que quando chegaram ao local junto da casa deste menor que perceberam que ele aí se encontrava, que estava a chorar e que só perguntava pela irmã. Foi levado de imediato para o hospital e só mais tarde é que a irmã chegou, disse que era a responsável do irmão e que tinha ido até um posto de combustível tentar comprar a comida, mas que não conseguiu, já que esse posto estava fechado.
0: Entretanto, a criança foi levada para o hospital, aparenta estar bem. O homem suspeito de ter raptado, roubado e violado uma distribuidora de pão em Torres Novas foi detido no entroncamento na Companhia de Duas Mulheres numa ação conjunta da GNR e da PSP.
2: Dado o alerta, foi iniciada uma caça ao homem que terminou ao final da tarde de terça-feira no entroncamento, onde o suspeito foi detido no âmbito de uma ação conjunta da GNR e da PSP. Estava na rua, perto de casa, a conversar com duas mulheres que também foram interceptadas e identificadas. O grupo estava na posse do telemóvel e do cartão multibanco da vítima e o suspeito tinha a chave da viatura, que também foi recuperada pelas autoridades. Estão em causa crimes de rapto, roubo e violação, cuja investigação é da competência da Polícia Judiciária.
0: Entretanto, o desporto, futebol, Liga Europa, Benfica Aros, mais logo, pelas 8 da noite, na Antevisão, o técnico encarnado Marco Silva confirmou o regresso de Osnes aos convocados para o jogo de hoje com os dinamarqueses. Curiosidade, a mesma nacionalidade do jogador do Benfica.
3: Os nossos adeptos, com certeza, querão ver um 11 do Benfica a lutar pelo emblema e pela camisola, como tem feito nos últimos jogos. É o nosso objetivo e posso dizer que é a nossa obrigação enquanto profissionais deste clube, é sempre essa mesma. Os jogadores, os adeptos do Benfica não têm que estar a sonhar com o jogador A, B, C ou D, eles têm que sentir que os jogadores que neste momento estão no Benfica dão tudo deles para que se possam sentir orgulhosos daquilo que vem na nossa equipe, e esse será sempre o nosso objetivo.
4: O mercado está perto do fim e o plantel do Benfica está longe de estar fechado. Dedits foi o último jogador a sair, mas Marco Silva realça que este não era o desfecho desejado pelo clube.
3: Sim, em relação ao Dedits, nós, Benfica, não queríamos perder. Alguém disse que eu não queria perder, mas são coisas completamente diferentes quando eu uso o nós, Benfica, mas parece que o nós é diferente do eu. Em alguns momentos, sim, nós não queríamos perder. Quando vendemos um jogador daquela qualidade, ou como no passado o Benfica vendeu alguns jogadores também de qualidade, naturalmente ninguém no Benfica queria perder, mas depois o mercado, eu disse, e questões financeiras, eu nem vou entrar por aí, há momentos que têm que ser feitas e ponto final.
4: A presença na Liga Europa está já ao virar da esquina, mas para já é preciso o Benfica vencer o Aros no play-off. Marco Silva conta com um reforço de peso para a primeira mão. O capitão Austens está de volta e recomenda-se.
0: Reportagem do jornalista Gustavo Lourenço na televisão, pelo treinador encarnado Marco Silva, do Benfica Aros, primeira mão da terceira ronda do play-off para a Liga Europa, um jogo que terá relato direto e integral aqui na Correio da Manhã Rádio a partir das 8 da noite. Em Portugal foi avistado um pavão nos jardins do Parlamento. Em Espanha foi avistado um leão numa serra.
5: Pelo menos rima. Não é do mesmo porte. Mas acho que trazes boas notícias para a minha insegurança de há bocado, não é?
0: Pois, temos estado a falar sobre esta história ao longo da noite. Este leão foi avistado numa serra perto de Toledo, que é uma cidade relativamente próxima de Madrid. Diz-se Madrid, não é? Tu que percebes mais espanhol e catalão.
5: Fica ali meio... Nem é Madrid, nem é Madrid. É okay. Madrid. Fica okay. Assim meio aspirado.
0: Tu é que és o nosso linguista ibérico, ou pelo menos mais falado do catalão e do castelhano. Bom, dizia eu então que foi avistado um pavão aqui no Parlamento, nos jardins, e em Espanha avistado um leão numa serra.
5: Já agora, esse pavão...
0: O pavão?
5: Há conhecimento do resto dos notícias?
0: Não,
5: alguém quis ficar com ele.
0: É provável que se tenha eclipsado. Ouvi falar num eclipse.
5: Pois.
0: Embora um pavão normalmente gosta de dar nas vistas com bem-vindos há bocado, não é? Mas este leão não voltou a ser visto.
5: Está bem discreto. Esse, pelo contrário, está bem discreto.
0: Não voltou a ser visto. A Guarda Civil Espanhola pôs um helicóptero no terreno e drones, mas até agora não foi encontrado.
5: Mas, se fosse um homem, dizia-se que estava a monte. Não um leão até fica bem, não é? Um leão a monte, fica bem na paisagem.
0: Exato. No entanto, foram recomendadas precauções extremas às populações da região.
5: Óbvio.
0: Pronto, exato. Porque um leão, enfim, ainda por cima, se andar a monte, como tu disseste, muitas horas, vai começar a ficar esfomeado.
5: Também não é
0: que apanhe algum coelho.
5: Também não é sabida de onde é que ele fugiu.
0: Ainda não.
5: Não.
0: Foram contactados já.
5: Não sabe de onde vem, nem para onde vai.
0: Exato. Como é que era aquele poema? Só sei que não vou por aí, não é?
5: Exato. Não sei se é isso que ele está a pensar, o leão.
0: Bom, que ele não venha para cá, para os lados de Portugal.
5: Tu estiveste a fazer contas, porque eu há pouco dizia. Quantos quilómetros por hora, digamos assim, pode fazer um leão para entrar em território nacional?
0: Bom.
5: E tu fizeste estas contas?
0: Sim, mais ou menos. Um leão não é um animal assim muito rápido, não é uma chita, não é?
5: Ah.
0: Mas pode caminhar entre 10 a 25 km por dia, dependendo do ritmo acelerado ou mais.
5: Até nós os dois fazemos melhor, Vítor. Estou.
0: Mas durante 100 metros.
5: Exato.
0: 50, talvez. Ah. Não, mas ele, se puser a caminho.
5: Tu que és um desportista.
0: Para visitar os amigos linces ali da Malcata, é capaz de demorar de 1 a 2 meses para ir a chegar cá. Pronto. A chegar a Lisboa.
5: Ah, a Lisboa.
0: 600 quilómetros, não é?
5: Estás a pôr mesmo.
0: Acho que
5: já
0: é Lisboa, Madrid-Lisboa. Eu fiz as contas a Madrid-Lisboa, que é para aí uns 600 quilómetros. Portanto, 1 a 2 meses podemos ficar tranquilos para já. Mas daqui a um mês, se o leão não for entretanto encontrado lá em Espanha...
5: Já convém começarmos a ter alguma cautela.
0: Melhor, eu vou pôr aqui um alarme no telemóvel, já para avisar. A partir de hoje, o leão pode estar por aqui perto.
5: Fica-se alerta e a notícia suspensa. Como os medicamentos, na farmácia fica esta notícia suspensa até sabermos onde é que anda o leão.
0: Se é que foi mesmo visto um leão, o senhor podia, sei lá, usar óculos e ter os óculos sujos, as lentes.
5: Se calhar tem de ir ao oclista.
0: Confundiu.
5: Estou a achar muito estranho. Não é uma coisa tão pequenina quanto isso para não se avistar.
0: Há um animal, uma raça de cão muito grande, que agora não me ocorre o nome.
5: É o Serra da Estrela? Tenho uma colega minha que levou um bug para a rádio e ninguém passava.
0: Não, mas este é muito maior. É um pastor, não sei se é de uma raça qualquer chinesa ou da Ásia, que é mesmo muito grande e poderia ter sido confundido com um pequeno leão, digamos, enfim, poderá ser por aí.
5: Realmente, muitos contornos ainda por conhecer sobre esta fuga do suposto leão. Já estamos a querer duvidar, mas vamos estar atentos. Vítor, conto contigo amanhã, mesmo sítio, mesma hora?
0: Sim, mesmo sítio, mesma hora, cá estarei. Estava a tentar perceber qual era a raça do cão. Achei.
5: É super rápido.
0: É um mastim.
5: E agora dizer isso?
0: Não, é fácil.
5: É fácil.
0: É um mastim tibetano. É um cão gigante, tem uma pelagem à volta do pescoço muito grande.
5: Qual é que era a altura? Já agora estou curioso. A altura do bicho.
0: Agora já
5: estou a pedir demais. Mas tu, como és ótimo, é descobrir tudo em segundos, não. É que estou a tentar perceber se é maior do que eu. Eu, 1,83.
0: Não, a altura não é muito grande.
5: Não.
0: Pode chegar aí aos 76 centímetros de altura.
5: Ah, afinal.
0: Sim, mas é a questão da juba que ele tem à volta do pescoço.
5: O pior é o que está agarrado à pele.
0: É, exatamente. E isso é que poderá ter confundido. E pode pesar para aí. Pode chegar aos 80 quilos. Portanto, é um bicharoco É para pegar naquilo ao colo.
5: É para 80 quilos é que já não contei comigo, que eu já não tenho coluna para isso. Já não dá.
0: Coluna, nem coluna, nem nada.
5: Nem coluna, nada.

0: Vítor, grande abraço.
1: Vá, outro da manhã, cá estaremos. Então, uma boa noite para todos.
0: Daqui a pouco, Noite das Estrelas. Menos de um minuto até lá.
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1: Boa noite, Maia. Noite de estrelas.
2: Para Ricardo Azedo, Daniel Nascimento e Teresa Guilherme. É este o quarteto que temos hoje, aliás, quarteto mais um. Comigo é quinteto. Milan, la nostra casa. É assim que Gonçalo Ramos e Maguigas dão as boas-vindas a uma nova vida. Milão é agora a nova casa do casal, depois da mudança do jogador para o clube italiano AC Milan. E pelas imagens que têm partilhado, parece que os dois já estão completamente rendidos à cidade. Entre passeios, momentos a dois e muito estilo italiano, Gonçalo Ramos e Maguigas estão prontos para começar uma nova aventura com Milão aos pés. Estamos a ver imagens partilhadas pelo casal, aqui no caso imagens do próprio Gonçalo Ramos, estas imagens profissionais, mas temos aqui imagens da vida pessoal do casal e peço por favor ao nosso realizador que, para fazer o que acabou de fazer, que são de facto imagens que são colocadas pelo próprio casal, lá anda a Bu também, lá anda o Bernardo. Graças a Deus, Teresa, que estes nossos jogadores, estes jovens casais de jogadores, como temos aqui falado, nos vão mostrando, enfim, as etapas da sua vida.
3: É verdade, e adaptam-se bem às suas vidas, até porque vão para cidades maravilhosas. E viver para Milão não é propriamente um sacrifício, que é uma cidade tão, tão bonita, e pelo menos levam as famílias, instalam-se e continuam a vida. É quase como se não tivessem mudado, mas começando uma nova etapa. E Milão é uma cidade que tem muito que se ver, e ali à volta, tudo aquilo, é uma cidade maravilhosa.
2: Portanto, vocês vão lá dar-se muito bem. Oh, Daniel, haverá uma grande diferença de vida entre Paris e Milão?
4: Há uma grande diferença, até porque franceses e italianos não são propriamente parecidos, e há uma grande concorrência também, mas em termos de
2: viver
4: bem e de vivência, Paris, com todo respeito, é muito melhor do que Milão. É uma opinião muito pessoal.
2: A Teresa não professa essa opinião.
4: É uma opinião muito pessoal, pronto. Mas eu prefiro Paris e acredito que muitas pessoas, como a Teresa, prefiram Milão. Mas há uma diferença muito grande. Paris é uma cidade muito cosmopolita, muito cheia de vida. E Milão, diria que é uma cidade muito bonita, muito fashion, mas muito virada para dentro da Itália. E Paris é uma cidade virada para o mundo. Eu acho que essa que é a maior diferença.
2: Bom, de qualquer das formas, o casal vai ter ali uma vida a dois, a três, neste caso a quatro, se contarmos com o Bo também, e terão com certeza belas instalações.
5: Ai,
2: não é?
5: De certeza absoluta que a casinha não será má.
2: Até não será uma tenda.
5: Não será uma tenda. Eu acho que deve ser um momento muito giro quando se inicia assim mais uma fase de uma vida a dois numa cidade nova, num sítio novo. Portanto, estarão agora, como é óbvio, com o tempo que o Gonçalo terá na fase de descoberta. Milão, na minha opinião, não tem assim tanta coisa para ver, mas eu nunca vivi lá, portanto acredito que a vivência seja completamente diferente de quem vai apenas visitar a cidade. Portanto, eu acho que deve ser muito giro conhecer um sítio onde se vai viver pela primeira vez. Acho que o primeiro impacto deve ser, não sei, especial, não é?
3: Sim.
2: É capaz de ser. Eu até acredito que o casal poderá, com esta nova etapa, também pensar num irmão para... Num irmão para o nosso Bernardo. Achas que sim, Duarte, que sim. Milão inspirou o amor?
6: Eu acho que sim. Eu, por acaso, estou em desacordo com o Daniel, porque acho que tanto Paris como Milão são duas cidades muito, muito abertas, com muita moda e com uma forma de viver muito específica. Mas... há preferências depois. A Teresa gosta mais de Milão, eu por acaso também gosto mais de Paris, até porque vivi lá durante 2 anos, mas acho que é as cidades indicadas para
4: gostas
6: eles.
4: Gostas mais de Paris.
2: Paris. Então estás
4: de acordo.
6: Sim, mas eu acho que são idênticas. Acho a parte de moda, a parte da vida noturna, a parte de festas.
3: Não, eu acho que Milão é mais um chamar provinciano, se é que se pode dizer que Milão é provinciano. Mas tem muita coisa bonita para viver. É exatamente por não ser tão grande, tão espalhafatoso como Paris, que eu acho que é muito melhor para viver.
2: Para passear o bebê.
3: Tem muitos jardins, é muito bonito. Ao pé do Lago de Como, sim, é uma cidade muito mais... Não é Paris, não é essa a função. Mas depois tudo que tem é tudo muito bom, tudo muito certo. E a Itália, não é? Eu gosto muito de Itália.

0: Pois também eu gosto de
1: pais.
2: É verdade.
1: Mas Paris é para isso. Agora, mais filhos vão ter de certeza absoluta.
2: Certeza, certeza. Não é?
1: Até a ponto para ir para os três filhos.
2: Apontas para três
1: apontas
2: filhos,
1: para...
2: é?
3: Ah,
1: é. Está inspirado. Os jogadores nunca têm um ou dois filhos, têm sempre mais. Estou reparados? Acho.
2: Não, por acaso nunca reparei, mas vou passar eles então têm... a reparar. O Dado Bernardo Silva já vai para o segundo.
1: Já vai
2: não
1: para
2: é?
1: O segundo. E estás a ver. Então
2: o Banner já tem 4 ou 5, não é? Tem 4. Cristiano Ronaldo tem 5.
1: Eles têm um poder económico muito, muito maior do que uma família comum, não é? E depois, porque a mãe geralmente está em casa e há mais uma facilidade de poder ter bebés.
0: E estou habituado a jogar em equipa, até também quero uma equipa em casa, não é?
2: não há dúvida nenhuma. Portanto, o que desejamos ao casal é uma boa vivência em Milão, que o Gonçalo continue a brilhar, porque no último jogo já marcou. Portanto, penso que nos dois últimos jogos já marcou e, portanto, vai com certeza ser fantástico esta passagem de Gonçalo Ramos por Milão e da sua família. E no Algarve, os famosos continuam a ser apanhados. Ricardo Carriço está a aproveitar o verão no Algarve e desta vez não conseguiu escapar às nossas lentes. O ator foi apanhado pela nossa paparazzo Maria Madalena na Praia do Cabeço, muito bem acompanhado, naturalmente, pela sua mulher, Ana Rebelo. Desde sol, mar e descanso. Aí estão eles. A Ana. É a Ana que está ali.
1: Pois, Ana, sabes que a Ana parece uma miúda.
2: A Ana parece uma miúda, de facto. Ali está a Ana, pois, de facto, conhecida aquele biquíni com a da Ana. Pois, estão ali os dois. Isto é a Praia do Cabeço. É uma praia absolutamente fantástica entre a Praia Verde e Monte Gordo. Portanto, águas quentinhas,
0: que bom.
2: Como convém, não é, Duarte? Águas quentinhas, tu conheces aquelas águas.
1: Quanto mais aproximamos de Monte Gordo, mais quente é o mar.
2: Sim,
1: porque
2: real, Mediterrâneo.
1: Tu ali, o Monte Gordo, sentes mesmo aquela água muito mais quente do que, por exemplo, ali em
2: Sagres.
1: Em Alfeia ou mesmo em Vila Moura, não se nota a água assim tão quente.
2: Pois.
1: Agora, o que é giro é que eles são um casal muito unido. Eles têm uma cumplicidade muito gira. Dão-se muito bem. A Ana fez anos há pouco tempo e a Maria também. A Maria é a filha. Eles têm que fez 25 anos. Tem sido uma luta incrível. E eles estão sempre a comemorar essas vitórias.
3: E o Ricardo volta amanhã.
1: E o Ricardo?
3: Eu acho que é 20 de agosto.
1: O Ricardo deve estar a fazer, sim.
3: Eu acho que é 20 de agosto. Ricardo,
2: sim, eu penso que até vai haver um jantar algures de festejos do aniversário.
3: Se não é 20, é 20 e qualquer coisa.
2: Quando estive no Algarve este domingo, ouvi falar nessa festa do Ricardo.
3: Pois, por eu ter ouvido também, é que estou aqui a...
2: Só não retivemos bem, foi a data. Mas percebi que era na Praia Verde.
3: Sim,
2: ou que era...
3: o jantar é na Praia Verde. Sim.
2: Exatamente. Portanto, vamos estar atentos.
3: 20
2: de agosto, pronto. Portanto, é amanhã.
3: Amanhã.
0: Então já há muitos dias de Leão. Se ele é Leão... Sim. Não há muitos dias do ciclo.
2: Não, é até 23. É até 23. A 23 é que deixa de ser Leão e a 24 já é Virgem. Aliás, a 23 ainda há. Já há Virgens a 23. A partir aí, quem nasceu entre o meio-dia e as 2 da tarde, está ali, ou é de um ou é de outro. Tem que se fazer essas análises por umas tabelas que têm a ver com os anos. Cada ano é diferente. É uma velha discussão minha com o Joaquim Monchique.
0: Sim.
2: Porque o Joaquim Monchique diz que é leão, mas na verdade ele é virgem.
0: Sim.
2: E ele diz, não é verdade, eu sou leão, tu és uma charlatã.
0: Ele quer ser leão, pronto.
2: Mas é leão, ele quer e ele é o Joaquim Monchique Pote. Portanto, isso é que não há dúvida nenhuma. Um casal simpático, Daniel.
4: Simpático, bonito, que sabe estar sempre, que se apresenta como deve ser. Ali acho que, não sei se a água estava assim tão quente, porque parecia-me que até a água estava um bocado fria, pela reação deles. Mas não interessa nada porque é verão, as pessoas querem estar em sossego, estão em paz, eles estão ali completamente tranquilos, nada preocupados com rigorosamente ninguém que está à volta, nem nada do que está a acontecer.
2: Nem sequer se aperceberam que estavam a ser fotografados, aí vai ele.
4: E em boa forma, os dois.
2: Exatamente. Ali o Ricardo até parece um golfinho.
3: Completamente.
2: Não é? Mergulhar, qual golfinho? Já não é?
3: Não parece que a água esteja assim tão fria.
4: Não, porque, eu não disse que a água estava
0: quando as pessoas estão dentro
4: gelada.
0: De água a conversar,
4: eu disse que a água se calhar estava um bocado fria
2: e
4: pela
2: calhar,
4: reação dela.
2: E se calhar, se estiver fria, até é bom, porque devia estar uma caloraça, porque tem estado temperaturas elevadíssimas.
1: Não vemos aqui.